0: Bulimetro orienta os pais a verificarem a presença do selo de identificação da conformidade antes da compra.
1: Hoje, na apresentação da Voz do Brasil, Luciano Seixas e Mariana Júlio.
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1: A Justiça Federal determinou medidas para a proteção de crianças e adolescentes na plataforma Discord.
2: O pedido foi feito em ação da Advocacia Geral da União, acatada pelo Judiciário.
1: A ferramenta de comunicação terá que adequar o monitoramento da plataforma, verificação de idade e de controle parental, entre outras medidas.
3: Na ação que foi acatada pela Justiça Federal, a Advocacia Geral da União sustenta que a plataforma Discord apresenta falhas nos mecanismos de verificação de idade e de proteção aos usuários contra riscos graves, como os que culminaram na morte de uma adolescente de 13 anos em julho deste ano. A ferramenta de mensagens instantâneas e comunicação deverá cumprir agora uma série de determinações judiciais, entre elas, adotar medidas para impedir a recriação de servidores, canais e comunidades removidos e o retorno de usuários banidos ou suspensos. O Procurador Nacional de Defesa e Democracia da Advocacia Geral da União, Rafael Ramos, ressaltou que as medidas estabelecidas pela Justiça estão previstas na legislação brasileira, com destaque para o Estatuto da Criança e do Adolescente Digital.
4: Então, esse quadro ele já vinha se agravando e o que acontece? O Brasil hoje ele tem uma legislação específica, né, para proteção de crianças e adolescentes no ambiente digital, chamado ECA Digital. Então, nós, essa foi a grande base, digamos, da nossa ação, foi exigir que se fossem cumpridas determinações que já constam em lei, mas que infelizmente não estavam sendo observadas especificamente nessa plataforma.
3: De acordo com a decisão judicial, as contas de crianças e adolescentes até 16 anos devem estar vinculadas às contas de seus responsáveis legais. A plataforma Discord também deverá adotar medidas de proteção e ferramentas de supervisão parental, incluindo o controle das interações. A decisão ainda determina que o Discord crie protocolo para situações de extorsão sexual envolvendo crianças ou adolescentes. Rafael Ramos, da Advocacia Geral da União, explicou que essas plataformas já têm ferramentas para coibir esses tipos de crimes.
4: Há mecanismos nas formas de detecção, seja por vídeo, seja por ícones, seja por textos, seja por chamados metadados, né, correlações de comportamento de determinados usuários conversando com outros, os chamados sinais, né? Esses marcadores, as empresas têm condição de fazer esse acompanhamento e é uma avaliação de risco, né?
3: O Discord também deve comprovar a capacidade de operar em língua portuguesa para segurança, moderação e recebimento de denúncias no Brasil. Caso não cumpra a determinação judicial, a plataforma ficará sujeita a multa diária de R$100 mil. Reportagem Luana Karen.
2: O Google removeu do YouTube 46 canais e 11 vídeos criados por meio de inteligência artificial com falsos médicos para disseminar desinformação, promessas de curas e tratamentos sem comprovação científica.
1: Outros 32 canais e 4 vídeos já estavam disponíveis quando a notificação chegou à empresa. 2 canais foram desmonetizados.
2: Segundo o Google, os canais foram excluídos por violações às políticas da plataforma, fraude e roubo de identidade.
1: O pedido para retirada do conteúdo foi feito pela Advocacia Geral da União.
2: O Centro Nacional que vai centralizar notificações sobre possíveis crimes cibernéticos contra crianças e adolescentes.
1: A estrutura ligada à Polícia Federal vai receber, analisar e encaminhar os casos às autoridades responsáveis.
2: Saiba mais com Graziela Mendonça.
5: O Ministério da Justiça e Segurança Pública publicou uma portaria que estabelece como serão recebidas e encaminhadas as notificações sobre possíveis crimes contra crianças e adolescentes no ambiente digital. A Polícia Federal vai centralizar esse trabalho por meio do Centro Nacional de Proteção à Criança e ao Adolescente. As empresas de tecnologia deverão comunicar situações de risco crível, iminente ou em andamento em até 12 horas. Casos onde há indícios de material de violência contra criança e adolescente terão prazo de 72 horas ou de até 7 dias, dependendo da ocorrência. A empresa também terá que retirar o conteúdo do ar imediatamente e guardar o material e os registros necessários para ajudar nas investigações. Os relatórios serão analisados e encaminhados às autoridades responsáveis, como as polícias, o Ministério Público e a Agência Nacional de Proteção de Dados. A portaria também autoriza a criação de uma força integrada para combater o crime organizado no ambiente cibernético, inclusive casos de violência sexual contra crianças e adolescentes. Graziela Mendonça, para a Voz do Brasil.
2: Autoridades brasileiras se reuniram hoje com o representante de comércio dos Estados Unidos para mais uma tentativa de diálogo sobre as tarifas impostas pelo governo norte-americano.
1: Com presença do ministro do Desenvolvimento, Indústria, Comércio e Serviços, Márcio Elias Rosa, e do ministro das Relações Exteriores, Mauro Vieira, o encontro ocorreu durante a reunião de ministros do Comércio do G20, grupo que reúne nações desenvolvidas e emergentes, e também a União Europeia e a União Africana.
2: Durante a reunião, os ministros reafirmaram a disposição do Brasil de avançar nas soluções que afetam o comércio bilateral.
1: O governo norte-americano deve encaminhar nas próximas semanas um documento com uma proposta para possível acordo, como explica o ministro do Desenvolvimento, Márcio Elias Rosa.
6: Apresentamos de novo para eles nossos argumentos, quão injustas e indevidas são as tarifas que são impostas ao Brasil na atualidade e a necessidade de superá-las. Eles assumiram o compromisso de nos encaminhar nas próximas semanas um documento das discussões daqui para frente. Conseguimos alcançar um ponto de convergência. É necessário que tenhamos um escopo definido para aquilo que possa vir a ser, no futuro, um acordo comercial entre Brasil e Estados Unidos.
2: Mais de 3 mil moradias poderão ser construídas em 13 estados a partir da destinação de 28 imóveis da União para projetos habitacionais.
1: Os imóveis são prédios para serem revitalizados ou terrenos para construção de moradias, localizados em 12 estados e no Distrito Federal.
2: São Paulo é o estado com maior número de concessões. São 7 para a construção de 1.325 unidades.
1: A ministra da Gestão e da Inovação e Serviços Públicos, Esther Dweck, que fez a entrega nesta quarta-feira, comentou a iniciativa.
7: A gente conseguiu mapear vários imóveis, terrenos ou prédios que tinham um potencial de habitação e colocamos à disposição a partir de um edital específico da Minha Casa Minha Vida Entidades com a oferta desses imóveis. E a partir disso houve todo o processo de seleção. São várias etapas, né? A seleção já foi anunciada alguns meses atrás, mas agora é uma etapa importantíssima que nesses 28 imóveis a gente faz a cessão do direito real de uso, que é justamente para começar agora o processo de, se for um prédio, de fazer o retrofit, se for um terreno começar a construção.
2: Populações de comunidades quilombolas de todo o país passam a ter atendimento dentro do Sistema Único de Saúde com foco em necessidades específicas.
1: Já estão valendo as regras da nova Política Nacional de Saúde Integral da População Quilombola.
2: A medida tem o objetivo de combater as desigualdades históricas no acesso aos serviços e garantir direito à saúde nesses territórios.
5: Política de proteção à saúde da população quilombola avança com a assinatura da portaria que institui a Política Nacional de Saúde Integral da População Quilombola no último dia 15 de setembro. A norma é mais um passo na atenção integral e para o enfrentamento das desigualdades em saúde da população quilombola. Com a portaria publicada, a política de saúde será integrada ao SUS. Agora, ela será implementada nos territórios. Para isso, é preciso elaborar o Plano Operativo Nacional, que deverá detalhar prioridades, metas, indicadores, responsabilidades e mecanismos de acompanhamento e avaliação. A norma garante ainda que o reconhecimento da população quilombola para fins de atenção à saúde independe da situação de regularização fundiária ou de titulação do território. Daniele Popov, para a Voz do Brasil.
1: O subsistema de saúde indígena, responsável por atender os povos originários diretamente nas comunidades e aldeias, está completando 27 anos.
2: É por ele que são realizados, por exemplo, mutirões de atendimento para consultas e exames.
1: A experiência foi levada recentemente por uma comitiva brasileira ao México, país que pretende adotar modelo semelhante no Sistema Único de Saúde.
2: Nós conversamos sobre tudo isso com a secretária especial de saúde indígena, Lucinha Tremembé, hoje mais cedo. Acompanhe. Secretária, bem-vinda à Voz do Brasil. É um prazer ter a senhora conosco. A senhora participou, né, secretária, da comitiva brasileira que esteve no México apresentando o nosso modelo aí de saúde indígena. Conta pra gente, então, o que o Brasil mostrou aos mexicanos e por que esse encontro aconteceu?
8: Eu que agradeço o convite. Sim, estive compondo a comitiva do ministro na semana passada e a gente foi apresentar o SUS, o Sistema Único de Saúde. O México vai implantar, vai ser o segundo país que vai implantar um Sistema Único de Saúde, né? Assim, a exemplo do nosso SUS. E a gente também apresentou o nosso SASI-SUS, que já é uma... Se o SUS já é uma iniciativa, algo que é único, imagina um subsistema específico para os povos indígenas. Então, a gente fez essa apresentação e saímos de lá com vários compromissos, inclusive de compartilhamento de mais informações, que o México ficou muito interessado de também implantar algo semelhante a um subsistema. Eles disseram que não do formato, porque realmente como vai ser um sistema único agora lá, seria, eles disseram, não, a gente não vai fazer algo tão grande, mas ter uma secretaria, aliás, um departamento que vai tratar de todas as políticas e a saúde estará dentro.
1: Pois é, assim como o Brasil, o México é um país com uma população indígena grande e com grande influência em diversas áreas da sociedade, né? A troca de experiências com mexicanos pode nos ajudar? De que forma?
8: Pode sim. A gente até falou isso na nossa apresentação, que a gente tinha muitas... algo muito parecido, que era a população, evidentemente, né? A gente tem população indígena aqui, tem população indígena lá, e a gente tinha coisas distintas que a gente poderia se compartilhar. No caso do Brasil, a gente tem um subsistema específico hoje, que já atua com política específica para a assistência à saúde dos povos indígenas do Brasil, e o México, mesmo não tendo um subsistema, mesmo não tendo um sistema único, mas eles atuam com a medicina tradicional. Então, eles têm várias estratégias, várias expertises, experiência. Inclusive, eu tive a oportunidade de ir visitar um dos centros tradicionais, muito interessantes. Trabalham com parteiras tradicionais, trabalham com a medicina alternativa. Então, isso é que a gente quer agregar entre os dois países.
2: Vamos falar um pouquinho, secretária, dos mutirões de atendimento à saúde indígena. Então, a gente teve um agora sobre os Yanomami, né, com consultas, exames especializados lá na terra indígena Yanomami. A CESAI tem feito ações assim em outras terras indígenas também. Como é que são os resultados desses mutirões?
8: Sim, sim. A CESAI tem feito, fez um cronograma para fazer mutirões em vários DSEIs de todas as regiões do Brasil.
2: DSEIs são os distritos de saúde indígena, né?
8: Isso, os distritos sanitários especiais indígenas. Nós temos 34 no Brasil. Então, a gente fez um cronograma que abrangesse aí todas as 5 regiões do Brasil, olhando principalmente para a fila de espera e para o que os mutirões iriam ofertar, saúde da mulher, a oftalmologia, exames. Então, a gente olha para essa fila e aí a gente organiza esse cronograma. A gente já fez em vários outros de 6. Agora a gente encerra amanhã. Hoje a gente está encerrando no Yanomami, trazendo aí várias estratégias para um território que a gente tem um primeiro centro de referência também, que inclusive a ação está sendo realizada nesse centro de referência no meio da Amazônia.
1: Como a senhora falou, né, tem ocorrido ações específicas para a saúde da mulher também, inclusive com rastreio de câncer de colo de útero. Essas ações costumam ser bem recebidas pelas indígenas? Os mutirões ajudam a prevenir e tratar doenças?
8: Muito bem recebido. Eu tenho participado, inclusive, de algumas ações, tenho ido lá, conversado com as lideranças, com os profissionais, e o quanto a gente sai satisfeito de ouvir dos usuários que estão lá, deles terem recebido o serviço, e isso mitiga realmente o tempo de espera, mas também deles estarem saindo de suas aldeias para poderem ir para a cidade grande, que é esse o propósito também da gente levar assistência para dentro desses territórios, para que eles se desloquem menos ainda para as cidades grandes.
2: Agora, o Sistema de Atenção à Saúde Indígena está completando 27 anos, né, secretária? Ao longo desse período, o que a senhora destacaria como as políticas mais importantes e os aprimoramentos que ocorreram aí nessas quase 3 décadas?
8: nosso subsistema de atenção à saúde indígena, 27 anos. A gente olha para trás e vê realmente que é muito tempo e que temos muitos avanços, né? O subsistema foi realmente um grande avanço de ter se criado um subsistema específico dentro do Sistema Único de Saúde, porque mesmo o nosso Sistema Único de Saúde, ele traz a integralidade, a universalidade, mas a gente olha para a questão da equidade. Então, por isso que foi pensado, trazido, né, ser criado um subsistema, e aí esse subsistema, ele trouxe políticas específicas, embora que a gente aplique os programas que usuais do Sistema Único de Saúde, mas quando eles são aplicados dentro dos territórios indígenas, eles trazem um outro formato.
9: Sofrem adaptações, né?
8: Adaptações, porque aí ele se adapta a questões territorial, a questão cultural, a forma de organização dessa população. Então, isso já é um diferencial muito grande. Não é à toa que é uma saúde diferenciada, que tem um subsistema específico para isso.
1: Muito bem, nós conversamos com a secretária de Saúde Indígena do Ministério da Saúde, Lucinha Tremembé. Muito obrigado por sua entrevista aqui à Voz do Brasil.
8: Eu que agradeço.
2: Receitas de medicamentos que até então eram emitidas apenas em papel, agora também poderão ser feitas de forma digital a partir desta quarta-feira.
1: A novidade faz parte de uma nova etapa do Sistema Nacional de Controle de Receituários da Anvisa, que passa a oferecer funcionalidades para a emissão e o controle digital das receitas.
2: A mudança amplia as opções de prescrição e mantém o controle sobre medicamentos sujeitos a regras especiais. Confira na reportagem.
10: Algumas receitas que antes eram feitas somente em papel, agora também poderão ser emitidas eletronicamente. A mudança não significa o fim das receitas físicas, nem torna obrigatória a versão digital. A nova etapa amplia as opções de prescrição nas farmácias e drogarias. Entre as principais novidades está a emissão eletrônica das notificações de receita, como as de cor azul e amarela, que eram emitidas somente em papel. O analista de pesquisa João Paulo Ribeiro conta que foi atendido em uma teleconsulta e recebeu uma receita eletrônica e fala sobre as vantagens desse tipo de prescrição.
11: No fim das contas, eu achei super prático, porque diminui a quantidade de papel para carregar depois da consulta, né? Diminui a quantidade de documento para guardar.
10: O novo Sistema Nacional de Controle de Receituários foi criado pela Agência Nacional de Vigilância Sanitária, Anvisa, para centralizar a gestão da numeração e ampliar o controle das receitas utilizadas na prescrição de medicamentos sujeito a controle especial, como explica o diretor da Anvisa, Tiago Campos.
12: Reúne a gestão da numeração dos receituários em uma base nacional única. Isso permite acompanhar o percurso da receita desde a sua emissão até o registro da utilização pela farmácia ou drogaria, com base padronização e rastreabilidade.
10: Para a coordenadora do Grupo Técnico de Vigilância do Conselho Federal de Farmácia, Luciana Calil, o novo sistema de prescrição vai ajudar a evitar a falsificação de receitas e melhorar o acesso das farmácias às informações.
13: Nós temos muitas receitas falsificadas que são feitas de forma ilegal. E de forma eletrônica, isso não vai ser possível, porque essa numeração, ela é controlada pela vigilância e ela é associada ao CPF e ao número de registro do prescritor.
10: É bom lembrar que as receitas em papel continuam válidas e podem ser utilizadas de acordo com as regras aplicáveis a cada tipo de medicamento. A implementação do Sistema Nacional de Controle de Receituários, o SNCR, acontece de forma gradual até 29 de outubro de 2026. Mais informações sobre o novo sistema de receituários podem ser obtidas em gov.br/Anvisa. Reportagem Cleide Lopes.
2: Neste mês, o Inmetro promoveu uma operação para a fiscalização de produtos infantis em lojas físicas e virtuais.
1: O objetivo é que a diversão seja segura e não acabe em acidente.
2: Conheça agora algumas dicas dos critérios que devem ser observados e o que fazer em caso de dúvidas ou denúncias.
0: Na hora de escolher um brinquedo, a segurança das crianças deve vir em primeiro lugar. Para prevenir riscos, o Inmetro, Instituto Nacional de Metrologia, Qualidade e Tecnologia, realizou durante o mês de setembro a Operação Criança Segura, que fiscaliza produtos infantis em lojas físicas e virtuais. O assessor da Diretoria de Avaliação da Conformidade do Inmetro, Leonardo Rocha, orienta os pais a verificarem a presença do selo de identificação da conformidade antes da compra.
9: Isso é aquele selinho que tem a marca do Inmetro junto com a marca do organismo de certificação responsável pela avaliação de conformidade daqueles brinquedos. Então, os pais, ao observarem a presença daquele selo, podem ter a tranquilidade de que aquele produto passou por um processo de avaliação com foco no cumprimento dos requisitos de segurança. Essa avaliação contempla auditoria da fábrica onde o produto foi produzido, bem como a realização de testes, realização de ensaios em laboratório para verificar o cumprimento dos requisitos de segurança.
0: Entre os itens verificados estão brinquedos, berços e bicicletas, entre outros produtos infantis. Mas a atenção não deve parar no selo. É importante observar também se as informações estão em português e a classificação etária indicada na embalagem. O assessor do Inmetro, Leonardo Rocha, alerta para a diferença entre a indicação e a restrição de idade.
9: A indicação, ela tem relação com aspectos cognitivos. A criança, ela tem uma idade que vai permitir a ela aproveitar ao máximo aquele brinquedo. É diferente da restrição, que tem relação com segurança da criança. Aquele brinquedo, ele é restrito, ele é proibido para a criança naquela faixa etária.
0: Outra dica é dar preferência ao comércio formal. Nas compras pela internet, o consumidor pode solicitar imagens do produto ou da embalagem, bem como o número de registro, quando for o caso. Denúncias podem ser feitas ao Inmetro por meio da plataforma Fala BR ou pelo telefone 0800-285-1818. Já os acidentes de consumo podem ser registrados no endereço SIMAC, com S e C mudo no final, .inmetro.gov.br. Reportagem Pablo Mundim.
1: Até 18 de outubro é possível contribuir com as regras do programa Selo Verde, que certifica produtos e serviços quanto à sustentabilidade ambiental.
2: A iniciativa também ajuda a garantir a competitividade dos produtos brasileiros no mercado internacional.
1: Podem participar fabricantes, prestadores de serviços, entidades representativas, especialistas, consumidores, órgãos públicos e demais interessados.
2: As sugestões podem ser enviadas por meio da plataforma brasilparticipativo.presidencia.gov.br.
1: E essas foram as notícias do Governo Federal.
2: Uma realização da Secretaria de Comunicação Social da Presidência da República.
1: Com produção da empresa Brasil de Comunicação.
2: Fique agora com o Minuto do TCU. Em seguida, as notícias do Poder Judiciário e do Congresso Nacional. Boa noite.
1: Boa noite para você. Até amanhã.
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16: O Tribunal de Contas da União analisou as medidas para melhorar o controle e o rastreamento de armas de fogo no Brasil. A auditoria monitorou ações do Ministério da Justiça, Polícia Federal, Exército e Secretaria Nacional de Segurança Pública. A fiscalização aponta problemas na integração dos sistemas e no acompanhamento de armas apreendidas, furtadas, roubadas ou extraviadas. O ministro relator do processo, Éder de Oliveira, falou sobre os resultados do trabalho.
17: A conclusão, senhor presidente, é que essa matéria de alta relevância ainda necessita de ações mais incisivas dos ministérios e órgãos correspondentes para melhorar o controle e a rastreabilidade das armas de fogo no Brasil.
16: O tribunal vai continuar acompanhando o cumprimento das medidas. Saiba mais em tcu.gov.br.
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19: Ministro Gilmar Mendes destaca imparcialidade do ministro Fachin no primeiro ano à frente do STF.
20: Justiça Eleitoral explica como consultar o local de votação para o pleito de domingo. O
19: WhatsApp é citado como meio de assédio eleitoral em 37% das ações na Justiça do Trabalho.
20: Boa noite, eu sou Marcela Luiza.
19: E eu sou Walter Lima.
20: No início da sessão plenária de hoje, o ministro Gilmar Mendes, decano do Supremo Tribunal Federal, homenageou o ministro Edson Fachin pelo primeiro ano à frente da corte.
19: Gilmar Mendes destacou como marcas da gestão do ministro Fachin a imparcialidade, a serenidade e o compromisso com a preservação da estabilidade e da identidade institucional do tribunal. Vamos ouvir um trecho.
21: Em um ambiente de temperatura elevada, Vossa Excelência tem mantido o tom sóbrio, a palavra medida e o comprometimento integral com a manutenção da constância, da tranquilidade e do ethos decisório do Supremo Tribunal Federal.
19: O decano do STF também ressaltou que a gestão de Fachin tem se pautado pela Constituição e que essa diretriz tem orientado a atuação do ministro na condução da corte.
20: O plenário do Supremo decidiu hoje, por unanimidade, que servidores que assumem cargo público em outro ente federativo sem interrupção do vínculo com a administração têm direito de optar entre o regime de previdência complementar e o regime previdenciário anterior.
19: O tema servirá de parâmetro para casos semelhantes em todo o país. Marcelo Della Libera.
22: O caso concreto diz respeito a um servidor público municipal do Rio Grande do Sul. Ele questionava uma decisão da Justiça Federal que negou o direito de permanecer na sistemática previdenciária anterior à instituição do regime de previdência complementar dos servidores federais. O servidor alegava que deveria ter o direito de opção reconhecido porque já havia ingressado no serviço público municipal em fevereiro de 2008 e não houve interrupção do vínculo com o serviço público. O relator é o ministro Edson Fachin, que decidiu atender ao pedido feito pelo servidor. Os demais ministros seguiram o entendimento do relator. Assim, o plenário, por unanimidade, decidiu que servidores municipais, estaduais e distritais que ingressaram no serviço público federal após a instituição da Previdência Complementar têm o direito de optar pelo regime anterior.
20: O primeiro turno das eleições 2026 é neste domingo. Você já sabe onde vai votar?
19: O repórter Fábio Ruas explica como consultar o local de votação.
23: Pode ser de forma presencial ou pela internet. Pela internet, dá para consultar pelo aplicativo e-título. É só acessar a opção Onde Votar. Vai aparecer o local de votação com endereço, zona e seção eleitoral. Também dá para acessar pelo computador. No site tse.jus.br ou na página do TRE do seu estado. Quem preferir, pode procurar cartórios eleitorais, centrais de atendimento ao eleitor e postos do Tribunal Regional Eleitoral de cada estado.
20: O WhatsApp aparece em 37% das ações sobre assédio eleitoral, analisadas pela Justiça do Trabalho.
19: E com o uso das redes sociais, esse assédio não fica apenas no ambiente do trabalho. Samanta Flor.
24: A pesquisa analisou 138 processos de todo o país. Além do WhatsApp e das redes sociais, foram identificados outros aplicativos de mensagens e plataformas usadas pelas empresas. Entre as provas apresentadas à Justiça estão mensagens digitais, áudios, documentos e depoimentos de testemunhas. Desde maio de 2023, a Justiça do Trabalho já registrou mais de 800 processos relacionados a assédio eleitoral.
20: STJ decide que Justiça brasileira não pode julgar pedido de indenização de ex-jogador de futebol argentino contra produtoras do jogo eletrônico FIFA Soccer.
19: O atleta alegava uso indevido da imagem dele no jogo, que também é vendido no Brasil. Fátima Uchoa.
25: Para o STJ, a simples comercialização do jogo no varejo brasileiro não torna o Judiciário Nacional competente para resolver o caso, já que o ex-jogador mora fora, nunca atuou por clubes brasileiros e as empresas que criaram o jogo eletrônico são sediadas na Holanda e no Reino Unido. A relatora foi a ministra Nancy Andrighi.
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20: Uma boa noite.
19: E até amanhã.
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4: Eu sou Humberto Pinheiro e estes são os destaques de hoje do Jornal do Senado, que começa agora. Medida provisória do Desenrola 3.0 começa a tramitar no Congresso. Senado pode votar confisco de bens usados em crimes sexuais e tráfico de menores. Estatuto do Ribeirinho será tema de debate na Comissão de Meio Ambiente. Boa noite. O Congresso Nacional vai analisar a medida provisória que criou o programa Desenrola 3.0. Serão beneficiados os brasileiros que tiverem dívida não paga com banco, órgão público, comércio ou prestador de serviço em geral. O programa vai durar até o dia 30 de junho de 2028 e tem como objetivo facilitar a quitação desses débitos e limpar o nome dos consumidores. Repórter Alexandre Campos.
5: De acordo com a MP, serão destinados 15 bilhões de reais para que a União compre a dívida dos credores originários com pelo menos 90% de desconto e renegocie diretamente com os devedores, repassando o mesmo abatimento recebido. O senador Oriovisto Guimarães, do PSDB do Paraná, lembrou que a medida vai ser boa para os credores, que irão receber um valor por uma dívida difícil de ser recuperada, e para os devedores, que ficarão com o nome limpo na praça.
6: É claro que isso vai atingir um número enorme de pessoas, se estima que vai facilitar a vida em torno de 15 milhões de pessoas.
5: O texto editado também prevê medidas do Conselho Monetário Nacional para garantir a transparência de produtos financeiros ofertados no mercado e a melhor tomada de decisão pelos consumidores quando vão contratar algum empréstimo ou comprar um bem ou serviço, por exemplo.
4: A Comissão de Segurança Pública pode votar, após as eleições, o projeto de lei que autoriza o confisco e a destinação de bens móveis e imóveis utilizados na prática de crimes de tráfico e contra a dignidade sexual de crianças e adolescentes. A matéria também pune quem cede imóveis ou apoia esses abusos. A reportagem é de Bruno Lourenço.
7: A proposta diz que veículos, embarcações e imóveis de quem comete ou colabora com delitos de exploração sexual e tráfico infanto-juvenil, poderão ser apreendidos, confiscados e revertidos para fundos públicos de assistência e proteção à infância. A senadora Damares Alves, do Republicanos do Distrito Federal, ressaltou durante a análise do projeto de lei na Comissão de Direitos Humanos a importância de agir contra o patrimônio de quem pratica ou contribui para a exploração de crianças e adolescentes.
8: A responsabilidade por esses crimes não recai somente nos atores, mas alcança os partícipes, como medida dissuasória, aqueles que prestam auxílio na prática delituosa. Por exemplo, aquele que empresta a casa para que uma criança seja explorada sexualmente, que empresta o hotel para que uma criança seja explorada sexualmente.
7: Depois da Comissão de Segurança Pública, a proposta, que surgiu da CPI dos Maus-Tratos, segue para a Comissão de Constituição e Justiça.
4: Já a Comissão de Meio Ambiente pode realizar um debate antes de votar o projeto que cria o Estatuto do Ribeirinho. O pedido do debate ainda precisa ser aprovado pelos senadores. Repórter César Mendes.
26: O Estatuto do Ribeirinho busca assegurar políticas públicas em áreas como saúde, infraestrutura e atividades produtivas para as comunidades tradicionais do Brasil que vivem às margens de rios, lagos e igarapés. Mas o senador Zequinha Marinho, do Podemos do Pará, pediu um debate antes da votação para analisar os critérios de identificação dessas áreas, a forma de comprovar o uso tradicional e os procedimentos de cadastro das comunidades. Para o senador Jaime Bagatoli, do PL de Rondônia, o debate pode reunir informações técnicas, jurídicas e administrativas para definir critérios mais claros, evitando futuros conflitos.
27: Nós temos diversos proprietários com documentos de área, nós temos que dar segurança jurídica também às pessoas, mas sabemos o direito que os nossos ribeirinhos têm.
26: O pedido do debate sobre a criação do Estatuto do Ribeirinho precisa ainda ser aprovado na Comissão de Meio Ambiente.
4: Um novo novo projeto em análise no Senado propõe a criação do programa Jovem Aprendiz Digital. O texto prioriza estudantes da rede pública e jovens em situação de vulnerabilidade. Repórter Pedro Pincer.
0: A formação deverá abranger ferramentas de trabalho e comunicação, análise de dados, fundamentos de programação, segurança da informação, comércio digital e uso responsável da inteligência artificial. Os conteúdos serão adaptados às atividades e ao nível de desenvolvimento do aprendiz. Terão prioridade estudantes e ex-alunos de escolas públicas, jovens em situação de vulnerabilidade social ou de famílias inscritas no Cadastro Único, pessoas com deficiência e grupos com menor participação nas ocupações digitais. O projeto prevê o aproveitamento de laboratórios, unidades móveis, plataformas de ensino e instrutores do Sistema S, inclusive em municípios do interior. Os contratos do programa contarão para o cumprimento da cota de aprendizagem já prevista na CLT. Microempresas e empresas de pequeno porte poderão aderir voluntariamente.
4: E uma nova lei sancionada pelo presidente da República reduz os tributos das empresas que oferecem proteção às seguradoras. A primeira fase da implementação das regras será em 2027, com outra etapa prevista para 2030. Repórter Marcela Cunha.
1: As seguradoras podem contratar outras empresas para dividir os custos das indenizações que precisam pagar aos clientes. São as chamadas resseguradoras, que ajudam a cobrir esses gastos, por exemplo, quando uma enchente atinge muitos imóveis segurados ao mesmo tempo. Uma nova lei reduz a tributação das resseguradoras sediadas no Brasil. A intenção é melhorar as condições dessas empresas para competir com as estrangeiras e fortalecer o setor no país. A partir de janeiro de 2027, a contribuição social sobre o lucro líquido, a CSLL, cai de 15% para 9%. Relator do projeto no Senado, o senador Camilo Santana, do PT do Ceará, explicou que a diferença de tributação favorece a contratação de resseguradoras no exterior.
2: As resseguradoras estrangeiras muitas vezes operam em jurisdições com regimes tributários mais competitivos. Essa assimetria desestimula a manutenção do capital no Brasil e incentiva o envio de prêmios de resseguro para o exterior, gerando saída de divisas.
1: A partir de janeiro de 2030, as resseguradoras também deixarão de pagar o adicional de 10% do imposto de renda.
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4: A Justiça Eleitoral e a Polícia Civil de Santa Catarina tomaram uma iniciativa pioneira para garantir o voto livre e seguro das mulheres vítimas de violência doméstica. Nas eleições de 2026, quem tiver medida protetiva poderá votar numa sessão diferente da conhecida pelo agressor. Quem explica essa mudança é a repórter Raíssa Abreu.
12: O Tribunal Regional Eleitoral de Santa Catarina entendeu que a regra da transferência temporária de eleitores, o voto em trânsito, poderia valer para que mulheres com medida protetiva mudassem temporariamente seus locais de votação. É o que explica o coordenador de gestão do Cadastro Eleitoral, Carlos Gerber.
13: Houve uma interpretação que a mulher com medida protetiva, ela tem a sua liberdade, a sua acessibilidade, o seu acesso aos locais mais restritos, e isso poderia impedir por uma razão de segurança pessoal dela de deixar de votar.
12: De acordo com Gerber, a ideia está sendo levada ao Tribunal Superior Eleitoral, que pode estender a possibilidade a todo o país nas próximas eleições. Se você precisa de apoio ou orientação sobre medidas protetivas, a Central de Atendimento à Mulher funciona 24 horas pelo telefone 180. Em caso de emergência, ligue 190. 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
4: Com trabalhos técnicos de Eliseu Caires, o Jornal do Senado fica por aqui. Acompanhe agora as notícias da Câmara dos Deputados. Boa noite e até amanhã.
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15: Câmara aprova prioridade para mães solo no Sistema Nacional de Empregos.
16: Proposta institui política para ampliar ações de saúde nas escolas públicas.
17: Projeto de lei busca melhorar condições de emprego para jovens indígenas.
21: Boa noite. Avança na Câmara a proposta que visa aprimorar as condições de emprego para jovens indígenas. A repórter Maria Neves traz mais informações sobre a iniciativa.
22: A Comissão da Amazônia e dos Povos Originários e Tradicionais da Câmara aprovou o projeto do deputado defensor Estélio Denner, do União de Roraima, que institui programa de emprego e formação para jovens indígenas. Dentre as vantagens previstas para empresas que contratarem indígenas entre 19 e 29 anos, está a redução de 50% na contribuição para a Previdência Social sobre o salário do novo empregado. O benefício será concedido por até 36 meses. Empresas que aderirem ao programa terão outras vantagens, como prioridade na participação em programas e editais federais de inovação e desenvolvimento regional. A contratação de jovens indígenas também contará como critério de desempate em licitações públicas. O texto aprovado determina que o poder público deverá promover a qualificação técnica e profissional de jovens indígenas por meio de cursos gratuitos. Para isso, prevê parcerias com órgãos e entidades públicas de educação e com o chamado Sistema S, que inclui, por exemplo, SESI e SEBRAE. A execução do programa terá de contar com organizações indígenas registradas. O projeto também prevê que as empresas forneçam aos trabalhadores indígenas informações claras sobre seus direitos trabalhistas com respeito às suas especificidades culturais e linguísticas. Sempre que possível, o programa deverá utilizar materiais bilíngues. O projeto que institui o Programa de Emprego e Formação para Jovens Indígenas ainda será avaliado pelas Comissões de Finanças e Tributação e de Constituição e Justiça. Se aprovado, poderá seguir para o Senado. Da Rádio Câmara de Brasília, Maria Neves.
14: Direitos Humanos.
15: Jefferson Rodrigues, do PSDB de Goiás, defende a aprovação de proposta que reforça a proteção à liberdade religiosa e aos locais de culto. Autor da matéria, ele assinala que o objetivo é impedir interferências indevidas do poder público no funcionamento interno de igrejas.
21: Jefferson Rodrigues cita decisões judiciais recentes que teriam limitado o conteúdo de pregações, situação que o deputado caracteriza como censura prévia. Ele afirma que manifestações baseadas na doutrina de cada religião não podem ser consideradas ilegais sem análise de eventual abuso.
15: Doutor Ismael Alexandrino, do PSD de Goiás, é autor de projeto que cria classificação etária específica para desenhos animados e animações digitais para crianças. A proposta estabelece faixas para menores de 2 anos, de 2 a 4 anos e de 4 a 6 anos.
21: Segundo o doutor Ismael Alexandrino, o objetivo é proteger as crianças dos riscos de conteúdos inadequados e orientar pais e responsáveis. O projeto também obriga plataformas digitais a verificar a idade dos usuários, auditar conteúdos infantis e ajustar os sistemas de recomendação.
15: Rui Falcão, do PT de São Paulo, sugere a realização de audiência pública para discutir relatos de perseguição a ativistas e dirigentes que defendem os direitos do povo palestino. O deputado é um dos autores de requerimento apresentado à Comissão de Direitos Humanos da Câmara.
21: Rui Falcão assinala que o encontro deve abordar denúncias de censura e intimidação contra pessoas que se manifestam sobre o conflito entre Israel e Palestina. Ele ressalta a importância da liberdade de expressão e da preservação do debate sobre violações de direitos humanos.
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6: Relações Exteriores.
18: Dani Cunha, do PL do Rio de Janeiro, destaca a importância da Frente Parlamentar Mista em apoio à integração União Europeia-Mercosul para o acompanhamento da implementação do acordo comercial entre os dois blocos. A deputada avalia que o grupo tem contribuído para o avanço do tratado.
19: Dani Cunha lembra que o acordo reduz tarifas de importação e amplia as oportunidades de comércio entre os países do Mercosul e da União Europeia. Ela defende que o Congresso siga de perto os efeitos das novas regras sobre os setores produtivos brasileiros.
18: Nicolete, do PL, pede ao governo melhorias na infraestrutura e na capacidade operacional dos postos de fronteira de Roraima. O deputado entende que a iniciativa vai melhorar o comércio exterior e ampliar a integração econômica de Roraima com a Venezuela e a Guiana.
19: Nicolete observa que o crescimento da produção agropecuária e agroindustrial roraimense causa gargalos que dificultam a expansão das exportações. Entre as medidas sugeridas por ele estão a modernização dos postos de fiscalização e a desburocratização para a liberação de cargas.
6: Transportes.
18: Comissão mista aprova a medida provisória que institui linha de crédito para entregadores e motoristas, incluindo o transporte escolar. A reportagem é de Emanuele Brasil.
20: A comissão mista, que analisa...

0: e do Fundo Garantidor para Investimentos. A relatora acolheu os. Seis das 14 emendas apresentadas ao projeto do Poder Executivo. Entre as alterações, está a que inclui os profissionais do transporte escolar entre os beneficiários da linha de crédito. O relatório também autoriza os bancos a adotarem sistema de pagamento flexível para as operações. A regra permite a cobrança de parcelas com valores diferentes no início e no final do financiamento, com o objetivo de facilitar o acesso ao crédito pelos trabalhadores. A deputada Amanda Gentil explicou o objetivo das alterações.
1: A gente tem um espaço para poder trazer uma análise de crédito um pouco mais sensível para o trabalhador que está ali na ponta e para que ele consiga fazer o uso desse financiamento.
0: O texto segue agora para análise dos plenários da Câmara dos Deputados e do Senado. Da Rádio Câmara de Brasília, Emanuele Brasil.
2: Milton Vieira, do Republicanos de São Paulo, pretende tornar obrigatório o uso de lacre físico de segurança nas placas de motocicletas, ciclomotores, triciclos e quadriciclos. Ele acredita que a medida dificulta a remoção e a clonagem das placas, facilitando a identificação dos veículos.
3: O projeto de Milton Vieira determina que o lacre seja inviolável, numerado e rastreável, sem substituir os mecanismos digitais de identificação já utilizados. A proposta também prevê multa e remoção do veículo que circular sem o dispositivo ou com lacre adulterado.
2: Fábio Chioquete, do União de Santa Catarina, propõe que motoristas flagrados dirigindo embriagados, mas sem causar acidentes com vítimas, não sejam presos em flagrante. A proposta permite que a polícia registre apenas um termo circunstanciado de ocorrência no local da abordagem.
3: De acordo com Fábio Chioquete, a medida busca desburocratizar a atuação do poder público e evitar prisões desnecessárias. Segundo o autor, a intenção é reduzir a sobrecarga do sistema carcerário e concentrar os esforços policiais e judiciais nas ocorrências mais graves.
4: Trabalho.
2: A Câmara aprovou um projeto que garante atenção especial à mãe solo no Sistema Nacional de Emprego. A repórter Paula Bittar acompanhou a votação.
5: A Comissão de Constituição e Justiça da Câmara dos Deputados aprovou um projeto que garante atenção especial às demandas das mães solo no Sistema Nacional de Emprego, SINE. O texto aprovado estabelece o atendimento especial para viabilizar a participação dessas mulheres em oportunidades de trabalho, emprego, renda e empreendedorismo. O projeto também define que, caso não sejam preenchidas as vagas reservadas a mulheres em situação de violência doméstica e familiar, o saldo deverá a ser destinado sucessivamente a mães solo, mulheres em geral e público em geral. De acordo com a autora da proposta, a deputada Laura Carneiro, do PSD do Rio de Janeiro, as mães solo enfrentam dificuldades estruturais no mercado de trabalho e muitas acabam recorrendo à informalidade. A proposta, que garante atenção especial às demandas das mães solo no Sistema Nacional de Emprego, segue agora para análise do Senado. Da Rádio Câmara de Brasília, Paula Bittar.
4: Previdência.
3: Fábio Macedo, do Podemos do Maranhão, defende a aprovação de proposta que regulamenta a aposentadoria especial dos agentes comunitários de saúde e de combate às endemias. O texto estabelece idade mínima de 52 anos para homens e 50 para mulheres, com pelo menos 20 anos de atividade na função.
2: Fábio Macedo ressalta que a medida assegura integralidade para que o benefício corresponda à remuneração recebida no momento da aposentadoria, além de paridade com os profissionais da ativa. A proposta também considera o período de readaptação funcional como tempo de efetivo exercício.
4: Consumidor.
3: Paulo Teixeira, do PT de São Paulo, pretende estabelecer novas regras para rótulos, embalagens e publicidade que façam referência a frutas para torná-los mais claros. Ele acredita que os produtos precisam indicar a quantidade de cada fruta efetivamente utilizada em sua composição.
2: Paulo Teixeira explica que quando a imagem ou a divulgação destacar uma fruta que não esteja presente no produto, deve haver um aviso informando essa ausência. A iniciativa pretende evitar que a apresentação dos alimentos crie uma percepção diferente de sua composição real.
4: desenvolvimento regional.
3: Samuel Viana, do União de Minas Gerais, recomenda a aprovação do texto que aperfeiçoa a Política Nacional de Proteção e Defesa Civil. O projeto reforça o monitoramento de desastres, a integração de dados entre os entes da federação e a coordenação das ações de prevenção e resposta.
2: Relator da matéria, Samuel Viana, avalia que as mudanças devem ser incorporadas à legislação já existente para evitar a criação de normas com funções semelhantes. A matéria também prevê um cadastro nacional de voluntários para atuação em situações de desastre.
3: Júlio César, do PSD do Piauí, propõe proteger os incentivos fiscais do imposto de renda para empresas que investem nas regiões Norte e Nordeste. O texto busca garantir a continuidade dos projetos de desenvolvimento nas regiões da Sudã e da Sudene.
2: De acordo com Júlio César, os incentivos regionais são fundamentais para atrair novos investimentos, gerar empregos e reduzir as desigualdades no país. Para ele, o corte nesses benefícios compromete a segurança jurídica e a competitividade dessas regiões.
3: Carlos Chiodini, do MDB de Santa Catarina, apoia a criação de concursos especiais de loteria para ajudar municípios em estado de calamidade pública. Pela proposta, a maior parte da arrecadação seria destinada às cidades afetadas proporcionalmente à população atingida.
2: Carlos Chiodini argumenta que a medida pode acelerar a chegada de recursos às comunidades atingidas por desastres naturais. O projeto também prevê transparência e prestação de contas sobre a aplicação do dinheiro recebido pelos municípios.
4: Economia.
3: Yandra Moura, do União de Sergipe, é autora de projeto que visa combater o superendividamento no país. O projeto estabelece câmaras municipais de renegociação de dívidas e teto de 30% da renda familiar para novos empréstimos de consumo.
2: Yandra Moura argumenta que a medida restaura a dignidade financeira de milhões de brasileiros e contém os altos juros do cartão e do crédito rotativo. Ela acrescenta que a proposta prioriza famílias chefiadas por mulheres e idosos e pessoas com deficiência.
4: Educação.
3: Deu o primeiro passo na Câmara a proposta de uma política nacional para ampliar ações de saúde nas escolas. A repórter Kate Nayane tem mais detalhes.
6: A Comissão de Educação da Câmara dos Deputados aprovou o projeto que cria a Política Nacional de Saúde na Escola e transforma em lei as principais diretrizes do atual Programa de Saúde na Escola. A proposta consolida iniciativas desenvolvidas nas escolas públicas em parceria com o Sistema Único de Saúde, o SUS. Segundo a relatora da proposta, deputada Nelly Aquino, do Podemos de Minas Gerais, a criação deste programa deve ajudar na promoção da saúde e prevenção de doenças no ambiente escolar, além de estimular o protagonismo de crianças e adolescentes em ações de saúde. Outros

0: anos o prazo máximo de estágio na mesma instituição. A proposta estabelece ainda prazo de 15 dias para que as instituições de ensino se manifestem sobre a renovação do estágio.
1: Saúde.
2: Euclides Petersen, do Republicanos de Minas Gerais, pede informações ao Ministério da Saúde sobre o uso do ácido folínico no tratamento de pessoas com transtorno do espectro autista. Ele quer saber se o governo estuda a possibilidade de oferecer o medicamento pelo SUS.
0: O deputado também questiona se existem estudos sobre os possíveis benefícios do ácido folínico para pessoas com TEA e se há pedidos para que o tratamento seja avaliado pelo SUS. Euclides Petersen pergunta ainda se o governo pretende criar projetos para testar o uso do medicamento em casos específicos.
1: Esporte.
2: Danley de Deus Hinterholtz, do PSD do Rio Grande do Sul, destaca o papel do esporte no desenvolvimento e na inclusão de pessoas com síndrome de Down e com autismo. O deputado reitera que a prática esportiva contribui para a saúde, a autonomia, a convivência e a participação social.
0: Danley de Deus Hinterholtz propõe um debate com especialistas, educadores, associações e familiares sobre os desafios e as experiências de inclusão por meio do esporte. Ele explica que o objetivo é fortalecer políticas públicas que integrem o esporte, a educação e os direitos dessas pessoas.
2: Helena Lima, do PSD de Roraima, defende proposta que inclui entidades esportivas sem fins lucrativos entre as instituições que podem ter imunidade de impostos. A medida abrange organizações certificadas dos movimentos olímpico, paralímpico, clubístico e educacional.
0: Na opinião de Helena Lima, a imunidade pode fortalecer projetos esportivos voltados à inclusão social, à educação e à formação de atletas. Ela argumenta que o alívio tributário ajuda a manter o funcionamento dessas entidades e a continuidade de ações de interesse público.
2: Termina agora o Jornal Câmara dos Deputados, produzido pela Rádio Câmara, com trabalhos técnicos de Wellington Teles e a apresentação de Val Monteiro e Luciana Vieira. Uma boa noite para você.
0: A Voz do Brasil volta amanhã. Boa noite.
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4: 22 horas e 1 minuto.
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8: 22 horas e 2

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1: Programa Voz da Libertação é um órgão informativo da Igreja Pentecostal Deus e Amor, onde temos a nossa sede mundial na Avenida do Estado 4568, Baixada do Glicério, São Paulo, capital. A nossa Igreja Pentecostal Deus e Amor, sede mundial, está na presidência da serva de Deus, Erenide Oliveira Miranda, ministério este fundado pelo nosso querido, saudoso missionário Davi Martins de Miranda. E aqui em Ribeirão Preto, a nossa Igreja Pentecostal Deus e Amor, sede estadual, se localiza na rua Saldanha Marinho 740, aqui no centro de Ribeirão Preto. Você ouve o programa Voz da Libertação pelas rádios Novo Milênio 1540M, Rádio Digital 96,3 FM e também pela Rádio Energia 99,1 FM. Aceite a gloriosa paz do nosso Senhor e Salvador Jesus Cristo, deste que vos fala teu irmão em Cristo, presbítero João Batista, no prosseguimento do programa Voz da Libertação e também apresentando o espaço do presidiário. Programa este para nós alcançarmos os nossos amados e queridos irmãos presidiários. Eles estão presos, mas não perderam o direito da salvação. Perder o direito de ir e de vir, mas não perdeu o direito da salvação. E neste momento, comigo aqui também, nesta noite, nosso querido irmão diácono Claudenilson, que também estará saudando a todos os ouvintes do programa Voz da Libertação e também aos irmãos presidiário. Seja bem-vindo, irmão Claudenilson, a paz do Senhor Jesus.
2: A paz do Senhor, presbítero João Batista, a paz do Senhor, os nossos irmãos do estúdio, que Deus abençoe. É mais uma noite de bênção, é mais uma noite de vitória. Então quero cumprimentar a todos os ouvintes também, com a paz de Cristo, que tenham uma boa noite de salvação. Nossos irmãos presidiários, que Deus abençoe, fique na paz do Senhor Jesus, nossas irmãs, enfim, todos que nos ouvem nesta programação, teremos uma noite de bênção, uma noite de vitória, aonde o Espírito Santo de Deus quer falar com você. Quer tirar essa angústia do teu coração, tirar essa dor. Por isso que Deus está pedindo licença para entrar nesta casa. A paz do Senhor Jesus a todos.
1: Aí está, queridos e amados ouvintes, a saudação do homem de Deus, irmão, diácono Claudenilson. Claudenilson Gonçalves, ele que aí, amados ouvintes, tem levado a palavra de Deus dentro do cárcere, não tem medido os esforços para estar levando a bendita e santa palavra do nosso Senhor e Salvador Jesus Cristo. A palavra do Senhor, ela nos afirma, ide a todo mundo, pregai o Evangelho a toda criatura, aquele que crê será salvo. Olha só, aquele que crê será salvo. Aqueles que não crê é condenado. Não é palavra minha, é palavra bíblica, né, irmão Claudenilson?
2: Sim, é uma palavra verídica e correta. Se você crê naquilo que a gente leva até você, será salvo. Se você não crê, infelizmente, serás condenado.
1: Irmão Claudenilson e ouvintes, nós vamos prosseguindo com o programa Voz da Libertação e apresentando o espaço do presidiário na comunicação amigas dos seus irmãos em Cristo, nosso querido irmão
2: Claudenilson, né?
1: E presbítero João Batista, com muita alegria, vamos com vocês até às 23 horas desta noite. E Estou muito alegre, muito contente que na manhã de hoje tivemos no presídio CPP de Jardinópolis e ali foi uma bênção, né, irmão Claudio?
2: Foi maravilhoso, presbítero João Batista, né? E também eu fico feliz porque a gente vê o trabalho que é plantado, lançado dentro do cárcere. Eu conversei com o diácono Anselmo também por mensagens, né? Ele disse que nessa manhã também, lá em Serra Azul, na penitenciária de Serra Azul, ele, o diácono Anselmo e o cooperador Sebastião, Deus tremendamente também usaram eles lá para levar a mensagem de Deus ao coração dos irmãos que estão nas penitenciárias lá de Serra Azul.
1: Nós vamos prosseguindo com o programa Voz da Libertação e Espaço do Presidiário. E olha, nós temos aqui nomes, irmão Claudenils, para oração, hein? Nós temos nomes aqui.
2: Pela manhã, arrependimento e a transformação.
1: Nós vamos levantar a oração, irmão Claudenils. Eu vou deixar aí a oração com o senhor, e também os nomes para oração, para o irmão orar, para o irmão fazer aquela oração abençoada, aquela oração que os irmãos estão esperando, porque nós ali, nós conversamos, nós falamos ali com os irmãos que nós estaríamos orando por eles, né? E eles com certeza estão esperando esta oração, eles estão esperando esta programação no dia de hoje. Então, irmão Claudenils, nós vamos preparar para a oração e daqui a pouquinho nós continuaremos com o espaço do presidiário. No momento agora é oração, vamos nos preparar para entrarmos na presença do Senhor e do Senhor Jesus Cristo, e o Senhor vai então aí falar com Deus, o Senhor vai apresentar os irmãos, assim como nós combinamos nesta manhã lá com os irmãos do CPP de Jardinópolis. O que é CPP de Jardinópolis?
2: Centro de Progressão Provisória.
1: É isso. Às vezes as pessoas falam, mas o que é o CPP? Então, nós estamos ali. Hoje, esta manhã, nós tivemos ali no CPP e foi uma bênção. E os irmãos estão felizes e estão aguardando esta programação. Vamos, então, para a oração, irmão Claudenilson.
3: Eleva os meus olhos para os montes, de onde me virá o socorro? O meu socorro vem do Senhor, que fez os céus e a terra. Ore com um homem de Deus, e a bênção chegará até você.
2: Oremos ao nosso Deus, amada igreja. Pai nosso que estás no céu, santificado seja o teu nome. Seja feita a tua vontade, assim na terra como no céu. O pão nosso de cada dia nos dai hoje, perdoa, Senhor, as nossas dívidas, assim como nós perdoamos os nossos devedores. Não nos deixes cair em tentação, mas nos livra, Senhor, de todo mal, porque teu reino, o poder e a glória para tudo sempre. Maravilhoso Deus e eterno Pai, Pai querido, Pai amado, agradeço por tudo neste dia, Senhor. Agradeço pelo levantar, ó Pai, ir até o lar do meu irmão João Batista. Podemos estar juntos, Senhor, pela manhã, meu Deus, ali no CPP, levando ali, Senhor, meu Deus, a Tua palavra ao coração daqueles homens, ó Deus. Temos neste momento, ó Pai, somente para agradecer. Nós agradecemos, meu Deus, por tudo que o Senhor neste dia nos fez. Nós agradecemos pela programação, ó Pai, às 11 horas, ao meio-dia, a qual foi, Senhor, ali, Pai, levado a também os nossos irmãos presidiários. E mais uma vez, Pai, obrigado pela tarde com a minha família, com os meus filhos, ó Pai. Obrigado, Senhor. Mas eu quero, Pai, neste momento, eu quero apresentar o nome dos meus irmãos, aonde o pedido de oração veio. Eu quero apresentar o nome do Fábio, aleluia, glória a Deus, que é ali, Senhor, meu Deus, abençoa, Pai, a Ana,

Jesus. Abençoa, Senhor, o diácono Marciano, família. Ali, meu Deus, ó Pai, Oliveira, Tiago e família. O Maicon Douglas e família. O Fábio Fernandes e família. O Eduardo e família. Continua, Senhor, vai ao encontro, ó Pai, dessas vidas, do Samuel, do Jefferson, do Fabrício. Meu Deus, vai ao encontro do Edenilson, vai ao encontro, ó Pai querido e Deus da glória, do Anderson.

0: irmãos presidiários, os presos, que entregaram a vida ao Senhor, meu Pai, ao arrependimento, com lágrimas, chorando como criança. Realiza, meu Deus, a tua promessa sobre eles. Realiza, meu Deus, ali, papai querido, as obras na vida deles. Abençoa, Senhor, este ouvinte caminhoneiro que passa neste momento pelas rodovias de Ribeirão Preto. Abençoa, papai querido, este trabalhador de aplicativo, esse entregador que trabalha com moto. Dá um livramento do acidente, dá um livramento ali, meu Deus. Livra, Pai, esta pessoa que está, Senhor, internada neste hospital. Dá um grande livramento, meu Pai. Porque diante de Ti, nesta noite, nós apresentamos todas as almas viventes, todos os trabalhadores, porteiros de prédio, vigia, segurança. Apresentamos a polícia militar, apresentamos a polícia civil. Apresentamos, Senhor, meu Deus, a GM, a guarda municipal. Dá um livramento a eles de bala, dá um livramento a eles de, ali, meu Deus, ciladas, ó Pai. E venha, Senhor, através dessa programação, confortar o coração das mamães. Dá um livramento, meu Deus. Para aquele irmão que teve a sua filha, que houve uma perca, Deus, Pai, levou mais uma alma para o seu jardim. Consolai o coração daqueles que tiveram perca. Meu Deus, confirma nesta noite, Pai, a tua bênção e a tua vitória. Porque aqui, Senhor, nós te pedimos e agradecemos, em nome do Senhor Jesus. Abençoa esta programação, em nome do Senhor Jesus.
1: Muito bem, queridos e amados ouvintes, aí nós recebemos então a oração do homem de Deus, nosso querido irmão diácono Claudenilson Gonçalves. E nós vamos prosseguindo com o programa Voz da Libertação, programa este da Igreja Pentecostal Deus e Amor. E dentro do programa Voz da Libertação, nós temos aí o espaço do presidiário. Este programa para nós falarmos com os irmãos presidiários, as irmãs presidiárias. Enfim, esta programação é exclusiva para você, querido irmão presidiário. Deus abençoe, querido irmão pastor Fábio Funes. É, Deus é contigo, hein? Deus está olhando por você, pastor. E nós vamos aqui orando, vamos junto orando, e Deus assim vai com certeza nos abençoar, como tem abençoado, irmão Fábio. É verdade. E a você também, querido irmão Marcos. É, o irmão Marcos evangelista lá dentro do presídio está fazendo a vontade do Senhor e Salvador Jesus Cristo. E o que me chama a atenção, irmão Claudenilson ouvintes, nosso irmão Fábio é o pastor da igreja lá do CPP. Ele está tirando 15 anos de prisão, pastor Edmilson. 15 anos.
0: Pastor João, é uma coisa que só o tempo. Eu tirei. Quando eu passei por lá, eu tinha um irmão que ele foi condenado a 22 e estava tirando 9. Eu sei que não é uma escola fácil. Né, o nosso irmão, pastor Fábio, ele entrou no lugar do outro nosso pastor que estava lá, que o nosso irmão que estava na direção lá, ele foi para uma penitenciária perto de Rio Claro. Eu esqueci, me falta o nome agora. É bastante também conhecida. E aí, o nosso irmão, pastor Fábio, assumiu. O vento balançou. A intentação do inimigo investiu, mas a vitória para aquele que está debaixo das asas do Onipotente é certa.
1: Olha, irmão Claudenilson, e assim, o irmão Fábio, pastor Fábio, ele estava congregando aqui fora, ele estava na igreja. Aí, se você pergunta... Você pergunta, mas então como? O pastor estava aqui, estava congregando, de repente vai preso? Mas é que ele, como servo de Deus, ele foi indagado que ele tinha que, o próprio Deus, olha, você tem que pagar o que você deve para a justiça. Você tem que se entregar. Isso é coisa do passado, de muito tempo, mas veio à tona. E então ele ouviu a voz do Senhor. É crime, é não sei o que lá, é um monte de coisa. Mas ele achou melhor ouvir a voz do Senhor e falar assim, não, eu vou então me entregar, eu vou então pagar o que eu devo para a justiça.
0: É que você, irmão presbítero João Batista, você não viu ali o nosso irmão Marcos? Tinha um outro irmão também, que eu não me recordo o nome, que eu sou para guardar nome, eu sou meio difícil, porque são muitas pessoas que a gente conversa. E o irmão estava ali, Deus usando ele tremendamente na abertura de culto.
1: É o irmão Marcos.
0: E o que que aconteceu?
1: É o irmão Marcos que estava abrindo.
0: Não, o irmão Marcos estava abrindo hoje.
1: Ah, sim.
0: Eu estou falando do irmão que estava abrindo domingo passado.
1: Ah, sim.
0: E você não o conheceu. Deus estava usando. O irmão Marcos estava lá também. E ele, ali, ele foi revogado. Ele voltou para o fechado. Mas agora, até o mês que vem, a liberdade dele, ela virá. E uma coisa tão interessante, irmãos, que o homem de Deus, ele tem que ser provado no fogo como a prata e o ouro, para que venha receber a aprovação de Deus. Esses homens de Deus, presbítero João Batista, 10, 15, 8, 9, 2 meses, 6 meses, 1 ano, não importa o tempo, que ele esteja dentro da penitenciária. O importante é o grau de sinceridade, de caráter, a qual ele vai ter com Deus.
1: O mais importante, o irmão disse agora, diante de Deus, não importa diante de mim, diante do Senhor.
0: O homem não vai poder realizar nada para nós.
1: É, com
0: certeza.
1: Mas
0: o caráter dele diante de Deus, porque Deus permite as coisas acontecer, sabe para quê? Para que Deus venha mostrar a glória dele pelo poder da promessa.
1: Com toda certeza, irmão Claudenilson. E olha, irmão Claudenilson, hoje um dia muito alegre para mim, um dia maravilhoso, irmão Claudenilson, e eu quero compartilhar com meus irmãos aí, juntamente, igual nós estávamos hoje ali naquela alegria, o nosso irmão evangelista Marcos, nosso irmão pastor Fábio Tunes, Fumes, né? É o nosso irmão pastor. Ele pede para nós orar em favor da mãe dele, a nossa irmã Ana, a mãe do irmão Fábio. Então, assim, irmão Claudenilson, é uma alegria muito grande, porque mesmo você... Eu vi ali a alegria do Marcos, a alegria do pastor Fábio, e eu quero compartilhar agora, neste exato momento, esta alegria que está contagiando até agora. Já são altas horas da noite, mas eu ainda continuo sendo contagiado pelo que aconteceu no dia de hoje, irmão Claudenilson.
0: É o que Deus...
1: Eu estou muito alegre, muito contente.
0: Olha, presbítero, é o que Deus está fazendo nos últimos tempos. Essa alegria você está compartilhando hoje. Nós que estamos lá todos os domingos, com amor, né? Porque tem muitos que dizem ter amor, mas a palavra de Deus diz que a fé sem obra, como é que ela funciona?
1: Ela é morta.
0: E às
1: Não
0: vezes
1: tem como.
0: É uma situação. E nós estamos ali. Eu poderia ficar com a minha família, com meu filho que nasceu agora, mas o meu compromisso com Deus e com os irmãos é de estar ali sempre. Para quê? Para que essa alegria que nós recebemos nos dias de hoje, na manhã, passamos o dia em espírito nessa alegria. É o que Deus tem para os nossos corações.
1: Eu quero compartilhar então, irmão Claudenilson, nesta noite, com o irmão Fábio, o pastor Fábio, o Antônio, o nosso irmão Marcos, o Marciano, o Tiago, o Maicon, o Fábio Fernandes, o Eduardo, o Carlos, o Samuel, o Reginaldo, o Cleison, Cleison da Silva, César, né? Também o Claudeir Aparecido. E também Eu quero compartilhar com os irmãos essa alegria.
0: Pastor João.
1: Sim.
0: Tem um irmão lá que todas as vezes eu levo o folheto. E eu entrego para ele na portaria.
1: É, eu vi.
0: Hoje, ele estava no som. Estava arrumando lá a sintonia do som. E eu brinquei com ele. Você acredita, irmão João, que já faz um bom tempo que eu vou lá e ele está lá.
1: Sim.
0: E eu não consegui memorizar o nome dele.
1: Sim.
0: Mas eu quero falar para ele que ele está sendo lembrado nas minhas orações e que ele está sendo lembrado também diante de Deus.
1: Então nós vamos também enviar para ele também este belíssimo louvor.
0: Não só para ele, mas como todos aqueles outros que aceitaram Jesus.
1: Também.
0: Eu não guardei o nome
1: deles. Na verdade, para a igreja, né, irmão Claudinilson?
0: Para todos da igreja, para todos que se encontram, tanto funcionário, como a diretoria, a parte administrativa ali do CPP, que Deus abençoe todos vocês.
1: Então vamos com essa...
0: Porque nós continuamos em oração por todos, não só presos, mas os trabalhadores também, porque se não for Deus guardá-los, livrá-los e abençoá-los, também nada disso poderia estar acontecendo, Pastor João.
1: É com certeza, e nós vamos então para esse belíssimo louvor na voz ungida do nosso querido irmão Ivan Luiz. Sou agradecido, do CD Sonho Realizado. Vamos então com esta alegria.

0: querido e amado irmão Reginaldo. Fica feliz que a sua mamãe Neri, ela está nas mãos do nosso Senhor e Salvador Jesus Cristo. E ele sabe como fazer, viu, irmão Reginaldo? Fique em paz, que a sua mamãe está nas mãos do nosso Senhor e Salvador Jesus Cristo.
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0: Deus abençoe a sua vida, Samuel. Deus tem olhado para você e tem olhado o teu coração. É, e você, irmão Reginaldo, que reconciliou com Deus, permaneça firme. Permaneça firme, porque Deus tem promessas na sua vida. E vamos prosseguindo com o programa Voz da Libertação e apresentando o Espaço do Presidiário. E neste momento, queridos ouvintes, dentro do Espaço do Presidiário, o programa Voz da Libertação, é hora de testemunho. E nós vamos então agora para este horário tão importante dentro da programação A Voz da Libertação. É hora de testemunho dentro do programa A Voz da Libertação e também ao Espaço do Presidiário.
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0: Muito bem, queridos e amados ouvintes, nós vamos para o testemunho, hein? É verdade. É, nós vamos para o testemunho comigo aqui, ele mesmo, nosso querido irmão, diácono Claudenilson Gonçalves. Ontem, dentro da programação, às 19 horas, ele prometeu aos ouvintes, prometeu que estaria contando o que Deus fez na vida dele. E ele vai resumir aqui hoje o que Deus, como que ele encontrou com o Senhor, como ele foi parar dentro de uma penitenciária. Não dá para imaginar, né? Você ouvindo este homem aqui no rádio, falando das grandezas do Senhor, pregando a palavra do Senhor, não imaginaria que passou por dentro de uma penitenciária. Mas é isso. Nós vamos então ao testemunho do nosso querido irmão diácono Claudenilson Gonçalves, a paz do Senhor Jesus.
4: A paz do Senhor, presbítero João Batista, a paz do Senhor a todos os ouvintes. Que, uma vez mais, vamos testificar os acontecimentos que acontecem na nossa vida. Mas eu gostaria, junto com vocês, meditar um versículo da palavra de Deus, que se encontra ali, antes de começar o testificar um pouquinho, um pedacinho da minha vida, que está a leitura nos Salmos 37. Vou ler aqui três versículos junto com a amada igreja. É o versículo 1, o versículo 4 e o 5, aonde a Bíblia, a palavra de Deus, diz: não te indignes por causa dos malfeitores, e nem tenhas inveja dos que praticam a iniquidade. Versículo 4. Deleita-te também no Senhor, e te concederá os desejos do teu coração. Entrega o teu caminho ao Senhor. Confia nele e ele tudo fará. Quando, irmãos, nós... Eu dizendo, a minha infância já não foi uma infância muito fácil. Minha infância, meus pais se separaram, eu fiquei com meu pai, e passado um tempo, meu pai faleceu trabalhando. e eu fiquei órfão de pai, fiquei morando com uma irmã. Se passaram um tempo, minha mãe foi na justiça e ganhou a minha guarda e me levou embora para morar com ela. E aonde nós morávamos, minha mãe trabalhava em dois trabalhos para sustentar a mim e um irmão mais velho. Irmãos, a dor da perda é muito grande. Quando se perde um pai e uma mãe, não tem palavras que confortam o nosso coração. O tempo passa, as pessoas olham para você e não sabem como é a sua história. Às vezes você é apedrejado, às vezes você é rejeitado, às vezes você é excluído. Mas uma coisa é você não deixar de acreditar que Deus é o único. Meu pai e minha mãe conta que ele foi um grande homem de Deus em vida. E isso era uma semente que desde criança eu sempre carreguei no meu coração. Mas o tempo passa, a infância passa, e vai chegando a juventude. Como minha mãe trabalhava em dois serviços, dois trabalhos, minha mãe era muito severa. E qualquer coisinha ela usava a vara, usava o cinturão, porque também nós, como criança, ficando sozinho, nós éramos desobedientes. Saía para a rua, ia para os lugares perigosos e não obedecia. Então, com frequência, ela nos corrigia. O tempo se passou. E quando eu fiz 13 anos de idade, eu saí de casa. Não suportei mais a correção da minha mãe. Porque a Bíblia fala, filho, sê desobediente aos vossos pais, para que te prolonguem seus dias na terra. E eu saí de casa com 13 anos, arrumei uma jovem de 12, começamos a namorar quando eu fiz 14, arrumei aí algumas coisinhas e fui morar com ela. Trabalhava, o que eu ganhava nós comia, não pagava aluguel, não pagava água e nem luz, e Deus foi ali que começou a minha história. Órfão de pai, também distante da mãe. Olha, igreja, é uma coisa que muitos, talvez, você, irmão presidiário que nos ouve, quando o diácono Claudenilson chega para levar a palavra, é um grande homem de Deus. Mas para nós criarmos uma estrutura, nós temos que ter confiança. O Salmos 30, versículo 5, vai dizer que o teu choro pode durar uma noite, mas pela manhã vem alegria. E a minha alegria, irmãos, eu não conhecia porque eu não conhecia a palavra de Deus. Desde criança, a vizinha de casa, ela nos pegava e nos levava para a igreja, porque ela era serva de Deus. Nós acompanhava ela, mas não tinha o entendimento do seguimento da palavra de Deus. E foram se passando os tempos, anos. E eu sei que antes dos meus 18 anos, Satanás tentou tirar a minha vida. Mas Deus me deu o livramento. O inimigo se levantou, mas Deus me guardou. E eu escapei, pela misericórdia de Deus. Tudo entra. Como eu disse no culto que estávamos no CPP, os primeiros passos começam com cigarrinho, um cigarro de fumo. Começa fumando. Depois entra a bebida. Depois entra a maconha. Entra a cocaína. E assim, quando você menos se depara, você já está viciado. Você já está dominado pelo álcool e pelas drogas. Mas sempre lá no fundo do teu coração, você sente que te falta algo na sua vida. Que te falta algo em você. Mas Deus nunca te desamparou e nem se apartou. E aí eu vim cometer um delito, a qual eu estava em casa, já tinha tudo acontecido na minha vida, já tinha dois filhos, já tinha separado da pessoa que eu convivia e estava na casa da minha mãe. E eu disse para minha mãe: mãe, eu vou ali e volto já. É rapidinho. Foi uma saída de 12 anos. 12 anos eu fiquei longe de toda a minha família. Sofri, passei fome, dormi nas ruas. Só Deus sabe mesmo como foi a minha história. 8 anos foragido. O Senhor fala comigo: dê a Deus o que é de Deus e dê a César o que era de César. Eu era fugitivo, irmãos. Aquela palavra, com 3 dias eu fui preso. Me denunciaram e eu fui preso. E quando nós chegamos no cárcere, a gente vai aprendendo os caminhos. Mas não de Deus, do mundo. Coisas que eu nunca fiz aqui no mundo, na rua, na liberdade, aprendi dentro do cárcere. Mas Deus nunca me desamparou. Sabe, o tráfico, as coisas que são praticadas. Eu não era usuário, não era viciado, mas Deus falou comigo: o que não é bom para ti, não é bom para o teu irmão. Eu ouvi a voz de Deus. Ouvi a voz de Deus. E renunciei ao pecado. Deixei Jesus entrar na minha vida, na minha casa, no meu coração. Nós abreviamos alguma parte do testemunho, irmãos, porque ele é muito longo. Você contar uma história da sua vida entre os seus 5 anos até os seus 25 anos, você pode encher páginas de cadernos, livros, e ainda não vai dar. Mas eu estou te dizendo, o encontro que eu tive com Jesus não foi dentro do cárcere. O encontro que eu tive com Jesus foi num leito de hospital. Peguei uma infecção alimentar, intestinal. E Jesus, ele fez parte. Jesus, ele me trouxe a cura. Jesus me libertou do cigarro, me libertou da bebida. Jesus me fez promessa. E eu acreditei nas promessas dele, meus irmãos, ouvintes. E quando você acredita na promessa de Deus, só basta você ler como a palavra disse: entrega o teu caminho ao Senhor, confia nele, e ele tudo fará. Deus tem para nós uma grande uma grande promessa, uma grande obra. Deus tem para nós um grande projeto. E por isso que Deus, irmãos, quando Ele dá o despertamento, nós entregamos a vida a Ele. Aí tudo aconteceu na minha vida. Fomos presos. Depois de um ano que está preso, eu reconciliei com o Senhor Jesus. Alcancei a promessa. E desde quando nós entregamos a nossa vida a Jesus? Quando você tem um encontro com Deus, tudo passa a ser diferente. Porque, irmãos, nós temos que ter uma certeza para morar no céu. É fazer a vontade de Deus. Hoje eu faço a vontade de Deus. Hoje eu casei. Dentro da igreja, conheci minha esposa depois do batismo. Oramos por uma confirmação de Deus durante 4 meses. Deus concedeu a bênção. Hoje faz 25 anos que nós estamos juntos na promessa de Deus, para que Deus venha conceder um milagre. Hoje nós temos uma filha, 2 filhos, e sempre Deus vai colocar em nosso coração esse desejo de poder estar na presença de Deus. Então você, ouvinte, você, irmão presidiário, não importa o tempo que você fique preso, não importa o tempo que você fique foragido, sempre você vai dar as coisas de César e sempre você vai entregar a Deus a sua vida. E isso é para que você entenda que Deus é Deus, tanto no céu quanto na terra. E quando você verdadeiramente entrega a sua vida a Deus, a promessa dele se cumpre. Então, irmãos, o encontro com Deus foi muito lindo. Por isso que hoje eu temo ao Senhor, eu vivo para o Senhor e levo o ídolo do Senhor aos corações, às pessoas que precisam ouvir uma palavra, uma mensagem de Deus. Então, esse é o que Deus fez e está fazendo não só na minha vida, mas a todos vocês que nos acompanham na programação nesta noite. Que esta bênção de Deus, ela pode chegar, ela pode entrar até você. Para quê? Para que você possa saber que Deus, tanto no céu quanto na terra, para que Ele possa estar te abençoando. Isso é, irmãos, uma parte do testemunho do diácono Claudenilson. Não importe a luta, não importe a dor, não importe as lágrimas, mas o Espírito de Deus, Ele quer te conceder um grande milagre. Bom, que o Espírito de Deus possa estar com cada um, possa estar a cada pessoa. Então esse é o meu testemunho que eu deixo para a igreja, para todos os ouvintes, para todos os telespectadores. Que o Espírito de Deus vos abençoe a todos, em nome de Jesus.
0: Aí está, queridos, o testemunho do nosso querido irmão, diácono Claudenilson.

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0: Presbítero João Batista, com muita alegria, estamos chegando ao término de mais uma programação local, hein? Em Ribeirão Preto.

0: Meus queridos e amados ouvintes, irmão Pastor Fábio Fumes, irmão Evangelista Marcos, é uma tristeza no coração, mas eu tenho que despedir de vocês.
1: É mais um finalzinho, né, Pastor João? Estamos já encerrando e voltamos amanhã.
0: Com certeza, às 20 e...
1: 21?
0: Não, 22
1: horas. Às
0: 22 horas, às 23. Isso. Mas os irmãos não ficam tristes não, né, irmão Claudemir? Porque nós estamos indo, mas Deus está com eles, não é verdade?
1: Com certeza.
0: É.
1: A todo tempo e o tempo todo.
0: Então nós vamos devolver o som para o estúdio na Rádio Novo Milênio. De lá continuará, vem aí os prefixos da emissora, horário político, pois nós temos aí as identificações das emissoras, e aí nós vamos diretamente para a sede mundial das igrejas Deus e Amor. Lá está o programa, a produção do programa Voz da Libertação Nacional e Internacional, irmão Claudemir.
1: Aonde vai dar continuidade a esta programação.
0: Com toda certeza, irmão Claudemilson. E agora à noite, com certeza, não vai ser.
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4: 22:59.
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2: Gênesis 37, versículo 5, seguinte.
3: Gênesis 37, versículo 5, em adelante.
2: Sonhou também José um sonho que contou a seus irmãos. Por isso aborreciam ainda mais.
3: E sonhou José um sonho e lo contou a seus irmãos e eles chegaram a aborrecer-se mais todavia.
2: E disse-lhes, ouvi, peço-vos, este sonho que tenho sonhado.
3: E ele lhes disse, oíd. Agora, este sonho que he sonhado.
2: Eis que estávamos atando molhos no meio do campo.
3: E aqui que estávamos mojando em meio do campo.
2: E eis que o meu molho se levantava e também ficava em pé.
3: E é aqui que mis mojos se levantava e estava derecho.
2: E eis que os vossos molhos o rodeavam.
3: E é aqui vuestros mojos estavam arrodeados
2: e se inclinavam ao meu molho.
3: E se inclinava a mim.
2: Então lhe disseram os seus irmãos.
3: Então lhe disseram seus irmãos.
2: Tu, pois, deverás reinar sobre nós?
3: Reinará tu sobre nós?
2: Tu, deveras, terás domínio sobre nós?
3: Ou se senhoreará sobre nós?
2: Por isso, tanto mais o aborreciam por seus sonhos e por suas palavras.
3: E lhe aborreceram aún mais a causa de seus sonhos e suas palavras.
2: Tomem seus assentos, meus irmãos.
3: Tomem seus assentos, irmãos.
2: Sentem-se.
3: Sentem-se.
2: No livro de Gênesis, nós encontramos a história de José.
3: No livro de Gênesis, encontramos o livro de a história de José.
2: É o chamado José do Egito.
3: El llamado José de Egipto.
2: Como eu já disse a vocês em outras ocasiões.
3: Como le dije a ustedes en otras ocasiones.
2: São livros sobre José.
3: Son libros acerca de José.
2: São desenhos animados sobre José.
3: Animados sobre José.
2: São séries de televisão sobre José.
3: Son las series de televisiones acerca de José.
2: E José começa aqui.
3: Y José empieza acá.
2: Sonhando.
3: Sonhando.
2: O sonhador mor.
3: El soñador bueno.
2: Deus dava a ele sonhos. Deus dava a ele sonhos que eram revelações.
3: Dios le daba a él sueños que eran revelaciones.
2: E a Bíblia Sagrada nos diz.
3: Y la Biblia Sagrada nos dice.
2: Que os seus irmãos ficavam aborrecidos.
3: Que sus hermanos se quedaban aborrecidos.
2: Que os seus irmãos tinham até inveja dele.
3: Que sus hermanos hasta le envidiaban.
2: Porque os sonhos que tinha José.
3: Porque el sueño que tenía José.
2: Eram sonhos sempre de vitória.
3: Eran sueños siempre de victoria.
2: Eram sonhos de sucesso.
3: Eran sueños de suceso.
2: E a Bíblia Sagrada nos fala que ficando então eles bravos contra José.
3: La Biblia dice que ellos se quedaron enojados contra José.
2: Lançaram José num poço.
3: Le arrojaron a José en un hoyo.
2: Tiraram José do poço.
3: Y le sacaron del hoyo.
2: Venderam José como escravo.
3: Vendieron a José como esclavo.
2: E José acabou, meus irmãos, no Egito.
3: E José terminou em Egipto.
2: Daí o título José do Egito.
3: E aí está o título José de Egipto.
2: E foi trabalhar na casa de um rapaz chamado Potifar.
3: E se foi a trabalhar em la casa de um homem chamado Potifar.
2: E nos diz a Bíblia que ele era um servo fiel.
3: E diz a Bíblia que ele era um servo fiel.
2: José não era um homem sonhador só porque ele era mais bonitinho, não.
3: José não era solamente um homem sonhador porque era hermosito, não.
2: José, ele certamente havia ouvido falar de Deus e era temente a Deus.
3: José certamente escutou falar de Deus e era temeroso.
2: A Bíblia Sagrada nos diz que o Espírito Santo estava na vida dele.
3: A Bíblia Sagrada nos diz que o Espírito Santo de Deus estava em sua vida.
2: E trabalhando na casa de Potifar.
3: E trabalhando na casa de Potifar.
2: A esposa de Potifar começou a achar José bonitinho.
3: A esposa de Potifar começou a ver que José era hermosito.
2: Mas que garotão bonito.
3: Pero qué muchacho hermoso.
2: E começou a se engraçar pro lado dele.
3: Y empezó a engraçar-se a su lado.
2: E começou a fazer aquilo que nós conhecemos hoje como assédio. Começou a assediar José.
3: E começou então esta mulher a assediar a José.
2: Mas não era um assédio assim comum, não. Era uma coisa incomum.
3: Pero não era um assédio assim comum. Era uma coisa incomum.
2: A ponto de José resistindo às suas palavras.
3: A ponto de José resistir suas palavras.
2: Os seus convites.
3: Suas invitações.
2: Ela partiu para o ataque.
3: Ela partiu ao ataque.
2: Começou a querer agarrar a força.
3: Empezó a querer agarrar a fuerza.
2: Tá vendo que mulher assanhada?
3: Mira que mulher que é assanhada.
2: Assanhada essa fulaninha aqui, hein? Mas de qualquer forma, meus irmãos.
3: Pero de qualquer forma, hermanos.
2: José disse não.
3: José dijo no.
2: A Bíblia fala que estava o Espírito de Deus com José e ele disse não.
3: La Biblia dice que el Espíritu de Dios estaba con José y él dijo no.
2: José era um jovem sonhador.
3: José era um joven soñador.
2: Ele não sonhou somente um sonho.
3: Él no soñó solamente un sueño.
2: Desses molhos, não é? Desses feixes. Quem sabe o que é um feixe de lenha?
3: Desses molhos.
2: É quando você agrega alguma coisa perto uma da outra. Então são os molhos, são os feixes. Em algum lugar são chamados de as pencas.
3: São monocos.
2: Ele não sonhou só com isso, não.
3: Ele não sonhou solamente com isto, não.
2: A Bíblia Sagrada nos fala que ele sonhou outro sonho.
3: A Bíblia Sagrada nos diz que ele sonhou outros sonhos.
2: Ele sonhou que o sol e a lua e 11 estrelas se inclinavam diante dele.
3: Ele sonhou que a luna e as estrelas se inclinavam delante dele.
2: Sol e a lua, o pai e a mãe, os 11 irmãos se inclinavam perante ele.
3: El sol y la luna, el padre, la madre y los hermanos se inclinaban.
2: E agora ele foi contar para o pai o repreendeu dizendo: "Mas que sonho é esse, meu filho?"
3: E ele contou a seu padre e seu padre le repreendeu: "Que sonho é este, mijo?"
2: Esse teu sonho está querendo dizer que até eu e a sua mãe vamos nos encurvar diante de você?
3: Este sueño quiere decir que hasta yo y su madre nos vamos a encurvar delante de usted.
2: E a Bíblia fala no versículo 11 que os seus irmãos então o invejavam.
3: Então a Bíblia diz que seus irmãos le envidiavam.
2: Mas o seu pai guardava isso no seu coração.
3: Pero su padre guardaba esto en su corazón.
2: José sonhou com os molhos, com os peixes.
3: José sonhou com os manojos.
2: Ele sonhou com o sol, com a lua e com as estrelas.
3: Sonhou com o sol, com a luna e com as estrelas.
2: Mas nos sonhos de José não estava ali nenhum tipo de coisa que pudesse tirar dele a sua pureza.
3: Pero el sueño ahí, él no soñó ninguna cosa.
2: Aí não estava o sonho de, no século 21 falando, não estava o sonho da mulherada, da homarada, da cachaçada, da droga, não.
3: De las drogas, de las mujeres, no.
2: Por isso o título da minha mensagem hoje, meus irmãos, para vocês é...
3: Por isso o título do mensaje hoje é...
2: Sonhos estratégicos.
3: Sueños estratégicos.
2: Muitas pessoas sonham.
3: Muitas pessoas sonham.
2: A Bíblia fala que tem sonho que vem por tanto pensar.
3: A Bíblia diz que há sonhos de tanto pensar.
2: Existem sonhos que são pelo cansaço do corpo.
3: Existem sonhos del cansancio del cuerpo.
2: Mas também a Bíblia diz que existem sonhos que são revelações de Deus.
3: Também a Bíblia diz que há sonhos que são revelações de Deus.
2: Normalmente as revelações de Deus são embasadas na palavra de Deus.
3: Normalmente as revelações são embasadas na palavra de Deus.
2: Eu não falo de sonho de barriga cheia.
3: Eu não falo de sonho de barriga llena.
2: Eu não falo de sonho quando você dorme com a barriga para cima que dá aquele pesadelo.
3: Não hablo de este sueño que usted duerme con la barriga arriba.
2: Eu estou falando de revelações que Deus te dá em sonhos.
3: Yo estoy diciendo que es revelación en sueño.
2: Eu não estou falando de revelações falsas.
3: No estoy hablando de revelaciones falsas.
2: Não estou falando de forçação de barra.
3: No estoy diciendo de forzación de barra.
2: E tem muita gente que quer forçar um sonho a se transformar em revelação.
3: Hay mucha gente que quiere forzar el sueño a vivir una revelación.
2: Tem muita gente que tudo para elas é revelação.
3: Hay mucha gente que todo es revelación.
2: Tem gente que se olha e vê um beija-flor flutuante e já fala revelação, acho que você é arrebatado.
3: Ve un pasarillo ahí volando y dice que es una revelación.
2: Muitas pessoas têm sonhos e contam a outras pessoas que parece ter uma sede de interpretar o sonho e revelam de forma inadequada.
3: Muitas pessoas cuentam su sueño para tener revelaciones inadecuadas.
2: Observe vocês, meus irmãos.
3: Observen ustedes, hermanos.
2: Em uma certa ocasião, um rapaz sonhou.
3: Una certa ocasión,
2: com uma moça.
3: Com uma jovem.
4: E ele foi e contou para uma pessoa, sonhei com uma moça tal lá, o que, que a senhora acha?
3: E disse para a pessoa, sonhei com uma pessoa assim, que
4: e no afã de transformar o sonho numa revelação, a pessoa poderia ter dito, não, olha, não acho nada, é um sonho, sei lá. Barriga cheia, talvez, ou talvez você goste da moça, não sei.
3: Ah, eu creio que a você le gusta la muchacha, não sei.
4: E a mulher lá, fala, ah, deixa eu chorar aqui, porque eis que é uma revelação, eis. E é bom, já que revelação, o que que é?
3: É aqui, é uma revelação, que é?
4: E a mulher levanta a mão e diz, olha, essa moça que você sonhou é a sua futura esposa.
3: Esta mulher é a sua futura esposa.
4: E ao invés de falar, tipo, aquela coisa mais, pelo menos típica, né? Eu, eis que falo, eis que revelo, não. Vira pro rapaz e fala, vai que é tua, Tafarel.
3: E disse ao muchacho, vete que é tua, Tafarel.
4: Aí ficou chato.
3: E aí você quedou malo.
4: Não é isso que eu estou falando de coisas embasadas na palavra.
3: Estou dizendo as coisas que são embasadas na palavra.
4: José teve um sonho.
3: José tuvo el sueño.
4: E o segundo sonho ele entendeu claramente que, e o seu pai decifrou, até os pais haveriam de se colocar diante dele.
3: E seu padre decifrou seu sonho, que hasta seus padres.
4: E ele entendeu a visão.
3: E ele compreendeu a visão.
4: Ele entendeu o sonho.
3: E ele compreendeu o sonho.
4: Entendeu que era um sonho estratégicos.
3: Entendeu que era o sonho estratégico.
4: Porque quando nós entendemos a visão, meus irmãos.
3: Porque
4: quando
3: compreendemos a visão, irmão.
4: Nós não reclamamos da luta.
3: Nosotros nos reclamamos de la lucha.
4: Nós não reclamamos do processo.
3: Nosotros nos reclamamos del proceso.
4: José foi jogado no poço.
3: José foi arrojado ao poço.
4: Foi tirado do poço.
3: Foi sacado del hoyo.
4: Foi vendido.
3: Foi vendido.
4: Foi revendido.
3: Foi revendido.
4: E ele não reclamou.
3: E ele não reclamou.
4: Foi acusado de tentativa de adultério.
3: De tentativa de adultério.
4: Tentativa de violação.
3: De intento de violação.
4: Foi para a cadeia.
3: Foi a la cárcel.
4: Mas não reclamou.
3: Pero no reclamó.
4: Porque havia entendido a visão e havia entendido que Deus havia dado a ele sonhos estratégicos.
3: Porque ele compreendeu que era sonho estratégico o que Deus lhe havia dado.
4: Louvado seja o nome do Senhor. José não afrouxou na questão da moralidade.
3: José não se doblou à questão da moralidade.
4: José não se entregou à bebida porque estava em terra distante.
3: À bebida porque estava em terra distante.
4: José não entregou o seu corpo à prostituição porque estava longe de casa.
3: José não entregou seu corpo à prostituição porque estava longe de casa.
4: José se manteve puro.
3: José se mantuvo puro.
4: O Espírito de Deus estava na vida dele.
3: O Espírito de Deus estava em sua vida.
4: Quantas pessoas às vezes ao primeiro sinal de batalha?
3: E quantas pessoas ao primeiro sinal de batalha?
4: Passam a viver vidas desenfreadas e morais.
3: Passam a viver vidas desenfrenadas e imorais.
4: Porque não entendem a estratégia dos sonhos.
3: Porque não compreendem a estratégia do sonho.
4: Não entendem a visão.
3: Não entendem a visão.
4: E nem têm as suas vidas embasadas na palavra. Digam comigo, na palavra.
3: Embasada na palavra.
4: A nossa sociedade se corrompe.
3: Nuestra sociedade se corrompe.
4: Por falta de embasamento na palavra.
3: Por falta de embasar-se em la palavra.
4: Se você entendesse.
3: Se você compreendiera.
4: O sonho que Deus tem dado a você.
3: El sueño que Dios le ha dado a usted.
4: A visão que isso significa.
3: La visión que quiere decir.
4: Você serviria a Deus de todo o seu coração.
3: Usted le serviría a Dios de todo tu corazón.
4: Porque sonhos de Deus são sonhos estratégicos.
3: Porque sueños de Dios son sueños estratégicos.
4: Se você entendesse o sonho que Deus tem dado a você.
3: Si usted comprende el sueño que Dios te ha dado.
4: Se você discernisse, decifrasse.
3: Si usted discierne y descifra.
4: Você viveria uma vida melhor do que essa vida que você está vivendo.
3: Usted viviria una vida mejor de esta vida.
4: Mesmo você que já é evangélico, mesmo você que já é crente.
3: Mesmo usted que es evangélico y es creyente.
4: Você viveria uma vida muito mais aproximada de Deus.
3: Você teria uma vida aproximadamente de Deus.
4: Você viveria uma vida muito mais perto de Deus.
3: Viveria uma vida com mais cercano a Deus.
4: Deus, você tem que permitir que Deus.
3: Você tem que permitir que Deus.
4: De repente interrompa as vontades do seu próprio coração.
3: Que interrompa a vontade do próprio.
4: E venha inserir na sua vida o seu propósito.
3: E venha pôr em tua vida.
4: O propósito que Deus tem para você.
3: O propósito que Deus tem para
4: você. Você tem que permitir que Deus sim entre na sua vida.
3: Você tem que permitir que Deus entre em tua
4: vida. Dê uma chance para Deus interromper a sua vida e colocar na sua vida o projeto que Ele tem para a sua vida.
3: Dê uma chance para que Deus interrompa de tua vida.
4: Se você entender o sonho, se você decifrar a visão,
3: se você decifra a visão e compreende o sonho,
4: você vai entender a estratégia de Deus para você. Você vai
3: compreender a estratégia.
4: O que Deus tem para o seu futuro.
3: O que Deus tem para tu futuro.
4: Quando a palavra de Deus faz morada no seu coração.
3: Quando a palavra de Deus faz morada em tu coração.
4: Quando a palavra de Deus vem e passa a embasar a sua vida.
3: Quando
4: a
3: palavra de Deus passa a basear
4: em tu vida. Isso provoca em você uma visão, um sonho, um propósito.
3: Tem uma visão, um propósito.
4: Cada passo que você der, você vai ver que tem Deus ali naquele passo. Você não se corromperá, você não sairá da presença de Deus.
3: Cada passo que você ande, Deus não saldrá de você.
4: Basta uma palavra.
3: E basta uma palavra.
4: Basta a palavra de Deus.
3: Basta a palavra de Deus.
4: Que tal a palavra? Entrega a sua vida para mim e deixa eu cuidar de você.
3: Que tal a palavra? Entrega a tua vida para mim e eu vou cuidar.
4: Que tal a palavra? Vinde a mim cansado e oprimido.
3: Que tal a palavra? Vinde a mim cargados e oprimidos.
4: São palavras que podem fazer o propósito de Deus vir a viver em você.
3: São palavras que podem viver o projeto
4: de Deus. E a Bíblia Sagrada nos diz que você passará e poderá estar sujeito a ter sonhos e visões.
3: E aí
4: você
3: passará a estar sujeito a
4: jovens,
3: jovens,
4: velhos,
3: viejos,
4: terão sonhos, terão visões,
3: terão sonhos, terão visões,
4: projetos de Deus virão,
3: projetos de Deus vendrão,
4: e as bênçãos de Deus passarão a acontecer na sua vida e por intermédio da sua vida.
3: E a bendição de Deus vai passar em tua vida por intermédio.
4: Basta uma palavra de Deus para embasar os seus sonhos.
3: Basta uma palavra de Deus para basear seus sonhos.
4: Basta uma palavra de Deus para dar a você sonhos.
3: Basta uma palavra de Deus para que te dê sonhos.
4: E você passar a interpretar os sonhos através da visão.
3: E você passar a interpretar o sonho através da visão.
4: Ao longo da Bíblia, meus irmãos, nós vemos o quanto Deus deu aos seus servos.
3: Ao longo da Bíblia, vemos quanto Deus entregou aos
4: sonhos estratégicos.
3: Sonhos estratégicos.
4: No capítulo 2 de São Mateus.
3: No capítulo 2 de São Mateus.
4: A Bíblia Sagrada fala.
3: A Bíblia Sagrada nos diz.
4: Que os reis magos procuravam Jesus para levar a ele presentes.
3: Que os reis magos buscavam a Jesus para lhe entregar.
4: E para conhecê-lo.
3: E para conhecê-lo.
4: E a caminho de Belém.
3: E a caminho de Belém.
4: O rei Herodes os basicamente os parou no caminho.
3: O rei Herodes e basicamente lhes parou.
4: E deu a eles uma ordem.
3: E lhe entregou uma ordem.
4: Quando vocês encontrarem o menino, vocês me avisem que eu vou adorar a criança.
3: Quando você encontra o niño, me busquem.
4: Mas era mentira.
3: El niño. Era mentira.
4: O rei Herodes queria matar a criança.
3: O rei Herodes queria matar a criatura.
4: Mas a Bíblia Sagrada nos diz que os reis foram avisados por Deus em sonhos.
3: A Bíblia Sagrada diz que Deus avisou a los reyes
4: sonhos estratégicos.
3: Sonhos estratégicos.
4: Em sonhos Deus falou a eles, não voltem por esse caminho não, não tem nada que falar com Herodes não, vão em paz por outro lado.
3: Vuelven por otro camino, Dios le habló en sueño a él.
4: Sonhos estratégicos são sonhos que Deus tem para você.
3: Sueños estratégicos lo que Dios tiene para usted.
4: Se Deus falar para você, não volte por esse caminho, não vá por esse caminho. Deus está dizendo, é porque eu tenho um caminho melhor para você.
3: Dios tiene un camino mejor para usted.
4: Eu tenho coisa melhor para você.
3: Dios tiene algo mejor para usted.
4: Sonhos estratégicos.
3: Sueños estratégicos.
4: Ainda no próprio capítulo 2. Ainda
3: no capítulo 2.
4: A gente vê a instrução de Deus.
3: Vemos a instrução de Deus.
4: A José, agora o pai de Jesus.
3: A José, o padre de Jesus.
4: A Bíblia Sagrada nos fala, meus irmãos.
3: A Bíblia Sagrada nos diz, irmãos.
4: Que em sonhos.
3: Que em sonhos.
4: Deus falou com José.
3: Deus falou com José.
4: Marido de Maria.
3: Marido de Maria.
4: Pai terreno de Jesus.
3: Pai terrenal de Jesus.
4: Entre aspas.
3: Padre terrenal de Jesus.
4: Olha, vocês não podem ficar aqui não, porque está perigoso.
3: Vocês não podem quedar-se aqui porque há perigo.
4: Pegue o menino Jesus e
3: agarra o menino Jesus e
4: vão para o Egito.
3: Vem para Egito.
4: Em sonhos Deus falou com José. Vão para o Egito. Deus
3: falou com José.
4: Porque Herodes procura a criança para matá-la.
3: Porque Herodes busca o menino para matá-lo.
4: E José pegou a sua esposa.
3: E José lhe agarrou a sua esposa.
4: Pegou o menino Jesus.
3: Agarrou ao menino Jesus.
4: E foram para o Egito.
3: E foram até Egito.
4: E ficaram no Egito até que em sonho. sonhos, mais uma vez Deus fala com José.
3: Deus fala mais uma vez em sonho com...
4: Sonhos estratégicos são visão de, visões de Deus.
3: Estratégicos são visões de Deus.
4: Que programam a sua vida.
3: Que programam tua vida.
4: Que programam o seu futuro.
3: Que programam tu futuro.
4: Que permitem vocês desfrutarem o melhor de Deus em vossas vidas.
3: Permitem vocês desfrutarem o melhor de Deus em suas vidas.
4: Pode voltar agora.
3: Pode voltar agora.
4: Porque Herodes, aquele que queria matar a criança, que ele morreu.
3: Porque Herodes, aquele que queria matar a
4: criança. E em sonhos eles voltaram mais uma vez então para a Galileia. Olha que maravilha.
3: Que maravilha.
4: Vai para o Egito, volta do Egito.
3: Vê ao Egito e volve do Egito.
4: Todos esses sonhos estratégicos aconteceram porque todos esses sonhos estavam ou tinham embasamento numa palavra.
3: Todos estos sueños tenían embasamiento en la palabra.
4: A Bíblia Sagrada diz que no sexto mês foi o anjo Gabriel.
3: La Biblia Sagrada dice que el sexto mes fue el ángel
4: Gabriel. A uma mulher virgem chamada Maria.
3: A una mujer virgen llamada María.
4: E disse para ela: não temam, agraciada. Salve!
3: Olha, não temas, agraciada.
4: Fica tranquila.
3: Quede tranquila.
4: Você vai ter um bebê. Você não é casada, mas vai ter um bebê.
3: Você não é casada, pero tendrás um bebê.
4: Você está desposada, ou seja, como se fosse, eu vou resumir, noiva, né?
3: Como se fuera novia, não?
4: Mas fica tranquila.
3: Pero quédese tranquila.
4: As pessoas naquele tempo apedrejavam.
3: As pessoas naquele tempo apedrejavam.
4: Matavam, perseguiam.
3: Matavam e perseguiam.
4: Mas acontece que era a palavra de Deus falando a Maria.
3: Mas acontece que era a palavra de Deus falando.
4: Não temas, agraciada.
3: Não temas, agraciada.
4: E Maria recebeu essa palavra.
3: E Maria recebeu esta
4: palavra. Ela concebeu pelo Espírito Santo pela palavra.
3: Ela concebeu por el Espírito Santo.
4: E a partir do momento que a palavra foi o embasamento para sua vida.
3: E a partir do momento que a palavra foi embasamento.
4: Deus começou a dar sonhos estratégicos.
3: Deus começou a dar sonhos estratégico.
4: Até que Jesus fosse o Jesus que foi.
3: Até que Jesus foi o Jesus que foi.
4: Até que Jesus se levantasse e fizesse a obra que Deus o havia mandado fazer.
3: Jesus se levantou e hizo la obra que Deus.
4: Essa palavra que Deus está falando contigo.
3: Esta palavra que Deus está hablando contigo.
4: É a palavra que vai embasar os sonhos estratégicos na sua vida.
3: É o que vai embasar os sonhos estratégicos.
4: Se você receber essa palavra,
3: se você recebe esta palavra,
4: você vai receber a palavra de Deus. Ou seja, você vai receber Deus.
3: Você vai receber a palavra de Deus, ou seja, receberá.
4: E Deus vai começar a falar contigo de tantas formas.
3: E Deus
4: vai
3: começar a falar contigo de tantas formas.
4: E vai se cumprir na sua vida o que falou o profeta Joel.
3: E se vai cumprir em tua vida o que falou o profeta Joel.
4: Não importa a sua faixa etária.
3: Não importa a tua faixa etária.
4: Você está sujeito a sonhar sonhos, a ter revelações, a ter visões de Deus.
3: Está sujeito a ter revelações, sonhos de Deus.
4: E tudo isso fará parte de uma estratégia de Deus para o seu bem-estar, para a salvação da sua vida, para a prosperidade da sua vida e para a bênção na sua vida e para todos aqueles que estão ao seu redor.
3: E tudo isso passará em tua vida para que tenha bendição, salvação, vitória em tua vida.
4: E cada sonho que você tiver que você interpretar, não, esse é de Deus.
3: Cada sonho que você tiver que interpretar, este é de Deus.
4: Você vai ver que vai se cumprir.
3: E você verá que se cumprirá.
4: Você não vai ficar procurar, vai precisar procurar ninguém para ficar, ei, diga aqui, e ouvir o famoso vai que é sua tafarel, porque aí não dá.
3: Você não vai necessitar buscar nadie, não.
4: Você vai ser como José lá no Egito.
3: Você será como José allá en Egipto.
4: Você vai ser como Maria, mãe de Jesus.
3: Você será como Maria, madre de Jesus.
4: A luta vem.
3: La lucha viene.
4: As pessoas vão falar mal.
3: Las personas van a hablar mal.
4: As pessoas vão perseguir.
3: Las personas te van a perseguir.
4: Mas a palavra de Deus continuará sendo, não temas.
3: Pero la palabra de Dios continuará siendo, no temas.
4: Quando Deus dá o sonho, sonha estratégico.
3: Cuando Dios da el sueño es estratégico.
4: José do Egito, depois ele reconheceu.
3: José de Egipto, depois ele reconheceu.
4: Houve fome em toda a terra.
3: Houve hambre em toda a terra.
4: E Deus usou ele para que não faltasse comida para os egípcios.
3: E Deus le usou a ele para que não faltara comida aos egípcios.
4: Para alimentar também o povo daquele tempo.
3: E para alimentar o povo daquele tempo.
4: Quando ele viu os seus irmãos.
3: Quando viu a seus irmãos
5: que o haviam jogado no poço,
3: que ele haviam arrojado ao lodo,
5: que o haviam vendido,
3: que ele haviam vendido.
5: Depois de uma longa história,
3: depois de uma larga história,
5: ele disse: meus irmãos, não temais.
3: Meus irmãos, não temas.
5: O que aconteceu comigo foi um projeto estratégico de Deus.
3: O que passou comigo foi um projeto estratégico
5: para que a vida de vocês fosse preservada.
3: Para que a vida de vocês fosse preservada.
5: Deus me mandou aqui para o Egito.
3: Deus me enviou aqui no Egito.
5: Eu sou governador aqui, Deus me usou para que eu preservasse comida e salvasse vocês e toda a terra.
3: Eu sou governador e me enviou
5: foi
3: para preservar-lhe.
5: Foi estratégico o que fez Deus.
3: Foi estratégico o que hizo Deus.
5: Os sonhos de José foram sonhos estratégicos embasados na verdade de Deus.
3: O sonho de José foi embasado na verdade.
5: Alicerçados pelo Espírito Santo de Deus.
3: Embasado no Espírito Santo de Deus.
5: Depois, meus irmãos Maria.
3: Depois, meus irmãos Maria.
5: Quando Deus falou pelo anjo.
3: Quando Deus falou por el ángel.
5: A Bíblia fala que José.
3: La Biblia dice que José.
5: Intentou fugir.
3: Intentou huir.
5: Mas aí Deus falou com ele também através do anjo.
3: Aí Deus falou através del ángel.
5: Fica tranquilo.
3: Quédate tranquilo.
5: O que a sua mulher tem é o Messias.
3: Lo que tu mujer tiene es el Mesías.
5: Ela vai dar luz ao Messias.
3: Ella va a dar luz al Mesías.
5: Vai dar tudo certo, não foge não, fica tranquilo.
3: Estará todo bien, no huyas no, está tranquilo.
5: José passou pela cadeia, ele ficou ali, talvez, não é, naquela situação, será que... Mas ele não teve medo, não.
3: Pero él no tuvo miedo, no. Pasó por la situación y no tuvo miedo.
5: Ele sabia que Deus estava com ele, sabia que o Espírito de Deus se movia nele.
3: Él sabía que el Espíritu de Dios se movía en él.
5: Quando Deus falou com José, fica tranquilo, foi concebido pelo Espírito.
3: Habló, dijo con José, fue concebido por el Espíritu.
5: José passou luta também.
3: José pasó por lucha también.
5: E Deus falava para ele: sai daqui, vai para lá, muda para cá.
3: Sai daqui, vete.
5: Vai pro Egito.
3: Vai ao Egito.
5: Volta para Galiléia.
3: Vuelve a Galiléia.
5: Fica em Nazaré.
3: Quédate em Nazaré.
5: Herodes quer te matar. Quer matar a sua criança.
3: Herodes quer matar. Quer matar o seu ninho.
5: Mas tudo estava embasado na palavra.
3: Pero todo estaba baseado a la palabra.
5: E todas as revelações em sonhos se tornaram verdadeiras visões.
3: Todas las revelaciones en sueños.
5: Porque eram sonhos estratégicos.
3: Porque eran sueños estratégicos.
5: Se você está a caminho de algum lugar e Deus fala, muda a rota.
3: Si usted está en camino de algún lugar y Dios dice, cambia.
5: Muda a rota.
3: Cambie de lugar.
5: Se você estiver fazendo qualquer coisa de uma maneira.
3: Se você está fazendo de qualquer coisa uma maneira.
5: E Deus fala, muda a maneira de fazer.
3: Cambie a forma de fazer.
5: Muda.
3: Cambie-lo.
5: Porque Deus orienta você de várias formas.
3: Porque Deus te orienta de várias formas.
5: E quando Deus fala contigo.
3: E quando Deus habla contigo.
5: Principalmente quando Deus fala lá no recôndito da sua alma, dentro do seu coração, através das visões em sonhos.
3: Principalmente quando Deus habla por el sueño.
5: Deus está dizendo a você.
3: Deus está dizendo a você.
5: A minha estratégia na sua vida.
3: Minha estratégia em tu vida.
5: É melhor do que os seus projetos.
3: Es mejor de que tus proyectos.
5: Quantas coisas têm acontecido na sua vida?
3: Quantas coisas ha pasado em tu vida?
5: Coisas ruins.
3: Coisas malas.
5: Que não estão dentro dos projetos de Deus.
3: Que no están dentro del proyecto de Dios.
5: Quanto sofrimento desnecessário.
3: Quanto sofrimento necessário.
5: Dá lugar à palavra de Deus.
3: Dê lugar à palavra de Deus.
5: E Deus vai começar a mostrar a você visões.
3: E Deus empezará a mostrar visões.
5: Deus vai começar a dar a você sonhos estratégicos.
3: Deus vai dar sonhos estratégicos.
5: E você não terá mais pesadelos.
3: E você não terá mais.
5: Mas sonhará sonhos.
3: Pero sonhará.
5: Mas terá visões.
3: Terá visões.
5: Mas terá revelações. Como bem dizia o profeta Joel.
3: Como dizia o profeta Joel.
5: A palavra de Deus para você é: entrega para mim o teu coração e deixa eu dar sonhos para você.
3: A palavra de Deus é que você entregue tua vida para Deus e Deus te vai dar sonhos.
5: Viva dentro das circunstâncias da minha palavra.
2: palavra e eu falarei contigo.
3: Viva dentro de minha palavra.
2: Você quer que Deus fale contigo? Então viva dentro do projeto de Deus e viva dentro da palavra de Deus.
3: Viva dentro da palavra de Deus para que Deus
2: fale. Aceita Jesus Cristo.
3: Aceita Jesus Cristo.
2: Aceita a luta que pode vir.
3: Aceita a luta que pode vir.
2: Não desista quando vier a batalha.
3: Não pares quando vier a batalha.
2: Porque Deus tem estratégias para realizar na sua vida.
3: Porque Deus tem estratégia para
2: Deus tem projetos para realizar na sua vida.
3: Deus tem projeto para realizar em tua vida.
2: Eu sei que tem muita gente que está aqui em nosso meio.
3: Eu sei que há muita gente que está aqui em nosso meio.
2: Sei que tem muita gente que está nos ouvindo.
3: Sei que muita gente nos escuta.
2: Que tem muito potencial.
3: Que tiene mucho potencial.
2: Mas potencial sem estratégia de Deus não é nada.
3: Potencial sem estratégia de Deus.
2: Se lucra muito pouco.
3: Se lucra muito pouco.
2: Você precisa de uma estratégia de Deus na sua vida.
3: Você necessita uma estratégia de Deus em tua vida.
2: Eu sei que para muitas pessoas.
3: Eu sei que para muitas pessoas.
2: A estratégia de Deus pode parecer uma coisa irracional.
3: A estratégia de Deus pode parecer uma coisa irracional.
2: Pode parecer uma coisa que foge à razão.
3: Pode parecer uma coisa que huye de la razón.
2: Mas quando é de Deus e a seu tempo se cumprirá.
3: É de Deus e em seu tempo se cumprirá.
2: Deus não quer que você acredite que não, já cheguei onde eu tinha que chegar.
3: Deus não quer que você creia, ah, pero cheguei onde tenho que
2: chegar. Não tenho mais nada que conquistar.
3: Não tenho mais nada que conquistar.
2: Deus não quer que você acredite que não exista algo maior para você conseguir.
3: Deus não quer que você não creia.
2: Mas Deus quer que você entenda.
3: Pero Deus quer que você compreenda.
2: Que existem muitas coisas para você conquistar ainda.
3: Existem aí muitas coisas para.
2: Existem muitas coisas para Ele realizar na sua vida ainda.
3: Há muitas coisas para que Ele realize em tua vida.
2: Se tem faltado o sonho.
3: Se há faltado o sonho.
2: Se tem faltado a visão.
3: Se há faltado a visão.
2: Alicerça a sua vida na palavra.
3: Ponga tua vida em minha palavra.
2: E Deus enviará os sonhos estratégicos até você.
3: E Deus enviará sonhos estratégicos.
2: Deus transformará os seus sonhos estratégicos nas visões mais tremendas e maravilhosas.
3: Deus realizará a estratégia e as visões.
2: E você será um conquistador vitorioso.
3: E será um conquistador vitorioso.
2: As pessoas vão ter até muitas delas raiva de você.
3: Hasta muchas personas tendrán rabias de usted.
2: Às vezes a própria família terá inveja de você.
3: Hasta la familia tendrá envidia de
2: você. Às vezes até o seu pai ou sua mãe vão dizer, mas como é isso? Pero não pode ser. Você quer ser melhor do que nós?
3: Vai dizer, você quer ser melhor que nós?
2: Quem tem Deus é melhor do que qualquer outra pessoa que não tem Deus. Isso garante-se biblicamente.
3: Quem tem Deus é melhor que qualquer pessoa.
2: Quem tem a palavra de Deus tem os sonhos de Deus.
3: Quem tem a palavra de Deus tem os sonhos de Deus.
2: Quem tem os sonhos de Deus tem os sonhos estratégicos.
3: Quem tem sonho de Deus tem sonho estratégico.
2: Deus colocou José no lugar certo para a preservação da vida.
3: Deus puso José no lugar certo para a preservação.
2: Deus achou José, esposo de Maria, e colocou no lugar certo para que o Messias nascesse.
3: El esposo de María, José, Dios puso en el local exacto.
2: Para que a sua vida fosse preservada.
3: Para que la vida de Cristo fuera reservada.
2: E para que Jesus Cristo morresse na cruz do Calvário e nós tivéssemos a esperança de vida eterna.
3: Para que tuviéramos Cristo muerto en la cruz del Calvario y tuviéramos.
2: Talvez você esteja passando luta.
3: Quizás está pasando por lucha.
2: Tem irmãos que falam, tive um sonho.
3: Aí, irmãos, que dizem, eu tive um sonho.
2: Eu tive um sonho que eu estava num lugar, parecia um paraíso.
3: Dizem, eu estava num lugar, parecia um paraíso.
2: Mas de repente eu comecei a passar uma luta.
3: Pero de repente passei uma luta.
2: Agora estou passando por tantos problemas. Aquilo nem foi, sei lá, aquilo lá não foi de Deus, não.
3: Ah, aquilo não foi de Deus.
2: A sua vida está embasada na palavra de Deus.
3: Tu Bíblia está baseada na palavra de Deus.
2: Então esse sonho foi de Deus, sim. Foi uma visão de Deus.
3: Então esse sonho foi de Deus, sim.
2: Mas é um sonho estratégico.
3: Foi um sonho estratégico.
2: E nos sonhos estratégicos, Deus move a gente.
3: E o sonho estratégico, Deus nos move.
2: Deus tira você do sul e coloca no norte.
3: Deus te saca del sur e te...
2: Deus tira você da zona de conforto e coloca você na fornalha.
3: Deus te saca da zona de conforto e te põe ao
2: mas ele mesmo fala que chama alguma arderá em ti.
3: E ele diz que chama alguma arderá em ti.
2: Ele tira você da sua zona de conforto.
3: Ele saca você de tua zona
2: e coloca você nas ondas bravias.
3: E te põe nas ondas bravas.
2: Mas ele mesmo diz que essas águas não te submergirão.
3: Que estas águas não te ahogarão.
2: Fica tranquilo.
3: Quede tranquilo.
2: Você está embasado na palavra de Deus.
3: Você está embasado na palavra de Deus.
2: Você está vivendo a visão de Deus.
3: Está vivendo a visão de Deus.
2: Então pode acreditar que o seu futuro está na mão de Deus.
3: Então
6: você creia que tu futuro está na mão de Deus.
7: E a estratégia de Deus está em plena ação.
6: E a estratégia de Deus está em plena ação.
7: Siga adiante e siga para a conquista.
6: Siga adelante e siga para a conquista.
7: Siga adiante, levanta sua cabeça e parta para a vitória.
6: Siga adelante, levanta tua cabeça e siga.
7: Você está no processo estratégico de Deus.
6: Está num processo estratégico de Deus.
7: Para alcançar o local exato onde Deus haverá de colocar você.
6: Para lograr o local exato onde Deus te vai.
7: Desse lugar.
6: Deste lugar.
7: Deus te fará
6: Deus
7: grande.
6: Grande.
4: Ai, irmão Dorival, não quero ser grande. Deixa de ser besta.
6: Dorival, não quero ser grande.
4: É, Deus falou a Abraão, anda na minha presença e eu te farei uma pessoa grande. Farei o seu nome grande, te abençoarei.
6: Digo, Abraão, te bendecirei.
7: Não é questão de orgulho, é questão de promessa.
6: Não é questão de orgulho, é questão de promessa.
7: Aceita essa palavra, embasa a tua vida nessa palavra.
6: Aceita essa palavra, embasa a sua vida nessa palavra.
7: Estratégia de Deus e você terá futuro.
6: E viva a estratégia de Deus e terá
7: futuro. Dentro da estratégia de Deus, eu te digo. Por mais que você tenha,
6: por mais que tengas,
7: você não alcançou nada perto do que Deus tem para te dar.
6: Você não ha logrado nada.
7: Por mais feliz que você seja,
6: por mais feliz que seas,
7: você não pode ser feliz o tanto da felicidade que Deus tem para te dar.
6: Você não pode ser feliz de tanto
7: o nosso Deus é grande.
6: Nuestro Dios es grande.
7: Nosso Deus é poderoso.
6: Nuestro Dios es poderoso.
7: Acredite.
6: Creas.
7: Você já chegou a um determinado ponto.
6: Usted ya ha llegado en un determinado
7: punto. Mas Deus
6: punto.
7: Quer que você caminhe e chegue muito mais longe.
6: Dios
7: ainda.
6: Quiere que usted camine y llegue muy más lejos.
7: Deixa Deus olhar para você.
6: Deja a Dios mirar a usted.
7: Aceita a palavra de Deus.
6: Aceita la palabra de Dios.
7: Embasa tua vida na palavra de Deus.
6: Embasa tu Biblia en la palabra de Dios.
7: E Deus vai olhar para você e vai dizer assim.
6: Y Dios mirará para usted y te va a decir así.
7: Ese menino va longe.
6: Este niño va lejos.
7: Ese menino va longe.
6: Este niño va lejos.
7: ¿Cuán longe você quer ir?
6: ¿Cuán lejos quiere ir?
7: Tem irmãos que são muito acomodadinhos.
6: Hay hermanos que son muy acomodados.
7: Ah, eu já tô tudo no diminutivo, né?
6: Ah, todo en el diminutivo, ¿no?
7: Eu já tô curadinho.
6: Ah, yo ya estoy sanadito.
7: Eu já tenho a minha casinha.
6: Ah, eu já tenho minha casita.
7: Já tenho meu empreguinho.
6: Já tenho meu emprego.
7: Já tenho meu carrinho.
6: Já tenho meu autito.
7: Por isso que quando eu saio com meu carrão, não gosto que ninguém fique com inveja.
6: Por isso quando eu salgo com meu
7: carro. Porque essa zona de conforto eu não vivo, porque eu sei que meu Deus tem do bom e do melhor para aqueles que pertencem a Ele.
6: Glória a Deus.
7: Para aqueles que embasam a sua vida na palavra dEle.
6: Para aqueles que embasam a sua Bíblia.
7: Para os que entendem os sonhos estratégicos de Deus.
6: Para aqueles que têm sonhos estratégicos.
7: Para os que entendem a visão e vão caminhando sempre adiante.
6: Para aqueles que compreendem a visão.
7: O nosso Deus é muito maior do que os seus sonhos.
6: Nuestro Dios es mucho mayor.
7: Por isso, deixa Deus para fazer com que os sonhos dele venham a você.
6: Por isso, deixe que sonhos.
7: Tudo que o nosso Deus tem é muito melhor do que você pode conquistar.
6: Tudo o que Deus tem para você é melhor do que você.
7: Sai da zona do conforto.
6: Salga aí.
7: Vem para os sonhos estratégicos de Deus.
6: E venha para o sonho estratégico.
7: Entenda a visão.
6: E compreenda a visão.
8: Aleluia.
7: E vá longe.
6: E baixa lejos.
7: Pode ir, mas já conquistei. Pode, Deus tem mais para você. Deus tem mais bênção para você. Deus tem mais poder para você.
6: Deus tem bendição.
7: Eu já estou cheio dos dons. Deus tem mais dons para você. Ah, minha igreja tem 40 membros. Estou pregando para... Já tá bom não. Deus quer que você pregue para 500 mil. Ó, minha igrejinha, para com esse negócio de igrejinha. Deus quer que você tenha um igrejão.
6: Deus quer que tenhas uma igreja grande.
7: Ah, minha bandinha, Deus quer que você tenha um bandão.
6: Deus quer que você tenha um conjunto bem grande.
7: É isso que Deus quer para você.
6: É isso que Deus quer para você.
7: Mas para isso você tem que embasar, ou seja, colocar como base.
6: Para isso você tem que poner como base.
7: Como base da sua vida.
6: Como base de tu vida.
7: A palavra de Deus.
6: A palavra de Deus.
7: Para isso você tem que permitir Deus.
6: Para isso hay que permitir Deus.
7: Dar a você os sonhos estratégicos.
6: Dar-lhe a você os sonhos estratégicos.
7: Que são as visões de Deus para o seu futuro melhor.
6: Que são as visões de Deus para um futuro melhor.
7: Para a vida eterna.
6: Para a vida eterna.
7: E quando vier a luta.
6: E quando vem a luta.
7: Você já imaginou José dentro do poço? Eu vou me matar. Ninguém gosta de mim. Eu não vou me matar. Alguém me mata. Teria morrido todo mundo.
2: Mas não.
6: Pero no.
2: Lutas são bênçãos disfarçadas, igreja.
6: Lutas são bendições disfarçadas.
2: Pode caminhar para a vitória. Se você tem a sua vida na palavra de Deus, pode ter certeza que a vitória já é sua.
6: Você tem a sua vida na palavra de Deus, a vitória é sua.
2: Se por acaso você ainda não tem Jesus na sua vida, aceita Jesus hoje.
6: Se por acaso não tienes Jesus todavía en tu vida,
2: aceita Jesus. É a palavra, Jesus.
6: É a palavra.
2: A palavra para você hoje é: vinde cansado de sofrer.
6: A palavra de Deus é para você.
2: Vinde miserável.
6: Vení a mí, miserables.
2: Vinde drogado, alcoolizado.
6: Vení a mí, drogados, alcoolizados.
2: Vinde desiludido.
6: Vení desiludido.
2: Sofrido, triste.
6: Los que están sufriendo, triste.
2: Entrega o teu caminho para mim que eu vou cuidar de você.
6: Entrega tu camino a mí que voy a cuidar de
2: usted. E deixa eu praticar a minha estratégia na sua vida.
6: Y deje que yo...
2: Que Deus os abençoe, meus irmãos. Que Deus os guarde.
6: Que Deus les bendiga, que Deus les guarde.
2: Sonhos estratégicos.
6: Sonhos estratégicos.
2: Então comigo assim, olha. A paz do Senhor Jesus. Mais uma vez. A paz do Senhor Jesus.
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2: 23:54.
3: O Senhor Deus nos diz na sua palavra: eu amo os que me amam, e os que de madrugada me buscam, me acharão. 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

saudar os ouvintes de casa com a gloriosa paz do Senhor Jesus. Quem vos saúde é a sua irmã em Cristo, Maria Lorena. Oramos ao Senhor. A palavra de Deus no Salmos 23 nos relata: o Senhor é o meu pastor e nada me faltará. Deus não vai permitir que nada falte na tua vida, na tua casa e na tua família. Entrega teu caminho ao Senhor e confia nele. Ele tudo fará por você e pela tua querida família. Oramos, Senhor, meu Deus e meu Pai. Aqui estamos diante da tua presença para suplicar a tua misericórdia, o perdão dos nossos pecados, meu Pai. Aquilo que nós, Senhor, falhamos diante da tua presença, naquilo que nós te entristecemos em pensamentos, em palavras, em obras, perdoa pela tua misericórdia, meu Pai. Em nome de Jesus, eu te suplico agora, estenda tuas mãos amigas, meu Pai. Em nome do Senhor, lembra da tua misericórdia, da tua grandeza. Pai, que toda honra, toda glória, todo louvor seja para ti. Pai, te agradecemos pelo sacrifício do Calvário.

Te agradecemos pelo ar que respiramos, pela vida. Te agradecemos pelo dia, meu Pai, que passou. Te louvamos, Senhor, porque mais uma vez o Senhor nos concede a grande alegria, meu Pai, de entrar no teu santuário em oração. Senhor, eu creio que a nossa oração, Senhor, chegará perante o teu trono, meu Deus, porque a tua palavra me revela de uma maneira bem clara que aqueles que se humilham alcançam misericórdia. Pai, se humilhamos perante a tua presença, reconhecemos, Senhor, que não somos nada, Senhor. Lembra no teu grande amor, meu Pai. Lembra no teu sacrifício no Calvário, Jesus querido. Lava nossas vestes, meu Deus. Limpa nosso interior, meu Pai. Em nome de Jesus, Senhor, eu oro agora em prol da tua querida igreja pentecostal, Deus de amor. Pai, eu clamo em prol da membresia, Senhor, em prol daquele ouvinte que está de joelhinho dobrado, clamando por misericórdia, meu Deus. Só tu sabes da dor de cada ouvinte, meu Pai. Tu és

0: rainha. Eu te peço, Senhor, consola o coração dela, ajuda ela a encontrar o seu filhinho, ajuda ela a rever aquele rostinho, meu Pai. Lembra do teu grande amor, da tua misericórdia. Repreenda toda a ira, toda a adversidade, toda a força maligna, toda a bruxaria, meu Pai. Repreenda todo o levante do inimigo. Repreenda todo o desespero, toda a angústia maligna. Seja repreendido pelo poder do teu sangue, pelo poder da tua palavra, meu Pai. Que esse ouvinte possa ter um amanhecer de um amanhecer melhor, meu Pai. Que ele possa, meu Deus, ter um descanso restaurador nesta madrugada. Pai, eu creio, rica olamatune, rica olamassiri clama. Eu creio na tua misericórdia, meu Pai. Ajuda, meu Deus, o teu povo a marchar diante da tua presença, a alcançar o objetivo, meu Pai. Cada projeto já planejado, se for para o bem deste ouvinte, meu Pai, aprova para a tua glória, Senhor, porque só tu conhece o nosso amanhã. Senhor, estenda tuas mãos agora, vai abençoando a vida da tua filha. Pai, estenda tuas mãos, Senhor, abençoadora, abençoa a irmã Irene Miranda, a nossa querida presidente, meu Pai, ajuda ela a vencer as afrontas, ajuda ela a vencer, meu Pai, qualquer batalha que se levanta, meu Deus, da estratégia para tua filha, na sabedoria, meu Deus, eu creio, rica lamatune, rica lamacericlama. Só ela sabe o peso de uma administração, de uma obra tão linda que o Senhor colocou, Pai, a responsabilidade de milhares de almas. Fortaleça a saúde da tua serva. Ajuda a tua filha nesta caminhada, Pai. Abençoa a Fundação Reviver, meu Pai. Lembra do teu grande amor, meu Deus. Eu creio, meu Deus, que tu és soberano, tu és poderoso, meu Pai. Alcança cada projeto, meu Deus. Alcança por amor do teu grande nome. Pai, usa a diretoria da Fundação Reviver. Alcança, Senhor, a cada um que faz parte, derramando a tua graça soberana, meu Pai. Ajuda a tua filha na administração, ajuda a cantora Débora, o pastor Lorival, Pai, estenda tuas mãos sobre eles, meu Pai. Vai no encontro do Davi Neto, Senhor, na administração desta tão grande obra, meu Pai. Administra junto com eles, meu Deus. Estenda as tuas mãos sobre Davi, filho. Olha que coisa linda, meu Pai. Usa teu servo nos mais excelente dom de cura, no dom de maravilha, meu Pai. Administra a vida do teu servo, administra a diretoria executiva. Pai, usa o pastor Milton, o pastor Osmar Antônio, meu Pai. Usa, Senhor, o pastor Marcos, Senhor. Usa o pastor Wilson, o pastor Jere, a irmã Maria José, Senhor. Vai no encontro, meu Deus, o Fabrício, Pai. São pastores, meu Deus. A responsabilidade é tão grande, meu Pai. Em nome de Jesus, Senhor, ajuda-lhes a administrar a tua obra com uma perfeição tão linda. Pai, eu entrego a igreja, Deus e amor, a tuas mãos ensanguentadas, meu Deus. Eu clamo por cada presbítero, por cada pastor, por cada diácono, meu Pai. Eu clamo pela tua misericórdia em prol de toda membresia, Senhor. Abençoa a vida espiritual da tua igreja, batizando com fogo e com Espírito Santo. Pai, eu clamo a ti pelos novos convertidos, pelo próximo batismo, meu Pai, por aqueles que estão em dúvida, Senhor, se devem batizar ou não, meu Pai. Repreenda toda dúvida, todo levante do inimigo. Repreenda pelo poder do teu sangue. Pai, estenda tuas mãos, Senhor, que eles possam descer as águas do batismo com o coração liberto, livre, meu Pai, para receber a excelência no batismo com fogo e com o Espírito Santo. Vai derramando a tua graça, reclama, se reclama, reclama, tu me reclama, se reclama. Pai, vai de encontro das almas perdidas, traga os oprimido, traga os cativos para a tua casa. Senhor, eu creio que tu és soberano. Vai derramando a tua graça, Senhor. Traga aquela alma angustiada, Jesus querido. Quantas almas sedentas de uma vida melhor. Vai de encontro daquela alma agora. Ora, repreenda a ira do diabo, Jesus. Repreenda todo levante e clama, tu me reclama, se reclama. Pai, vai de encontro das almas perdidas. Traga os oprimidos, traga os cativos para tua casa. Senhor, eu creio que tu és soberano. Vai derramando a tua graça, Senhor. Traga aquela alma angustiada, Jesus querido. Quantas almas sedentas de uma vida melhor. Vai de encontro daquela alma agora. Repreenda a ira do diabo, Jesus. Repreenda todo todo, levante, mando a tua graça, Senhor. Traga aquela alma angustiada, Jesus querido. Quantas almas sedentas de uma vida melhor. Vai de encontro daquela alma agora. Repreenda a ira do diabo, Jesus. Repreenda todo, levante, com alegria perdida, meu Pai. Coloca amor em nosso coração, Senhor. Derrama a tua graça.
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0: É, e pelo Daniel, pelo sobrinho, pelas netas, Senhor, na tua serva da irmã Irene Miranda, meu Pai, usa a família Miranda, Senhor. É tão lindo ver a tua casa cheia, é tão lindo ver as almas se alegrando, é tão lindo ouvir alguém te adorando, meu Pai. Envia as almas, Senhor, que em todos os cultos, Pai, haja avivamento, meu Deus, haja almas, Senhor, traga aquela alma que está pensando, Senhor Jesus, o desespero chegou a tal ponto que eles querem se suicidar, Jesus querido, repreenda pelo poder do teu sangue, saia, saia, saia, saia, saia desse lar, desta família, demônio do suicídio, demônio do inferno, Senhor, te repreenda, toda opressão maligna, toda depressão satânica, meu Pai, seja repreendido pelo poder da tua palavra. Pai, guarda essas almas agora, livra estas almas do suicídio, livra esta alma que está em pranto por causa do câncer. A dor é tão grande, Pai, a tua palavra, ela me revela, o Senhor é Deus de perto e Deus de longe. Alcança este leito que está em grito, este leito, Pai, que já não aguenta mais o sofrimento, meses e meses numa UTI, meses e meses no leito, numa cadeira de roda. Pai, repreenda esta enfermidade em nome de Jesus Cristo. O Senhor te repreenda agora. Saia, saia, saia, saia. Toda fraqueza nos nervos, toda fraqueza nas pernas, toda angústia na alma, no coração, o Senhor te repreenda, Satanás. O Senhor te repreenda, legião. O Senhor te repreenda, enfermidade. Toda neurisma cerebral, toda glaucoma nas vistas, toda enfermidade rara, o Senhor já está te revelando. Saia, saia, saia dos ossos, saia dos nervos, saia do sangue agora, em nome de Jesus Cristo. Toda enfermidade pulmonária, toda enfermidade cardíaca, toda enfermidade, toda lesão no fígado, toda enfermidade na bicicleta, bacilos na vesícula, no baço, toda bactéria no estômago, todo tumor maligno, saia, saia, saia, pelo poder da palavra, pelo poder que há no sangue da cruz do Calvário. Solta esse intestino agora, esse rim, essa bexiga, saia do útero, das trombas, da próstata, saia da coluna, saia da bacia agora, saia da medula óssea, em nome de Jesus Cristo, todo câncer de pele, toda leucemia, toda diabetes maligna, todo colesterol elevado, o Senhor te repreenda. Saia, saia, saia, enfermidade, em nome de Jesus, meu Pai. Toca, toca na saúde daquela criança. Entra no hospital, Senhor. São milhares de leitos aqui na América do Sul, América do Norte, América Central. Pai, são milhares de leitos, Jesus querido. Eu creio que com um só olhar, Pai, o Senhor tem poder de alcançar a todos, meu Pai. Alcança a grande Ásia, alcança, Senhor, cada leito, meu Pai, alcança a medicina, meu Pai, alcança pelo poder da Tua palavra, alcança os presídios, os asilos, orfanatos, Senhor, nós clamamos pela Tua misericórdia, alcança agora, meu Pai, todo leito, Jesus querido, ali na grande África, meu Pai, vai de encontro da grande Europa, meu Deus, aonde tiver um manicômio, Senhor, lembra do Teu grande amor, meu Pai, aquela pessoa, Senhor, já estava em São Juízo, meu Deus, tinha uma família, tinha um lar e hoje, meu Pai, ele está ali internado sem a esperança de ter uma manhã melhor, meu Pai. Alcança pela Tua misericórdia, Pai. Alcança o sanitário, Senhor. Alcança, Pai, vai de encontro agora. Lembra do Teu grande amor, meu Pai. Repreenda toda a enfermidade, Senhor, basta um toque das Tuas mãos e o Teu nome será glorificado. Restaura a mente daquela pessoa, restaura pela Tua misericórdia. Pai, o sofrimento é tão grande, Senhor. Quantos, meu Deus, que estão chorando, quantos sofrendo, meu Pai. Senhor, Tu sabe que nós temos um adversário que é tão terrível, meu Pai. Ele quer ver o nosso fim, Ele quer ver o nosso mal, Ele quer ver, Senhor, nós um leito de dor, mas o Senhor é o socorro bem presente. A Tua palavra é tão clara, Jesus querido, que o Senhor é socorro bem presente na hora da angústia, Senhor. Lembra do Teu grande amor, meu Pai. Lembra da tua misericórdia, do teu perdão, Senhor. Reconhecemos a dependência da tua misericórdia. Abençoa teu povo, a tua igreja. Abençoa a família católica, meu Pai. Lembra da tua misericórdia, Pai. Abençoa os irmãos e outros ministérios também, aonde tiver uma alma, Senhor, alcança para a tua glória. Ai de nós se não fosse a tua misericórdia. Ai de nós se não fosse o teu grande amor, meu Pai. Ai de nós se não fosse a tua grandeza. Pai, coisa linda é contemplar o amor que o Senhor sente pela nossa alma, pela nossa vida. Pai, eu te louvo, Jesus querido, porque eu sei que o Senhor está operando, eu sei que o Senhor está alcançando uma alma, eu creio que teu nome está sendo glorificado. E é tão lindo, meu Deus, contemplar o teu agir de uma maneira tão clara, o teu agir na vida de cada um, meu Pai. Ensina-nos a amar aquelas almas sofridas, que não tem onde reclinar a cabeça, nas madrugadas frias, debaixo de viadutos, se escondendo debaixo de escombros, meu Pai. Senhor, quantos que estão ali madrugadas e madrugadas, Senhor, eles não conseguem sair do vício, eles não têm força de se libertar, meu Pai. O adversário é enganador, meu Deus. Liberta essas almas, Senhor, resgata esta humilha para a tua glória, resgata do mundo da prostituição, resgata do mundo do vício, da droga, Pai, do jogo, Jesus querido. Lembra do teu grande amor, meu Pai, salva essas almas tão sofridas, meu Deus. Lembra da tua misericórdia. Eu creio, Senhor, que tu és soberano, Pai. Como é lindo, Pai, quando o Senhor disse, Jeremias, clama a mim, Jeremias. Senhor, nós estamos clamando por estas almas, orando pela tua misericórdia, Pai. Alcança toda a diretoria, Pai. A Fundação Help, Deus e amor, Pai, alcança a irmã Regiane, a irmã Ilza, alcança aqueles que trabalham com tanto amor, meu Pai, alcança o Nordeste, Jesus querido, derrama a tua graça soberana, meu Pai, vai derramando teu poder, reclama, tu me reclama, se reclama. Pai, vai de encontro das almas agora, vai de encontro desta pessoa que está tão angustiada, Pai. Ajuda ele a descansar e ter um amanhecer melhor. Abençoa, meu Deus, a nossa família. Abençoa a tua igreja, Pai. E confirma teu milagre desse já, Senhor. Eu te agradeço em nome de Jesus.
2: Toda honra, toda glória, todo louvor seja dado ao seu nome, Senhor. O Senhor é digno de ser glorificado. O Senhor é o Deus Todo-Poderoso e o seu trono está estabelecido nos céus. Estamos aqui glorificando, bendizendo ao Senhor na beleza da sua santidade, porque o Senhor é santo. Senhor, em nome de Jesus Cristo, eu estou aqui em sua presença, em oração, te glorificando, Senhor, por tudo que o Senhor é, por tudo que o Senhor fez, por tudo que o Senhor está fazendo e por tudo aquilo que o Senhor fará. Glorificado e exaltado seja o seu nome, o Deus da criação, o Deus que tem todo o poder. Senhor, eu lhe peço perdão pelos nossos pecados, por pensamentos, palavras e obras, porque somente o Senhor pode perdoar os nossos pecados e trazer a purificação para a nossa alma, para a nossa vida. Perdoa os nossos pecados para que nós possamos estar em sua presença, para que nós possamos, ó Deus, agradar a ti. Senhor, vai sondando agora cada coração, vai sondando agora cada mente, cada pensamento, porque o Senhor, quando olha para nós, o Senhor vê o nosso coração. Então eu lhe peço, Senhor, para sondar o coração desta pessoa que está orando comigo, que está clamando comigo neste momento e que está buscando a sua bênção. É a sua palavra quem diz: buscar-me-eis e me achareis quando me buscardes de todo o vosso coração. Nós não estamos aqui, ó Pai, orando somente com os nossos lábios. Nós estamos clamando ao Senhor do fundo do nosso coração, com a nossa mente, com o nosso entendimento, sabendo que o Senhor é aquele que nos ajuda e que nos socorre nos momentos de dificuldades da nossa vida. Sonda, Senhor, o coração desta pessoa que talvez esteja passando por um momento muito difícil, esta pessoa que está enfrentando um momento muito delicado, uma situação muito delicada, uma situação que talvez nós não tenhamos conhecimento, mas o Senhor tem conhecimento de todas as coisas. E o Senhor não nos deixa sozinho, o Senhor não nos abandona, pois a sua própria palavra, Senhor, diz: não vos deixarei órfãos. O Senhor não nos deixou órfãos, o Senhor é o nosso Pai, o Senhor é aquele que cuida de nós. Então visita, Senhor, esta pessoa que está angustiada, que talvez está deprimida, esta pessoa que está preocupada sem saber o que fazer, sem saber de que forma ela deve agir nesta situação, neste problema. Mas o Senhor tem a direção, o Senhor tem a resposta que o ser humano precisa, meu Deus. Traga a resposta para esta pessoa neste momento, esta pessoa que talvez está confusa, esta pessoa, meu Deus, que talvez está totalmente perdida no meio deste problema, no meio desta dificuldade, e está orando dizendo: Senhor, me mostra o caminho, Senhor, me orienta, Senhor, me diga aquilo que eu devo fazer. O Senhor tem este poder, o Senhor é o nosso conselheiro, e os seus conselhos, ó Pai, a sua palavra, ela é a palavra de vida, ela é a palavra de abundância. Quando nós ouvimos a sua voz, quando nós ouvimos a sua palavra e obedecemos, a sua palavra diz que nós seremos bendito ao entrar e bendito ao sair. A sua palavra diz que seremos abençoados no campo, na cidade, que os nossos filhos serão abençoados, e tudo aquilo que fizermos, ó Pai, prosperará, será abençoado pelas tuas mãos, quando nós ouvimos a sua voz e obedecemos a sua palavra. Senhor, tome em suas mãos esta pessoa que está doente, que está enferma, sobre este leito de dor, sobre este leito de enfermidade, esta pessoa que talvez não consegue nem sequer dormir à noite, de tanta dor que sente, Senhor. Tenha misericórdia, estenda as tuas mãos para esta pessoa agora e vai arrancando este mal, vai arrancando esta enfermidade em nome de Jesus Cristo. Não importa qual seja ela, enfermidade maligna, enfermidade que está atormentando a vida desta pessoa há anos, o Senhor tem poder de repreender. Foi o Senhor quem curou aquela mulher que tinha um fluxo de sangue, Senhor, e o Senhor trouxe para ela a cura total, o Senhor trouxe para ela um milagre que ela precisava. Foi o Senhor quem curou os leprosos, aqueles que estavam longe da sociedade, abandonado por todos, porque não podiam viver em meio à sociedade, Senhor, por causa da doença, por causa da enfermidade, mas o Senhor Jesus teve compaixão deles e trouxe a cura para aquela enfermidade que era impossível. Foi o Senhor quem ressuscitou a filha de Jairo, ó Pai, que já estava morta, que já não havia mais esperança, mas o Senhor, com a sua mão poderosa, o Senhor fez este milagre grandioso. Foi o Senhor quem ressuscitou o filho da viúva de Naim e disse a ela: não chores. Aleluia! O único filho daquela mulher que estava sendo sepultado, acompanhado pela multidão, mas o Senhor tocou o esquife. E o Senhor trouxe um milagre para aquele jovem, para aquele rapaz, trazendo a vida de volta e devolvendo-o à sua mãe. É isso que o Senhor faz, meu Deus. O Senhor traz a vida de volta para aquele que está doente, desenganado pelos recursos humanos, desenganado pela medicina. A palavra final é tua, Senhor. A palavra final vem do céu para a nossa vida. E eu tenho certeza que o Senhor pode trazer a vida de volta para esta pessoa agora, meu Deus. Não somente para o corpo físico, mas trazer a vida para o casamento, que talvez já estava morrendo, que estava agonizando. Esta família, Senhor, que está em separação, o Senhor pode trazer a vida de volta, o Senhor pode trazer a restauração. Traga vida, meu Deus, para esta empresa que estava morrendo, que estava se acabando. Eu peço a sua bênção, Senhor, porque o Senhor tem este poder de trazer vida para qualquer área, Senhor, que nós necessitamos, para qualquer área que nós precisamos, como aquela visão que o Senhor deu ao profeta, Senhor, Ezequiel, do vale de ossos secos. Era um cemitério, na realidade, onde não havia vidas. E o Senhor fez uma pergunta ao profeta: porventura, podem esses ossos reviver? Pode voltar a ter vida? O Senhor já sabia a resposta, mas eu sei que o Senhor queria ouvir dele, para que ele pudesse ver a sua mão, o seu agir e o seu milagre. E muitas vezes, Senhor, como Ezequiel não teve a resposta, e ele disse: Senhor, tu sabes. Às vezes nós também olhamos para situações que estamos passando, que estamos vivendo, e nós não temos a resposta. Mas o Senhor sabe, ó Pai. E o Senhor pode fazer soprar o vento de vida sobre a situação desta pessoa. Vai soprando agora, Senhor, sobre esta vida, sobre a saúde desta pessoa, sobre o casamento, sobre a família, sobre a empresa, sobre o ministério desta pessoa também, que talvez, Senhor, está morto, que talvez, Senhor, está perdido, mas o Senhor pode ressuscitar a vida ministerial deste homem, desta mulher, que tem desejo de pregar a sua palavra, de falar do seu amor. Oh, aleluia! Para ti, Senhor, não existe nada difícil, não existe nada impossível, Senhor. Oh, meu Deus, nós apresentamos em suas mãos a causa desta pessoa, Senhor. Talvez a causa desta mãe, a causa deste pai, que está clamando, que está orando pelo seu filho ou pela sua filha, que está no mundo das drogas, que está nos vícios, Senhor. Talvez esta esposa que ora pelo seu esposo, este esposo que ora pela sua esposa, que precisa da libertação total. É o Senhor quem pode fazer esta libertação. É o Senhor quem tem poder de despedaçar o jugo do maligno, de despedaçar o jugo satânico pânico, Senhor, sobre a vida desta pessoa. Vai quebrando agora esta corrente do mal. Vai quebrando agora, Senhor, estas amarras do maligno. Em nome de Jesus Cristo, só o Senhor tem este poder de desfazer todas as obras do diabo, do inimigo, porque foi para isso que se manifestou o Filho de Deus. Foi para desfazer todas as obras do diabo. Ah, Senhor, vai trazendo paz, vai trazendo alegria para esta vida, para este coração, esta pessoa, Senhor, que está sempre com o coração triste, que está sempre com o coração angustiado, esta pessoa, meu Deus, que vive depressiva. Ah, Senhor, vai colocando as tuas mãos, esta pessoa que talvez não encontra sentido na vida, Senhor. Tudo que ela faz está triste, está com o coração angustiado, mas o Senhor tem poder de mudar este panorama, a situação da vida desta pessoa. Talvez, ó Deus, esta pessoa que está endividada e já não sabe mais o que fazer, já não sabe mais onde buscar ajuda. O Senhor é o Deus que pode dar estratégias, o Senhor é o Deus que pode mostrar o caminho para que esta pessoa possa resolver todos estes problemas, todas essas dificuldades. Ah, Senhor, nós colocamos em suas mãos agora, Senhor, o nosso país, a nossa nação, o nosso Brasil, para que o Senhor possa abençoar todos os estados do nosso país, que o Senhor possa abençoar todos os habitantes do nosso grande Brasil. Ah, Senhor, ajuda o nosso país. Toma em tuas mãos os governantes, aqueles que estão no poder. Nós os entregamos nas suas mãos, ó Pai, porque a sua palavra diz que o Senhor é aquele que estabelece e remove os reis da terra, as autoridades, Senhor. Então nós colocamos as autoridades em suas mãos, o nosso país nas suas mãos, porque a sua palavra quem diz que feliz é a nação cujo Deus é o Senhor. Eu apresento em suas mãos também as demais nações, os outros países, Senhor. Tome em suas mãos aqueles países que estão em extrema pobreza, que a fome, Senhor, está tomando conta cada dia mais. As enfermidades, ó Deus, tenha misericórdia. Toma em especial em suas mãos o continente africano, Senhor. Tenha misericórdia. Repreenda, Senhor, as enfermidades. Repreenda, Senhor, as obras do mal. Ó, Senhor, nós colocamos aquela nação nas tuas mãos e pedimos, porque ali se encontram muitos servos seus, muitas servas suas, que estão orando, que estão clamando, que estão buscando a sua presença. Eu apresento a Ásia, a Oceania, a América do Sul, a América do Norte. Toma, Senhor, em suas mãos. Trabalha de maneira extraordinária, Senhor, porque o Senhor é aquele que veio para salvar todo mundo. O Senhor é aquele que veio para salvar todo aquele que crê no seu santo nome. A vontade do Senhor é que nenhuma alma se perda, Senhor. E eu clamo, eu peço a tua bênção. Eu peço que o Senhor possa a cada dia mais trabalhar. Senhor, levanta mais mensageiros, levanta mais pregadores da sua palavra, porque a seara é muito grande e poucos são ceifeiros. Levanta, Senhor, mais pregadores sinceros. Levanta mais pregadores cheios da sua presença, cheios do seu Espírito Santo. Levanta mais pregadores tementes ao Senhor, em nome de Jesus Cristo, para que possam ir para este mundo afora, pregando o Evangelho genuíno, falando do seu amor, levando a sua palavra santa. Restaura, Senhor, talvez esse pregador, esta pregadora, que talvez se entristeceu, se afastou da sua presença por algum motivo. e desistiu de pregar a sua palavra, de falar do seu amor, mas o Senhor pode restaurar esta pessoa. O Senhor pode derramar sobre a vida dela a porção dobrada, para que ela possa seguir falando do seu amor. Dai saúde, Senhor, aos pastores. Dai saúde, Senhor, aos teus filhos, aos pregadores, aos evangelistas, aos cantores, aqueles que levam a sua palavra, para que eles possam, Senhor, trabalhar mais e mais na sua seara, levar mais e mais a tua palavra. Nós os entregamos, ó Pai, em suas mãos. Senhor, toma, Pai, em tuas mãos aqueles que já estão em outros países, evangelizando, pregando a sua palavra, aqueles que deixaram a sua nação, aqueles que deixaram seus familiares e viajaram com a família para o exterior, para países difíceis, para países, Senhor, muitas vezes onde a condição de vida é muito escassa, mas mesmo assim, ó Pai, por amor à sua obra, por amor às almas, eles viajaram e estão pregando a sua palavra, estão pregando, Senhor, o evangelho que salva, mesmo com tanta dificuldade e às vezes com tanta limitação do local onde eles estão, mas estão ali pregando a sua palavra e falando do seu amor. Continue usando a vida deles poderosamente, Senhor. Ó Deus, eu oro também pela diretoria da igreja, eu oro por todos os membros da diretoria, que o Senhor possa abençoá-los, que o Senhor possa cobri-los com teu sangue, com a tua graça, Senhor, que o Senhor possa usar a nossa vida em suas mãos, que o Senhor possa nos orientar a cada dia, que o Senhor possa nos dar direção, Senhor, porque a obra é tua, Senhor, as almas são tuas. Foi o Senhor quem pagou o preço por elas lá na cruz do Calvário. Nos dai direção, discernimento, entendimento, Senhor, para que possamos agir conforme o teu querer e conforme a tua vontade. Eu peço ao Senhor também para dar direção, discernimento e entendimento a todos os pastores que estão à frente das igrejas, dos trabalhos da sua obra, seja a igreja de qualquer porte, Senhor, porque ali existem almas, ali existem os seus filhos, as suas filhas que estão congregando, que estão servindo ao Senhor. Então dai sabedoria aos pastores, discernimento, entendimento, amor. Enche, Senhor, derrama cada dia mais no nosso coração amor pelas almas, amor pela igreja. Derrama cada dia mais em nosso coração amor, Senhor, pelos teus filhos, ó Pai, pelos membros. Ah, Senhor, sim, porque o Senhor nos amou primeiro, e a sua palavra quem diz que nós devemos amar um ao outro como a nós mesmos. Que possamos ter empatia, Senhor, que possamos tratar as pessoas a cada dia mais com amor e com carinho. Sim, meu Deus, nos ensina. Foi o Senhor Jesus quem disse: aprendei de mim, que sou humilde e manso de coração. E nós estamos aqui para aprender do Senhor, nós estamos aqui para fazer, Senhor, a tua santa vontade. Oh, aleluia, Jesus. Visita os pastores, visita, Senhor, a esposa, as esposas dos pastores que estão ao lado deles, ó Pai, fazendo a obra, ajudando ali os teus servos, Senhor, auxiliando o esposo. Dê a ela saúde, dê a ela sabedoria, Senhor, dê a elas entendimento também. Toma, Senhor, a família dos pastores em suas mãos, que muitas vezes a família dos pastores é alvo de ataque de Satanás, a família dos pastores é alvo de ataque da fúria do inimigo, Senhor, porque o inimigo sabe que se atacar a família dos pastores, ele vai entristecer o coração dos pastores que estão à frente do trabalho, mas o Senhor está cuidando da família de cada cada um deles. O Senhor está cuidando da nossa casa, o Senhor está cuidando da nossa família, e nós te louvamos, nós te bendizemos por isso, Senhor, porque o Senhor é aquele que cuida de nós. A sua palavra diz que se não fosse o Senhor que estivesse ao nosso lado, ora diga a Israel, os nossos inimigos já teriam nos engolido vivos, mas o Senhor cuida da nossa casa. Aleluia! Se Deus não guardar a cidade, em vão vigia a sentinela. É o Senhor, é o Senhor quem guarda a nossa casa, é o Senhor quem guarda os nossos filhos, indo para a escola, indo para a faculdade, indo para o trabalho. É o Senhor quem nos guarda, Senhor. É o Senhor quem nos dá livramentos, livramentos estes que muitas vezes nós nem sabemos, muitas vezes não chegam nem ao nosso conhecimento, mas às vezes o Senhor nos dá livramento de passar em algum lugar que está acontecendo alguma coisa e o Senhor nos direciona para mudar o caminho. E às vezes nós pensamos que é intuição, às vezes nós pensamos que são coisas da nossa cabeça, mas é o Senhor nos dando livramento. Quantos livramentos o Senhor já nos deu nas estradas, quantos livramentos o Senhor já nos deu do roubo, quantos livramentos o Senhor já nos deu do assalto, do homem mau, do homem perverso, e nós reconhecemos isto, Senhor, nós te glorificamos por isso, ó Pai. Nós estamos vivos por causa da sua bondade e porque o Senhor quer, porque o Senhor tem nos guardado. Então continua aguardando, Senhor, continua livrando, continua repreendendo o espírito da morte nas estradas, aqueles que estão sempre viajando, Senhor. Dai livramento no caminho do trabalho, dai livramento no caminho da faculdade, da escola, dai livramento dentro de casa, Senhor, porque os laços do inimigo são em todos os lugares e nós precisamos que o Senhor esteja conosco sempre, nos guardando e nos livrando. Senhor, abençoe a vida espiritual de cada pessoa que está orando comigo agora, porque de nada adianta, Senhor, termos em nossa vida todas as conquistas, mas não ter uma vida diante do seu altar, não ter uma vida em sua presença. Toma, Senhor, a vida espiritual de cada pessoa em suas mãos, até porque tudo começa em espírito, até porque toda a nossa vida, ela depende da nossa base espiritual, ainda mesmo a nossa vida financeira, ainda mesmo a nossa vida conjugal, o nosso relacionamento com as pessoas, tudo depende da nossa base espiritual. Por isso nós queremos estar firmados na rocha e nós queremos estar com a nossa vida diante de Ti, Senhor. Ajuda-nos, ó Pai, ajuda o Seu filho agora, a sua filha agora, a estar com a vida diante do Seu altar, a estar em dia com Deus. Como pode o homem pecador estar em dia com Deus? Ah, Senhor, a Sua palavra tem a resposta. A Sua palavra diz que sendo justificados, aleluia, pelo sangue de Jesus, gratuitamente, pelo sangue derramado lá na cruz do Calvário, nós podemos estar em dia com Deus. É possível estar, o pecador está em dia com Deus. Ah, Senhor, obrigado. Obrigado pela redenção, Jesus. Obrigado pelo sangue derramado lá na cruz do Calvário, que nos livrou da condenação eterna, que nos trouxe a salvação. Obrigado, Senhor, porque o véu do templo se rasgou e nós podemos entrar em Sua presença com ousadia, Senhor. Nós podemos falar contigo em todo lugar, a qualquer hora, a qualquer momento. O Senhor está com o rosto virado para nós. Faça resplandecer, ori alabás, uri clama alabás. Ori clama alabás, uri anda alabás. Faça resplandecer o Seu rosto sobre nós. Faça resplandecer o Seu rosto sobre esta pessoa que está orando comigo agora. Faça resplandecer o seu rosto, que a sua bondade, a sua misericórdia possa acompanhar este rapaz, esta moça que está orando comigo aqui agora. Olha, Senhor, quantas pessoas que estão derramando lágrimas, quantas pessoas que estão dizendo: Senhor, eu quero estar em sua presença, eu quero sentir a sua presença no meu coração. Quantas pessoas buscando bênçãos espirituais, buscando, Senhor, os dons do Espírito Santo. Sim, meu Deus, nos dai, Senhor, os dons do Espírito Santo, que é para a edificação da sua igreja e para a glorificação do seu nome. Quantas pessoas, Senhor, buscando o batismo com o Espírito Santo. Oh, glória! O Senhor pode, neste momento, batizar esta pessoa com o Espírito Santo e com fogo, aonde ela estiver. Foi isso que João disse: eu vos batizo com água, mas depois de mim, oh, alamassa clama labassúbia naramassúias. Depois de mim virá alguém que vos batizará, ele vos batizará com o Espírito Santo e com fogo. Batiza, Senhor, batiza com o Espírito Santo agora, neste momento. Esta pessoa que está clamando comigo, vai renovando, ourica labassurianda labas, vai renovando, Senhor, vai renovando. Esta pessoa que está viajando, mas está orando comigo. Esta pessoa que está no hospital, mas está orando comigo. Esta pessoa que está em casa, mas está clamando, está orando comigo agora. Esta pessoa que está trabalhando neste momento, mas está orando comigo agora. Vai renovando, Senhor. Vai renovando com o teu poder. Vai renovando com a tua graça. Derrama, Senhor, o azeite da unção, que é o teu Espírito Santo, até transbordar, Senhor. Até transbordar. É isso que nós queremos. Ser cheios da tua graça. Ser cheios do teu poder, ser cheios da tua presença. Sim, Senhor, é a sua palavra quem diz: não vos embriagueis com vinhos, que traz contendas, mas enchei-vos do Espírito Santo. Enche, Senhor, esta pessoa do seu Espírito Santo agora, para que ela seja poderosa em ti, para que ela possa falar com autoridade, para que ela possa decidir as coisas de uma forma maravilhosa. Enche ela do teu Espírito Santo, enche ela do teu poder, enche ela da tua graça, Senhor, porque a tua presença é tudo que nós precisamos, a tua presença é tudo que nós queremos. Moisés entendeu isso quando ele disse: sem a tua presença eu não saio do lugar, sem a tua presença, Senhor, eu não vou a lugar algum. Eu quero a tua presença, Senhor. Nós fazemos questão da sua presença. O salmista Davi dizia: não retires de mim a sua presença. Em outras palavras, ele estava dizendo: pode ir embora qualquer coisa. Pode ir embora o trono, pode ir embora a coroa, pode ir embora a fama, pode ir embora o dinheiro, mas a sua presença não. Aleluias! Porque com a sua presença, Senhor, nós podemos vencer toda e qualquer situação, ó Pai. É a tua presença que nós precisamos. Pai, eu te agradeço e te louvo. Que a tua presença esteja com esta pessoa que está ouvindo agora, que está orando conosco agora. Em nome do Pai, do Filho e do Espírito Santo de Deus. Amém e amém, Senhor Jesus. Queridos e amados irmãos, nós oramos a Deus aqui agora e nós estávamos clamando pela presença do Senhor. A coisa mais importante na vida de um homem, de uma mulher, não é dinheiro, não são milhões, bilhões ou trilhões, não é fama, não é mansões, não são os prazeres deste mundo, os prazeres da carne, mas a coisa mais importante na vida de um ser humano é a presença de Deus. Você não pode viver sem a presença de Deus. E para que você tenha a presença dele em sua vida, você precisa levantar as suas mãos, aceitando seu Filho, Jesus Cristo, como o único e suficiente Salvador da sua alma. Talvez você que está me ouvindo agora esteja pensando: por que que tudo na minha vida dá errado? Por que que eu estou vivendo desse jeito, com esta tristeza, com essa angústia, com esse vazio em meu coração? Porque falta Jesus. Você precisa tomar essa decisão. A vida é feita de escolhas. E a palavra de Deus diz: eis que eu coloco diante de ti a vida e a morte, a bênção e a maldição. Escolhei, pois, a vida. Escolha a vida. Essa é uma escolha sua. Ninguém pode fazer por você. Não é a sua mãe, não é o seu pai, não é o seu pastor. É uma escolha que você pode fazer.

0: vida nas tuas mãos, para te seguir, para te servir e para fazer a tua vontade. Amém e amém, Senhor. Nós temos em tela o nosso contato, o nosso WhatsApp, também o nosso e-mail. Entre em contato conosco e diga: olha, eu aceitei Jesus através da oração, através da live, e nós estaremos te dando assistência, nós estaremos te acompanhando. Não importa a região que você esteja, o estado que você esteja, não importa a cidade que você esteja, nós enviaremos aí um servo de Deus, um pastor, para te ajudar, para estender as mãos, para que você possa servir a Deus conosco na Igreja Pentecostal Deus e Amor. Que Deus abençoe a todos vocês. Vou ficando por aqui. Que a graça e a bondade de Deus lhe alcance. Muito obrigado. Um grande abraço a todos. Fiquem com Deus.
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3: Uma hora e um minuto.
4: A paz do Senhor a todos que estão me ouvindo. Eu quero deixar aqui um relato, um testemunho do que Deus fez na vida da minha mãe. Um grande milagre. A minha mãe, após passar um luto, né, por uma perca, ela, no começo ela reagiu bem, mas depois ela começou a entristecer, até que ela caiu numa depressão muito forte. Levei ela no médico, né, o médico diagnosticou ela com depressão, ele passou antidepressivo, mas eu não vi efeito nenhum. Aí eu trouxe a minha mãe para minha casa, porque o estado que ela ficou, ela não tinha como ela ficar sozinha. Bom, era assim, minha mãe só ficava deitada, era da cama pro sofá, do sofá pra cama. Minha mãe não comia, não queria tomar banho, não penteava cabelo. Entrou em uma tristeza muito grande, uma tristeza profunda, né? E eu pedi a misericórdia de Deus em favor dela. Minha mãe é afastada dos caminhos do Senhor. Até que um dia eu fui pro culto da domingo à tarde, das 2:30 da tarde. Ali eu fui revelada através do irmão. Aí o irmão disse assim que tinha uma pessoa na igreja, na qual tinha deixado um familiar em casa, numa tristeza muito grande, numa depressão muito grande. E que Deus estava dando vitória, Deus estava libertando daquela, né, dessa enfermidade. E que era uma enfermidade assim que o inimigo tinha colocado nela para matá-la mesmo, né? Aí eu já voltei com o coração aliviado, porque até então eu vivia angustiada, né? Aquela dor no coração, porque eu não... Mas aí, para minha surpresa, ela começou a comer. Comeu tudo aquela comida que eu coloquei. Aí ela disse assim para mim: tem mais comida? Eu falei: tem, mãe. Ela falou assim: então coloca, porque hoje eu tô com fome. Hoje tô me sentindo outra pessoa hoje. Hoje eu quero comer tudo que eu tenho direito. Aí, irmãos, eu comecei a chorar, agradecer ao meu Deus, porque foi um grande milagre que ele fez na vida da minha mãe, né? Porque muitas pessoas ficam nessa enfermidade anos e anos e não conseguem sair. Mas para a honra e glória do nosso Deus, Deus curou a minha mãe. E assim eu agradeço a oportunidade de testemunhar. Meu nome é Laide, moro aqui no bairro Santa Ela, cidade de Bebedouro. Amém?
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1: 1:04.
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3: Muito bem, 1:09 aqui em São Paulo, horário oficial de Brasília. Hoje é dia 1º/10/2026, Madrugada do Socorro de Deus, Rede de Apoio, Igreja Pentecostal, Deus e Amor. Juntos vamos até às 5 horas da manhã. Eu, presbítero Alan Feitosa, na apresentação, e o Hamilton nos trabalho técnico. E essa responsabilidade da Madrugada do Socorro de Deus, Rádio Deus Amor, está na responsabilidade da nossa querida presidente Ereni Miranda. Deus abençoe a sua vida. Daqui a pouco nós vamos atender você que está precisando de oração, de um aconselhamento pastoral. Você pode ligar para nós, prefixo 11-3208-2743, prefixo 11-3208-2790.
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3: Madrugada do Socorro de Deus, já vamos atender a primeira pessoa que está na linha. Alô, a paz do Senhor, bom dia.

0: Deus abençoe nossa irmã Deusita, que enviou mensagem agora para Central de Produção Internacional, que pede oração. Deus abençoe você que está participando agora. Nossa irmã Vânia Pereira também, que enviou a sua mensagem pedindo oração. Deus abençoe nosso irmão Oséias, que esteve conosco também. Está agradecendo aqui a Rádio Deus Amor, Madrugada do Socorro de Deus. E vamos atender, irmão Milton, a pessoa. A paz do Senhor, bom dia.
1: Bom dia.
0: O que eu falo?
1: João Alves de Melo.
0: Bom, João, bom, fala de onde?
1: Monte Azul Paulista, interior de São Paulo.
0: Monte Azul. Tudo bem contigo, irmão João? O que eu posso te ajudar?
1: Coloca meu nome na oração aí, do meu pai, da minha mãe.
0: Amém. Qual é o nome do seu pai?
1: Expedito Alves de Melo e Maria Salomé de Melo. Minha mãe talvez tenha insônia, perde o sono à noite.
0: Amém. Vamos orar por ela. O irmão congrega aí na Igreja de Deus Amor?
1: É, eu já fui fazer visita lá já, mas eu tô ouvindo vocês todos os dias.
0: Que benção, continua visitando sim, tá bom?
1: O meu rádio nem tiro do lugar, mas só fico ouvindo todos os dias, mas é duro eu conseguir linha, ontem eu não consegui.
0: É que são bastante pessoas de todas as partes do Brasil, mas graças a Deus que hoje o irmão conseguiu.
1: É, graças a Deus eu consegui, mas a hora que você começou eu já disse que eu não, eu falei, se tiver um na minha frente é mais esperto.
0: Amém. Deus abençoe, irmão João, tá bom? Para sua participação. E daqui a pouco nós vamos orar, às 2 horas, a oração do socorro de Deus. E vamos orar pela sua mãe, para que ela possa dormir tranquilamente, seu pai também.
1: Deus e coloque possa... a família também.
0: Sim, tá aqui o irmão João, Expedito, Salomé e família.
1: Ah, você nunca veio em Monte Azul?
0: Não, não conheço não, irmão João.
1: Da 500 quilômetros aqui em São Paulo.
0: 500 quilômetros, né?
1: Você nunca veio em Catanduva, Ribeirão Preto, São José do Rio Preto?
0: Já fui em São José do Rio Preto e também Ribeirão Preto também, Votuporanga, Fernandópolis, essa região eu cheguei sim.
1: É, daqui em Ribeirão Preto dá 100 quilômetros. Daqui em Ribeirão dá 100 quilômetros, daqui em Rio Preto dá uns 70.
0: É pertinho, né? Região ali de Franca, né? Essa proximidade.
1: É, tem gente de Catanduva que liga aí, de a região que também liga aí.
0: Bênção, graças a
1: Agora
0: Deus.
1: Agora há pouco mesmo, parece que tinha uma mulher de Bebedouro contando uma bênção aí.
0: É, o povo está sendo abençoado, graças a Deus. Eu creio também, Deus tem vitória por mão nessa madrugada para sua família.
1: Você viu que agora há pouco parece uma mulher de Bebedouro contando uma bênção. Daqui em Bebedouro é 14 quilômetros, é pertinho.
0: É pertinho, né?
1: Uhum.
0: Bênção. Então tá certo, João. Muito obrigado, tá bom, pela sua participação. Deus te abençoe, viu?
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0: Muito bem, 1h15, madrugada do Socorro de Deus. É o povo participando. Vamos agora atender mais uma pessoa. Eu digo a paz do Senhor, bom dia.
4: Bom dia.
0: Com quem eu falo?
4: Com a Rosa.
0: Irmã Rosa, irmã, fala de onde?
4: Eu falo de Fortaleza.
0: Fortaleza, Ceará.
4: Sim.
0: Tudo bem contigo, irmã Rosa?
4: Tudo bem, irmão.
0: O que eu posso ajudar, irmã?
4: Eu gostaria de pedir oração para o meu sobrinho, Rafael.
0: Rafael.
4: Ele mora em São Paulo e ele está enfermo, internado. E os médicos já desenganaram, né?
0: Sim.
4: E minha irmã viajou na madrugada de domingo para segunda, para ficar com ele lá no hospital. Mas a gente está crendo no Senhor, né? Porque quem dá a última palavra é ele.
0: Sim, Deus é o Deus do impossível, né? Para Deus.
4: Com certeza.
0: Ele pode reverter o quadro. E vamos orar, vamos crer. Vamos interceder pela vida do Rafael, para Deus possa fazer uma grande obra.
4: Eu creio.
0: A rádio aí é 24 horas, né, irmã Rose?
5: É, aqui é 24 horas.
0: Que bênção, que bênção.
5: Amém.
0: Amém. Deus abençoe, tá bom? Sua vida, sua família.
5: Amém.
0: Vamos orar em nome de Jesus. Muito bem, 1h16 aqui em São Paulo, madrugada do Socorro de Deus, rede de apoio da Igreja Pentecostal Deus Amor. E vamos atender mais uma pessoa. Eu digo a paz do Senhor, bom dia.
6: A paz do Senhor, bom dia.
0: Com quem eu falo?
6: Com Isa Neto, Isa Neto.
0: Irmã?
6: Isa Neto.
0: Ivanete, se ela puder abaixar por gentileza o volume do rádio, me escutar só por intermédio da ligação, eu agradeço.
6: Ouvi?
0: Irmã Elizabeth, tá me ouvindo?
6: Isso, irmã Elizabeth.
0: Elizabeth, sim.
6: Ivanete.
0: Ivanete, agora sim.
6: É irmã Ivonete.
0: Ivonete.
6: Isso.
0: Quem eu posso ajudar, irmã, irmã Ivonete?
6: Eu queria que o irmão orasse por nós, por mim, para minha família, para meu esposo Roberto. E nós somos ouvintes de todos os dias do programa Voz da Libertação.
0: Que benção. Nós agradecemos aí o carinho de vocês, a audiência. Está aqui sendo notado, irmã Ivonete, família, Roberto, né, que é seu esposo.
6: É, o meu esposo, Roberto.
0: Amém. Nós vamos já daqui a pouco levantar aquela oração da madrugada, do socorro de Deus, da intercessão, para Deus abençoar vocês.
6: Amém. Amém. Nós estamos aqui de Corumbá, Mato Grosso do Sul.
0: Que bênção, Mato Grosso do Sul, Corumbá. É bastante falado, né? As igrejas são uma bênção aí. A irmã congrega aí na Igreja de Deus Amor?
6: Eu congrego na Igreja Pentecostal Deus de Amor, de uma cidadezinha de perto que chama Ladares.
0: Ladares.
6: Isso, a igreja fica no bairro Alto Floresta 2.
0: A irmã lembra o número?
6: É Rua Ferola, o número eu não sei, mas o pastor de lá, o dirigente de lá, é o meu genro, Tiago, e a minha filha Jéssica. O irmão ore muito por eles, é uma bênção lá.
0: Que bênção. Amém. Então está aí o povo de Corumbá, já convidados aí pela irmã, comparecer na igreja.
6: Isso, é uma benção, graças a Deus, é uma benção. Aí sexta-feira ele vai pregar lá na sede.
0: Às 19
6: horas.
0: Às 19 horas?
6: Isso, é 7 horas da noite, na sexta-feira.
0: Então está aí o povo de Corumbá, estão convidados em nome de Jesus.
6: Amém, amém.
0: Deus abençoe, meu Ivonete.
6: Amém, nós estamos ouvindo, estou escutando agora o programa aqui. Eu fico a noite inteira com meu celular ligado na cabeceira da minha cama.
0: Que benção, glória a Deus.
6: Aí fico aqui, só ouvindo. Como nós não estamos com sono, nós estamos que aqui agora é meia-noite. Aí como nós não estamos com sono, estamos escutando aqui os testemunhos, oração.
0: Benção. É isso aí.
6: Amém.
0: É orar junto, edificar a fé através do testemunho, e Deus vai derramando bênçãos.
6: Amém, amém. Em nome de Jesus, em nome de Jesus.
0: Deus te abençoe, minha irmã. Fica com Deus.
6: Amém.
0: Pai do Senhor. Amém.
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0: Madrugada do Socorro de Deus, 1h20, vamos agora para o quadro Pão Diário com o nosso pastor Lourival de Almeida. O tema de hoje é distração? Não, busque o caminho certo e daqui a pouco retornaremos com todos vocês.
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8: Existe muita gente que gosta de dar fora. Não vou dizer que gosta, vai. Não vou dizer que gosta, não, mas... Existe muita gente que dá cada fora assim, que só Deus para ter misericórdia, né? Uma senhora, por distração... Imagine você que isso aconteceu. Essa senhora entrou numa fila para comprar sorvete. E comprou o sorvete que tinha que comprar e tal. E na distração, o que ela fez? Ao invés de colocar sua carteira dentro da bolsa, ela colocou a carteira e o sorvete. E ela, mas cadê o meu sorvete? Cadê o meu sorvete? Onde já se viu uma coisa dessa? Eu acabei de comprar um sorvete, eu paguei, eu vou chamar a polícia, enfim. Alguém encostou nela e falou, senhora, com todo respeito, mas a senhora acabou colocando o sorvete dentro da bolsa. Ela abriu a bolsa, lá estava o sorvete. Já em estado de, desculpa, brincadeira, mas o sorvete já estava em estado de decomposição, como dizer, né? Já estava se tornando, já estava quase um sorvete líquido, não é? Distração total, e foi aquele mico, né? Vou chamar, enfim, onde está o meu sorvete? E também conto a história de um pastor que ele foi a um shopping center. E diz ele que chegando no shopping center, ele teve vontade de ir ao banheiro, se dirigiu ao banheiro, chegou lá, olhou o símbolozinho, né? Bombeiro masculino é aqui. Entrou pelo corredor, abriu a porta e já ia se preparando para fazer a sua necessidade, quando uma senhora dentro do banheiro, zangada, né? Zangada. Que é isso? Onde já se viu uma coisa dessa? Vou chamar a polícia, só faltou começar a gritar, olha o tarado, segura o tarado, pega o tarado. E a senhora, quando ela começou a falar, o pastor, epa, peraí, não, mas saiu lá fora, olhou, não, desculpa, minha senhora, mas a senhora está no banheiro errado. A mulher foi lá, olhou, pediu desculpa e, não é, não, que coisa, foi distração minha, por quê? Falando ao celular. Falando ao celular, entrou no banheiro errado. Bom, quantas pessoas ouvintes vão também, eu diria, não é? Vão acabar por pagar um grande mico, né? No dia do juízo. Que muita gente tem se enganado pelo caminho por distração. Apesar de tantos avisos, apesar da placa, olha, por aqui, curva fechada. Muitas pessoas, infelizmente, têm entrado pelo caminho errado. Muitas pessoas têm tomado atitudes erradas. Pessoas que têm colocado a sua crença erroneamente, assumido posições e credos errados. E quem sabe essas pessoas até tentarão questionar quando alguém falar, ó, peraí, ó o erro aí, ó. Você errou, o caminho não era esse, a seta indicava outra direção. Por que você tomou esse caminho? Ah, eu estava distraído. Ah, eu estava distraída. Cuidado com a distração. A palavra de Deus não mudou e não vai mudar. Muito cuidado. Tem muita gente inteiramente distraída por aí. E apesar dos sinais, apesar das setas, seta que eu estou dizendo são setas indicativas, não é? Tem andado numa vida completamente desprovida da salvação que há em Cristo Jesus. Jesus pronunciou algumas palavras no Sermão do Monte, para concluir, para fechar. Nem todo que me diz ou que me chama de Senhor, Senhor, entrará no meu reino, mas somente aqueles que fazem a vontade do meu Pai que está no céu. Quando aquele dia chegar, muitas pessoas vão me dizer, Senhor, Senhor, e eu expulsei demônio em seu nome, anunciamos a mensagem de Deus, maravilhas e milagres nós fizemos em seu nome. E Jesus então conclui dizendo que claramente dirá a essas pessoas, olha, eu nunca vos conheci. Apartai-vos de mim, vós que praticais a iniquidade. É, pessoas que viviam de uma forma errada, gente que errou, né? A questão nossa, ouvintes, ela vai muito além da religiosidade, milagres ou curas. Vai muito além que isso, disso aí, perdão. Vai muito além de expulsarmos demônios. E eu estou falando isso porque eu gosto sim de orar para expulsar demônio, para Deus operar maravilhas, pregar a palavra de Deus, mas é algo maior que isso. É fazer a vontade do Pai. Como Jesus bem definiu, essa é a vontade do meu Pai. Que todo aquele que vê o Filho e crê nele tenha vida eterna. E eu o ressuscitarei no último dia. João 6,40. Você quer fazer a sua vontade? Tem muita gente... Não, eu não tem esse negócio de ninguém mandar em mim. Ninguém quer mandar em você. Eu faço o que me der vontade de fazer, vai fazer o que me dá a gana. E ninguém tem nada a ver com a minha vida. Tem razão. Se você quer fazer a sua vontade, é uma questão de direito. Você pode. E mesmo assim, garanta você que nem tudo que é a sua vontade, você tem o direito de fazer, já que eu falei que era uma questão de direito, mas nem tudo. Mas tudo bem. Quer fazer a sua vontade, viver a sua vida, a living la vida louca, enfim. Mas você vai acabar entrando no lugar errado. Quer fazer a vontade de Deus? Então olhe para Jesus Cristo e creia nele. Eu sei, prezado ouvinte, que nós vivemos um momento, não é? O século XXI oferta isso. O século XX também ofertava já, vai. Mas, infelizmente, quando você fala da verdade, não há muito interesse em muitas pessoas. Porque muitas pessoas não querem saber da verdade. Querem saber da sua própria conveniência. A autoridade foi substituída pela visibilidade e pela fama. Preste atenção no seu caminho. O certo não é que uma fonte de autoridade diz, no caso espiritual, né, a Bíblia. Mas o que pessoas famosas, às vezes, ou pessoas públicas, ou midiáticas, pelo menos, dizem. Então, as pessoas desacreditam na autoridade da palavra de Deus porque não está dentro da sua conveniência. Mas as pessoas, às vezes, que têm uma vida pública notória ou têm acesso às grandes mídias, parece que o que essas pessoas falam vale muito mais do que a palavra de Deus. Para outros, na cultura do politicamente correto e também pós-moderna, cada um tem a sua verdade. E todo mundo tem que ser acatado, mesmo que esteja errado, porque nós temos que respeitar a liberdade de expressão, temos de respeitar as opiniões que nos são contrárias ou contrárias à palavra de Deus. O que importa para muitos é essa pseudo-sinceridade. Tanto faz o que a pessoa crê. O que importa é ter fé. Tudo é certo, nada é errado. Olha, gente boa. Há muitas pessoas trilhando esse caminho. Eu entendo que não está fácil, não. Eu entendo que não está brincadeira servir a Deus, não. Ainda mais com tanta oposição e tanta oposição tão difícil, não é? Ainda mais com tantas aberturas, tantas brechas. Num tempo em que ser crente e falar a verdade virou uma coisa assim, para muitos, brega, motivo de gozação. Olha, ouvinte, deixa eu dizer para você, você tá achando que você tá no banheiro certo, mas não tá. Sei que você fica indignado quando nós falamos a verdade, assim como ficam indignadas as pessoas que erroneamente, enganadamente estão no banheiro errado. Mas a verdade é que você está no caminho do engano. Você está errado. Não peço desculpas e nem perdão. Peço a você que busque o caminho certo. Pergunte pelas sendas antigas. Pergunte pelo caminho da salvação e ande nele. Uma pessoa se equivocar de uma porta, eu diria que pode acontecer. Recentemente eu li de um rapaz que errou o avião. E ninguém percebeu. Ele foi para um local totalmente diferente. Pode acontecer. Agora, o erro de uma decisão espiritual não é uma coisa tão tranquila assim. E a tentativa de depois espernear, dizer que não, porque não fui avisado o suficiente, não vai adiantar absolutamente nada. Se você tem que andar no caminho certo, tem que ser agora. Não vai dar para argumentar com Deus no dia do juízo. Não é o que nós pensamos que está certo. Que está certo é o que a Bíblia diz. E ela diz, porque há um só Deus e um só mediador entre Deus e os homens, Cristo Jesus, homem. Jesus Cristo, homem. 1 Timóteo 2, 5. Jesus é o caminho, é a verdade e a vida, e ninguém vem ao Pai senão por Ele. A Bíblia é clara em dizer que em nenhum outro há salvação, porque debaixo do céu nenhum outro nome há dado entre os homens em que devamos ser salvos. Preste atenção ao aviso que Deus está dando a você hoje. Deus não quer o seu mal, Deus quer o seu bem. Deus quer a sua alegria, Deus quer a sua vitória. Então, em nome de Jesus, preste atenção nos avisos, para que você não chegue no dia do juízo e não adianta gritinhos, esperneios, sem condição de voltar atrás e seja ali condenado. Evite ir para o lugar errado. Como eu disse a vocês, ouvintes, errar uma porta acontece. Mas errar a porta do céu, o caminho da salvação, é duro, é difícil. E aconselho você a não fazer isso, em nome de Jesus.
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2: Muito bem, 1:39. Estivemos louvando a Deus com a nossa irmã Karine Inácio, da faixa musical Sonhos, gravadora MC Music. Você já glorificou a Deus hoje? Já deu glória? Já deu aleluia? Então, glorifique você que não glorificou ainda. E você que glorificou, continua glorificando. Deus abençoe a nossa irmã Gislane, que enviou a mensagem aqui na Central de Produção Internacional. Sou Gislane, de Palmas, Tocantins. Está pedindo oração, uma providência na sua vida, o seu esposo, a família. Deus abençoe também o seu filho Isaac. Nós vamos orar daqui a pouco. E o Hamilton já deu um sinal ali que temos pessoa já na linha. Vamos atender. A paz do Senhor, bom dia.
3: Bom dia, paz, irmão.
2: O que eu falo?
3: Eu miga.
2: Não entendi, minha irmã. Ficou baixa a ligação da irmã.
3: Deu mira de Ferraz de Vasconcelos.
2: Deu mira de Ferraz de Vasconcelos. Tudo bem com a irmã?
3: Tudo, irmão.
2: Que bênção.
3: Quero pedir oração com o irmão lá da Bahia.
2: Qual é o nome dele?
3: É Sebastião, que tá doente, entendeu, irmão?
2: Sebastião tá doente.
3: Vai fazer uma cirurgia de graça. O mês que vem, dia 14.
2: Amém.
3: Orar pelo meu irmão.
2: Vamos orar para Deus dar vitória para ele.
3: Enfim, por toda a minha família, meu filho, meu filho.
2: Sim.
3: Minha neta é irmã.
2: Amém. Estou notando aqui. Daqui a pouquinho estaremos em oração, vamos apresentar seus filhos,
3: tá,
2: a neta e também a cirurgia do irmão Sebastião, tá bom?
3: Tá, tá com 83 anos, tá velhinho.
2: Tá velhinho, né? Tá. Deus tá no controle.
3: Tá, Jesus tá no controle. Graças a Deus, eu sou Salvador, tem que mandar lá na íntegra de Papai, entendeu?
2: Sim.
3: Ele foi pra Salvador, ele já passou no meu segundo.
2: Amém.
3: Tá bom, irmão.
2: Deus te abençoe, viu?
3: Amém,
2: Delmira. Fica na paz.
3: Amém.
2: Amém.
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2: Muito bem, 1:42 aqui em São Paulo, horário oficial de Brasília. E vamos atender mais uma pessoa nessa madrugada. A paz do Senhor, bom dia.
4: Paz do Senhor, pastor Kleber, né?
2: Oi?
4: É o pastor Kleber?
2: Não, Alan.
4: É o pastor Alan, deixa eu falar. Eu vou passar de novo o nome do meu irmão que está na UTI, na Santa Madalena.
2: Sim.
4: Tá ouvindo, pastora?
2: Tô ouvindo.
4: Ele chama Martins.
2: Amém. Como que é o nome da irmã?
4: Meu nome é Júlia. Esse coloca Júlia e Família.
2: Júlia e Família.
4: Eu quero que o irmão também coloque o nome de uma irmã Valquíria, que ela está ali assim, depressiva, sabe, irmão?
2: Sim. Valquíria.
4: É, irmã Valquíria. Tá, depois, irmão, tem uma irmã que quer ligar de Amazonas aí.
2: Amém.
4: É.
2: Vamos atendê-la, sim, em nome de Jesus.
4: Eu vou falar pra ela ligar.
2: Tá bom.
4: Tentar pra falar com você, tá?
2: Amém. Deus te abençoe, viu?
4: Deus abençoe, irmão.
2: Amém.
4: Todos aí. Em nome de Jesus.
2: Amém. Pai do Senhor. Uma hora e 1:43. Deus abençoe a nossa irmã Ana, que envia mensagem, a paz do Senhor. Meu nome é Ana, moro em Barbacena. Eu creio que é no Pará, irmão. Eu creio que seria no Pará. Pede oração para Lucas por libertação das drogas e também pede oração por Lourdes causa na justiça. Vamos estar intercedendo daqui a pouco. Deus abençoe nosso irmão José Carlos também, que envia mensagem, que está lá na cidade de Curitiba, no Paraná. Pede oração por ele e também pela família. Deus abençoe, irmão José Carlos. Daqui a pouco estaremos orando para Deus abençoar sua saúde, Deus conceder vitória em nome de Jesus. E vamos seguindo nesta programação. Deus abençoe nossa irmã Patrícia, que envia mensagem aqui para nós. A paz do Senhor, irmão, peço oração por mim. Me chamo Patrícia, da cidade Ouro Branco, Minas Gerais. Já tem 3 dias que estou com crise de labirintite. Estou tomando remédio, mas ainda continuo os sintomas. Amém. Vamos orar. Eu creio, irmã Patrícia, que Deus vai te visitar nesta madrugada e vai te dar saúde. O Senhor Jesus Cristo, Ele é aquele que cura enfermidades, repreende todo tipo de males. Então vamos crer no poder de Deus. O Senhor também se revelou no livro do Êxodo, dizendo: eu sou o Senhor que te sara. Deus tem cura, Deus tem milagre, tem socorro nesta madrugada. Vamos agora atender mais uma pessoa. A paz do Senhor, bom dia.
5: A paz do Senhor, bom dia, meu irmão.
2: Amém. Com quem eu falo?
5: Tudo de bom, pastor Alain?
2: Tudo bem.
5: Eu vou baixar a voz aqui, tá? Peraí.
2: Amém.
5: Pronto, pastor.
2: Benção. Qual que é o do irmão?
5: É Paulo, Paulo de Poá.
2: Irmão Paulo de Poá. Tudo bem contigo, irmão Paulo?
5: Louvado seja Deus, irmão. Graças a Deus, estou ligando para pedir oração para mim. Eu não enxergo, sou homem acamado.
2: Sim.
5: E espero a Deus que um dia que Deus tenha misericórdia da minha alma e que me coloque em liberdade.
2: Amém. Vamos crer.
5: Eu peço que o irmão coloque meu nome na oração da minha filha Simone.
2: Simone.
5: Que pouco dia está fazendo um serviço que eu peguei minha mãe, né?
2: Deus console.
5: Agora só eu e ela.
2: O irmão e sua família, viu?
5: Isso. Eu peço que sempre eu ligo, todo dia, eu estou ouvindo da meia-noite até as 6 às 7 horas da manhã. Aí entra a política, aí eu desligo o rádio,
2: né? Sim, é obrigatório, né? Horário eleitoral. É.
5: Agora acabou hoje, né, irmão?
2: É, graças a Deus tá acabando.
5: Acho que Deus quiser, tá acabando.
2: É.
5: Então, mano, só pedir oração para toda a minha família.
2: Amém, irmão Paulo.
5: E tenho um filho, agora. Eu peço oração para ele.
2: Qual o nome dele?
5: Que ele estava no evangélico, né?
2: Sim.
5: Ele abandonou Jesus para ficar na boemia, né? Para não falar outra coisa, né?
2: Sim, entendo.
5: Espera a Deus, que Deus tenha misericórdia da alma dele.
2: É orar para Deus trabalhar, abrir os olhos dele espirituais e ele voltar para Jesus.
5: É verdade, ele tem que voltar, porque nós no mundo, o mundo não oferece nada para nós. O mundo só oferece coisas erradas.
2: Sim.
5: Jesus, ele é o caminho, a verdade e a vida, né?
2: Sim.
5: Só traz coisa boa pra gente. Tá bom, irmão? Tá bom, irmão?
2: Amém. Qual é o nome dele?
5: Pô, irmão, eu vou fazer uma pergunta pro irmão.
2: Sim, irmão, Paulo, só rapidinho. Qual que é o nome do seu filho?
5: Eu queria saber o telefone daqui da igreja de Poá. Porque eu não enxergo, não ando, né?
2: Sim.
5: Só pelo meu telefone mesmo que eu entro em contato. Queria fazer uma visita, conhecer essa igreja.
2: João Paulo, eu não tenho um telefone da igreja de Poá.
5: É que você entrar em contato com esse meu irmão. A irmã entrar em contato com os irmãos aí. É, eu dou meu telefone. Bom, não pode dar meu telefone no ar, não, né?
2: A gente não tá fora do ar, tá bom?
5: Aí o pastor de pó liga pra mim.
2: Isso, é melhor.
5: Aí o irmão Paulo, a cadeira inteira, a cadeira teoria aí da coisa aí. Aí eu passo meu telefone para ele, ele liga para mim para ver se alguém pode vir me buscar para me visitar a igreja aí.
2: Amém.
5: Sou cadeirante também, né? E eu vejo tanta obra deles fazendo a Deus e amor.
2: Sim, sim.
5: Eu tenho tanta fé.
2: Então a gente vai botar o telefone do irmão fora do ar e a gente vai localizar o contato do pastor de Poá, tá bom?
5: Tá bom, então.
2: Deus abençoe, irmão Paulo. Um abraço.
5: Amém, irmão.
2: Paz do Senhor Jesus.
5: Amém, meu querido.

0: Muito bem, 1h50 aqui em São Paulo, horário oficial de Brasília. Nós já vamos atender Mão Paulo, que está aí nos aguardando, mas vamos agora para a Clínica da Alma, esse quadro muito importante com o psicólogo Jessé Ávila. O tema é autossabotagem e daqui a pouco retornaremos com todos vocês.
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3: Olá, seja muito bem-vindo a mais um episódio do Clínica da Alma, um espaço para falarmos sobre saúde mental, qualidade de vida, inteligência emocional e desenvolvimento interior, sempre de forma leve e prática e com base científica. Você sabia que muitas das dificuldades que enfrentamos no dia a dia são criadas por nós mesmos e de forma inconsciente? A autossabotagem é um mecanismo invisível que nos impede de avançar justamente quando estamos perto de conquistar algo importante, e hoje nós vamos falar sobre autossabotagem. Estudos em psicologia comportamental mostram que a autossabotagem surge quando existe um conflito interno entre o que queremos e o que acreditamos merecer. Pessoas com histórico de crítica excessiva, traumas emocionais ou baixa autoestima têm maior tendência a evitar o próprio sucesso por medo de fracassar ou até mesmo de vencer. Veja o seguinte exemplo. É como alguém que decide começar uma dieta, mas por acaso esquece de comprar alimentos saudáveis. Ou ainda, alguém que deseja melhorar o relacionamento, mas sempre adia conversas importantes por medo de enfrentar emoções desconfortáveis. E a gente faz a seguinte reflexão. A autossabotagem é um pedido interno por cura. Então, quando entendemos o que está por trás desses comportamentos, encontramos o caminho para agir a favor e não contra nós mesmos. E sobre sabotagem eu tenho 5 dicas práticas que pode lhe ajudar. Número 1, identifique os padrões repetitivos, o que sempre acaba te atrapalhando. Faça essa reflexão. Número 2, nomeie suas crenças negativas, seus pensamentos distorcidos, até porque pode ser que eles não sejam verdadeiros. Número 3. Crie pequenas metas. Avanços gradativos geram confiança. Penúltimo, pratique o autodiálogo positivo. Trate-se com gentileza. E por último, busque ajuda profissional quando necessário. Até porque ninguém vence sozinho. Como disse William James, a maior descoberta da minha geração é que um ser humano pode mudar sua vida mudando a sua atitude mental. E claro, se você gostou desse conteúdo, compartilhe com amigos e familiares e continue acompanhando a nossa programação. Fique atento porque a qualquer momento estaremos de volta com mais reflexões que podem transformar a sua vida. Um forte abraço e até breve.
4: Vamos! Com alegria, com alegria!

0: em São Paulo. Vamos agora para a identificação das emissoras e já preparar nossa fé para a oração do Socorro de Deus.
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7: 2 horas e 1 minuto.

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1: Vamos agora iniciar esta oração. Maravilhoso Deus, soberano Pai, adentramos na Tua presença, meu Deus, para clamar, meu Pai, a misericórdia, o livramento, o socorro que vem do alto. Meu Deus, contempla o Teu filho, a Tua serva, meu Pai, que estava aguardando, meu Deus, esta poderosa oração, aonde o Senhor, meu Pai, ajuda milhares e milhares de pessoas que estão, Pai, passando e enfrentando uma batalha terrível, ó Deus. Senhor, se compadece, meu Pai, da Tua filha e do Teu servo, meu Deus, que te clama, meu Pai, ó Deus, por socorro, por milagre. Meu Deus, livre esta pessoa, meu Pai, da opressão do inferno. Livre o Teu servo, meu Deus. Livre agora, meu Pai, esta mulher, meu Pai, que está enfrentando, meu Deus, uma crise. Esta pessoa, meu Pai, que está, meu Deus, enferma, tende misericórdia agora, meu Deus, tende compaixão agora, para a Tua glória, vai operando, meu Pai, grandes sinais, prodígios e maravilhas, meu Deus, manifesta o Teu poder sobrenatural, meu Deus, tende compaixão, meu Pai, desta pessoa, Senhor, que está enfrentando uma crise, meu Pai, espiritual, emocional, meu Deus, esta pessoa está até mesmo tomando medicamentos contra a ansiedade, contra a crise do pânico, contra a depressão, meu Pai, ó Deus, daí a vitória agora, Pai, tocando, meu Pai, neste homem, nesta mulher, essa pessoa que está, meu Pai, ó Deus, com febre, esta criança, este bebê, meu Pai, que está gritando de dores, ó Deus, vai tocando agora, vai dando saúde, meu Pai, para que Teu nome, Senhor, seja glorificado. Eu creio, meu Pai, na intervenção divina nesta madrugada. Eu creio, ó Deus, que o Senhor vai fazer uma grande obra, abençoando, meu Pai, esta casa, esta família, pelo poder que é no sangue do Senhor Jesus Cristo. Meu Deus, visita agora este leito de hospital. Visita agora, meu Deus, esta UTI, meu Pai. Ó Deus, vai tocando neste homem, nesta mulher. O Senhor tem poder, meu Pai, de restaurar, de dar vida e vida em abundância. Pai amado, vai tocando agora, meu Pai, nessa mesa de cirurgia, vai usando esta equipe médica, essa enfermeira, conceda a vitória agora, meu Pai. Eu quero orar por esta pessoa, meu Deus, e se conta no cárcere, visita esta vida agora, meu Deus, que essa pessoa possa ter um encontro sobrenatural contigo. Toque, Espírito Santo, nesta vida, opera milagres agora, opera libertação, salvação, meu Pai, pelo poder que é no Teu santo nome, ó Deus querido, visita, meu Pai, ó, meu Deus, Senhor, o Elano, meu Deus, dai a vitória, dai a bênção para a Tua glória, em nome do Senhor Jesus Cristo, meu Pai, conceda a grande vitória. Deus, visita, meu Pai, esta vida, meu Deus, que está em oração conosco, abre caminhos para o Teu povo, meu Pai, que está deixando o nome, ó Deus, para oração, conceda a vitória, esta pessoa vai vencer esta prova. Eu creio, meu Pai, que o Senhor vai dar vitória nesse deserto. Certo, escrito está na Tua palavra, que o choro pode durar uma noite, mas a alegria, ela vem pela manhã. Abençoa agora esta vida, meu Deus, alegra esse coração, tira esta preocupação, pois o Senhor está no controle de todas as coisas. O Senhor é o nosso pastor e nada nos soltará. Pai, que essa pessoa possa ver com os olhos da fé o milagre chegando na vida dele, chegando nesta casa, abençoa bênção, o livramento, a proteção divina. Meu Deus, eu quero apresentar nesta oração nosso irmão João, meu pai, Deus da vitória para o teu filho. Visita a saúde dele, abençoa seu expedito, seu pai, a Salomé, a sua mamãe, dando vitória. Repreenda toda a insônia, meu pai, e abençoa toda a família do nosso irmão João, meu pai, nossa irmã Rose. Meu Deus, visita agora a sua vida, pai, em especial o Rafael, que está internado, meu pai. Eu creio no milagre, eu creio que o Senhor pode reverter o quadro, a situação, e dar saúde para o Rafael, meu pai. Toca agora, meu Deus, entregamos o Rafael em tuas mãos, ó Deus querido, o Deus que tudo podes, o Deus que tem todo o domínio. Cremos, ó Pai, na ação sobrenatural do teu Espírito Santo. Abençoai agora esta vida, esta casa, esta família, meu Pai, que está preocupada com o ente querido e se encontra no leito do hospital. Dai a cura divina a essa pessoa, meu Pai, que está tão, meu Pai, debilitada nesta cama. Restaura ele, restaura ela. Toca, Espírito Santo, dando saúde. Visita nossa irmã Ivonete, meu Pai, dá vitória para tua serva. Visita o Roberto, visita o Tiago, a Jéssica, visita agora a família, meu Pai. Ó Deus, apresentamos o Roberto em tuas mãos, ó Pai. Apresentamos nossa mãe Ivonete, conceda grande providência nesta madrugada, que os céus possam se abrir, meu Pai, e cada irmão, cada irmã que ora conosco possa receber a bênção, a visita do teu Espírito Santo, operando sinais, milagres agora. Deus, nós cremos, ó Deus, que tu és o Deus poderoso, que se compadece daqueles que te buscam, daqueles que clamam a tua face. Pai, e perdoa todos nossos pecados em palavras, em pensamentos e obras, ó Pai. Perdoa o teu filho, a tua serva, que está arrependido dos seus pecados, ó Pai amado. Ó Deus, nos lava com teu sangue, Jesus Cristo, nos purifica de todo o pecado para a tua glória. Meu Deus, eu quero orar para esta pessoa que está enfrentando uma batalha espiritual. Repreenda agora, meu Pai, todas as obras do maligno, toda a macumba, todo o feitiço que está atingindo esta casa, esse casamento. Pai, vai quebrando agora pelo poder do teu sangue. Sai daí, Satanás, agora. Sai desta casa, sai desta mente, sai desse coração. Pai, esta pessoa que está até pensando em tirar a sua própria vida, repreenda agora esse pensamento contrário. Saia, oribicanda lamasté, pelo sangue do Senhor Jesus Cristo. Pai, vai repreendendo esse mal, meu Pai, vai dando vitória, vai livrando esta pessoa da morte, vai livrando esta pessoa desta opressão, desse pensamento maligno, meu Pai, liberta esta mente, meu Deus, que esta pessoa tenha paz agora, que essa pessoa tenha, meu Pai, tranquilidade na sua alma. Visita, Espírito Santo, ó Deus querido, esta família, esse casamento. Vai blindando com teu sangue esse casamento. Prospera, meu Pai, esta família, esse lar, para a tua glória. Meu Deus, eu quero apresentar, meu Pai, na sua Delmira, meu Deus, da vitória, o Sebastião, meu Pai, que vai passar por um processo cirúrgico, que o Senhor possa abençoar, que tudo possa correr bem para a tua glória. Meu Deus, abençoa toda a família da tua serva, os filhos, netos, meu Pai, abençoa todo o povo que ora agora, meu Deus. Visita, Espírito Santo, com renovo, com a graça divina. Visita, meu Pai Martins, ó Pai, a Júlia, toda a família. Pai, visita agora, meu Pai, que se encontra na UTI. Dá vitória para a Júlia, meu Deus. Opera com o teu poder, opera, meu Pai, com o milagre divino, meu Deus. Reverte o quadro, reverte a situação, entrega o grande livramento nesta madrugada de oração, da intercessão, do clamor. Meu Deus, abençoa a Valquíria, meu Pai, liberta, meu Pai, dessa depressão. Pai, liberta esta vida, Senhor, muda a história, muda a situação, muda o cativeiro para a tua glória. Abençoa o teu povo que clama a cada propósito, cada pedido, oração que está chegando, meu Pai. Abençoa o irmão Paulo, a sua família, a Simone, meu Pai, conceda um grande milagre. Eu quero apresentar Daniel, Pai, nosso irmão Celso e a sua querida, amada família. Visita, meu Deus, o teu filho, onde visita, meu Pai, o Luiz Eduardo. Pai, entrega saúde, abençoa a vida espiritual, financeira, o Anderson, meu Pai. Liberta o Anderson, Senhor, de todos os vícios, meu Pai. Visita meu Pai, o João, meu Pai, repreenda todo o câncer, todo o mal agora, pelo poder do teu sangue. Alcança, meu Pai, nesta madrugada, a nossa irmã Jaqueline, meu Pai, dá saúde para ela, repreende toda a enfermidade nas pernas, na garganta, queima com teu fogo divino. Meu Deus, vai dando saúde, meu Pai, para esse homem e para esta mulher, que a ti clama, meu Deus, por cura divina. Visita a Laísa, meu Pai, abençoa ela, meu Pai, dando vitória. Visita agora o seu primo Wesley, meu Deus, que sofreu um acidente. Ó, meu Pai, tende compaixão, meu Pai, garante a misericórdia sobre a vida do Wesley, meu Pai, que sofreu um acidente de queimadura. Restaura, meu Pai, o corpo dele, dá saúde na sua pele. Visita a nossa irmã Clarice, meu Pai, dai a benção. Entrega o milagre agora, meu Pai, e o seu esposo José. Meu Deus, abençoa essas vidas, livra de toda inveja, livra de todo mal, meu Pai, abençoa nosso irmão Paulo, meu Deus, aí a benção, entrega a saúde, meu Pai, abençoa o povo, meu Deus, que ora conosco, a cada nome que está chegando nesta oração, meu Pai, opera com o teu poder, abençoa nosso irmão Silvio, meu Deus, dá a saúde agora, dá a cura divina, a restauração do casamento, eu coloco nosso irmão Nestor, meu Pai, esse conto também nesse hospital, nesta UTI, da vitória agora, para a tua glória, meu Pai. Deus, eu quero interceder também pela vida do pastor Luivaldo Almeida, da vitória para o teu servo agora. Visita agora o teu filho, meu Pai, restaura a saúde do pastor Luivaldo Almeida. Eu creio no milagre, ó Deus, eu creio na intervenção divina da tua parte, Pai, que o teu servo possa ser tocado, que a tua misericórdia possa visitá-lo agora, Senhor. Tu és o socorro bem presente na hora da angústia, meu Pai. Conceda a vitória para o teu servo, a nossa irmã Débora, meu Pai. Aí a benção, meu Deus, vai pelejando, vai guerreando, meu Pai, que as enfermidades batem retirada agora. Pai, nós levantamos a nossa voz, a nossa intercessão nesta madrugada do socorro de Deus e cremos, ó Pai, no teu agir, Senhor. Abençoa também nossa irmã Adriana, meu Pai, toda a sua querida família. Abençoa seu filho, meu Pai, que está com pneumonia. Meu Deus, vai arrancando, meu Pai, toda essa enfermidade. Visita esses pulmões, meu Pai, restaura, dá saúde. Visita, meu Pai, agora o Claudeni, meu Pai. Meu Deus, vai curando de enfermidade. O Cleveston, meu Pai, entrega a benção, a saúde sobre essas vidas, Senhor. Pai, abençoa nossa irmã Ana, meu Pai, e a sua querida família. Visita, meu Pai, a Franciele, o Vitor Hugo, o Davi. Meu Deus, cura o Davi, meu Pai, tem de misericórdia. Entra com providência, que toda enfermidade saia agora desse homem, sai desta mulher. Pai, esta pessoa que está no seu automóvel, está conosco nesta oração. Abençoa esta viagem, livra do assalto, livra do acidente. Meu Deus, que o Senhor possa conceder, meu Pai, a bênção gloriosa, meu Deus. Abençoai, meu Pai, a nossa irmã, meu Deus, Maria Aparecida, a sua casa, a sua família, meu Deus, entrega a vitória agora, meu Deus, para a tua glória, Espírito Santo, meu Deus, conceda um grande livramento, abençoa todo o povo que ora conosco, meu Pai, visita, Senhor, meu Pai, a cada vida, Deus, opera com teu poder, essa pessoa que está, meu Pai, escutando vozes, Senhor, liberta ele, liberta ela, essa pessoa que está vendo vultos, ó Pai, entra com a libertação para a tua glória. Abençoa, meu Pai, o Tiago, liberta esta vida, tira, meu Pai, toda a opressão do inferno, meu Deus, que ela possa, ó Deus, ter um encontro contigo, meu Pai, liberta dos vícios, liberta do pecado, da transgressão, queima as enfermidades agora, Pai, entrega, meu Deus, Senhor, o socorro divino, eu quero apresentar, meu Pai, Gislaine, meu Deus, visita, meu Pai, ó Deus, esta vida, ó Deus, eu visito o povo que está clamando por milagre, visita o Isaac, meu Pai, visita, meu Deus, meu Pai, para a tua glória, meu Deus, abençoai esta vida, abençoai, meu Pai, a cada pessoa que está pedindo, meu Pai, o grande milagre das Tuas mãos, ó Deus, livre esta pessoa do vale da sombra da morte, visita nossa irmã Dinei, meu Pai, a sua família, nosso irmão Márcio, a sua família, meu Pai, visita, meu Deus, agora, José, meu Pai, Roberto, a sua família, Deus, opera com Teu poder, meu Pai, que toda investida de Satanás caia por terra agora. Eu apresento para os nomes, ó Pai, que estão aqui para oração, meu Deus. Visita, Senhor, meu Pai, a Maria Dias, ó Pai, a sua família, nosso irmão João Vitor, a sua família, meu Deus, opera com Teu poder, opera, meu Pai, o sobrenatural, Pai, a Tua palavra nos afirma, pedi, dá-se-vos-á, aquele que pede, recebe, aquele que busca, encontra, e aquele que bate, as portas se abrem. Essa pessoa que está preocupada, não consegue dormir, meu Pai, pois se encontra desempregada, prepara um emprego para o Teu filho, prepara esta vitória para o Teu povo, meu Pai, esse homem, esta mulher possa receber a grande bênção, a grande vitória, meu Pai, ó Deus, abra as portas que estão fechadas, visita, meu Pai, o nosso querido Brasil, meu Deus, da vitória para o nosso Brasil, meu Pai, socorre a pátria brasileira, Pai, onde chegar esta oração, seja nesse país, nesta província, ó Deus, visita, meu Pai, esta aldeia, esse vilarejo, essa comunidade, meu Deus, opera a cura, a salvação, libertação, meu Pai, visita nosso irmão Alexandre, meu Deus, abençoa Teu servo, meu Pai, livra ele, meu Deus, visita o seu irmão Moacir, meu Pai, e a família, Deus, repreenda todo o mal agora, Pai, consola esta família que está enlutada, que perdeu seu ente querido, consola, Espírito Santo, Consolador Divino, meu Deus, eu quero apresentar, meu Pai, nossa irmã Patrícia, meu Deus, dando vitória para ela, repreende, meu Pai, toda enfermidade, Deus, vai tirando, meu Pai, todo mal agora, a Tua serva, meu Pai, já tomou medicamento e até agora não foi curada, meu Pai, cura agora, porque o Senhor Jesus Cristo é médico dos médicos por excelência, vai curando, meu Pai, Senhor, a nossa irmã Patrícia, meu Pai, entrega saúde para ela, meu Deus, que está enfrentando essa enfermidade, ó Deus querido, eu creio que a Tua filha vai contar a benção, Pai, abençoa agora, meu Deus, Senhor, para a Tua glória. Nosso irmão Rafael, meu Pai, abençoa ele, ajuda ele, tende compaixão, tende misericórdia, meu Deus, que o Teu filho receba a visitação da Tua graça, da Tua benignidade, da Tua misericórdia, abençoa o Teu filho, meu Pai, abençoai também, meu Pai, Janaína, meu Deus, dai a bênção, Senhor, entrega o milagre, ó Deus querido, entrega a providência, meu Pai, dai a bênção, meu Deus, sobre a sua família, entra com libertação, com restauração, meu Pai, que o Teu povo possa, meu Pai, vencer o mal, a tentação, o pecado, o rabassuribicanda lamasté, levantar a bandeira da vitória, que nosso irmão Rafael, meu Pai, possa levantar a bandeira da vitória, meu Deus, o inimigo pode se levantar, mas vai se levantar para cair, assim como aquele gigante que afrontou o exército de Israel, o exército de Deus vivo, ele se levantou para cair, porque o Senhor, meu Pai, usou Davi para o gigante cair por terra. Oh Deus, eu creio, meu Pai, que há gigantes que têm se levantado contra esta casa, contra este lar, vai cair por terra, porque operando Deus, quem impedirá? Meu Deus, alegra esse coração agora, essa pessoa, meu Pai, que está, meu Deus, nessa situação presa aos vícios das drogas, da cachaça, do cigarro, meu Pai, liberta essa pessoa da prostituição, dos vícios agora. Liberta essa pessoa dos jogos online, meu Pai, liberta com Teu poder, que o Teu povo, meu Pai, ó Deus, possa ser vitorioso, abençoado, abençoa esta igreja, esse pastor, meu Pai, abençoa esse homem, esta mulher, esse jovem, esse adolescente, esse idoso, esta idosa, esta criança, eu coloco a minha família em Tuas mãos, meu Pai, me reveste com Teu poder, guarda, abençoa minha família, abençoa a família de cada irmão, de cada irmã, o Teu povo que clama, a família, meu Pai, Pai, ó Deus Todo-Poderoso, nossa irmã Maria Aparecida, a família, meu Pai, da Janaína, a família do seu irmão Rafael, meu Pai, abençoa a família do seu irmão Hamilton também, meu Deus, abençoa esta obra, meu Pai, ó Deus Todo-Poderoso, entrega renovo, graça, esta pessoa que não tem força mais para orar, receba, meu Deus, Senhor, esta vida, meu Pai, que pede socorro, que pede forças ao Pai, ouve a oração dele, ouve a oração dela, meu Pai, entrega o renovo da tua parte, ó Deus Todo-Poderoso, livre esta pessoa desta ansiedade, deste mal, desta afronta, meu Pai, alcança a nossa irmã Débora, meu Pai, dá saúde para ela, abençoa a sua família, o seu esposo Carlos, ó Pai, entra com libertação das drogas, Senhor, tira ele dessa situação agora, ó Deus, visita a sua mãe, a Zenaide, dando a benção, a proteção, a saúde, meu Pai, eu apresento cada pedido de oração agora, abençoa a nossa irmã, meu Pai, Olivete, meu Deus, da vitória, da saúde agora, entrega a benção, a salvação na casa, na família, da saúde para o teu nome ser glorificado, visita também, meu Pai, o Brasílio, meu Deus, prepara, meu Deus, Senhor, a aposentadoria, para esta pessoa ter uma causa na justiça, a causa no INSS, prepara esta vitória, reverte o quadro, reverte a situação, meu Pai, que esse homem possa testemunhar da benção, que a tua filha possa contar o milagre, para que o teu nome, meu Pai, seja glorificado. Eu creio, meu Pai, que o Senhor está ouvindo a nossa oração, a nossa petição. Eu oro, meu Pai, por cada vida, meu Pai, livre esta pessoa nesta viagem, livre, meu Pai, esse caminhoneiro, livre esse motorista de ônibus, esse motoboy, meu Pai, guarda esta vida, protege, derrama a bênção, o milagre, a cura divina, que todo câncer possa bater retirada, repreende, meu Pai, todo nódulo, toda enfermidade na coluna, no estômago, nos pulmões, enfermidade no joelho, nas pernas, enfermidade do ouvido, saia, toda a doença pelo sangue do Senhor Jesus Cristo, cura ele, meu Pai, cura ela, meu Pai, dá saúde, essa pessoa que está com problema respiratório, meu Pai, dá saúde para a tua filha, para o teu servo, meu Deus, dá aí a bênção, meu Pai, repreende toda a enfermidade, nos ossos, no sangue, em nome de Jesus Cristo, essa diabetes que está alta, põe no lugar essa diabetes, meu Pai, esta pressão, meu Pai, que está muito baixa ou está muito alta, meu Deus, que o Senhor tem poder de regularizar esta pressão, meu Pai, dai a bênção, socorro divino nesta madrugada, dai a saúde, meu Pai. Eu creio, meu Deus, em nome de Jesus Cristo, na bênção e na vitória que o teu filho, a tua serva, está recebendo da tua parte agora. Salva esta vida que está afastada da tua casa. Meu Deus, que essa pessoa possa ser tocada agora. Que essa pessoa seja aliviada, esse fardo que está pesado. Que essa pessoa receba a paz do Senhor, é que nós oramos, ó Pai, e já te agradecemos, ó Deus, muito obrigado, meu Deus, por tudo que o Senhor está fazendo, ó Deus, abençoa de uma forma especial, em nome do Senhor e Salvador Jesus Cristo, amém, amém, amém, Senhor Jesus Cristo.

0: Deus abençoe a todos que oraram conosco, oração do socorro de Deus. A Bíblia nos diz que todos pecaram e foram destituídos da glória de Deus. Mas Deus, com o seu amor imenso, deu seu Filho Jesus para morrer por nós, no nosso lugar, e nos dar vida e vida com abundância. Eu quero falar com você que ainda não entregou a sua vida para Jesus. O Senhor quer te salvar. E a salvação é muito simples. É só você crer em Jesus Cristo como teu Senhor e Salvador, entregar a sua vida para Ele, servir a Jesus, seguir os seus passos, e você terá a vida eterna. Você que se encontra afastado do Evangelho, volte para Jesus. Ore comigo a seguinte oração, tanto você que vai aceitar Jesus, como você que vai fazer um conserto, uma aliança com Jesus. Ore assim, diga: Senhor Jesus, perdoa os meus pecados e me lava com teu sangue. Senhor Jesus, eu reconheço o Senhor como Salvador da minha alma. Jesus, escreve o meu nome no livro da vida e sela com teu sangue para a vida eterna. Me dá força para eu ser um crente fiel até a morte. Amém, amém, amém, Jesus.
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0: Deus abençoe você que aceitou Jesus, que reconciliou. Sejam todos bem-vindos à família Deus é Amor. E agora vamos apresentar um quadro muito importante, Bíblia em Foco, com Gabriel Miranda. O tema é Esperança e Recomeço. Já vamos retornar com todos vocês.
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2: Vamos abrir nossas Bíblias em Lucas, capítulo 7. Vamos ler a partir do verso 11 até o verso 13. Logo depois, Jesus foi a uma cidade chamada Naim, e com ele iam seus discípulos e uma grande multidão. Ao se aproximar da porta da cidade, estava saindo o enterro do filho único de uma viúva, e uma grande multidão da cidade estava com ela. Ao vê-la, o Senhor se compadeceu dela e disse: "Não chore." As pessoas ali estavam de luto, e aquela mulher tinha perdido seu marido e agora estava perdendo seu filho. Mas a morte, ela não tem espaço quando Jesus chega. E Jesus chegou naquele local. E vamos continuar lendo do versículo 14 em diante. Depois, aproximou-se e tocou no caixão. E os que carregavam pararam. E Jesus disse: "Jovem, eu lhe digo, levante-se." O jovem sentou-se e começou a conversar. E Jesus entregou a sua mãe. Todos ficaram cheios de temor e louvaram a Deus. "Um grande profeta se levantou entre nós." Diziam eles: "Deus interviu em favor do seu povo." Ali, ninguém podia tocar porque ele estava impuro, porque estava morto já. Mesmo assim, Jesus foi e tocou nele e trouxe de volta a vida. E todos ali ficaram impressionados. Todos viam o que Jesus tinha feito e realizado. Muitas vezes na minha vida, o Senhor precisou tocar em algo que estava morto, algo que estava esquecido. O que você precisa fazer para Jesus trazer de volta uma esperança, trazer de volta um renovo, ou trazer de volta um sonho antigo, ou trazer de volta aquele seu ministério que você tanto buscava? Pessoas que ainda mais jovens, que gostam de buscar o seu ministério, têm dificuldade ou uma esperança do seu ministério. Jesus está falando para você: não está morto. Todos aqui viam um fim, mas Jesus não. Jesus, ele via um recomeço. E quantas áreas da minha vida que Jesus, ele precisou trazer esse recomeço? Muitas delas, até mesmo o meu ministério, que eu precisei ter um recomeço. E às vezes um sonho que Jesus está querendo trazer de volta, ou mesmo um ministério que você achava que tinha acabado, esse ministério, o Senhor está querendo trazer vida novamente. Muito obrigado por ter acompanhado este episódio do Milagres de Jesus. Que Deus te abençoe e até a próxima.

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2: Meu nome é Luana Salim, do Nascimento. Eu vim de Minas Gerais, eu sou de Campos Altos. E eu sempre fui, na minha infância, uma pessoa muito problemática, porque eu era muito antissocial. E os médicos, depois de um tempo que eu tive depressão, eles me disseram que eu tinha borderline. E tudo isso veio desencadeado da minha infância. E borderline é um transtorno de personalidade limítrofe. E a gente não sabe discernir o que a gente está sentindo, se é certo, se não é. Tem coisas que a gente sente de uma forma totalmente diferente. O impacto é maior. E a minha infância, ela foi muito triste, porque eu nunca conseguia fazer amizades. Em casa era brigas, muitos xingamentos, e eu cresci naquela área e sempre me sentindo muito infeliz. Chegou aos meus 12 anos, eu me rebelei contra aquela situação e me entreguei a uma vida de procrastinação. Eu me entreguei à prostituição e pensava que assim eu poderia ser feliz. Mas 6 meses depois, eu conheci um colega já de escola, ele me chamou para ir para a igreja. E eu fui, foi a primeira vez que eu, pela minha vontade, aceitei o Senhor Jesus. Me batizei, passei 2 anos na igreja. Mas eu tinha um processo para viver e não entendia o que ainda viria em toda a minha vida. Eu amiguei com um namorado que tinha na época, com 18 anos. Eu já não suportava mais ficar com ele, porque eu passava muita dificuldade em casa. Ele só jogava, não pensava mais em casa, passava dificuldades e comecei a trabalhar. No que eu comecei a trabalhar, eu tive outra visão de vida. Falei, não, isso pra mim não dá mais. Eu terminei com ele e acabei me relacionando com o primo dele. 1 ano e 4 meses depois veio um abuso. E foi muito triste para mim, porque aquele abuso, ele mexeu profundamente no meu psicológico. Como eu já tinha todos os problemas que eu já tinha enfrentado na infância, veio a depressão. 4 anos depois, começou a automutilação, as tentativas de suicídio. E eu já não via mais uma saída, porque eu só queria ficar num quarto fechado, me isolando, não queria conversar, não queria sair. Nem trabalhar mais eu queria. Eu pensava que se eu morresse, aquele sofrimento ia acabar. Porque o meu psicológico, ele não me dava um dia de paz. E sempre vinha aquela pressão psicológica que eu tinha ouvido. Que eu não era ninguém, que eu era pior do que um lixo hospitalar, que nem urubu chega perto. E aquilo mexeu de uma forma tão intensa comigo que não tinha mais sentido. Eu não tinha mais esperança de que um dia algo fosse mudar. De relacionamento em relacionamento, foram 10 casamentos ao longo desse tempo. Não casamento certo, como deve ser feito no cartório. Relacionamentos em que eu decidia morar com a pessoa. E nesses 10 relacionamentos eu apanhei muito, passei fome, foi dificuldades. Só Deus e eu sei o que eu passei nessa vida. Cheguei até a falar, Senhor, hoje daqui eu não saio, mas eu esquecia que, além de tudo, eu tinha um Deus que guardava a minha vida. Antes da depressão, Deus me deu uma revelação, que eu ia passar por dentro de um grande mar, e quando eu não conseguisse mais caminhar, Ele ia me tomar em seus braços e ia vencer comigo esse mar. E hoje, louvado seja Deus, eu venci esse mar. Meu encontro com Jesus foi maravilhoso. Foi num dia de pregação sobre perdão, aqui na Deus e Amor, numa sexta-feira, Pastor Kleber pregando. E eu nunca me perdoei por muitas coisas que aconteceram na minha vida, porque eu sabia que algumas das coisas que aconteceram, um pouco foi por causa das minhas atitudes desenfreadas. E aquela pregação, ela foi no íntimo do meu coração. E falou, se você não se perdoar do que aconteceu, do que te fizeram, como que Deus vai te perdoar de tantas outras coisas que você fez? Se liberta desse jugo, é muito pesado. Pega o meu jugo, o meu fardo é leve. Venha ter paz. E aquele dia foi o dia que foi marcado o meu encontro com Jesus. E eu pude ver que tudo que eu havia passado, sofrido, tudo tinha um propósito. Deus, ele me mostrou tantas coisas em meio a essa depressão, que ele nunca me abandonou. Embora teve dias que eu questionasse a Deus, perguntando se ele havia me esquecido ou que não me amasse. Mas hoje, olhando para trás e vendo quão forte ele me tornou, eu tenho a sabedoria de falar para todos que enfrentam a mesma coisa. Ainda há esperança, porque há um Deus que, independente dos seus pecados, dos seus feitos, ele te ama, porque ele te criou para adorá-lo. Então, a nossa sabedoria hoje que Deus tem nos dado é que, apesar de todos os empecilhos na nossa vida, temos que ter a lembrança e a esperança que Deus, ele pode mudar tudo, simplesmente da noite para o dia. E quando a gente entrega a nossa vida nas mãos dele, a gente tem paz, a gente tem sabedoria para ajudar até mesmo quem está passando pela mesma situação a qual vivenciamos há um tempo atrás. E hoje eu estou aqui servindo ao Senhor na Igreja Pentecostal Deus é Amor. Tem 2 anos já que estamos aí firmes no Senhor. Não penso mais em tirar minha vida. Hoje eu sou grata. Eu sou grata pelo ar, pela vida, por esse céu maravilhoso. E ele vai salvar cada pessoa que também deu o primeiro passo. Porque Deus, ele precisa do nosso primeiro passo para poder agir em nossa vida. Irmão, eu quero falar para vocês que enfrentam o que eu enfrentei. Tem dias que você vai olhar assim e vai falar, Senhor, eu não aguento mais. Vai pedir até mesmo ao Senhor para te tirar dessa terra. Mas lembra de uma coisa. Às vezes o que você está passando é um processo para abençoar uma vida lá na frente que vai estar passando pelo que você passou. Tenha fé, tenha esperança. Continua clamando a Deus, porque ele nunca tarda. Ele chega no momento certo. E tudo que você está vivendo hoje vai servir de testemunho para ajudar uma alma que tanto precisa. Eu sei que a situação é difícil e que a nossa mente, ela é muito limitada. E às vezes a gente pensa não ter mais esperança, mas ainda tem. Porque enquanto houver o dia, enquanto houver o fôlego de vida, ainda há esperança, ainda há transformação. Venha para Jesus, venha sentir a paz que excede todos os entendimentos. A paz que você vai olhar para trás e falar, meu Deus, eu não acredito que eu vivi tudo aquilo. Porque vai ser tão glorioso sentir o amor do Senhor no seu coração que você nem sequer vai lembrar dos terrores que você já enfrentou. É difícil? É. Mas Deus, ele sabe como agir na nossa vida. A gente não. Mas temos que entender que temos que nos entregar, porque fomos feitos para ele, para adorar o nome santo do Senhor. Luana Salim, do Nascimento dos Santos.
3: Muito bem, 2:58. Nossa irmã Luana teve um encontro sobrenatural com Deus, passou por crises, transtorno, depressão, entrou em relacionamentos e foi decepcionada, abusada. Para ela, estava numa situação que somente Deus poderia fazer um milagre na sua vida, e foi isso que ela fez. Buscou a presença de Deus, veio para a igreja Deus Amor, aqui na sede mundial, recebeu a palavra de Deus e teve um encontro genuíno com Jesus Cristo, foi liberta da depressão, do transtorno, daquela tristeza, daquele mal que tomava conta do seu coração. O Senhor arrancou

0: Venha também você para a Igreja Deus Amor, aqui mesmo na Avenida do Estado, 4568, na Liberdade. A entrada principal de veículos e pedestres pela Avenida Prefeito Passos, número 10. Avenida Prefeito Passos, número 10, bairro Liberdade, no centro da capital paulista. Jesus quer curar a sua alma, a sua mente, quer arrancar os traumas da sua vida, assim como fez com a nossa irmã Luana. Deus também tem vitória para a sua vida, em nome de Jesus. Três horas da manhã, vamos agora preparar a fé. Vamos para a identificação das emissoras e logo após, pastor Lorival de Almeida na oração da madrugada.
1: Com o Senhor diante de nós, não seremos abalados. Venha edificar sua alma.
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5: 3 horas e 3 minutos.
6: 3 horas e 2 minutos.
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8: Na minha aflição, clamei ao Senhor. Gritei por socorro ao meu Deus. Do seu templo, ele ouviu a minha voz. Meu grito chegou à sua presença, aos seus ouvidos. Salmos capítulo 18, versículo 6.
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Paz do Senhor, prezados ouvintes, aqui estamos nós para buscar a presença de Deus mais uma vez. Quero convidar vocês, vamos falar com Deus, focados em Deus. Vamos sentir a essência realmente dessa oração. E aquele sentimento que só mesmo quando estamos conectados, e não é fácil esse sentimento não, vamos sentir isso aí de Deus falando com o Senhor. Vamos orar por alguém, e você aí, alguém, ore por nós também.

0: Maravilhoso Deus, grandioso Pai, nos encontramos na sua presença. Nós exaltamos o nome do Senhor pela sua bondade, pela sua misericórdia, pelo seu amor. Agradecemos o Senhor pela paciência que o Senhor tem tido conosco. Senhor meu Deus, purifica-nos de todos os nossos pecados, as nossas iniquidades. Não são poucas não, meu Deus. Nós somos pessoas ruins. Buscamos ser bons, ó Pai, mas mesmo buscando ser bons, nós sabemos, ó Deus, que a maldade nos acompanha a cada dia. Contamos com a sua misericórdia, Pai, e nós vamos orar ao Senhor, perdoados, abençoados, e já estamos sendo ouvidos pelo Senhor. Claro que sim. Apesar, ó Deus, de nós não sermos pessoas boas como deveríamos ser, o Senhor é bom e a misericórdia do Senhor dura para sempre. Obrigado, Senhor meu Deus, pela nossa vida, pelo nosso alimento. Obrigado, ó Pai, pela força para continuarmos nas batalhas que se nos aparecem todos os dias. Obrigado, Senhor meu Deus, pelo socorro que o Senhor representa para nós. Ah, se não fosse o Senhor, meu Deus, ah, se não fosse a oração dos nossos irmãos em nosso favor, ah, se não fosse essa igreja, Senhor meu Deus, intercedendo por nós, meu Deus, são essas orações que nos sustentam. E é verdade, Senhor meu Deus, é verdade. É tanta gente orando por nós, é tanta gente clamando por mim, pela minha esposa, pela minha família, pelos meus familiares, pela diretoria dessa igreja, porque a cruz é pesada, Senhor meu Deus, a cruz não é leve não. A cruz é pesada, mas nós não vamos tirá-la do nosso ombro também não. Obrigado então, meu Deus, pela força. E nós estamos aqui hoje, Pai, em agradecimento profundo e também, ó Deus, fazendo petições em favor de todas as pessoas, tanto as que estão orando conosco agora, como as que não estão orando conosco, mas estamos intercedendo por elas de alguma forma. Estamos intercedendo por esse ouvinte que intercede por outra pessoa, que intercede por outra. E nós vamos criando, Senhor meu Deus, uma verdadeira cadeia, elos de intercessão. Senhor meu Deus, Senhor meu Pai, obrigado por ser o nosso Deus e obrigado por estar curando pessoas enfermas nesse momento. Obrigado, Senhor meu Deus, por estar levantando pessoas desviadas nesse momento. Quanta gente desviada, Senhor. Quantas pessoas julgam ter tido algum tipo de razão para abandonar os caminhos do Senhor? Não sei, ó Deus, é o Senhor quem sabe. Mas eu particularmente julgo, ó Pai, nesse momento, que o importante é que essas pessoas se levantem antes que seja tarde demais. O importante, Senhor meu Deus, é que esses corações possam reconsiderar o seu posicionamento antes que seja tarde demais. Senhor meu Deus, Senhor meu Pai, eu confio na força do seu poder. Eu confio no mover da sua misericórdia. Aliás, Senhor meu Deus, misericórdia. Eu sei que nós somos movidos pela misericórdia do Senhor. Pai de amor, nós precisamos de Ti, nós precisamos do Seu poder, nós precisamos da Sua mão estendida na nossa vida, nós precisamos do Senhor fazendo maravilhas, precisamos do Senhor visitando famílias, lares, abençoando pessoas. Pai da glória, quanta gente nesse momento precisa agora, ó Deus. Sei que posso estar parecendo ser imediatista, Senhor, mas a verdade é que muita gente já não pode esperar mais devido à gravidade da situação que estão vivendo. Muitas pessoas, Senhor meu Deus, não é que estão passando pelo vale da sombra da morte, é que já estão, Senhor meu Deus, sentindo o fungar da morte, estão sentindo o bafo da cessação da vida. Senhor meu Deus, Senhor meu Pai, algumas pessoas estão sendo vitimadas por enfermidades que a medicina tem tratado, tem buscado tratar e não estão os médicos conseguindo sucesso. Algumas pessoas, meu Deus, estão sendo vítimas de violência, vítimas de perseguições. Vem agir com mão forte, meu Deus. quanta gente padecendo até mesmo de fome, até mesmo, ó Deus, pessoas envergonhadas pela situação que estão vivendo, se entregaram à morte, perderam o ânimo em relação à vida. Quanta gente tem lutado, Senhor meu Deus, e o Senhor é testemunha. Tem buscado uma vida melhor, tem buscado um bom emprego, mas não tem conseguido. Isso tem desanimado essas pessoas, tem tirado delas o gosto pela vida. Chegam em casa, Senhor meu Deus, aquela miséria, os filhinhos mal vestidos, mal alimentados, não tem uma escola decente, não tem nada, Senhor. Eu sei que o Senhor é poderoso para visitar essas pessoas, essas que estão pelo menos tentando, essas que estão, Senhor meu Deus, deixando a zona de conforto para lá e estão buscando, e estão orando comigo agora. Eu sei que o Senhor pode agora, meu Deus, tomar essas vidas em suas mãos para abençoá-las, para tirá-las desse vale de desgraças, para tirá-las, Senhor meu Deus, desses sentimentos tão desventuras. O Senhor é poderoso, Senhor meu Pai, para fazer dessas vidas, vidas com um testemunho. Senhor meu Deus, Senhor meu Pai, quantas contendas em lares, famílias, quanta gente, Senhor meu Deus, vivendo tantas contendas na vida. Quantos lares abatidos pela briga, alguns lares abatidos pela traição. E está do jeito que o inimigo gosta, está do jeito que Satanás gosta, porque é o projeto dele, matar, destruir a família. Senhor meu Deus, o Senhor é poderoso para fazer uma obra nesse momento, o Senhor é poderoso para fazer uma obra nesse instante. Senhor meu Deus, Senhor meu Pai, o Senhor é poderoso para visitar agora. Eu sou servo do Senhor e estou pedindo ao Senhor, visita, meu Deus, essas famílias agora. Visita, Senhor meu Deus, essas pessoas que estão entristecidas. Pessoas, ó Pai amado, que têm como companheira a solidão. Senhor meu Deus, Senhor meu Pai, o Senhor é Deus poderoso para fazer, ó Deus, não só companhia a essas pessoas, mas levar a elas também a companhia, para que possam, ó Deus, ter uma vida perfeita. O Senhor é poderoso também, ó Deus, e eu peço ao Senhor, visita as criancinhas que estão enfermas, criancinhas que não têm ainda o poder completo, o domínio da comunicação, muitas doentinhas e não sabem nem explicar o que realmente estão sentindo. Algumas delas, ó Deus, ainda bebês. O Senhor é poderoso para curar. Esse pai, essa mãe, essa família que lutou tanto para ter um bebê. E agora, Senhor meu Deus, esse bebezinho está enfermo. Os médicos estão lutando e essa criancinha corre o risco de morte. E o desespero dessa família é grande. Senhor, visita agora essa família, curando essa criança, curando também esse adulto, esse velhinho. Senhor meu Deus, Senhor meu Pai, em nome de Jesus Cristo, o Senhor é Deus vivo, o Senhor é Deus poderoso, em nome de Jesus Cristo, cura essa enfermidade que está nesse corpinho, cura essa enfermidade que está nesse bebê. Senhor, abra agora, meu Deus, as portas dos céus e faça chover das tuas bênçãos. Eu quero repreender todo o poder do mal, eu quero repreender todo o poder do inferno, eu quero repreender todo o poder satânico, espírito maligno, espírito das trevas. Saia dessa casa, espírito destruidor. Senhor, nós entendemos pela sua palavra que o ladrão é Satanás, e ele não vem senão roubar, matar e destruir, ponto. Senhor, meu Deus, é a missão do inimigo invejoso, julgado, condenado. Ele realmente pretende roubar, matar, destruir, fazer o máximo de estrago possível. Ele sabe que o tempo dele é curto e é pouco. Por isso, Senhor meu Deus, ele tem descido contra nós com muita fúria. Por isso eu quero repreender todo o poder maligno e pedir ao Senhor, meu Deus, em nome de Jesus. Senhor, o Senhor tem sido e vai continuar sendo nosso refúgio de geração em geração. Escudo forte, socorro presente, esconderijo. Sim, Senhor meu Deus, seja para nós o que o Senhor pretende ser para nós. Eu te repreendo, Satanás, caia por terra agora, onde quer que você esteja. Caia por terra, espírito imundo, paralisia, parestesia, espírito de enfermidade, enfermidade natural. Meu Deus, eu repreendo essa enfermidade que consome esse fígado, que consome esse rim. Essa enfermidade que consome, Senhor meu Deus, esses ossos. Essa enfermidade que só traz dores e mais dores todos os dias. Senhor, essa pessoa que não vive, a não ser que esteja debaixo de analgésicos, anestésicos. Senhor meu Deus, o Senhor é Deus poderoso para fazer uma obra de cura, de maravilha, e fazer também, ó Deus, com que testemunhos que exaltam o nome do Senhor, mas ao mesmo tempo levam pessoas à reflexão, aconteçam e alcancem vidas. Senhor, visita agora, ó Deus, pessoas que não tiveram opção a não ser buscar os processos médicos e estão hospitalizadas, Senhor meu Deus. O Senhor é poderoso para, nesse momento, visitar os hospitalizados. O Senhor é poderoso para curar as enfermidades as mais profundas, as enfermidades mais terríveis, mais mortais. O Senhor é poderoso, Senhor meu Deus, para fazer uma obra, e isso glorifica o nome do Senhor. Eu te exalto, meu Deus, meu Pai. Exaltado seja o nome do Senhor. Tudo é para a glória e honra do nome do Senhor. Eu sei muito bem, ó Deus, que não sou eu quem cura, não. Eu sei que é o Senhor. O Senhor é o dono da bênção, o Senhor é o doador da vida. Purifica-nos, ó Deus, lava-nos na sua palavra, purifica-nos no teu sangue. Senhor, visita, Senhor, este hospitalizado. Visita agora, meu Deus, as pessoas que estão nos presídios. Muitas delas, ó Deus, cometeram crimes. Muitas delas arrependidas, ó Deus, já confessaram, deixaram e são servas do Senhor. Algumas estão ouvindo, ponderando, algumas nem querem ouvir. Mas a verdade, ó Deus, é que a palavra do Senhor continua sendo falada, e eu apresento nas mãos do Senhor todos os presidiários, as pessoas, ó Deus, que estão cumprindo a sua pena nas penitenciárias, nas colônias penais, nos presídios, até nas delegacias. Visita, meu Deus, para curar esses corações, para recuperar essas vidas. Não somente os presidiários, mas também as autoridades. Desde aqueles, ó Deus, que exercem as suas funções no judiciário, os juízes, bem como também, ó Deus, aqueles que trabalham nas ruas para manter a lei e a ordem, trabalho perigoso, ó Deus, dos policiais, civis, militares, por que não dizer até o exército. Senhor meu Deus, que sejam guardadas essas vidas também. Senhor, eu quero que o Senhor visite agora também, ó Deus, senadores, deputados, todos aqueles que exercem algum papel, pelo menos, ó Deus, no nosso pensamento em favor da nação, que possam dirimir com sabedoria e se comportar, ó Deus, não só como cidadãos, mas se comportar, ó Deus, como pessoas honestas que estão lutando e labutando em favor do povo. Senhor, meu Deus, é o que diz a sua palavra, para nós apresentarmos as autoridades em suas mãos para que tenhamos paz. Deus de poder, em nome de Jesus, eu quero repreender todo o poder do mal que afeta a família, que afeta os negócios dessa família. Pessoas, ó Deus, que estão vivendo em estado de miséria. Ah, meu Deus, quanta miséria nessa casa, nessa família. Eu te repreendo, espírito da miséria. Eu te repreendo, espírito da miséria. Eu te repreendo, espírito maligno, que tem levado essa vida a viver essa vida miserável, essa vida horrorosa. Senhor meu Deus, abra as portas dos céus para multiplicar o pão de cada dia. Meu Deus, nós queremos que o nosso país tenha progresso. Nós queremos que o nosso país atravesse essa crise logo. que o nosso povo tenha uma melhora de vida, que o nosso povo tenha uma vida melhor. Nosso país, ó Deus, é tão abençoado, que a gente planta que dá, meu Deus. Às vezes nos falta sabedoria para administrar, economizar. E às vezes nos falta, ó Deus, a oportunidade de viver com os recursos que nós geramos, porque muitos ou muita parte desse recurso, infelizmente, não tem chegado da forma que deveria chegar até a população. Quantas crianças, e não só crianças, também adultos, que nesse momento, ó Deus, que é o momento de refeição, não tem a sua refeição, não tem o seu almoçozinho ali, o seu cafezinho, não tem nada, meu Deus. Isso é triste demais, Senhor. Criancinhas não ter o almoço, não ter a janta. E às vezes, ó Deus, essa família que está ali pedindo misericórdia, Senhor, não sabe quando vai ter a próxima refeição. Meu Deus, coloca piedade no coração dos mais favorecidos, para que contribuam em favor desse povo. Coloca piedade, Senhor, meu Deus, no coração de pessoas que desviam verbas, ó Deus, até da merenda escolar. Coloca piedade nesses corações, ó Deus. Quantas famílias, ó Pai, não tem nada, meu Deus. Faça de alguma coisa, de alguma maneira, ó Pai, chegar a essas famílias o recurso, pelo menos o alimentício. Meu Deus, meu Deus, meu Deus, em nome de Jesus, eu repreendo esse poder maligno que veio trazendo a essa pessoa essa vertente de drogas. Espírito maligno, sai do corpo, sai da vida dessa pessoa que está vivendo nas ruas. Tem até casa para morar, tem até família. Mas você veio, Satanás, enganou, criou a sua confusão, a sua contenda. E você levou essa pessoa para o olho da rua. E essa pessoa agora não quer nem saber de voltar para casa, vivendo essa vida amargurada, essa vida drogada, essa vida alcoolizada. Senhor, meu Deus, o Senhor é poderoso para libertar essa pessoa desse problema já considerado social, altamente social. O Senhor é Deus poderoso, eu sei, ó Deus, que pode até passar pelo social, mas por que não passar pelo espiritual? Eu te repreendo, Satanás, espírito enganador, sai agora. Sai agora, há poder no nome de Jesus, eu te ordeno, sai agora, espírito destruidor. Você que levou essa pessoa para essa vida horrorosa, que só leva para a morte, eu te repreendo, espírito maligno. Eu repreendo você, dor maligna. Meu Deus, haja agora para repreender essa dor. Essa pessoa que estava esperando para orar comigo. Essa dor é incessante. Essa dor é absurdamente ridícula. Essa dor, ó Deus, leva essa pessoa à margem da loucura. Senhor, eu repreendo essa enfermidade, essa dor em nome de Jesus. Em nome de Jesus, sai agora desse corpo, desapareça. Senhor, que nós possamos ter paz com ministros da sua palavra. Que nós possamos encontrar compreensão e também sermos compreendidos. Às vezes, ó Deus, eu sei que tanta coisa, é tanta crítica, é tanta reclamação, é tanta coisa, ó Deus, que não nos ajuda no peso da nossa cruz. Mas nós pedimos ao Senhor que nos ajude, Senhor. Infelizmente nos deparamos com pessoas incompreensíveis, algumas contendeiras, outras mentirosas, outras que só têm críticas ácidas, outras que querem o nosso mal mesmo, Senhor. Outras que mentem em nome da verdade para prejudicar-nos, prejudicar o próximo. Meu Deus, livra-nos do homem mau e do homem violento. É a oração do seu servo. Livra-nos do homem, da mulher, dos maus e violentos. Eles estão aí, ó Deus, e pensam que nós não os detectamos, mas detectamos sim. Pensam que o Senhor não está vendo, mas o Senhor está vendo sim. Meu Deus, dá direção, Senhor, aos seus obreiros, aos seus servos e servas, à diretoria da Igreja Pentecostal, Deus e Amor, como um todo. Que nós tenhamos, ó Deus, empenho, compreensão, sabedoria, que estejamos, ó Deus, ligados nas coisas que concernem a sua obra, para que da melhor maneira possamos administrar, Senhor. Sabemos que a necessidade vai longe. Sabemos, Senhor meu Deus, que nós temos coisas imediatas, igrejas para serem reformadas, construídas, igrejas, ó Deus, para serem estruturadas. Temos, ó Deus, ensinamento para ser realizado aos nossos obreiros, às nossas obreiras, aos nossos jovens. Somos apenas crianças que engatinham e estamos crescendo e vamos crescer. Dá-nos sabedoria, Senhor, e dá-nos tempo. Ajuda-nos a administrar bem, Senhor, os recursos financeiros da sua obra, para que, Senhor, meu Pai, tudo seja colocado no seu devido lugar, o nome do Senhor seja glorificado e pessoas tenham ânimo e entusiasmo para continuar ajudando a sua obra de forma financeira. Meu Deus, eu creio que o Senhor está ouvindo a nossa oração. Eu creio que o inimigo está repreendido. Eu creio que a mão do Senhor está estendida nesse momento para fazer maravilhas e abençoar a todos em nome de Jesus. Amém, Senhor. Amém. Deus abençoe grandemente a sua vida. Eu sou o pastor Lourival de Almeida. Que a bênção de Deus tenha caído sobre você e sobre toda a sua família. É o programa Voz da Libertação da Igreja Pentecostal Deus e Amor, uma igreja de todos e para todos. Fiquem com Deus, na paz do Senhor Jesus.
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3: Lembre-se do seu Criador enquanto você ainda é jovem, antes que venham os dias maus e cheguem os anos em que você dirá: não tenho mais prazer na vida. Lembre-se dele antes que chegue o tempo em que você achará que a luz do sol, da lua e das estrelas perdeu o seu brilho e que as nuvens de chuva nunca vão embora. Então os seus braços, que sempre o defenderam, começarão a tremer, e as suas pernas, que agora são fortes, ficarão fracas, e os seus dentes cairão, e sobrarão tão poucos que você não conseguirá mastigar a sua comida. A sua vista ficará tão fraca que você não poderá mais ver as coisas claramente. Você ficará surdo e não poderá ouvir o barulho da rua. Você quase não conseguirá ouvir o moinho moendo ou a música tocando. E levantará cedo quando os passarinhos começam a cantar. Então você terá medo de lugares altos e até caminhar será perigoso. Os seus cabelos ficarão brancos e você perderá o gosto pelas coisas. Nós estaremos caminhando para o nosso último descanso, e quando isso acontecer, haverá gente chorando por nossa causa nas ruas. A vida vai acabar como a lamparina de ouro cai e quebra quando a sua corrente de prata se arrebenta, ou como um pote de barro se despedaça quando a corda do poço se parte. Então o nosso corpo voltará para o pó da terra de onde veio, e o nosso espírito voltará para Deus que o deu. O fim de todas as coisas é: teme a Deus e obedeça a sua palavra, porque este é o dever de todo ser humano. Enquanto você tem oportunidade, compareça na Igreja Pentecostal Deus e Amor e entregue a sua vida ao Senhor Jesus e passe a andar na presença de Deus.

A paz do Senhor Jesus. Quero contar uma experiência que eu tive com Deus quando eu estava procurando uma igreja que eu já sentia no meu coração de servir a Deus. Eu andei em algumas igrejas, em vários ministérios, porque eu queria uma igreja que eu pudesse me encontrar com o Senhor. E visitei alguns ministérios, mas nenhum deles me tocou. Certo dia, eu entrei na sede mundial e lá eu sentei e fiquei observando o culto. E veio as irmãs, cooperadoras, obreiras, e me chamou, né, para ir na frente aceitar Jesus na hora que o missionário estava pregando. Lembro eu que era um dia de quarta-feira, mas eu não quis ir, estava sozinha. Aí no outro, quando foi no domingo, eu voltei para a igreja novamente. Eu sentia o Espírito Santo de Deus falando comigo no meu coração: vai ser aqui que eu tenho grande obra para fazer em sua vida através do Espírito Santo. E ali, irmão, eu sentei. Aí as irmãs, na hora do apelo, elas vieram me chamar. Eu estava toda cheia de pintura. Eu estava com cheias de bijuterias, pulseiras, de calça comprida. E ela falou: vamos lá na frente, vamos aceitar Jesus. E eu fui. Missionário estava pregando, era na época da sede mundial, né? Na igreja antiga. E eu fui, mano. Aceitei Jesus. E aí, quando eu cheguei em casa, eu já fui tirando as coisas que não era do agrado de Deus da minha vida. O Espírito Santo de Deus já foi fazendo.

0: Aos 6 meses, começou a anunciar o batismo. E um dia o missionário falou assim, que as pessoas que estivessem já se preparando para o batismo, se quisessem entrar na fila para ser batizada com o Espírito Santo, ele ia descer do púlpito e ia colocar as mãos sobre as nossas cabeças. Irmãos, eu senti uma vontade muito grande de entrar na fila, mas nesse dia eu estava com meu filho de 8 anos e a minha filha de 6 meses no colo. Mas mesmo na oração eu senti uma graça de Deus sobre a minha vida. Eu falei, mas eu não vou na fila, vou esperar para o próximo domingo. E quando terminou o culto, eu vim embora, cheguei em casa, falei para meu esposo, falei, olha bem, eu queria que você fosse comigo na igreja, porque ele não ia. Eu queria que você fosse comigo no culto, porque o missionário está fazendo, mandando ficar na fila, que é o batismo com o Espírito Santo. E ele desce do púlpito e põe a mão na cabeça das pessoas. E eu queria ir para a fila, mas com as crianças não dá. E ele foi, irmãos. Quando foi no próximo domingo, ele foi comigo. E assim começou a oração, né? Eu falei para ele ficar com as crianças e entrei na fila. Quando eu entrei na fila, eu fui sentindo um poder muito grande do Espírito Santo sobre minha vida. Mas eu não estava batizada ainda, mas eu sentia que eu ia ser batizada naquele dia. E assim foi, irmãos. E eu vi o missionário descendo do púlpito e colocando as mãos sobre as cabeças das irmãs, e as irmãs cheias do Espírito Santo. E eu estava orando, orando, e eu comecei a sentir algo diferente sobre o meu corpo, sobre a minha vida naquele momento. Mas ali eu estava assim, quando o missionário foi chegando perto de mim, eu parecia que algo estava impedindo, porque parecia que eu estava me sentindo acanhada naquele momento. E eu não me soltava para ser batizada. Aí o servo de Deus, missionário Davi Miranda, ele se aproximou de mim, colocou a mão na minha cabeça e falou assim, minha serva, você já está batizada com o Espírito Santo. Naquele momento, eu comecei a sentir o poder tão grande de Deus sobre a minha vida, que eu sei que dali me tiraram, levaram lá para o púlpito. Eu fiquei lá, irmão, cheio do Espírito Santo, falando em línguas estranhas. E quando foi naquele momento, o culto foi, chamaram todo mundo para ir para frente receber oração, e eu ali já estava ajoelhada no púlpito. Eu sei que terminou o culto, irmãos. Chegou meu filho e falou, mãe, o culto já terminou, já acabou, já está na hora de ir embora, já deu paz do Senhor. Irmãos, eu não vi, eu estava tão cheia do Espírito Santo e Deus, que eu nem vi o culto terminar. Eu ali de joelho, dobrado ali na beira do púlpito, só recebendo o poder do Espírito Santo de Deus. E essa é uma experiência que eu tive. Então eu agradeço a Deus por esse ministério e que Deus abençoe e todos aqueles que estão na frente desse trabalho. Deus abençoe a todo mundo e que aquele irmão que tem um chamado do Senhor e que abra seu coração e faça a obra do Senhor. Deus abençoe por essa oportunidade em nome de Jesus Cristo.
1: 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Preste muita atenção. Deus te ama, porque de tal maneira ele enviou seu único filho para que todo aquele que nele crê não pereça, mas tenha vida eterna. Jesus, ele morreu. Morreu pelos teus pecados em uma cruz de dor, sofrimento e angústia, para te dar a paz e a tranquilidade. ele mesmo disse bem claro: eu sou o bom pastor e o bom pastor dá vida pelas suas ovelhas. Ele chegou a dizer mais ainda: vinde a mim todos que estão cansados e oprimidos e eu vos aliviarei. 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
2: Aqui é o irmão Auro Martins, da Cruz de Jandira. Eu sou membro da Igreja Pentecostal Deus de Amor há 26 anos e conheci esse ministério através de um culto com o nosso saudoso irmão missionário Davi Miranda. Também, né, dessa programação da Voz da Libertação, onde eu recebi muitas bênçãos e vitórias. Amém? Deus abençoe todos vocês.
3: Meu nome é Benedita, sou da Cidade Jacutinga, Minas Gerais. Conheci a Deus e amor pelo meu irmão que foi em casa. Depois de saber, minha vida mudou.
4: Meu nome é Luciane, moro na cidade de Brusque. Conheci a Igreja Pentecostal Deus e Amor através de uma irmã, que ela me fez o convite, eu fui. Quando cheguei na igreja, eu me encontrava muito enferma, Deus me curou de várias enfermidades. Hoje sou obreira da casa do Senhor e hoje, graças a Deus, meu lar é uma bênção. Em nome do Senhor Jesus, agradeço a oportunidade, a paz do Senhor.
5: Aqui quem fala é a irmã Elza de Francisco Morato. Eu conheci esse ministério através da Voz da Libertação, procurando uma rádio para me ouvir música do mundo. Aí caiu na Voz da Libertação o irmão chamando para orar pelos vícios, né? Tinha acabado o culto à tarde, nos domingos. O saudoso Davi Miranda chamava as pessoas, os ouvintes, para tomar oração, para ser liberto de algo. E eu era fumante, ex-fumante. 6 anos atrás, Deus me libertou do cigarro, do vício. E ali ele chamava os ouvintes para tomar oração. E a partir desse dia, eu conheci a igreja Pentecostal Deus e Amor. Sou muito feliz, sou grato por isso. Que Deus abençoe a todos.
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2: 3 horas e 58 minutos.

0: abençoada. Só recapitulando, né? Hoje já virou um mês, né?
1: Rapaz, não é que eu tô velho mesmo. Menino, não é que eu tô velho mesmo, rapaz.
0: Tem que orar pela essa produção aí, né?
1: É 30 de outubro. Meu Deus do céu.
2: Meu Deus do céu.
1: É que eu tô, sabe do quê? Olha só, que o mês de setembro ele é de preservar a vida, sabe? Aí eu não quero sair do setembro, porque tá preservando
0: tá
1: vida.
0: Tá pretendendo,
1: né? Agora vou ter que entrar agora no outubro rosa, né? Eita!
0: Dia do idoso.
1: Ah, é meu dia ainda.
0: Parabéns, pastor.
1: Muito obrigado.
0: Você tá fazendo aniversário duas vezes agora por ano.
1: Duas vezes,
0: aleluia! Sejam todos bem-vindos.
1: Eita,
0: essa manhã abençoada, quinta-feira, e quando nós falamos... E hoje nós estamos aqui combinando, hein?
1: Parece que nós somos dupla de dois.
0: Quinta-feira da Fundação Reviver. Estamos de verde já.
1: É isso mesmo, amigo.
0: Em prol das instituições Reviver na nossa igreja Deus e Amor. Que maravilha, né, pastor?
1: Bênção demais da conta. Então, vamos recapitular aí. Quinta-feira, dia 1º de outubro de 2026. Né? Corrigindo aí rapaz. Né? Corrigindo a mente do velho. Tava meio bugado.
0: Eita!
1: Tava bugado essa mente do velho aí. Mas vamos que vamos. Nós estamos prosseando demais, né?
0: Bora, né?
1: A mente do velho tá bugada, aí começou a falar demais.
0: Vamos
1: agora.
0: Vamos prosear.
1: Vamos prosear com Deus, em nome do Senhor Jesus. Lindenberg.
0: Vamos falar com Deus, você isso que mesmo. Está em casa, você que está em casa agora. Eu quero convidar você agora, neste momento, clamar a Deus. Talvez você passou a noite inteira chorando, mas pela manhã vem a alegria. E eu quero convidar e convocar você agora. Oremos ao nosso Deus. Maravilhoso Deus, poderoso, bendito e eterno Pai. Senhor, nesta hora, neste momento de oração, de súplica, nós queremos te glorificar, Pai, te exaltar na beleza da tua santidade. Pai da glória, confirma, meu Pai, a sua bênção. Confirma mesmo, Senhor, o teu amor, a tua graça, a tua misericórdia, a tua bondade. De antemão, ó Pai, eu quero já te agradecer por esta oportunidade, por este momento de oração, por este momento de comunhão, ó Pai, por esta manhã abençoada, onde o Senhor nos proporcionou esta oportunidade de estar na tua casa, de estar na tua presença neste momento, ó Pai. Graças te damos, Pai da glória, confirma, meu Senhor, a tua bênção sobre cada um dos teus servos, ouvintes e internautas. Pai, perdoa os nossos pecados, nossas falhas, pecados e transgressões. Nós somos pecadores, somos dependentes do Senhor. Somos, ó Pai, dependentes do teu Espírito e precisamos da tua graça e misericórdia, Senhor. Perdoa, meu Pai, perdoa este irmão, esta irmã, tem misericórdia, Pai, de amor e de verdade. Abençoa, meu Pai, esta casa, esta família, abençoa, meu Deus, o teu servo que está enfermo, está agora neste momento no hospital, está com este parente e com este familiar, realiza, Senhor, o grande milagre, vai visitando, vai ao encontro dele agora. Senhor, no nome santo do Senhor Jesus Cristo, eu creio, ó Pai, eu creio que as Tuas mãos já estão estendidas para abençoar, que as Tuas mãos já estão estendidas para operar milagres e maravilhas. Ó Pai da glória, em nome de Jesus Cristo, eu creio, Senhor, eu creio na manifestação do Seu poder, da Sua glória. Porque diz a sua palavra, uma coisa disse Deus, e por duas vezes eu a ouvi, que todo poder pertence ao Senhor. Meu Deus, todo poder, toda glória, toda honra e louvor pertence.

0: obediência ao Senhor, como diz na oração do Pai Nosso, quando o Senhor nos ensina a orar, porque Teu é o reino, é o poder, é a honra e a glória para todo sempre. Meu Deus, o Senhor, meu Pai, é soberano, é o Deus da eternidade, é o príncipe da paz. E nós queremos Te louvar e Te engrandecer, Pai. Quem está em casa agora, orando conosco nesta manhã de quinta-feira, já está regozijando na Sua presença, já está celebrando o Teu Espírito agora, porque está sentindo e recebendo esta paz, esta alegria, este consolo, Pai, este conforto na alma e no coração. Meu Deus poderoso, eu oro com fé, Pai da glória, neste momento, e que o Teu Espírito opere em nós, tanto o querer como o efetuar. Meu Deus, outorga vitória na vida do Teu filho e da Tua filha. Sim, meu Pai, vai ao encontro, Senhor, vai ao encontro deste lar, desta casa, desta família. Quantos agora estão passando por necessidades, estão enfrentando situações precárias, Pai, estão passando fome e necessidade, tem misericórdia. Tem compaixão, ó Deus, tem misericórdia desta pessoa, meu Deus poderoso, que não consegue, não tem condições financeiras. Entra, Pai, com providência nas finanças, entra com providência na causa, entra com providência na vida desta pessoa, e que haja multiplicação, como o Senhor multiplicou os pães e peixes, e houve, ó Pai, fartura, a multiplicação aconteceu para mais de 5.000 pessoas, fora homens e mulheres, ó Pai, crianças. Senhor, vai abençoando, vai dando graça, Senhor, vai multiplicando, vai confirmando o milagre, a bênção, a providência para a Tua filha, para o Teu filho, que está agora insistindo na bênção, batendo na porta, meu Deus, insistindo para receber o milagre. Eu creio, Senhor, que o Senhor é Deus que dá o livramento. Eu oro, Pai, para que o Senhor possa dar o grande livramento para o Teu servo. O livramento, ó Pai, para este irmão, para esta irmã, para este homem, para esta mulher, meu Deus, que está clamando agora. E o inimigo já havia projetado mal, arquitetado o laço do adversário contra esta pessoa, mas o livramento de Deus chega, o livramento de Deus chega para esta pessoa. Ó Pai da glória, lança por terra o mal, a barreira, meu Deus, os impedimentos, toda a muralha, como o Senhor derrubou aquela muralha de Jericó, que haja, meu Pai, agora, meu Deus, em nome de Jesus, agora uma ação divina, uma ação sobrenatural do Teu Espírito Santo, e que estas muralhas que estavam sobre esta vida já caiam por terra, em nome de Jesus Cristo, todo impedimento, aquilo que você projetou, aquilo que você arquitetou, Satanás, eu te repreendo agora, em nome de Jesus Cristo Salvador, que toda enfermidade, que toda obra maligna, que caia por terra, em nome de Jesus Cristo, na mente, no coração, este mal, este pensamento suicida, este sentimento depressivo, esta crise de ansiedade, esta insônia que esta pessoa, meu Deus, estava sentindo, que caia por terra agora, que haja libertação na vida desta pessoa, que ora, que clama, que pede a libertação, que pede, meu Pai, ao revestimento do Teu Espírito, o revestimento do Teu poder, porque o Senhor disse, e recebereis virtude do Espírito que será derramado sobre vocês. Meu Pai, derrama agora esta virtude, derrama agora, meu Deus, esta graça, este poder, porque está escrito também na Sua Palavra, porque nós recebemos da Sua plenitude, graça sobre graça, porque a lei foi dada por Moisés, mas a graça e a verdade veio por meio de Jesus Cristo. Pai, confirma, confirma o milagre, a bênção, o poder do Teu Espírito Santo. Ah, Senhor, opera, meu Deus, opera na vida do Teu servo. Opera, Senhor, na vida dos ouvintes, internautas que estão em casa. Abençoa o pastor Lorival de Almeida, pai, a irmã cantora Débora Miranda. Dai graça às tuas filhas, os teus filhos também. Dai forças, dai, meu Deus, o fortalecimento. Pai da glória, em nome de Jesus, faz um milagre na vida do pastor Lorival. Abençoa também, Deus, a nossa irmã Ireni Miranda, o conselho deliberativo e executivo da nossa igreja pentecostal Deus e Amor. Meu Deus, toma-os em tuas mãos agora. Toma os teus servos, as tuas servas em tuas mãos nesta manhã. E guarda, e livra, e protege, e abençoa. Pai, abençoa o pastor Medina. Dai graça ao teu servo a cada dia, dando saúde, força, vigor, ousadia e autoridade para que ele continue e permaneça trilhando nesta empreitada ministerial. Pai, abençoa a produção. Ah, Deus, abençoa, meu Pai, esta equipe de mídia, os que ficam aqui nos bastidores, ó Deus, dai graça, dai vitória aos teus servos. Abre portas, Senhor meu Deus, repreenda todo o laço do passarinheiro, repreenda todo aquilo que estava sendo arquitetado contra um dos teus servos. Dai o livramento, Pai, dá o grande livramento. Teu Espírito Santo revela, Teu Espírito Santo fala, e quando o Senhor fala, precisamos ouvir a Tua voz. Precisamos obedecer à voz do Teu Espírito Santo. Precisamos obedecer e ter sensibilidade à voz do Teu Espírito, ó Pai da Glória. Fala, meu Deus, fala, porque a glória desta última casa será maior do que a da primeira. Meu Deus, que tremendo, que coisa linda, meu Pai, é buscar a Tua face, é clamar, é buscar o Teu Espírito, ó Deus poderoso e santo. Confirma, meu Pai, confirma a Tua bênção, a Tua vitória na vida dos Teus servos. Senhor, abençoa a campanha, o prosseguimento da campanha em prol às instituições Reviver, a Associação Reviver e Help Deus e Amor. Abençoa, Senhor, abençoa de forma poderosa, que almas nesta manhã sejam salvas para a Tua glória. E assim peço e Te agradeço em nome de Jesus.
1: Pai querido, sim, Senhor, eu creio na Tua resposta. Através da oração do Teu servo, para a vida deste irmão, para a vida desta irmã, que neste momento, Senhor, Pai, depende do Senhor, para que o Senhor possa abrir portas, para que o Senhor possa abrir janelas, para que o Senhor possa abrir caminhos, Senhor, onde há necessidade. Meu Deus Todo-Poderoso, vem operar maravilhosamente, Senhor. Venha fazer a Tua obra, meu Pai, na vida de todos. Venha fazer a Tua obra, Senhor Jesus, na vida do internauta que está pelo YouTube, Senhor. Na vida do irmão, da irmã, que está pela rádio Deus e Amor, pedindo oração. Senhor, meu Deus, abençoa a vida de cada um. Que sejam abençoadíssimos, Senhor, meu Deus. O trabalhador que sai de casa, Senhor meu Deus, Pai querido, abençoa. Abençoa o trajeto dele. Abençoa, Senhor, pois já está no itinerário. Pai querido, fazendo o percurso de todos os dias, meu Deus, para ir ao trabalho, ó Pai. Guarda ele, guarda ela, Senhor. Ele que está no ônibus, ela que está no ônibus, ele que está no trem, no monotrilho, no metrô, nesse carro por aplicativo, no táxi ou na sua condução própria. Abençoa, Senhor. Pai amado, para que ele tenha uma vida abençoada no dia de hoje. Senhor meu Deus, que o seu trabalho venha render bastante, Senhor. Sim, para a satisfação própria e também para que o teu nome seja louvado e glorificado. Meu Deus Todo-Poderoso, venha abençoar essa irmã, Pai querido, dona de casa. Pai Celestial, ela não sai, ela não vai, ela não pega ônibus, metrô, monotrilho, táxi ou até mesmo carro por aplicativo para ir trabalhar, pois o trabalho árduo do dia a dia está dentro de casa, dentro do lar. Pai amado, tem que lavar roupa, tem que limpar a casa, tem que passar roupa, tem que cozinhar. Senhor meu Deus, abençoa, Senhor, a dona de casa, meu Pai. Dai a ela proteção divina, bênçãos, vitória, saúde, paz, alegria, felicidade. Está nos seus afazeres, mas está em oração, está buscando a tua presença, papai querido, aleluia. Abençoa, Senhor, a dona de casa, meu Pai, que com todo carinho, Senhor meu Deus, prepara o café da manhã, prepara o almoço, prepara a janta, que com todo carinho, Senhor, cuida da casa, do lar, para os filhos, para o esposo. Pai, abençoa, Senhor. Abençoa, meu Deus Todo-Poderoso. Sim. Abençoa aquele que trabalha no campo, na chácara, no sítio, na fazenda, no retiro, no latifúndio, no laticínio. Quem trabalha na lavoura, no campo, quem trabalha, Senhor Jesus, Pai Celestial, sim, no agro. Quem trabalha, Senhor, na pecuária, cuidando do gado, Senhor, vacinando, ó Pai. Senhor meu Deus, e tendo todo o cuidado necessário, aquele que foi separado, Senhor meu Deus, Pai querido, aquele animal, sim, aquela res que foi separada, Senhor meu Deus, para ser o gado leiteiro, Senhor, abençoa, Senhor Jesus. Abençoa o trabalhador que está cuidando desta parte, desta área, tirando leite, ordenhando as vacas, ó Pai. Pai amado, abençoa. Livra do acidente, livra de todo mal, meu Deus Todo-Poderoso. Abençoa, Senhor Jesus, a nossa nação brasileira. Senhor meu Deus, aleluia, neste domingo, Senhor, vai acontecer algo muito importante. Pai querido, Pai da glória, venha ter misericórdia, venha abençoar a nossa nação, Senhor, para que ela não se incline para o mal, para o maligno, para as coisas diabólicas, para as coisas satânicas, para as coisas que não provêm do Senhor, ó Pai, mas para que esta nação venha reconhecer que só o Senhor é Deus e só Deus é o Senhor, ó Pai, aleluia. Pai, abençoa e direciona, Senhor, eu te peço agora, a nação brasileira, meu Pai, para que não caia no laço do passarinheiro, Senhor. Meu Deus Todo-Poderoso, eu te peço agora que venha abençoar, meu Deus Todo-Poderoso, sim, a pessoa que está hospitalizada, a pessoa que está, Senhor meu Deus, presa, privada da sua liberdade, que está no presídio, na cadeia, Senhor, tenha misericórdia dele, a liberdade, Senhor, a liberdade verdadeira, a liberdade da alma, do corpo, do espírito, Senhor meu Pai, e venha concluir a tua obra na vida de cada um deles, Senhor. Aquele que precisa de um milagre, contempla com milagre. Aquele que precisa de uma cura, contempla com a cura. Aquele que precisa, Senhor amado, de uma solução rápida, de uma solução, ó Pai querido, porque dessa solução depende a vida e a morte, Senhor. Visita agora Esta pessoa que foi desenganada pela medicina está em casa, foi liberada, foi liberado, mas está sofrendo, está chorando, está doendo. Aleluia! Foi liberada para viver os últimos dias com os familiares, com os entes queridos, ó Pai. E ao invés, Senhor, de cada dia se recuperar, está se definhando mais ainda, meu Deus. Porque foi desenganada pela medicina, médicos, especialistas, doutores, cientistas, ó Pai, não conseguem reverter a doença. Pai Celestial, freia esta doença agora, meu Pai querido, aleluia, e põe um fim nesse sofrimento. Cura esta pessoa agora, meu Pai, aleluia, no lar ou no hospital. No hospital, Senhor meu Deus, na UTI, na CTI, ou no corredor do hospital que já está abandonado porque a pessoa não tem nem lar, não tem nem casa para voltar. Ah, Senhor, tenha misericórdia, Pai, do sofrimento desta pessoa. Ela chora, ela clama, ela pede. Senhor meu Deus, ela grita, ela pede, Senhor, pelo auxílio, pela ajuda, para que a dor cesse. Aleluia. Visita ela agora, meu Pai, cura-a, cura, ó Senhor. Visita, Senhor meu Deus, eu te peço. Pai querido, vem abençoar também todas as pessoas que estão em situação de rua, as crianças que estão em situação de rua, estão abandonadas, sim, abandonadas, estão vivendo ao léu, Senhor. As pessoas adultas, meu Pai querido, em situação de rua, o diabo lançou elas numa sarjeta profunda e diabólica, meu Pai, aleluia. Venha ter misericórdia, Senhor, porque esta pessoa está sofrendo, está chorando. Senhor, está se drogando para ver se o sofrimento passa. Está se embebedando para ver se a dor passa. Para esquecer, meu Deus, que perdeu a família, que perdeu a casa, que perdeu o emprego, que perdeu o salário, que perdeu, Senhor, até o caráter, ó Pai. Visita ela agora e abençoa maravilhosamente, ó Pai. Abençoa nossa diretoria deliberativa. Irmã Irene Miranda, pastor Lorival de Almeida, irmã Débora Miranda, presbítero Davi Miranda Neto. A nossa diretoria executiva, pastor Milton de Almeida, pastor Osmar de Oliveira, presbítero Gerri Adriane, presbítero Marco Magno, presbítero Fabrício Biata, presbítero Wilson Siqueira, irmã Maria Josefina. Senhor meu Deus, todos os membros, Senhor Jesus, da nossa diretoria deliberativa e executiva, abençoa, Senhor, abençoa-nos, que a nossa quinta-feira seja quinta-feira de vitória para todos, em nome do Senhor Jesus Cristo. Amém e amém, Senhor Jesus. Amém. Aleluia. Glória a Deus.
2: Que bênção.
1: É dessa forma, né, irmão
2: Diácono? Amanhecer o dia já na presença de Deus é bom demais.
1: É, né, bom demais dar conta.
2: Glória a Deus. Glória a Deus.
1: É isso mesmo. Agora ouve aquele coração entristecido que mudou, irmão Diácono Lindenberg. Mudou. Acabou aquela tristeza, aquela ansiedade, aquele choro, porque o Senhor visitou agora. Nesta oração.
2: Amém.
1: Visitou esta pessoa que estava, eu digo estava, desenganada pela medicina, está recebendo a cura. Você que está aí no seu lar, foi desenganada, está recebendo a cura em nome do Senhor Jesus. A vitória é sua. Creia no Senhor. Tenha fé, porque tudo é possível para aquele que crê. E as pessoas que sentem no coração, depois de uma oração, de entregar a vida, de reconciliar-se com o Senhor, o que devem fazer, irmão Diácono Lindenberg?
2: Olha, agora vamos fazer aquela oração de confissão de fé para aqueles que têm desejo, né? Tem esta vocação e através desse momento de oração, sentindo o coração agora reconciliar. E eu quero fazer esse convite especial para você que está em casa. Reconcilia-te com o Senhor. Faça um conserto hoje. Mude a rota. Jesus tem uma nova vida, uma nova história para você. Ele te tira desta situação e te dá uma nova vida, uma nova história. Portanto, se você tem este desejo e quer reatar a aliança com o Mestre, com Deus, ore comigo agora. Senhor Jesus, eu te aceito como meu Salvador. Perdoa os meus pecados, as minhas falhas e transgressões. Senhor Jesus, escreve o meu nome lá no céu, no livro da vida, e sela com o teu sangue para o grande dia do arrebatamento. Me ajuda, Senhor, a prosseguir, a perseverar e a permanecer firme na tua presença, no nome de Jesus. Amém.
1: Amém.
2: Seja muito bem-vindo, você que está em casa agora, aceitou a Cristo como teu Salvador. Somos uma família, família IPDA.
1: É isso mesmo.
2: Igreja Pentecostal, Deus é Amor, né, pastor?
1: Sim, senhor. Mais que uma igreja, uma família é a Igreja Pentecostal, Deus é Amor. E olha, eu creio, eu acredito e tenho fé. É, esta família vai morar no céu, em nome do Senhor Jesus Cristo.
2: Eita,
1: aleluia, glória. Verdade. Por isso que Deus, ele tem um plano, uma bênção, uma vitória, paz, alegria, felicidade para você, meu irmão ouvinte, e para você, meu irmão internauta. Atenção, atenção, porque Deus quer te dar vitória. Mas você tem que comparecer à Igreja Pentecostal, Deus e Amor. Nós temos culto hoje, quinta-feira, abençoada, em prol à Fundação Reviver. Verdade. Tudo que hoje você trouxer será revertido para a ajuda humanitária da Igreja Pentecostal, Deus e Amor, que é o braço assistencial da nossa igreja. A Associação Reviver Help, Deus e Amor, e também a Fundação Reviver. Não perca os cultos da Fundação Reviver, não perca também de trazer, né, essa oportunidade de trazer um donativo para ajudar os mais necessitados, tá bom? Ah, pastor, eu não posso. Sim, nós vamos orar para Deus te dar vitória e você vai poder ajudar. Não é verdade, irmão Diácono Lindenberg?
2: Com certeza, com toda certeza. E detalhe, para quem está em casa também, pastor, pode trazer até donativos, né?
1: Sim, sim.
2: O que pode ajudar também, nós temos uma cesta de coleta, até a tampinha da garrafa.
1: Oh,
2: muitas pessoas jogam fora. Uhum. As tampinhas podemos... Nós temos esta coleta aqui na Sede
1: certo.
2: Mundial, que serve também para um investimento muito grande para...
1: Maravilha.
2: Casa aberta, casa de recuperação.
1: Que vitória!
2: Então isso tudo, o projeto da Fundação Reviver faz isto.
1: É,
2: para a glória de Deus, investindo em almas.
1: Sim, senhor.
2: Não é? Então é isso, vocês podem vir, nos fazer uma visita, participar dos cultos e também, todavia, abençoar e ser um mantenedor dessa obra para a glória de Deus.
1: É isso mesmo. E você que aceitou o Senhor Jesus, você que entregou a sua vida para Ele, é verdade. Manda a sua mensagem para nós aí. É, entra em contato com a gente. É, a nossa Igreja Pentecostal Deus e Amor tem um e-mail próprio para te orientar. Quero aceitar Jesus, @ipda.com.br. É verdade. E o nosso WhatsApp é 11 950 94 46 45. Você que aceitou o Senhor Jesus e você que reconciliou, manda mensagem, será orientado para o próximo batismo ou já para a próxima Santa Ceia. A gente dá aquele glória a Deus na presença de Papai do Céu. Aleluia. Olha, E depois dá uma oração dessa e convite. E, meu Deus do céu, chega a nossa irmã Terezinha.
2: Terezinha, lá de Vila, Jesus.
1: Lá de Vila Velha do Espírito Santo.
2: Vila Velha,
1: vamos
2: capixaba.
1: Vamos ouvir o que a irmã Terezinha tem a dizer.
3: Meu nome é Terezinha, moro em Vila Velha, no Espírito Santo. Vou contar um testemunho da minha filha. Ela fez uma cirurgia, 36 dias depois, ela começou a sentir certas dores abdominais, foi para o médico, foi medicada, foi para casa. Quando chegou em casa, não aguentou de tanta dor. Meu genro foi, ligou para o SAMU. O SAMU disse que não havia a disponibilidade de chegar a tempo. Se fosse para eles irem, ela já tinha desfalecido. E que eles procurassem um hospital mais próximo. Patrícia já foi direto para o centro cirúrgico. Patrícia estava tendo uma hemorragia interna horrível. O médico mesmo disse. Se salvava, só por um milagre, porque o estado dela é gravíssimo. Ela foi entubada, ela entrou no centro cirúrgico, era 10, 11 horas da noite, saiu 6 horas da manhã, levou 100 pontos. Foi muito, muito, muito difícil. Eu me desesperei, fiquei desesperada, falei, meu Deus, o que eu faço? Da rádio, né? Deus é amor. Aí liguei pro pastor, atendeu um pastor, né? O pastor pegou, me acalmou muito e disse, não, nós vamos orar agora pela Patrícia. Patrícia vai sair bem. Ainda falei, pastor, mas ela tá entubada. Não tem problema aqui para Deus, não tem isso. Então, 3 dias depois eu cheguei aqui em Brasília. Então, eu tive 100% de apoio. Meu Deus, até hoje. É uma coisa assim, é esplêndido. Patrícia foi desentubada em 24 horas. Patrícia bem. Um milagre. E foi Deus. Eu sou muito grata a Deus. Muito grata à Igreja Deus e Amor. Porque Patrícia está bem, já está trabalhando. Foi orações, orações, orações. Só tenho muito que agradecer a vocês todos. Obrigado, obrigado, obrigado.
1: Maravilha demais o testemunho. Aleluia. Da
2: que
1: nossa
2: tremendo, hein, pastor? Impactante, hein?
1: Impactante.
2: Cada testemunho é um mais forte do que
1: não,
2: o outro.
1: Não, é incrível
2: o que Deus está fazendo, né?
1: É. A Patrícia, filha dela, sofreu uma intervenção cirúrgica. E depois dessa intervenção cirúrgica ainda teve que passar por outra. É porque hemorragia interna é terrível.
2: Terrível, meu Deus do céu. É verdade. E é risco de vida fatal.
1: É fatal.
2: Só Deus mesmo.
1: Só Deus. É. O importante, veja só, como que Deus, ele é maravilhoso, né? Deus é tão, tão tremendo. Rapaz, que dá vontade de abraçar o Senhor, que dá vontade de... Meu Deus do céu! Porque a irmã Terezinha foi buscar o Senhor, foi pedir, ligou para a rádio, né? Ligou para a rádio, falou com o pastor, né? Que estava apresentando o programa naquele momento, e Deus usou, né? Deus usou a boca, as palavras daquele pastor... E deu a firmeza de que Deus estava agindo na vida de Patrícia.
2: Aleluia. Glória a Deus.
1: Rapaz, levar 100 pontos.
2: Não, é incrível. É algo sobrenatural.
1: 100 pontos no corpo.
2: Nasceu de novo, pastor.
1: Nasceu de novo.
2: Nasceu de novo, meu Deus.
1: O final, olha só, o final do testemunho da nossa irmã Terezinha fala assim, agora ela já está trabalhando, já está abençoada.
2: Aleluia.
1: Já está curada. Ah, olha, como que nosso Deus é tremendo, né? Muitas vezes a negligência do homem, né, da medicina, muitas vezes é um descuido.
2: Sim.
1: Né? Um descuido acaba prejudicando uma vida toda.
2: Com certeza.
1: É. Por isso que é uma responsabilidade muito grande ser um médico, um doutor, né? É uma responsabilidade tremenda ter um assistente profissional capacitado também, né? É verdade, porque olha só, essa hemorragia não deveria acontecer, né? Mas aconteceu. Eu creio uma parte, logicamente, que é para manifestação do poder de Deus.
2: Poder de Deus.
1: A Terezinha, eu quero ver se ela vai abandonar a Deus, porque pediu a Deus pela cura, né, irmão Diácono Lindeberg? Pela cura da filha.
2: Sim.
1: Né? E eu creio que a irmã Patrícia também está firme na rocha com o Senhor, porque Deus fez algo extraordinário na vida dela. Eita maravilha! Por isso que nós te convidamos para vir para a Igreja de Deus e Amor. É. 100 pontos para um homem, coisa terrível. Mas 100% de cura vem de Deus para a nossa vida. É verdade. Você não pode perder um culto da Igreja Pentecostal, Deus e Amor. Hoje nós temos, a partir das 7 horas da manhã, a partir das 9 horas da manhã, nós temos também às 11 horas da manhã, nós temos também às 15 horas, 3 horas da tarde.
2: Sim.
1: É. E eu creio que a irmã Patrícia também está firme na rocha com o Senhor, porque Deus fez algo extraordinário na vida dela. Eita maravilha! Por isso que nós te convidamos para vir para a Igreja de Deus e Amor. É. 100 pontos para um homem, coisa terrível. Mas 100% de cura vem de Deus para a nossa vida. É verdade. Você não pode perder um culto da Igreja Pentecostal, Deus e Amor. Hoje nós temos, a partir das 7 horas da manhã, a partir das 9 horas da manhã, nós temos também às 11 horas da manhã, nós temos também às 15 horas, 3 horas da tarde. Vem de Deus para a nossa vida. É verdade. Você não pode perder um culto da Igreja Pentecostal, Deus e Amor. Hoje nós temos, a partir das 7 horas da manhã, a partir das 9 horas da manhã, nós temos também às 11 horas da manhã.

0: Pastor, será que tem gente
1: aqui? É só alegria, aqui é só alegria, rapaz. Toca de novo. Bota no começo de novo essa viola aí, ó. É. Olha.
0: Olha aí, rapaz, que tremendo.
1: Glória a Deus! Ei, gente! Tira essa tristeza, joga fora, joga lá pro quinto dos infernos, em nome de Jesus. É, agora hoje é dia de alegria, dia de bênção, dia de vitória. 1º de outubro, meu filho.
0: Oh, maravilha.
1: É, levanta essa cabeça, sai desse quarto, sai desse apartamento, sai dessa casa, rapaz, levanta. Levanta e veja a natureza de Deus, veja a obra de Deus, veja as coisas de Deus. Bom dia, bom dia, bom dia! Bom dia. Com o Lindenberg, tu tá alegre?
0: Ô, oh, alegre demais da conta, rapaz.
1: E é, rapaz.
0: Aí tem que, mas esses que estão aí agora em casa, tem que levantar da cama e tem que caçar o caminho da roça.
1: É.
0: Eu já tô doidinho pra tocar esse sino aqui pra
1: mas
0: derrubar
1: toca,
0: esse povo.
1: Toca, aí, toca o sino.
0: Levanta, rapaz. Toca. Levanta, sai daí, homem.
1: Não é o sino de Belém, mas dá conta do recado.
0: É, com toda certeza. Ó, o ano tá passando rápido demais, né, pastor?
1: Demais da conta, senhor.
0: Aqui, tá passando...
1: Rapaz.
0: Um dia desse eu fui ordenado a diácono, dia 1º de janeiro.
1: Olha!
0: E agora eu tô aqui dia 1º de outubro.
1: Já!
0: Meu Deus do céu, passar, ó, estralando.
1: Barbaridade,
0: tio. É uma barbaridade, tio. Que é isso, pastor?
1: Vamos que vamos! Jesus é bom, o diabo não presta.
0: Ô, glória!
1: E assim sempre será. É verdade, não tem essa depois de querer mudar o personagem, não, né? Aquele que era... É porque hoje em dia assim, né? Hoje em dia assim, eles querem mudar a característica daquele demônio feio, horrível, monstro, satanás, que muitas vezes a gente imagina, aí quer trazer pra fazer uma coisa bonitinha, né?
0: É verdade.
1: O mundo
0: verdade.
1: Aí traz um dragão.
0: Mas é de... Aí não dá, né?
1: Traz um dragão lá, diz que é bonzinho.
0: Deus é mais.
1: Dragão.
0: Misericórdia.
1: Tá queimado em nome de Jesus, igreja.
2: Alô, pastor César.
1: Alô. Hoje é dia do vendedor. É, aquele vendedor honesto. Vendedor honesto, rapaz.
0: É.
1: Poxa, você compra uma coisa por R$5 e já quer vender por 100? Ah, rapaz, cuidado. Cuidado que é o
2: calma,
1: papai do
2: pastor.
1: Céu. Cuidado que o papai do céu tá vendo, hein? É verdade, né? Com um produto só, ele já quer lucrar tudo,
0: tudo
1: né?
0: Tudo.
1: Aí fica difícil
0: aí
1: também.
0: Aí dá ruim, dá ruim.
1: Mas meus parabéns para os vendedores que têm esse dom, essa prática, esse, né? Esse diálogo, essa conversa. Eu falo que o vendedor, rapaz, é maior. Quando ele aceita o Senhor Jesus, ele passa a ser um dos melhores pregadores.
0: É verdade.
1: Um dos melhores pregadores, sabe? Porque ele tem argumento pra isso, pra aquilo e tal, né? Até convencer você a comprar o produto dele, né?
0: E entregar a vida pra Jesus.
1: É, isso mesmo. Se entregou pra vida, a vida pra Jesus, aí pronto.
0: Aí pronto.
1: Aí ele tem argumento, tem Bíblia, tem palavra, tem unção, tem graça. Rapaz, quando ele fala... Todo mundo aceita o Senhor Jesus.
0: Aleluia.
1: Eita, parabéns aí ao vendedor. Deus abençoe o seu homem. Deus abençoe o seu, mulher. Ô, gente. Vamos que vamos? Vamos abrir a porteira.
0: Bora. Tem gente aí já na agulha, hein?
2: A paz do Senhor Jesus, pastor. Tive uma noite maravilhosa. Tava ouvindo a rádio Deus é Amor.
1: Que bom.
2: Fazendo oração.
0: Olha o galo.
2: Meu galo tá
0: tremulado aí, ó.
2: Fazendo oração.
1: Amém.
2: E o Espírito Santo tá trabalhando comigo.
1: Ei.
2: Me deu um sonho maravilhoso.
1: Oh, glória.
2: Glória a Deus.
0: Maravilha.
1: Aí sim,
2: meu. Paz do Senhor, bom dia.
1: Paz do Senhor.
2: Vou trabalhar, mas tô ligado o dia todo na rádio 90.3. Ademir Ferreira Martelo, daqui de Maringá, Paraná.
0: Deus abençoe.
2: Deus abençoe, pastor.
1: Amém, nós tudo.
2: Deus abençoe, pastor.
1: Amém. Deus abençoe você também. Também, eu tô só ouvindo esse galo cantar aí no fundo, rapaz.
0: É o galo atribulado.
1: Já tô querendo fazer um arroz com galo agora.
0: Eita.
1: Rapaz.
0: É bom demais,
3: paz,
0: hein?
3: Do Senhor Jesus Cristo.
1: Paz do Senhor Jesus.
3: A todos aí do programa Sertão Evangélico.
1: Amém.
3: Que maravilha, que bênção esse programa. Que Deus abençoe vocês grandemente. Estou aqui acompanhando, né? Vindo do trabalho, da correria do trabalho aqui no carro, escutando esse programa maravilhoso, abençoado, nossa Igreja Pentecostal do Amor. Eu mando um abraço aqui diretamente de Braslândia, Distrito Federal. Quem, quem fala é o pastor Vinícius Leonardo.
1: Braslândia,
3: amém, que Deus abençoe Distrito a todos Federal. Aí. Um abraço, um ótimo dia. Vocês são a bênção de Deus.
1: Amém!
0: Um abraço, rapaz, meu irmão.
1: Na capital federal, todo mundo escutando, ei, a gente, todo mundo vendo a gente, rapaz. A gente tem que ficar mais bonitinho, né? Cada dia mais, pra gente se apresentar. Mas, velho, meu filho, vai ficar bonito como? É verdade.
4: Rapaz, Senhor Jesus, peço vocês também.
1: Amém.
4: Que continue sempre orando por nós.
1: Vamos,
4: porque
1: sim,
4: a gente,
1: senhora,
4: necessita muitas orações.
1: Tá certo.
4: E eu fico ligadinha 24 horas no programa de vocês. Fico o dia todo, já levanto às 5 horas da manhã.
1: Que maravilha.
4: Meu rádio tá ligado, eu aumento ele para poder assistir mais.
1: Tá certo.
4: E que vocês fiquem na paz do Senhor.
1: Amém.
4: Aqui é a irmã Maria Rosa, da Fazenda Boa Vista, em Bom Jesus, da Cachoeira, Minas Gerais.
1: Eita, mineira abençoada! Eu quero avisar para você que está na Rádio Deus e Amor, mais ou menos 6h55, ainda vai entrar o horário político obrigatório, entre aspas, gratuito, né? Entre aspas. Mas tá bom. É lei. Então, o que que a gente faz? Você pode pegar o seu smartphone, o seu, né, o seu celular aí, e passar a ver a gente pelo YouTube. É verdade. Passa a ver a gente pelo YouTube a partir das 6 horas e 55 minutos. Você vai passar a ver a gente, ouvir a gente pelo YouTube, tá bom? Vem pra cá, porque vai entrar o horário político até às 7h30 da manhã. Eu tô aqui pra falar com vocês.
5: A paz do Senhor, dois irmãos abençoados. Aqui é o irmão Nivaldo de Belo Horizonte.
1: Diga,
5: irmão
1: Nivaldo.
5: Estamos aí escutando o programa, graças a Deus, desde 5 horas. Pregação do nosso irmão Lourival.
1: Olha.
5: Abençoado por Deus.
1: Abençoado.
5: Oi, irmão. Isso é benção. Toca aí.
1: Fala.
5: Como é que fala, meu Deus?
1: Esqueci.
5: A trombeta aí para os irmãos despertar. A vinda do Senhor Jesus é o que nós esperamos todos os dias. Deus abençoe os irmãos.
0: Fique
5: com Deus. Amado Senhor Jesus. Tchau.
1: Tchau, obrigado!
0: Olha,
1: Deus
0: aí,
1: abençoe pela sua participação, rapaz, tem muita gente. Nossa irmã Cláudia Fernandes pelo YouTube, menino de Deus. Glória. É verdade. Irmã Cláudia Fernandes, muito obrigado. Maria Círlia, sempre nos acompanhando. Sônia Dalva, sempre nos acompanhando também, né, irmã Sônia? Valto Iris Gomes, nosso irmão que nos acompanha, no acompanhamento do Sertão Evangélico através do YouTube, né? É verdade! Ó, o pastor Rilson! Deus abençoe o pastor Rilson também! Olha, vamos para a palavra de Deus, irmão Diácono Lindenberg.
0: Bora falar de Jesus.
1: E vamos fazer o seguinte, eu tenho que ficar em pé, meu filho.
0: Aleluia.
1: Eu tenho que ficar em pé.
0: Você tá novo aí, você tá novo, rapaz.
1: Tô novo.
0: Você tá todo de verde.
1: Tô novo pra aposentar.
0: Você tá parecendo abacate desse jeito aí, rapaz.
1: Tô de verde. Falei abacate.
0: Esse abacate não tá maduro, não.
1: Olha só, não falei abacate porque senão vão querer me colocar no liquidificador aí, meu filho. Com leite.
0: Tá parecendo o Hulk.
1: Com leite.
0: Olha o Hulk.
1: Que é isso? Não conheço esse personagem aí. Vamos que vamos! Maravilha, Jeová!
0: Jesus é bom, né, pastor?
1: Vamos que vamos.
0: E para a palavra de Deus, nós...
1: Nós tiramos o nosso chapéu.
0: Eita,
1: para a palavra
0: glória,
1: de Deus.
0: Maravilhas. É isso aí, queridos irmãos, internautas e ouvintes. Abra sua Bíblia, eu quero ler uma palavra com vocês. Em Salmos de número 126, verso de número 1... Adiante, leremos agora. Quando o Senhor trouxe do cativeiro os que voltaram a Sião, estávamos como os que sonham. Verso 2. Então, a nossa boca se encheu de riso e a nossa língua de cânticos. Então se dizia entre as nações: grandes coisas fez o Senhor a estes. Verso 3. Grandes coisas fez o Senhor por nós, e por isso estamos alegres. Olha que maravilha. Que tremendo, que palavra poderosa, pastor.
1: Sim, sim.
0: Medina. É algo sobrenatural. Maravilha. Outrora, o povo estava escravizado no Egito,
1: sim,
0: cativos,
1: sim,
0: aprisionados, mas o Senhor foi lá, o resgataram e se tornaram livres e libertos da escravidão do pecado.
1: Certo.
0: E enquanto isto, a boca se encheu de riso, louvor e glorificação a Deus. E eles declararam como uma forma de cântico.
1: Sim, sim.
0: Grandes coisas fez o Senhor a estes, por isso estamos alegres. Não tem como ficar triste na presença de Deus.
1: Tem não, meu filho. Quando Deus opera, quando Deus age, quando Deus fala, quando Deus... Não tem como ficar triste.
0: A tristeza, né? Vai embora.
1: Por isso que a palavra do Senhor está mostrando aí que você que está escravizado pelos vícios, pelas drogas, pela bebida alcoólica, pela prostituição, vícios nocivos, tanto para a sua alma como para o seu corpo. Deus, ele quer te libertar para que você tenha um novo cântico, não é verdade?
0: Com certeza.
1: Lindenberg.
0: Deus tem coisas grandes para fazer na vida, sim, desse povo que está em casa agora nos ouvindo.
1: Verdade.
0: Estão sem esperança de vida, estão sem expectativa de vida, mas Jesus tem coisas grandes,
1: sim,
0: para fazer. Não é que Deus fará, Deus já está fazendo.
1: Deus já está.
0: É no presente.
1: Sim, sim.
0: Então não tem como ficar com o coração preocupado, sem esperança, sem expectativa, angustiado. Jesus já está fazendo grandes coisas na sua vida. Portanto, permaneçam na posição com a sua fé intacta, porque Jesus está fazendo coisas grandes na sua vida e em toda a sua família, em toda a sua casa. Receba esta palavra no teu coração, na sua vida, na sua mente. E guarde, para que você não possa esquecer. Grandes coisas fez o Senhor por nós, por isso estamos alegres. Que Deus abençoe a sua vida. Esta é a palavra de meditação, pastor.
1: Amém!
0: Amém! Glória a Deus!
1: E você que está pela Rádio Deus e Amor, venha para cá. Venha para cá, porque agora, horário político. Horário político.
0: Eita.
1: E a verdade, a gente vai anunciar vocês aqui, no programa Sertão Evangélico, através do YouTube. A verdade.
0: A verdade.
1: Promessa. Só promessa e promessa, deixa pra lá. Aqui tem promessa de Deus e cumprimento da palavra de Deus na vida daquele que crê. Venha e chega, irmão do pródigo, Ereni e Débora, louvando ao Senhor!

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2: 6:56.
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2: 6:57.
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53: 7:25.
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55: Olá, amigos e amigas. Aceitem a gloriosa paz do nosso Senhor Jesus Cristo, do teu irmão em Cristo, pastor Lucas Sena. Agora no Minuto com Deus, eu quero falar sobre a esperança em meio ao desespero. No livro de Lamentações de Jeremias, capítulo 3, nós vemos a dor, a aflição, a tristeza que havia tomado conta do coração do profeta Jeremias. E com isto, ele vai convidar o povo de Judá a reconhecer o seu pecado e voltar para o nosso Deus. Tanto é que no capítulo 1 do livro de Lamentações de Jeremias, seu versículo 1, até o capítulo 3, no seu versículo 18, Jeremias ele vai descrever sobre a desesperança que ele tinha em relação àquele povo, o povo de Jerusalém. Mas nos versículos 19 ao versículo de número 39 do capítulo 3 de Lamentações de Jeremias, nós vemos que Jeremias ele vai se concentrar em falar com aquele povo, falar com o povo de Jerusalém sobre a esperança que eles tinham no Deus de Israel. Então nós vemos aquela situação que havia levado ao coração de Jeremias, a aflição, a dor que ele sentia em seu coração ao ver a vara do furor de Deus sobre a vida daquele povo. Ele, como um profeta, um porta-voz de Deus, saberia já o que sobreviria sobre aquele povo caso eles não voltassem para o Senhor. E o que podemos aprender com esta lição? Que não importa qual seja a situação em que nos encontramos, não importa qual seja a circunstância que está ao nosso redor. Nós vemos que o salmista, ele vai dizer no livro de Salmos: o Senhor nosso Deus é o nosso refúgio e fortaleza, bem presente na nossa angústia. Quando estamos angustiados, se olharmos para nossas circunstâncias, para a situação que está ao nosso redor, se olharmos para a nossa vida, poderemos até mesmo desanimarmos. Mas se olharmos para o nosso Deus, o Criador dos céus e da terra, encontramos esperanças e força para prosseguir, mesmo em meio à aflição, mesmo em meio ao desespero, caminhando firmemente com o nosso Deus. Por isso, não perca a sua esperança. Tenha esperança em Deus em meio ao desespero e à situação no qual vocês têm vivido. Que Deus abençoe, ouvintes.
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1: Muito bem, 7 horas 29 minutos. Bom dia, meu povo. Que Deus abençoe a sua vida, a sua casa, a sua família também, o seu lar. É quinta-feira e já cá estamos nós naquela comunhão, naquela fé, naquela bênção, naquela alegria de viver Jesus Cristo. Cá estamos nós, como todas as manhãs, na mesma expectativa, naquela visão, naquela fé, naquela comunhão, naquele prazer, e nós queremos desfrutar, mas não sozinhos, junto a vocês. Você que está em casa, você que nos ouve, você que nos acompanha pelos quatro cantos desta terra. Somos a Igreja Pentecostal Deus e Amor e esta é a nossa programação, A Voz da Libertação. Você está conosco para desfrutar, você está conosco para adorar, você está conosco para bendizer o nome daquele que vive e reina para sempre. Então, senhoras e senhores, aumente o volume do seu rádio, porque vamos ter muita comunhão. Não se esqueça, 8 horas, Jessé Ávila conosco, porque vamos falar sobre cosmovisão. Atenção, hein? Vamos trazer um tema interessantíssimo hoje e eu quero a sua participação, tá? Vamos com a programação e olha, 9 horas, hein? Teremos meditação e a hora do ouvinte. Você vai ligar para cá, vamos conversar, vamos orar juntos, tirar dúvidas, buscar informações. Então, aproveite esta manhã, porque Jesus tem a bênção dobrada sobre a tua alma. Vem conosco, vem com fé, vem com alegria, já sabe, eu sou o seu irmão em Cristo e amigo, Erwin Droland, técnica Lucas Rione, e uma ótima manhã na comunhão, na fé, na graça e no amor. Aumenta o volume do seu rádio e deixe o Espírito Santo badalar a sua vida.
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0: Sou Dalva de Maria Ortiz, gosto muito desse programa. Eu amo esse ministério, eu amo o momento da palavra. Muito obrigada. Deus abençoe em nome de Jesus.
1: A paz do Senhor Jesus. Eu sou Isilda Pereira, moro em Franca, São Paulo. Só quero dizer para os irmãos que todo o programa Voz da Libertação é uma bênção no meu lar. Porque eu ouço esse programa desde 1986, quando eu aceitei Jesus. Que Deus continue abençoando os irmãos cada dia mais. 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
2: A paz do Senhor. Eu falo daqui da cidade de Harrison, em New Jersey, Estados Unidos. E estamos aqui muito felizes em estar acompanhando a programação. Desde já, muitas bênçãos, né, que Deus tem nos concedido através desse programa. Eugênia Batista fala aqui da cidade de Harrison, New Jersey, nos Estados Unidos.
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4: Paz do Senhor. Me chamo Eduardo Júnior. Sou da cidade de Nazaré da Mata, do estado Pernambuco. Tenho 25 anos e ouço esta programação desde a minha infância. Amo comprar os CDs da gravadora MC Music. Que Deus abençoe por este programa existir, pois amo ouvir todos os dias.
5: Quem ama a programação Voz da Libertação, vive esta rádio 24 horas por dia. Quem ama esta rádio sabe desfrutar da alegria, da fé, da graça e do favor também. Então você que está conosco já sabe, vem desfrutar também, vem viver também. Vem, não é? Aproveitar tudo aquilo que o Senhor tem preparado para a tua vida. E eu sei que, olha, nós temos motivos. E muito, muito além de sobras, para poder glorificar a Deus e viver esse tempo novo, esse tempo de fé, esse tempo de graça. E você que está conosco, vem desfrutar também. Você que está conosco, vem aproveitar a Avenida do Estado, 4568, Liberdade, São Paulo, capital. É o lugar da bênção, é o lugar da vitória, é o lugar onde nós nos encontramos para viver com Jesus Cristo. 7h37, hoje é quinta-feira, atenção, hein? Quinta-feira e tem Fundação Reviver, quinta-feira tem alegria, quinta-feira tem graça, quinta-feira tem fé, quinta-feira tem culto beneficente. E nós vamos já ajudar com muita alegria, com muita responsabilidade, com muito amor também. É daqui a pouquinho o culto desta quinta-feira. Wellington Alves vai ministrar a Santa Palavra do nosso Deus e do nosso Pai. E de certeza que nós seremos abençoados. Lucas, são 7h37. Vamos fazer aquela nossa oração para agradecer a Deus, entregarmos o mês de outubro, consagrarmos a nossa vida ao Senhor, não é verdade? Vamos entregar a Jesus tudo. E hoje é 1º de outubro. Então, temos motivos muito, muito além de sobras, sim, muito mais do que meras sobras, para poder adorar e glorificar a Deus e exaltar a Jesus Cristo. Então você que está conosco, já se prepare, vem adorar, vem viver essa graça, vem viver o favor, vem viver esta bênção. Jesus Cristo tem preparado para a tua vida. Jesus Cristo tem preparado sobre a tua vida. E eu sei que tu não vais ficar de fora. Eu sei que tu não queres ficar de fora. Então, vamos consagrar o mês de outubro. Vamos consagrar a nossa vida. Vamos consagrar a nossa alma ao Senhor, a nossa casa, o nosso lar, tudo que está ao nosso redor. Consagramos a Deus, o nosso Pai. Oramos ao Senhor e você que está conosco, manda mensagem. 119-8292-3392. Falamos com Deus. Senhor maravilhoso, Pai eterno, eu quero te louvar e bendizer. Obrigado, meu Jesus. Obrigado, Pai, porque o Senhor permitiu-nos chegar até aqui. Obrigado, Pai amoroso, Pai maravilhoso, Pai bondoso, Pai bendito, Pai santo, um Pai que é justo, Pai fiel, um Pai verdadeiro, um Pai amigo. Obrigado, Senhor, um Pai que é Deus, um Pai que é Senhor, mas também um Pai que nos ensina a sermos servos todos os dias. Obrigado, meu Deus e meu Pai, porque até aqui o Senhor nos tem sustentado e nos tem ajudado. Obrigado, Senhor, meu Deus e meu Pai, porque até aqui a Tua mão poderosa tem nos conduzido, guiado e tem nos fortalecido. Senhor, meu Deus e Pai, o mês que passou já passou, não volta mais. Não volta, fica marcado em calendários, fica marcado em memórias, ficam marcados eventos, ficam marcadas situações na mente e no coração, mas não voltam mais. Datas não voltam mais, momentos não voltam mais, o que se viveu, viveu-se, o que não se viveu, Senhor Pai da Glória, haverá outra oportunidade. E começa hoje. Começa um novo mês de novas oportunidades. Começa um novo mês, Senhor, e um tempo novo, meu Pai, para estarmos mais próximos do Senhor, mas também para termos oportunidade de vivenciar tudo aquilo que a nossa alma tem buscado. Ó Pai bendito, Pai maravilhoso, Pai gracioso, consagramos o mês de outubro em Tuas mãos. Entregamos este mês em Tuas mãos e temos a certeza que o Senhor vai cuidar da nossa vida, vai fortalecer nossa fé. Consagramos o mês de outubro, meu Deus e meu Pai, e temos fé, convicção, Senhor, de que respostas virão, milagres virão, a cura virá, a transformação virá, Senhor, caminhos serão abertos, portas serão abertas, oportunidades serão entregues, viveremos um tempo do Senhor, viveremos um tempo maravilhoso, viveremos um tempo de cura e de libertação, viveremos um tempo, Pai da Glória, em que o Senhor vai direcionar tudo ao nosso redor. Não deixa, Pai, não deixa, Senhor, com que política, não deixa, Pai da Glória, com que gostos e desgostos, não deixa, Pai da Glória, com que, Senhor, o que nos agrada, o que nos desagrada, interfira na boa comunhão entre irmãos, na família, entre casais, pai e filhos, no nome de Jesus Cristo. Nada, nada pode interferir na bênção do Senhor em nossa vida. Então, Pai, consagramos e entregamos tudo em Tuas mãos, certos de que mudarás o cenário da nossa vida. Consagramos a vida financeira, faça prosperar em nome de Jesus. Consagramos a vida emocional, liberta, Senhor, de todo pensamento mau, de toda arma de Satanás. Consagramos, ó Pai da Glória, a vida profissional, Senhor, para quem está desempregado, abre porta, e para quem está empregado, melhora, Senhor, a condição profissional, no nome de Jesus Cristo. Consagramos a vida espiritual, Senhor, meu Pai da Glória, ajuda-nos a estar cada vez mais firmes, mais fortes e mais convictos da salvação e estejamos prontos para fazer a obra. Consagramos, Pai, a vida familiar, que o Senhor repreenda todo bloqueio maligno, toda obra diabólica, toda obra satânica, todo mover das trevas no meio da família, dissensões, contendas. Que este mês comece um novo tempo, no nome de Jesus. Senhor, é o outubro rosa. Eu quero orar, Pai da Glória, especialmente pelas mulheres, para que o Senhor dê a cura, Senhor, dê a libertação, Senhor, Pai, dê a transformação, Senhor Jesus, nesse mioma, nesse princípio de câncer, nesse câncer instalado e já detectado, que o Senhor surpreenda essas mulheres que comigo oram agora e aquelas que serão alcançadas, no nome de Jesus, que a cura iminente comece a partir de agora, no nome de Cristo, haja bênção, haja vitória e haja favor. É o que nós pedimos ao Senhor e já agradecemos, certos de que o Senhor cuidará da nossa vida, no nome de Jesus. Amém e graças a Deus. Muito bem, meu povo, 7h43, Deus abençoe a sua vida. Vamos de testemunho, vamos de resposta, milagre, porque tem bênçãos aqui na Igreja Deus e Amor da parte do nosso Deus e Pai.
6: Cumprimento os irmãos com a paz do Senhor Jesus e quero testemunhar aqui o que Deus fez por mim. Eu, mais de 10 anos, sofri muito com labirintite, com tonturas, com ânsias de vômito, com vômito. Em crise, eu ficava até 4 dias acamada. Era uma situação muito terrível. Tomava medicamento, não resolvia o meu problema. Quando me dava crise, muitas vezes ia para a cama. Consultei com o otorrino não soube identificar meu caso, com fisioterapeuta também não soube identificar meu caso. Era uma situação muito difícil, eu não tinha qualidade de vida, né? Muitos alimentos eu não podia me alimentar, era muito difícil, porque muitas vezes até deitada, meus olhos se movimentavam, né? Deitar mesmo nem podia, eu ficava sentada na cama. Era muito ruim, muito difícil, passei por um momento muito triste da minha vida. Então, orando a Deus, frequentando a igreja, clamando por o Senhor, eu continuava, né? Eu continuava sempre, nunca desistindo de clamar por Deus. Então chegou um dia, meus irmãos, chegou um dia que eu falei para o Senhor, eu falei com Deus: Senhor, os médicos não conhecem meu problema, os médicos não sabem o que acontece comigo, que eu fico desse jeito, doente desse jeito, com essas tonturas, com essas ânsias. Mas o Senhor formou a minha cabeça, o Senhor me formou, o Senhor sabe o que está descontrolado, o que descontrolou, o que está errado. O Senhor é o conhecedor da minha vida, do meu ser, porque o Senhor que me formou. E o Senhor sabe agora o que está descontrolado. E eu pedi, meus irmãos ouvintes, a providência de Deus na minha vida. O Senhor, é só o Senhor agora, é só o Senhor para colocar em ordem tudo que está em desordem no meu corpo, na minha cabeça. Daí, meus irmãos, foi instantâneo, foi naquela hora. O Senhor operou uma grande obra na minha vida, para a glória do nome do Senhor Jesus Cristo. A partir daquele dia, não tomei mais remédio, pude me alimentar de tudo que eu não me alimentava antes. Eu pude ter uma vida normal que tinha antes, para a glória do nome do Senhor Jesus Cristo. Foi um milagre de Deus, irmãos ouvintes, foi um milagre, porque milagre é só Deus que pode operar na nossa vida. E pela nossa fé, né, irmãos? Então, pela fé, pela misericórdia de Deus, alcancei esta grande obra de Deus na minha vida. Faz uns 2 anos já que eu estou liberta desta enfermidade, deste problema, sem tomar remédio, somente pelo trabalhar de Deus na minha vida. Eu louvo ao Senhor por esta bênção. Amém, Jesus.
7: Meu nome é Midian Pereira, sou da cidade de Campos Gerais, Minas Gerais. A bênção que eu recebi da parte do Senhor Jesus foi uma cura no qual eu tinha uma enfermidade no meu útero com uns 14 anos de idade, no qual os médicos me desenganaram. Para eles já não tinha mais solução, porque eu estava perdendo muito sangue. Eles falaram que teria que tirar o meu útero fora, com apenas 14 anos. Então eu chorei muito, fiquei muito triste, porque eu falei: Senhor, nem sou casada, como que futuramente eu vou ter filhos? Aí eu indo na igreja da minha cidade, Deus usou de um pastor. Então, a partir daquele dia, eu fui curada na hora. Depois daquele dia, nunca mais eu senti mais nada. Foram praticamente 6 meses com essa enfermidade. Eu sofria muito porque eu sentia muita fraqueza, perdendo muito sangue. E Jesus me curou. Hoje, graças a Deus, eu não tenho mais nada. Faço acompanhamento com os médicos e os médicos não conseguem achar e não conseguem entender o porquê dessa enfermidade. Jesus me curou e hoje eu não tenho mais nada. Sou liberta pelo sangue de Jesus. E hoje, para a glória e honra de Jesus, eu estou curada. Não tenho mais nenhuma sequela. Os médicos não conseguem entender, porque para a médica ela me deu apenas 2 dias. Ela me deu ali um remédio, uma medicação. E se durante 2 dias não parasse aquele sangramento, eu teria mesmo que tirar o meu útero. Mas para a honra e glória de Jesus, eu fui curada. E hoje essa mesma médica que eu faço acompanhamento, falei para ela que realmente foi Jesus que fez o milagre. Não foi Jesus que... Porque para ela não tinha mais solução. Mas para Jesus teve solução, né? Faço um convite a todos os ouvintes que estão às vezes passando por uma dificuldade, por uma enfermidade, que às vezes é pra você já não tem mais jeito, às vezes pra medicina também já te desenganou, mas sabe que Jesus, ele não te desengana, ele é o médico dos médicos, ele, como ele operou na minha vida, através da Igreja Pentecostal Deus e Amor, onde eu fui e recebi a minha vitória. Eu creio também, ouvinte, que se você vir comparecer, você também vai receber a bênção e a cura, o milagre que você almeja da parte do Senhor Jesus.
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9: Portanto, eu digo, tudo o que vocês pedirem em oração, creiam que já o receberam, e assim sucederá. Marcos capítulo 11, versículo 24.
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10: Deus abençoe, povo de Deus, Deus abençoe a todos. Quem vos fala é seu irmão em Cristo, pastor Robson Santos, passando por aqui para chamar a preciosa atenção de todos os obreiros da casa do Senhor. Atenção, atenção, obreiros, obreiras, você, pastor, você dirigente, atenção os presbíteros, diáconos da casa de Deus, os nossos irmãos líderes de ministério, ministério jovem, ministério infantil, círculo de oração, mulheres de fé, homens de fé, todos os nossos irmãos estão convidados para a reunião ministerial que estará acontecendo na nossa sede estadual neste domingo, dia 4. Domingo, dia 4 de outubro, é dia de reunião ministerial. Conforme a circular vigente, ficou assim determinado pela nossa diretoria mundial que a reunião ministerial estará acontecendo nesse dia 4 de outubro. 4 de outubro, nós estaremos realizando a reunião ministerial às 15 horas da tarde. Será uma reunião objetiva, uma reunião que não vai se estender, mas é importantíssimo a presença de todos os nossos queridos irmãos. Você que é membro de ceia, não pode ficar de fora. É neste domingo. Domingo é dia de reunião ministerial. Às 15 horas da tarde, nós estaremos tratando os assuntos pertinentes, assuntos importantíssimos a respeito da obra de Deus. Assuntos que foram passados através de pauta pela nossa diretoria mundial, e então estaremos expondo e tratando com todo o campo. Então, irmãos, atenção, atenção. Você que congrega na sede central mais próxima, você que congrega nesta sede regional, igrejas locais, todos estarão presentes aqui na nossa sede estadual neste dia 4 de outubro. outubro, às 15 horas da tarde. Por que às 15 horas? Porque dia 4 também é dia de eleição. Então os irmãos terão aí, né, o período da manhã, até mesmo aí metade do período da tarde, para cumprir aí com a sua decisão de votação, né, estar se direcionando até o seu local de votação. E então, a partir das 15 horas, das 15 às 17 horas, nós estaremos realizando a reunião ministerial aqui na nossa sede estadual. Nós aguardamos a todos os nossos irmãos. Ninguém pode ficar de fora, pois a reunião ministerial é de suma importância para todos os nossos irmãos, desde você que é um membro, você que exerce uma função de liderança, os pastores, presbíteros, diáconos da casa de Deus, os jovens, todos devem estar presentes. Que Deus os abençoe. O endereço é fácil, Rua Saldanha Marinho, 740. Esperamos a todos os irmãos.

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1: A paz do Senhor. E Marlete, você tem um convite especial para os ouvintes?
2: Paz do Senhor, todos os nossos ouvintes. E eu quero aqui aproveitar essa oportunidade e convidar vocês para o dia 31 de outubro, onde nós teremos aqui em nossa sede o nosso encontro de casais, que será uma bênção para a nossa edificação conjugal, para o nosso relacionamento, onde estará aqui conosco o nosso pastor Gessé Ávila, que estará vindo ali de São Paulo para ministrar a palavra do Senhor a todos os casais. Será no dia 31, será no sábado pela noite. E também, na sequência, nós estaremos fazendo também um jantar comunitário a todos os casais que quiserem participar e que fizerem as suas inscrições. Então, nos procure, fale conosco aqui, que a gente vai estar dando as orientações para você que deseja participar do encontro de casais e do jantar, né? Aqui em nossa sede. E o tema, as 5 linguagens do amor. Então, será que você sabe a linguagem da sua companheira, do seu companheiro? Então, vem aí para participar, para você poder estar aí tratando o seu relacionamento, trabalhando, para que nós sejamos edificados, né? E é sempre bom nós dedicarmos esse espaço, esse momento da nossa vida, para que o nosso relacionamento seja fortificado, né? Fortalecido pelo Senhor. Então, que Deus abençoe a todos vocês e participe conosco.
1: É isso aí, ouvintes. Está aí o convite da nossa irmã Arlete no dia 31 de outubro, hein? Você marca na sua agenda com tempo hábil para você comparecer, para você vir aprender de Deus. Aprender como você pode ter um casamento abençoado, como você pode ter uma família alicerçada na rocha, que é Jesus Cristo. Deus abençoe, amados ouvintes. Deus abençoe, estúdio. É com vocês. Fiquem na paz do Senhor Jesus.
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7: 8:04. 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

0: muito bom dia na doce e gloriosa paz do nosso Senhor e Salvador Jesus Cristo. Nós estamos aqui com uma tempestade do sul aqui, né? É o Jonathan de um lado, é agora o nosso psicólogo, pastor e amigo Jessé. O sul quer tomar conta aqui do estúdio, ô Lucas. Vamos lá ver se a gente não muda essa visão, não é? E é isso que nós vamos falar daqui a pouquinho. Cosmovisão e crenças limitantes. Sejam todos bem-vindos no nome do Senhor Jesus. Para quem não conhece, o Jonathan é o que faz a mesa pro sertão, né? O sertão evangélico. Todos os dias ele é que faz a mixagem, traz o som e tudo mais, não é? E Jessé é o nosso psicólogo, pastor e também amigo. E ele está conosco. Na verdade, ele está todo terceiro domingo naquele workshop para casais. Este mês é especialíssimo. Mas eu quero já dar as boas-vindas porque o tema de hoje é interessantíssimo. Cosmovisão e crenças limitantes. Vamos falar um pouquinho sobre isso nesta manhã. Jessé, meu amigo, um ótimo dia, bem-vindo, paz do Senhor Jesus.
1: Bom dia. Paz do Senhor Jesus, meu amigo Erwin Delalande. Estamos gratos a Deus, mais uma semana, mais uma quinta-feira do Família em Foco. Saudação ao Lucas Ione, Deus abençoe. E você que está aí do outro lado nos acompanhando, fique conosco, porque hoje é um dia de a gente refletir filosoficamente aqui a respeito da nossa visão de mundo, da nossa visão de homem, e está muito mais além da visão física, né? Dessa questão, sim, oftalmológica. E nós vamos conversar a respeito disso. Crenças limitantes também, que é problema de muita gente aí. Acho que muita gente vai se identificar. Então compartilhe aí a nossa programação para nós alcançarmos o maior número de pessoas.
0: Muito bem, você é o nosso convidado especial. Vamos lá, meu povo, nós vamos falar aqui sobre cosmovisão. E vamos entender um pouquinho sobre isso, vamos conversar só.

0: não só sobre cosmovisão quanto tal. Vamos trazer aqui a cosmovisão e aquilo que são as crenças limitantes. O que é que uma interfere na outra? Como é que uma importa? Então, vamos lá. Jessé, começamos aqui já. Vamos aproveitar. O que é cosmovisão?
1: Tudo aquilo que está relacionado a um conjunto de crenças que o indivíduo tem. Quais foram os valores que ele recebeu na infância, na adolescência, ele leva para a vida adulta os pressupostos e as suas experiências que vão formar essa lente que enxerga o mundo, né? Como que ela interpreta a realidade, como que a gente vê um cenário dentro do relacionamento, na vida, hoje, na política, na economia, na religião, como que eu percebo a realidade no meio onde eu estou. E é através dessa cosmovisão que, de maneira consciente ou inconsciente, a gente começa a responder algumas perguntas, alguns questionamentos. Por exemplo, sabe aquela? De onde eu vim? Quem sou eu? Qual a minha missão aqui? Para onde eu vou? Quem é Deus? É que existe vida após a morte? Isso aqui é certo ou é errado? Isso aqui é moral ou não? O que, que significa sucesso? Qual o segredo da felicidade? Qual é a fórmula do amor? Essa questão de família, a questão da morte ou do pós-morte, ao mesmo tempo, eu posso confiar em quem? Qual é o sentido dessa vida que eu vivo aqui? Peraí, por que existe sofrimento, né? Por que as pessoas sofrem? Tudo isso é cosmovisão e, como disse, a resposta para essas perguntas, ela vai se construindo por meio desse conjunto de fatores que eu tenho como essa bagagem que eu trago da minha vida por meio da educação, dos valores que eu recebi dos meus pais, da minha família, no ambiente religioso onde eu estou, a influência da igreja, da cultura, da educação, os traumas também que foram vividos, experienciados durante minha trajetória de vida, né? E aí alguns autores da sociologia, da psicologia vão falar que nós somos indivíduos, somos seres sociáveis e influenciáveis pelo o ambiente onde nós estamos inseridos. Ao mesmo tempo, essa cosmovisão, ela tem a ver com as convicções pessoais, as convicções que eu tenho. Ou seja, a minha fé, ela interfere na minha cosmovisão.
0: Muito bem, está então uma forma introdutória e a gente está falando aqui de duas coisas, né? Cosmo e visão, né? Cosmo, que é o universo, e a visão, que é aquela alternativa de captação de imagem. E então, juntou isso.
1: É isso mesmo. Como que eu percebo o universo?
0: Sim.
1: Como que eu percebo o mundo? Como que eu vejo? E está para além, como eu falei, se eu tenho um grau a mais, a menos, qual é a queixa que eu tenho médica, oftalmológica. É muito mais que isso, né?
0: Sim.
1: É aquilo que o Epítetos, um filósofo grego, falou, que o que perturba o ser humano não é o fato, mas é como que eu vejo, como que eu interpreto o fato. E isso é totalmente frase relacionada à própria cosmovisão. E aí, nessa lente, que é uma lente invisível, que a gente tem, obviamente que através da qual a gente enxerga o mundo, sim, Deus, as pessoas, muitas vezes não reagimos aos fatos como eles são,
0: uhum,
1: né?
0: Sim.
1: Mas a interpretação que a gente tem dessa cosmovisão. Você que está ouvindo a gente aí, como que você enxerga hoje? A gente está uma semana de decidir. Futuro limitado de 4 anos, vamos dizer, em algumas esferas na área política. Como que você enxerga? Qual a sua perspectiva? Qual a sua visão de futuro 2026 a 2030? E aí vem a questão de nós, enquanto cidadãos, de escolhermos isso, temos essa autonomia. Agora, como que você enxerga? Qual é o seu pensamento? Falando de questão ministerial, falando de igreja, como que você vê a igreja? Essa é uma pergunta que eu faço nas entrevistas para os seminaristas, que a gente está agora fazendo as entrevistas para 2027.
0: Uhum.
1: E uma das perguntas é na área da cosmovisão. Qual a sua visão com relação ao futuro da igreja? Como que você vê a sua família daqui 4 anos? anos, 5 anos, na próxima década. Então, por isso, duas pessoas, elas podem viver uma mesma situação, no mesmo ambiente e atribuir significados totalmente diferentes, não é?
0: Sim, sim.
1: Ou seja, a situação é a mesma. A lente pela qual ela interpreta é que pode ser diferente. Os pais veem um filho que está com um problema na escola,
0: uhum.
1: Vê uma filha que está com um problema no ambiente de trabalho, o filho olha para o pai que está passando por uma situação de enfermidade,
0: sim.
1: E aí o irmão olha e diz, não, mas a gente acredita no milagre. O outro fala, ah, eu não sei, eu acho que eu não vejo perspectiva, não. Então, essa cosmovisão, Erwin, ela vai trabalhar justamente a partir desse ponto de vista. Porque todo ponto de vista,
0: sim,
1: é a vista de um ponto. Não é o ponto que eu estou e o que eu trago, o que eu tenho, vai influenciar como que eu vou enxergar essa visão do cosmos, essa visão do universo.
0: Muito bem, o Gessé estava aqui a falar. Gessé, a gente hoje com a internet, com tantos influenciadores e com tanta informação, às vezes dúbia, mal interpretada, enfim. Nós então podemos dizer que hoje temos muita gente que tenta fazer com que tenhamos uma visão, tenhamos uma cosmovisão, uma interpretação da vida adulterada, mudada, porque um ano as pessoas acreditam em uma coisa, outro ano creem outra coisa, depois não, voltam para trás. Será que não estamos a viver em um tempo de muita mudança de visão?
1: Que aí falta, nessa mudança de visão, falta-lhe convicção. Para a gente ter convicção, é muito importante a ferramenta da leitura. A pedagogia, ela é fundamental para que a gente venha ter os nossos alicerces,
0: sim,
1: existenciais. Então, quanto o indivíduo, quanto menos ele lê e mais ele fica em telas, rolando telas, quanto mais ele está conectado com... Que é essa visão de mundo digital, né? Então, o mundo digital é diferente do mundo real. Assim como o mundo ideal, né, o mundo teórico, é diferente desse mundo aqui, do mundo,
0: sim,
1: da realidade, né? Então, quanto mais se lê, Erwin, quanto mais a gente tem contato quanto mais conexão a gente tem com estudos, seja Bíblia, livros, de quaisquer áreas, isso vai nos dando um norte, vai nos dando uma segurança para que a gente tenha criticidade, que a gente tenha um, sim, pensamento crítico, que a gente tenha autonomia, e aí eu fecho aqui, e pense com os nossos próprios neurônios, não pelos neurônios alheios, não pela cabeça do outro, porque muita gente é influenciada. E quanto menos ela tem contato com o estudo, quanto menos ela tem contato com o saber, obviamente que ela se torna mais vulnerável para ser influenciada por terceiros. E aí, se esses terceiros são mal intencionados, então, essa pessoa que é muito vulnerável, ela acaba se tornando uma massa de manobra.
0: Muito bem, muito bem. São 8 horas e 16 minutos. Você é o nosso convidado especial. Manda sua mensagem para cá. Pastor, eu tenho uma visão do mundo desse jeito. Eu consigo enxergar. Eu tenho algumas dificuldades para me posicionar. Eu tenho algumas dificuldades para chegar a um ponto comum naquilo que é o meu raciocínio, naquilo que são os meus ideais, as minhas ideologias, naquilo que é, não é, o meu futuro. Como bem perguntou aqui o Gessé, não é, ao seminarista, por exemplo, o que você enxerga da igreja? O que você acha? Você está a formar aqui. Amanhã, o que será? Daqui a 10 anos, como será? Como é que tu te enxergas daqui, então? Isso é muito importante para que a gente...
1: Não, eu provoco o ouvinte agora, Delaland, para dizer, sim, o seguinte. Como que você vê a sua vida na próxima década? Qual? A década de 2030, 2040. Como que você, diante desse cenário que você está vivendo na sua vida particular, a pergunta é bem individual, né?
0: E se alguém disser para você, ah, mas Jesus vai voltar, então eu tô bem.
1: Sim, acho que essa resposta ou essa pergunta a gente se faz todos os dias, sim, todo o tempo, na verdade, do ponto de vista espiritual,
0: sim,
1: religioso.
0: Boa.
1: A gente acredita nisso, na vida após,
0: glória,
1: a morte,
0: a Deus,
1: na nossa esperança, beleza? Agora sim, e se até lá ele não voltar? É aquela questão, se ele vai voltar, então eu tenho que ficar deitado eternamente em berço esplêndido. Vou pedir as contas e ficar só orando e jejuando, lendo a Bíblia e nos cultos. Maravilha, oxalá se fosse assim. Todavia não é, até porque nós temos as nossas responsabilidades como cidadãos. Sim. Estudamos, trabalhamos, temos a família, né? E, enfim, as nossas responsabilidades eclesiásticas, ministeriais. Ou seja, a vida continua. Não é porque ele prometeu que voltaria que a gente vai deixar de existir ou viver, sim, não é? Então, você que nos ouve agora, aí eu faço a outra pergunta aqui do aspecto conjugal, né? E o seu casamento? Como é que você vê o casamento na próxima década? 2020 para 2030, como que está? Pois é. E como que você imagina que esteja o seu relacionamento 2030, 2040? Você que está nos ouvindo de alguma igreja, né? Como que você vê a sua igreja lá no futuro? Qual é essa cosmovisão? Qual é a sua opinião, o seu ponto de vista com relação a isso? Eu não tenho muita perspectiva. Vai ser uma bênção. Por que que não vai ser? Ou por que que vai ser? Isso tem tudo a ver com as nossas crenças limitantes.
0: Muito bem. E por falar nisso, então, a gente vai explorar um pouco isso aí agora, porque falamos em crenças limitantes. O que isso significa? Porque crença é crer, tá? Então, como é que isso influencia na minha cosmovisão e no meu dia a dia?
1: Porque aí uma crença vai virar um limite, ou seja, crença limitante, uhum, vem de eu colocar uma limitação no meu acreditar, no meu crer, vai okay. deixa de ser apenas uma interpretação da realidade, então, e passa a determinar como algo mais sólido, mais rígido, vai determinar aquilo que a pessoa acredita ser capaz ou incapaz de fazer. Não, isso aqui não é para mim, isso aqui é, sou bom nisso aqui, sou péssimo, não consigo, consigo. Essas pessoas que têm essas limitações, elas têm as inúmeras queixas, inúmeras origens, uhum, podendo ser, às vezes, hereditárias, aprendidas, sociais, né? Pessoais e até religiosas. É a pessoa que tem uma experiência, uma interpretação, uma emoção, tem esse comportamento de repetição, o ciclo de repetição no viés psicanalítico que vem assim. Tem uma cultura lá em casa, né? Os meus pais eram assim, eu sou assim, logo os meus filhos também são. Sim. Porque sempre foi assim. Nessa igreja aqui sempre foi assim, nessa empresa sempre foi. Então as pessoas vão reproduzindo, elas vão repetindo sem questionar e sem fazer essa crítica, porque elas só vão simplesmente fazendo essa repetição de ciclo. E não tem problema eu questionar, uhum, não tem problema eu criticar, desde que eu tenha argumentos sólidos, eu tenha um embasamento inteligente para eu poder, peraí, como é que é o negócio? Por que que é assim? Então esse tipo de questionamento da cosmovisão, uhum, vai nos ajudar as nossas crenças limitantes. Por que que eu estou reagindo sempre assim? Poxa vida, eu só estou tendo prejuízo aqui na minha casa. No meu trabalho só estou tendo problema. E peraí, será que não está na hora de eu mudar a rota? Isso é cosmovisão, é questionamento na cosmovisão. Uma crença, ela pode ser modificada a partir do momento que eu tomo consciência, porque muito dos nossos comportamentos, das nossas atitudes ou das nossas reações, elas têm a ver com o nosso inconsciente.
0: Muito bem. Ô Gessé, estás a falar aqui dessas crenças limitantes. Eu ouvi uma vez um pastor pregar e ele diz assim que colocaram um vidro transparente e o tubarão era pequeno. E conforme o tubarão crescia, aquele vidro ali, e ele tentava atacar sempre as suas presas e não conseguia. Dava sempre de frente com o vidro, mas chocava e não entendia porque ele era transparente. A dado momento eles tiraram aquela proteção e o que aconteceu foi que ele nunca mais atacou a nenhuma outra espécie ou foi à busca. Por quê? Porque ele se limitou a crer que não, ainda existe esse pote de vidro, ainda existe essa barreira e não me deixa avançar.
1: Mesmo que irracional, a gente pode dizer, né? Sim. Quem é que ensinou para o tubarão que ele não podia romper aquela barreira? Sim. É o que acontece com a pulga dentro de um pote de vidro que pula, fica pulando, né? A determinado tempo ela vai diminuindo, ela vai desacreditando, sim, ela vai tendo uma limitação que é a tampa, sim, do pote, e ela não pula mais do pote. Então ela sabe que se ela pular, ela vai bater na tampa. É a mesma maneira que um elefante sendo treinado desde bebê, amarrado numa banqueta, um banquinho muito pequeno. Sim. Ele sabe que tem algo limitando ele. vai chegar um momento que ele não ele é treinado numa árvore, é treinado num objeto mais forte desde pequeno e não consegue sair. E aí, quando adulto, jovem, ele é colocado lá no circo, e aí coloca numa banquetinha, amarrado, e ele não sai porque houve ali uma limitação de crença. Eu não posso. E aí eu pergunto para você, qual é a limitação que está... que foi colocada em você, que faz com que você não acredite, que faz com que você se limite, porque isso, eu falei, é um conjunto histórico, vem de tempo. O que está acontecendo? Que você não consegue avançar, você não consegue progredir. Programação de hoje é justamente, eu falei, né? O pano de fundo espiritual, religioso, filosófico, para fazer a gente sair dessa zona de conforto, olhar a linha do horizonte e ir para cima e andar para frente.
0: Muito bem, muito bem. 8h23, não sai daí, voltamos daqui a pouquinho. Uma pequena pausa, um belíssimo louvor. Queremos ler a sua mensagem também. 119-8292-3392, Cosmovisão e Crenças Limitantes. E Deus vai mudar o teu... Você vai começar outubro já com a visão ampliada, com o Espírito Santo bombardeando a tua alma, porque esse mês será diferente. No nome de Jesus.
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0: 8:27, Rádio Deus e Amor, é a programação A Voz da Libertação. Sejam bem-vindos, o Brasil e o mundo está conosco. Eu quero aproveitar aqui e mandar um abraço para minha mamãe, a Dona Noêmia, e ela está aqui a interagir e diz, olha, muito boa explicação para grandes problemas internos que não conseguimos entender. Tema bem explicado, ou melhor, bem explanado, pena que o tempo é limitado. Verdade, mãe, se nós pudéssemos controlar o tempo, não é? Um beijo para a senhora, um abraço aí em Moçambique, em Maputo. É, nós estamos agora uma e pouco da tarde já em Moçambique, é verdade.
1: 5 horas
0: de diferença. Estão lá os meus pais a acompanhar. E vamos continuar, Jessé. É, falamos aqui sobre limitação, estamos a falar aqui sobre crenças, limites. Uma vez limitado, o que é que nós podemos achar? Uma vez limitado, o que é que eu posso entender e de que maneira eu posso olhar para a vida?
1: Antes de eu responder, eu posso mandar um abraço aí para ela?
0: Por favor.
1: Oi, Manoel, Deus abençoe. Obrigado pelo carinho da audiência. Que legal a gente chegar em outros países, né?
0: Sim, sim.
1: Além do Brasil, além de São Paulo. Que interessante, a Rádio Deus e Amor vai mesmo, né? Uma vez, teve um pastor que teve uma visão e ele contou para o missionário Davi Miranda. Ele contou isso para mim. Acho que tem uns 10 anos atrás, ele falou que ele viu uma montanha muito grande e daquela montanha assim saía um monte de vozes e ia em direção a outros países, outros lugares, e isso era uma visão com a Rádio Deus e Amor, né?
0: Sim.
1: E glória a Deus que a Rádio Deus e Amor chega em vários países.
0: Glória a Deus.
1: Especialmente em Moçambique.
0: Glória a Deus por isso, glória a Deus por isso.
1: Deus abençoe a irmã, Deus abençoe a família, tá bom, irmã? Muito obrigado por estar nos ouvindo. O Erwin Delalande é um homem muito abençoado,
0: amém,
1: especial.
0: Glória a Deus por isso.
1: E a Carol confirma, e as crianças também, mas nós podemos dizer isso, né?
0: Amém, glória a Deus.
1: Deus abençoe a senhora aí. Respondendo, uma vez limitado, a pessoa pode achar que ela não é merecedora de nada, e aí às vezes ela tem uma interpretação até na questão religiosa, tá?
0: Sim.
1: Questão, obviamente que nós não somos merecedores da graça, não somos merecedores da salvação, das misericórdias do Senhor, ok? Verdade isso?
0: Sim.
1: Agora, tem pessoa que leva isso para a vida. Ela não é merecedora de nada, ela não faz juiz por nada. Os outros são sempre os melhores, os outros merecem, eu não. Estudar para quê? Não, já é muito tarde, já tô velho. Às vezes com 30, 40 anos tá dizendo, já tô velho, já para que estudar? Não, não posso recomeçar. Não, minha vida já acabou e a vida nem começou ainda.
0: É verdade.
1: Não, não tenho tempo. Poxa vida, todo mundo tem 24 horas e a pessoa fala que não tem tempo. Não, eu não tenho dinheiro. Sabe aquela frase do quem quer dá um jeito, quem não quer arruma desculpa?
0: Uhum,
1: quem
0: sim,
1: tem
0: sim.
1: Crença limitantes vai ser campeão, expert. Em dar desculpas. Não, eu não sou capaz. Então, essa crença de incapacidade. Então, o que a gente tem que entender, ouvinte? Que nem toda prisão ela tem paredes, tem grades, tem algemas. Algumas, elas são construídas com as ideias que a gente repete, repete e repete. Tantas vezes que a gente começa a chamar até uma mentira de verdade. De tanto a gente repetir. Então, o nosso propósito aqui nessa manhã é que você faça essa reflexão, né? Quais são as paredes, as grades, as algemas que estão me aprisionando? Quais são as crenças que estão me limitando? Acho que isso é importante, porque a partir do momento que eu tomo consciência é o primeiro passo que eu tenho para essa liberdade e libertação.
0: Mas então, se uma pessoa acredita em Deus, não é? Intelectualmente, a pessoa crê em Deus e ao mesmo tempo ela tenta conduzir a sua vida por algumas crenças, como é que ela pode absorver isso? Medo, rejeição...
1: O que eu tenho que entender...
0: Culpa...
1: Acho que as pessoas às vezes têm essa dificuldade de compreensão, principalmente nesse viés religioso, que a partir do momento que se eu estudo a Bíblia, se eu oro, jejuo, estou em alguma igreja, isso limita a minha capacidade de eu pensar, de eu refletir, de eu fazer algum tipo de reflexão, de críticas, não é? E está tudo certo, porque Deus deu isso somente para o ser humano, para esse animal que pensa, raciocina, reflete, considera, aprende, desaprende e reaprende que o cachorro não tem, o gato não tem.
0: Sim.
1: É somente o ser humano, somente o homem, que tem essa capacidade de tomada de decisão, de escolhas, de dizer, poxa vida, peraí, eu preciso mudar. Essa cosmovisão que eu tenho, ela é alterada a partir de que ponto? Então, como que eu faço questionamentos, né? Quais são, o que que embasa os meus questionamentos? Que respostas eu tenho para essas perguntas que tu acabou de mencionar? É a minha bagagem, é aquilo que eu tenho. Por isso eu bati na tecla e falo novamente. A leitura, ela é libertadora. Uma página por dia está valendo.
0: Sim.
1: Uma página de um livro que me interessa, de um livro que eu acho que é edificante. Se eu ler uma página só por dia e colocar um propósito, em um ano eu leio uns dois livros. Uma página só por dia.
0: Sim.
1: Eu leio às vezes até três livros. Imagine, se eu ler 10 páginas por dia, eu tenho de 20 a 30 livros por ano.
0: Uhum.
1: E isso pode mudar totalmente a realidade. E alguém vai dizer assim, ó, pela maneira de escrever, pela maneira de falar, pelo vocabulário, pela criticidade de ideia, de pensamentos.
0: Pela construção também.
1: A construção de uma narrativa.
0: Sim.
1: Alguém vai dizer assim, essa pessoa não é ignorante. Ou ela é menos ignorante porque ela lê. Afinal de contas, quem lê não é mais sábio. Quem lê é menos ignorante.
0: É verdade. É verdade. E estavas a falar aqui, eu não sei se tu chegaste a acompanhar a notícia, há um jogador de futebol chamado Scarpa, Gustavo Scarpa,
1: uhum.
0: E a Europa não para de falar desse homem, por quê? Porque ele faz vídeos de indicações de livros. E ele joga futebol e começou a levar aos colegas no vestiário. E os colegas começaram a ler. Nisso, o clube teve criaram um grupo de leitura. E o livro que ele indicou foi o livro mais vendido, e esse livro é de 1800 e... De quem? Dostoiévski. É de 1800 e alguma coisa. Um livro tão antigo que... E é sobre isso que estavas a falar aqui agora. Quer dizer, a importância de trazer isso às pessoas, não é? Quebrou muitos limites, porque quem vive nesse mundo não lê. As pessoas são... E é sobre isso, quer dizer, aproveitar o tempo, gerar um conteúdo que vai despertar as pessoas, e as pessoas quebram muitos limites quando elas têm uma experiência palpável, não é?
1: E aí a fórmula do sucesso a gente não sabe, mas a do fracasso é se comparar e principalmente olhar. Eu pergunto para quem quer entrar, sim, no seminário, sim, quantos livros que tu já leu? Isso é básico, obviamente.
0: A fórmula do sucesso?
1: Eu não sei.
0: Mas a do fracasso
1: é se comparar com as pessoas, né?
0: Muito bom.
1: E aí a gente, é uma provocação que a gente faz para quem, sim, vai estudar, obviamente, sim, porque tu foi seminarista, sabe muito bem que o seminarista, sim, ele precisa estudar, ele precisa ler.
0: Muito.
1: Então o cérebro já tem que chegar aqui aquecido, na fevereiro, início ali, né?
0: Sim.
1: Porque estuda bastante. Agora, fora isso, eu não pergunto para ninguém quantos livros que leu e não pergunto também qual é o melhor livro que tu, sim, leu e qual livro que tu indica. São, sim, três respostas que eu não tenho. As pessoas perguntam, já sei quantos livros tu leu? Eu falei, não sei. Qual é o melhor livro que tu já leu? Também não sei. E qual que tu indica? Sei lá. Porque a leitura é muito individual. É muito particular.
0: Sim.
1: E eu não influencio ninguém com nada, senão dizendo, leia uma página por dia pelo menos. Mas leia, porque é melhor ler uma página do que passar o ano todo e não ler absolutamente nada.
0: É verdade, é verdade. E você que está conosco já sabe, hein? Tem a oportunidade de crescer, de melhorar. E manda a sua mensagem para cá, 119-8292-3392. Para quem nos acompanha, por exemplo, a mamãe aí em Moçambique, 55, tá? É o DDD, a senhora vai colocar aí o 55 na frente, não é? Para poder então ter acesso. E manda a mensagem. O nosso WhatsApp é para oração, é para orientação e também para perguntas. Jessé, sentei no teu consultório hoje, eu sou daqueles, imaginemos aqui, não é? Daquelas pessoas que precisa ter um atendimento. Que tipo de provocações tu me trarias? Que tipo de palavras de incentivo ou de desafio,
1: boa,
0: terias para mim?
1: Você tem medo do que pode acontecer? Você tem medo daquilo que acredita que pode acontecer? São questionamentos, né?
0: Sim.
1: E se o seu maior limite não estiver nas suas condições, mas na interpretação que você faz delas?
0: Boa.
1: O que que você tem para responder? E aí eu já vou aproveitar e jogar pro ouvinte, né?
0: Sim.
1: O que que você está vivendo de acordo com que quem você é hoje, ou ainda reagindo ao que aconteceu lá atrás? Será que algumas pessoas chamam de prudência aquilo que no fundo é um medo de tentar? Não, eu não posso tentar. Oh, Deus o livre, né? Vou ser cauteloso.
2: Sim.
1: Não vou arriscar. Quem disse que você não consegue? Foi o pai? Foi a mãe? Foi um tio? Foi um professor? Quem foi? Perdão. E por que essa pessoa ainda tem voz dentro de você? Pensa bem. Ah, porque uma vez, quando eu era criança, sabe? Na minha adolescência teve uma pessoa... Pois é. E por que essa pessoa ainda continua tendo esse poder de fala, de autoridade?
2: Uhum.
1: E aí quando você diz... Ah, é... Jessé, eu sou assim mesmo. Você está descrevendo a sua identidade ou está justificando um padrão que nunca tentou mudar? Aí eu pergunto, né? E se aquilo que você chama de personalidade for apenas um comportamento que você repetiu por tantos anos que acabou virando essa identidade? E aí eu faço mais um questionamento também, Elaine.
2: Sim.
1: É possível passar décadas, muitos anos, orando por uma mudança, já que o nosso público aqui é em maioria, né?
2: Sim, sim.
1: É um público cristão. Católico, cristão, que tem fé, enfim, independentemente da religião, você que nos ouve. É possível passar anos fazendo as suas preces, suas petições, e ao mesmo tempo continuar alimentando comportamentos que impedem essa mudança? Sabe?
2: Sim.
1: Aquela pessoa que eu quero muito, mas eu não me desvinculo disso aqui. Eu quero sair dessa condição, mas eu continuo aqui. Eu quero muito, eu desejo muito, mas ao mesmo tempo não. Então, acho que são essas reflexões que fazem a gente pensar, né? Sobre o que a gente está falando hoje no Família em Foco é cosmovisão e crenças limitantes. Crenças limitantes para quê? Para eu mudar o meu comportamento. Eu não vou esperar janeiro. Eu palestrava ontem para os colaboradores aqui sobre o Setembro Amarelo.
2: Eu vi.
1: Fechamos, sim, fechamos o Setembro Amarelo aqui com três palestras. Fundação Reviver, a Associação Reviver Help e o administrativo com o RH da Igreja Deus e Amor. Então a gente teve três palestras muito boas com a psicóloga da Maris, a psicóloga Edilene, e eu dei a palestra à tarde, uma das 2 horas. E eu estava refletindo justamente com eles isso, né? Falei, eu não vou esperar janeiro para fazer, dezembro, janeiro, para fazer novos projetos, propósitos para 2027, porque eu estou vivendo de 2026.
2: Uhum.
1: Tem muita coisa que eu vou viver, eu vou ver. Outras não vai ser possível, obviamente, por N fatores, enfim.
2: Sim.
1: Mas eu estou acreditando em 2026. Por exemplo, tu mencionaste aqui minutos atrás a respeito da volta de Jesus, do arrebatamento.
2: Uhum.
1: Eu creio hoje, né? E se não acontecer hoje, eu creio para amanhã. E por aí vai, isso é convicção.
2: Enquanto estiver,
1: essa é a minha cosmovisão, que não existe limite na minha crença de que ele vem.
2: Sim.
1: Ninguém vai tirar isso pela fé que foi me ensinada e não me imposta. Não me imposta, mas a fé que eu tenho, que eu acredito, que eu recebi. Eu acredito piamente nisso. E aí, essa criticidade é fundamental e essa autonomia também.

Muito bem, ouvinte, bom dia, ouvinte que está em casa, bom dia você que está sintonizado com esta programação da Igreja Deus de Amor. Estamos diretamente de Ribeirão Preto, a partir de agora, primeiro dia aí do mês de outubro. Estamos aí, ouvinte, hoje dia 10, estamos aí também um dia nublado, né, aqui em Ribeirão Preto, um dia bastante gostoso, pelo menos agora de manhã, está o tempo fresquinho. Aqui na cidade, estamos nesta manhã com Deus, às 8 horas e 43 minutos. Lembrando aos ouvintes que tem um culto maravilhoso nesta manhã de hoje. Vocês que estão ouvindo não podem perder. A bênção de Deus, nesta quinta-feira, será os dois cultos da tarde, da Reviver, e você não pode perder essas bênçãos de Deus. Vem estar conosco. Agora a temperatura, tempo, marca 24 graus. O tempo só está para calor mesmo, a umidade do ar está marcando 67 e o vento sopra 8 km por hora, não está marcando chuva, pode ter até que chuva, né? Pode até que chova um pouquinho, mas não está marcando chuva, o tempo está nublado, né? Que Deus abençoe a tua vida. Fique ligado, não saia daí, que Deus tem uma bênção especial para você. Temos a sede mundial da Avenida do Estado, 4568 Liberdade, São Paulo, presidenta mundial, nossa irmã Ereni Miranda. Aqui em Ribeirão Preto, Rua Saldanha Marinho, número 740, na responsabilidade, pastor Robson Santos. Aqui nesta manhã de hoje, prazer imenso, seu irmão em Cristo, cooperador Josias. Na mesa de som, na mesa de áudio, está do outro lado, sonoplasta, nosso querido irmão, presbítero Fábio Júnior, nesta manhã do dia 1 de outubro, numa quinta-feira. Que Deus abençoe e nós vamos já entrar numa oração, meu irmão, minha irmã. Começamos com essa oração a partir de agora, neste dia 1º, para a glória de Deus. Vamos orar? Falamos com Deus a partir deste momento. Glorioso Deus, eterno Pai, em nome de Jesus Cristo, nós estamos aqui agora, meu Pai, diante da presença do Senhor. Ó Jesus querido, Jesus poderoso, perdoa os nossos pecados, Senhor, nossas faltas, nossas falhas, diante de Ti, meu Deus, dá a direção do Teu Espírito Santo, dá a direção do Teu Espírito da verdade, ó Deus de poder. Perdoa as nossas dívidas, assim como nós perdoamos nossos devedores. Não nos deixe cair em tentação, mas livra-nos de todo mal. Mas livra-nos de todo perigo. Livra-nos de toda tentação e maldade deste mundo tão cruel. Livra-nos, meu Pai, guarda, Senhor, protege a nossa vida. Derrama sobre nós do Teu Espírito Santo. Derrama, Senhor, da glória sobre a Tua Igreja. O Teu Espírito Santo da verdade, ó Deus único, ó Deus verdadeiro, ó Deus poderoso, é no nome de Jesus Cristo que nós Te agradecemos agora, é no nome de Jesus Cristo que nós Te louvamos por essa oportunidade, meu Pai, tão maravilhosa, Senhor da glória, sem palavras, meu Deus, por isso que eu Te agradeço, é sem palavras, meu Pai, obrigada, Senhor. Muito obrigada, meu Deus, porque até aqui o Senhor tem nos ajudado. Até aqui, meu Pai, o Senhor tem nos dado a vitória. Continua conosco, ó Pai, dando a direção dessa programação. Tirando, meu Pai, todo mal. Tirando, meu Pai, toda influência negativa. Tirando, Senhor, tudo quanto que não presta. Ó Deus da minha alma, ó Deus da minha vida, é no nome de Jesus Cristo, abençoa o culto desta manhã de hoje, as concentrações marcadas nesta manhã, dai a vitória, nos encubra com Teu sangue, desde a cabeça, as plantas dos pés, e vai de encontro, meu Pai, o nosso lar, a nossa família, vai de encontro o lar e a família desse irmão e dessa irmã, vai de encontro essa casa, às vezes até vazia, às vezes até de luto, às vezes até alguém internado no hospital, às vezes até alguém vai passar pela cirurgia hoje,
Talvez tenha alguém que está sofrendo, meu Pai, em cima de uma cama, debilitado, debilitada, às vezes numa cadeira de roda, às vezes, meu Pai, dependente de uma bengala, às vezes dependente de uma muleta, pelo acidente que aconteceu. Ah, meu Deus, vai de encontro, meu Pai, essa pessoa, vai de encontro a esse lar, essa família. Encubra com teu sangue, Jesus. Alegra esse coração, Senhor. Alegra essa alma, em nome de Jesus. Abençoa também o culto de hoje, meu Pai. De manhã, nosso irmão presbítero, Senhor da Glória, pastor Paulo, Leandro. No horário do meio-dia, Senhor, me usa também nas tuas mãos, Senhor. No horário da tarde, meu Pai, nos usa nas tuas mãos também, Senhor da Glória, o culto da Reviver. Usa a tua serva que vai estar à tarde, em nome de Jesus, derramando do seu poder, do seu amor, para a glória do teu santo nome, nós te agradecemos. Para a glória do nome do Senhor, nós te louvamos por essa rica oportunidade. Obrigado, meu Pai. Obrigado, meu Pai, por tudo que o Senhor tem feito, por tudo que o Senhor tem operado. Em nome do Pai, do Filho e do Espírito Santo de Deus. Da vitória, presidenta, nossa irmã Iriri Miranda. Da vitória, toda a diretoria da Igreja Deus de Amor. Da vitória, os pastores, meu Pai, o pastor Robson Santos, a irmã Noemi, toda as equipes de obreiros e obreiras, toda a membresia PDA. Dai a vitória, em nome de Jesus. Dá a vitória para o meu lar, para a minha família, Senhor. Que se aquele que orar, se clamar, se jejuar, o Senhor não deixa nenhum mal chegar na nossa casa. Então, meu Pai, eu coloco todos nas tuas mãos, em nome do Pai, em nome do Filho, em nome do Espírito Santo de Deus. Amém? Amém, Jesus, e graças a Deus. Tá aí, meus queridos irmãos, irmãs e ouvintes em casa, oração, crê no poder de Deus que a vitória já acerta na tua vida. Seguimos aí esta programação Manhã com Deus. Do lado de lá, eu já disse, sonoplasta desta manhã de hoje, nosso irmão presbítero Fábio Júnior, aqui sua irmã em Cristo, cooperador Josias. Vamos junto, ouvintes, nós vamos ter às 10 horas da manhã, 10 em diante, transmissão. Fica ligado nesta quinta-feira, quinta-feira gostosa, que você está ouvindo nós, ouvintes do Escuto da Tarde, da Reviver. Não perca, vocês estão ouvindo no horário deste momento, os dois horários da tarde é o culto da Reviver. E você não pode perder essas bênçãos de Deus. Vem estar conosco na rua Saldanha Marinho, número 740, bem no centro da cidade de Ribeirão Preto. Localiza a Igreja Pentecostal Deus de Amor. Portanto, aí você não pode perder a bênção de Deus, nosso Pai Celestial. Deus tem uma surpresa para você, ouvinte. Deus tem uma bênção para você. Deus tem uma bênção para dentro do seu lar, para sua família. Então você não pode perder a bênção de Deus. Igreja Pentecostal Deus do Amor está localizada na rua Saldanha Marinho, número 740.

se esquecendo, ouvinte, que vocês podem trazer também as suas doações hoje, no horário da tarde. Tem muitas pessoas que estão trazendo doações de roupas. Tem ali embaixo, por exemplo, o varal da doação. Então vocês trazem as suas doações, que deixa ali. Mas é lógico, não é uma limpeza na sua casa, né? Vocês trazem aquilo que vocês puderem, vai servir para alguém. Aquele sapato, aquele chinelo, aquela roupa, não rasgada, não suja, vai servir para alguém. Aquilo que você não quiser, assim, não vai servir para você, você não vai usar mais, joga fora. Mas aquilo que você puder doar, você está em, de, está em uso, dizia, não usar, mas tem alguém que vai usar. Olha, tá bonzinho, eu vou doar. Faça isso. E tem também, não posso fazer essa parte, mas faz sua parte também, alimentação, parte de comida. Tá bom, meu irmão? Tá bom, meu irmão? Vem aqui na sede estadual de Ribeirão Preto, nesta quinta-feira. Outra também, você fez seus propósitos, cofrinho, fez seus propósitos com Deus também, de ajudar a parte da Fundação Reviver, é um braço social da Igreja Pentecostal, Deus de Amor, e você não pode perder a bênção de Deus. Vem estar conosco, Jesus garante te ajudar, Jesus garante te dar a vitória. Igreja Pentecostal, Deus de Amor, de Ribeirão Preto, está localizada na rua Saldanha Marinho, número 740, bem no centro da cidade de Ribeirão Preto, localiza a Igreja Pentecostal Deus de Amor. Por isso que eu te chamo, venha estar presente conosco a partir das 14 e a partir das 19 horas. Às 14 horas, nossa irmã Edna Martins, que é a pregadora. Às 19 horas, nossa irmã Raquel, que vai estar presente também. E todas essas doações você pode chegar pelo estacionamento. É Florêncio de Abreu, número 124. Marcou aí? Florêncio de Abreu, cruzando a Saldanha Marinho, no número 724.

0: Vamos seguindo, ouvintes. Você que está sintonizado em casa, não pode perder as bênçãos de Deus. Vem estar conosco. Uma das concentrações da Igreja Pentecostal, Deus de Amor. Vem estar conosco. Jesus garante te ajudar, garante dar a vitória. Em nome de Jesus Cristo, você que está sintonizado conosco, vem para cá você também e toma posse do seu milagre. Toma posse da sua bênção na Igreja Pentecostal, Deus de Amor. Vamos, ouvintes, seguindo esta programação. Você não pode perder o que Deus tem a realizar na tua vida, ouvintes. Vem para cá, você também. Vem para cá, minha irmã. Vem para cá, meu irmão. Daqui a pouquinho, a participação do pastor Robson dos Santos. Daqui a pouquinho, você tem esse encontro marcado com Deus na Igreja Pentecostal, Deus de Amor. Vem estar conosco. Jesus garante te ajudar. Jesus garante te dar a vitória. Então, você não pode perder, ouvintes. Igreja Pentecostal, Deus de Amor, está localizado na rua Saldanha Marinho, no número 740, bem no centro da cidade de Ribeirão Preto, localiza a Igreja Pentecostal, Deus de Amor. Vem para cá você também, toma posse da sua bênção. Você que está sofrendo, você que está passando os momentos difíceis na sua vida, olha, Jesus, ele te ajuda, meu irmão, nessas horas difíceis. Então vem para cá você também, com certeza Deus estará te abençoando poderosamente, grandemente. Eu tenho certeza absoluta do seu milagre, da sua vitória na Igreja Pentecostal, Deus de Amor. Em toda a nossa região tem Igreja Pentecostal, Deus de Amor. Olha só, você que está ouvindo aí Guariba, você que está ouvindo em Pontal, você que está ouvindo aí em Jardinópolis, você que está ouvindo em Cravinhos, você que está ouvindo aí na cidade de Serrana, você que está ouvindo aí na cidade de Barrinha, você que está ouvindo aí também, você que está ouvindo aí na cidade também de Pitangueira, você que também está ouvindo aí na cidade também de Luiz Antônio, que Deus abençoe a todos vocês, vocês estão ouvindo aí de Cajuru, olha, procure, vocês estão ouvindo aí de Sertãozinho, procure a Igreja Pentecostal, Deus te abençoe, vão com cultuar, vamos cultuar, minha irmã, meu irmão, chegou a hora, meu irmão de nós está na presença de Deus muito mais próximo. Então você é o nosso convidado especial para estar uma das concentrações da Igreja Pentecostal, Deus de Amor, com certeza Deus estará te abençoando ricamente, poderosamente. E sempre convide, meu irmão, sua família, não vai sozinho, não vai cultuar sozinho. Então você é o nosso convidado especial para estar juntinho conosco na Igreja Pentecostal, Deus de Amor. Com certeza, Deus estará te abençoando poderosamente. Deus estará te dando a grande vitória em nome do Pai, em nome do Filho, em nome do Espírito Santo de Deus. Crê somente, com certeza, e Deus tem grandes vitórias a realizar na sua vida através do grande poder de Deus. Fábio, nós deixamos só aí para vocês todos aí. Nós vamos lá para transmissores a partir de agora. Daqui a pouquinho nós estamos de volta. Está na sua responsabilidade, presbítero, nosso irmão presbítero Fábio Júnior.
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1: 9:05.
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1: 9:05.

Deus abençoe, povo de Deus. Deus abençoe a todos. Quem vos fala é seu irmão em Cristo, pastor Robson Santos, passando por aqui para chamar a preciosa atenção de todos os obreiros da casa do Senhor. Atenção, atenção, obreiros, obreiras, você, pastor, você dirigente, atenção os presbíteros, diáconos da casa de Deus, os nossos irmãos líderes de ministério, ministério jovem, ministério infantil, círculo de oração, mulheres de fé, homens de fé, todos os nossos irmãos estão convidados para a reunião ministerial que estará acontecendo na nossa sede estadual neste domingo, dia 4. Domingo, dia 4 de outubro, é dia de reunião ministerial. Conforme a circular vigente, ficou assim determinado pela nossa diretoria mundial que a reunião ministerial estará acontecendo nesse dia 4 de outubro. 4 de outubro, nós estaremos realizando a reunião ministerial às 15 horas da tarde. Será uma reunião objetiva, uma reunião que não vai se estender, mas é importantíssimo a presença de todos os nossos queridos irmãos. Você que é membro de ceia, não pode ficar de fora. É neste domingo. Domingo é dia de reunião ministerial. Às 15 horas da tarde, nós estaremos tratando os assuntos pertinentes, assuntos importantíssimos a respeito da obra de Deus. Assuntos que foram passados através de pauta pela nossa diretoria mundial, e então estaremos expondo e tratando com todo o campo. Então, irmãos, atenção, atenção, você que congrega na sede central mais próxima,

Você que congrega nesta sede regional, igrejas locais, todos estarão presentes aqui na nossa sede estadual neste dia 4 de outubro, às 15 horas da tarde. Por que às 15 horas? Porque dia 4 também é dia de eleição. Então os irmãos terão aí, né, o período da manhã, até mesmo aí metade do período da tarde, para cumprir aí com a sua decisão de votação, né, estar se direcionando até o seu local de votação, e então a partir das 15 horas, das 15 às 17 horas, nós estaremos realizando a reunião ministerial aqui na nossa sede estadual. Nós aguardamos a todos os nossos irmãos. Ninguém pode ficar de fora, pois a reunião ministerial é de suma importância para todos os nossos irmãos, desde você que é um membro, você que exerce uma função de liderança, os pastores, presbíteros, diáconos da casa de Deus, os jovens, todos devem estar presentes. Que Deus os abençoe. O endereço é fácil, Rua Saldanha Marinho, 740. Esperamos a todos os irmãos.

0: Tá aí, ouvinte, seguimos aí, são 9h16, pastor Robson Santos, que Deus abençoe. Por falar, pastor Robson Santos, essa reunião será das 15 às 17 horas, hein? Você não pode perder, essas bênçãos de Deus na Igreja Pentecostal do Jamuro, aqui de Ribeirão. Atenção, atenção, você aí que foi convocado para essa reunião. Convidados, né, na verdade, porque a reunião é isso, você está convidado para estar e tem assuntos importantíssimos concernente à obra de Deus. Então, portanto, aí você não pode perder também, jamais você vai ficar de fora, jamais você vai ser esquecido, né, dessa concentração. Venha participar também, Jesus garante te dar a vitória. Aí vocês vão ficar inteirado, né, por dentro de tudo que se passa. Então tá aí, minha irmã, tá aí, meu irmão, você é uma das pessoas que ouviram, né, esse chamado maravilhoso, com a palavra do servo de Deus, pastor Robson. Tenho certeza aí que Deus tem coisas boas para você, coisas bonitas para você. Eu me recordo, ouvinte, que tivemos várias reuniões, ainda bem que agora nós está por dentro mais, em grupos, online. E eu me lembro das reuniões antigas, que era domingo a domingo, tinha domingo que tinha que estar para juntar alguém, tinha que marcar, as pessoas iam à igreja e oraram, que é gostoso, lógico que era ótimo, porque se encontrava no domingo para ver as pessoas, porque não viam, não é como hoje, que nós estamos no mundo, vamos dizer, da tecnologia. Você quer falar com a pessoa, falou, vem cá, nós estamos tá na reunião, ou que seja, ou fala para uma mensagem, ou já deu um aviso, não vai ter a reunião, porque já vai ter um aviso de primeiro, todo domingo, hoje, olha, está uma facilidade tão grande para as pessoas, e talvez as pessoas abraçam essa até mesmo, essa mordomia, diz, essa reunião não vou não, e às vezes passa meses e meses sem estar na reunião. Principalmente os presbíteros, pastores, obreiros, obreiras, até mesmo, olha, você que congrega na Igreja Pentecostal, Deus e Amor. Venha mesmo, isso é bênção de Deus, isso é vitória de Deus. Nós vamos aprender muito mais. Amém? Amém, queridos irmãos e irmãs. 9h18, este é o programa abençoado, a voz da libertação, manhã com Deus. Então vamos ouvir testemunho, Fábio, preparados todos nós para ouvir testemunho de bênção, é o que marca aqui o programa Manhã com Deus.
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2: O nome da irmã?
3: Ângela Maria.
2: Irmã Ângela Maria, conte a bênção, minha irmã.
3: Irmãos, assim, muitas das vezes a gente sai de casa, passando mal, levanta da cama numa situação que a gente acha que nem vai chegar na casa do Senhor. E eu sentia muita dor nessa perna aqui, era uma queimação, eu não aguentava. Eu fui revelada aqui e Deus estava curando. E desde então eu não senti mais a queimação na minha perna, o Senhor curou, realmente. E outras vezes eu ia saindo, tinha terminado o culto, eu estava indo embora, o irmão que tá ali na porta, eu esqueci o nome dele, ele falou para mim assim que Deus estava dando um livramento nas minhas pernas. E desde então, eu tenho ido, vindo para a glória de Deus e está tudo bem, no nome do Senhor.
2: Jesus cura, né, meu irmão?
3: Cura realmente.
2: E as pessoas que falam, acabou, não estou vendo mais milagre, não estou vendo acontecer nada na Igreja Pentecostal do Jamor. Hoje, no dia de hoje, o que a irmã fala, hein?
3: Irmão, eu falo que a gente tem depositar nossa fé no Senhor, porque o Senhor, Ele é tudo para nós. A partir do momento que a gente deita e levanta e vem para casa do Senhor, é uma vitória grande. E aí o Senhor vai fazendo coisas grandiosas, muito mais na nossa vida.
2: Já é um grande milagre, né, minha irmã? Então, nós temos que ter fé, colocar nossa fé em prática e ir adiante, que Jesus é conosco. Ele é o mesmo de ontem, de hoje e eternamente.
3: Realmente, Deus é fiel. Quando a gente pega firme na presença do Senhor, tudo aquilo que a gente pede, coloca nas mãos dele, ele prova. Mas ele também dá a vitória.
2: Em nome de Jesus.
3: Em nome de Jesus.
2: Tá feliz com Jesus, não dói mais, não tá ardendo, não tá fazendo, não tá com um problema mais na perna.
3: Não, porque eu venho, vou, volto, e às vezes quando eu chego aqui com algum probleminha, eu peço oração e o Senhor tá dando graça, tô de pé.
2: Para a glória de Deus.
3: Para a glória de Deus.
2: E quem está ouvindo em casa, ouvindo em nós, corre para cá também ou fique em casa, hein?
3: Não, tem que vir para a casa do Senhor, porque é aqui que Ele realiza, né? A gente tem que depositar nossa fé buscando o Senhor.
2: Orando ao Senhor.
3: Orando, orando.
2: E a vitória será muito especial e grande, né, minha irmã?
3: É grande, é muito grande, é muito grande. Eu louvo ao Senhor porque Ele tem me sustentado. Se não fosse Ele, eu nem aqui estaria. Mas o Senhor é misericordioso e eu estou de pé, para a glória dEle.
2: Verdade. Confirma o nome da irmã?
3: Ângela Maria.
2: Ângela Maria, moradora de Ribeirão Preto, São Paulo.
3: É, eu morava em São Paulo, aí depois eu vim passar a morar aqui. Já tenho, está fazendo 4 anos que estou morando aqui.
2: Tá certo, Deus abençoe.
3: Amém, Deus abençoe também.
2: Muito bem, Deus abençoe, pastor Robson Santos. Acabou a grande concentração a partir de agora. E as pessoas estão aí e vieram receber a bênção de Deus na igreja pentecostal Deus de Amor. Então, onde vocês estejam ouvindo nós vamos agora com as pessoas que estão aqui para receber, que recebeu a bênção de Deus. Ô, minha irmã, o nome da senhora?
4: Juraci.
2: Ô, irmão Juraci, conte a bênção que a irmã recebeu de Jesus.
4: Eu recebi que eu tomei um soco no supermercado e ficou, me prejudicou o corpo inteiro. Agora eu vim receber a bênção.
2: E agora?
4: Agora eu recebi a bênção.
2: Tá livre, irmã.
4: Graças a Deus.
2: Desapareceu.
4: Desapareceu.
2: E a irmã está sentindo a presença de Deus, emocionada, hein, irmã?
4: É.
2: Jesus é bom.
4: Jesus é bom.
2: Tá certo, confirma o nome da irmã?
4: Juraci Ramos.
2: Moradora de que cidade? Ribeirão Preto.
4: Ribeirão Preto.
2: Deus abençoe, minha irmã.
4: Amém.
2: Tá aí as pessoas contando a bênção de Deus que vieram e receberam de Jesus. Ô, minha irmã, passa aqui correndo, minha irmã, o nome da senhora?
5: Marli.
2: Irmã Mari, Marli, conte a bênção aí que a irmã alcançou na igreja pentecostal de Jumar, através dessas orações, o santo jejum a Deus. O que a irmã recebeu de Jesus? Conte aí para nós, os ouvintes.
5: Muitas bênçãos eu recebi do Senhor Jesus. O Senhor me curou de muitas enfermidades, principalmente numa anemia profunda, e o Senhor me curou para a glória e honra do Senhor.
2: Senti muita fraqueza no corpo.
5: Muita fraqueza, o ferro no meu sangue estava 20.
2: Jesus tocou na irmã.
5: Glória a Deus, graças a Deus. Eu fiz novos exames, deu tudo normal.
2: Tá feliz com Jesus.
5: Glória a Deus.
2: Irmã chegou e ao médico, fez os exames, tá tudo normal.
5: Sim, eu fui e fiz os exames, né? Eu tenho certeza que não foi os remédios. Mas eu fiz uma campanha só de agradecimento durante 40 dias.
2: Mas se sumiu, foi Jesus que limpou o sangue da irmã.
5: E o Senhor que me deu a vitória. Amém?
2: Às vezes, irmãos, vem o tratamento, vem, irmão, obedece certinho, mas quem tirou mesmo essa anemia foi Jesus.
5: Foi Jesus Cristo que tirou.
2: Tá sentindo bem agora?
5: Glória a Deus, tô ótima, para a glória e honra do Senhor.
2: Quem estiver ouvindo, corre pra cá também.
5: Amém, vem pra igreja pentecostal Deus e Amor, que aqui é o lugar dos milagres.
2: Lugar dos milagres de Deus, de Jesus na vida das pessoas.
5: Glória a Deus.
2: Confirma o nome da irmã?
5: É Marli, eu moro no Campos Elísio.
2: Ribeirão Preto, São Paulo.
5: São Paulo.
2: Deus abençoe, minha irmã.
5: Amém.
2: Só vitória de Deus, só bênção de Deus, o nome do Senhor.
6: Graças a Deus, estou feliz aqui na casa do Senhor.
2: Está feliz, recebeu bênção de Jesus?
6: Recebi, graças a Deus.
2: Conta uma delas.
6: Graças a Deus.
2: Conta uma das bênçãos que o senhor recebeu.
6: Recebi bênção, que eu estava sentindo a dor do mal e Deus deu curar agora. Graças a Deus.
2: Subiu,
6: graças a Deus.
2: Para a glória de Jesus.
6: Para a glória de Jesus.
2: Curado para a glória de Deus.
6: É, curado pela glória de Deus. E graças a Deus. É um Deus tão maravilhoso que nós temos nesse mundo, que cuida de nós. Graças a Deus.
2: Confirma o nome do senhor.
6: Marco Alves Anjo.
2: Morador em que cidade?
6: Altinópolis.
2: Altinópolis, São Paulo.
6: São Paulo, graças a Deus.
2: Vem de lá aqui.
6: Vem de lá aqui, graças a Deus.
2: Deus abençoe, meu irmão, bastante feliz. Deus abençoe.
6: Amém.
2: Olha as pessoas felizes vindo da cidade fora para contar a bênção que recebeu de Jesus. Estou com a irmã aqui. A irmã aqui está aí orando, olhando para o painel da família. Qual é o nome da irmã?
7: Cleusa.
2: Ô, irmã Cleusa, conte a benção, uma delas, para nós e os ouvintes lá em casa.
7: A minha benção é que eu estava com problema com um neto meu, uma mulher casada, uma mulher com 3 filhos, e ele estava desesperado, ele estava assim, nem não estava tendo nem cabeça para mais nada. Aí eu vim aqui e eu estava assim, desesperada também, de ver o sofrimento que ele estava, né? Aí eu vim aqui pedir oração pro irmão que fica ali, ó, na cadeira, o irmão João, não sei. E na mesma hora eu...
2: A irmã entrou dentro da igreja Deus e Amor. Ela entrou aqui dentro, pediu oração e o moço.
7: E aí ele orou, né, pelo meu neto, né? Que ele estava trabalhando, mas eu trouxe a foto dele. Aí o irmão orou, no mesmo dia ele esqueceu daquela mulher. E hoje ele está trabalhando. Está trabalhando, já está com as continhas dele, voltou tudo em dias. E graças a Deus ele ficou feliz e eu também. Mas...
2: A mamãe que é vó, a mamãe e a senhora que é vó, está feliz.
7: Fiquei feliz, graças a Deus.
2: Qual é o nome do jovem?
7: É Rian.
2: Ô, Rian, veja a bênção que você recebeu, Rian. Que vitória de Deus, né, minha irmã? Mãe tá feliz com Jesus.
7: Eu estou muito feliz, que eu já recebi muitas bênçãos aqui. Tudo que eu tenho foi daqui.
2: Amém, minha irmã. Confirma o nome da irmã?
7: É Cleusa.
2: Cleusa, moradora de que cidade?
7: Eu moro no Paiva, Ribeirão Preto.
2: São Paulo.
7: É.
2: Deus abençoe.
7: Amém.
2: Amém, que vitória de Deus. Tem mais gente. Qual é o nome da irmã?
8: Das Dores.
2: Das Dores. Quanto uma bênção que a irmã recebeu de Jesus aqui na igreja pentecostal Deus de Amor.
8: Oi, irmão, eu tava sentindo muita dor de cabeça. Minha cabeça doía dia e noite. Aí eu peguei e contei pro irmão. Falei, menina, eu tô com muita dor na cabeça. Eu tinha caído muito e levado muito tombo na cabeça, né? Aí eu peguei e fiz um voto com Deus e pedi para a irmã orar por mim.
2: Veio para receber, orou. A irmã já está contando que foi curada pelo poder de Deus.
8: Eu creio que quando...
2: Aquilo que a senhora chegou sentindo, não está sentindo mais não.
8: Não.
2: Sumiu.
8: Graças a Deus.
2: Para a glória de quem?
8: De Deus.
2: Ô, minha irmã, quem está ouvindo nós em casa, o que é que eles devem fazer, hein?
8: Buscar a Deus mais e mais.
2: Correr para cá também, para a igreja pentecostal do Jamor.
8: Isso. É buscar a Deus mais e mais, porque a última solução é dele, né? E quem faz é ele.
2: A última palavra de Deus.
8: É.
2: Tá certo, meu irmão. Quer dizer, a palavra quer dizer selada é de Deus mesmo da nossa vida. Confirma o nome da minha irmã?
8: Das Dores.
2: Das Dores, moradora de que cidade?
8: Altinópolis.
2: Altinópolis. Deus abençoe os irmãos de Altinópolis. Tá certo. Deus abençoe, minha irmã.
8: Amém.
2: Tá aí, que bênção, que maravilha. Minha irmã contando que recebeu de Jesus as bênçãos na igreja, Deus de Amor. Amém. Tem outra minha irmã aqui, tem uma bênção para contar. E nós vamos contar agora, chegou a hora. Qual é o nome da minha irmã?
9: Daniela.
2: Irmã Daniela, conte a bênção que a irmã recebeu aqui, a irmã vindo orar aqui na igreja pentecostal Deus de Amor. Conta uma delas.
9: Eu tenho várias bênçãos, né? Dentre elas, eu contei um milagre aqui, que foi... Deus me livrou de um prejuízo, né? De aproximadamente R$3.000. Um serviço que a gente havia feito e houve um engano. E assim, para resumir, o Senhor resolveu todas as coisas, a gente deu tudo certo.
2: Então... Mais esse prejuízo de R$3.000 e a irmã orou e Jesus entrou com providência.
9: Eu pedi aqui na hora da oração para o Senhor abençoar e...
2: Que empresa, construção, compra?
9: É empresa, é um serviço que havia sido feito com engano, né? E a cliente não queria aceitar aquela cor do material. Mas aí eu orei, pedi a Deus e a cliente aceitou, depois gostou muito, elogiou. Foi assim, uma reviravolta mesmo.
2: Foi uma viravolta. Jesus entrou com providência.
9: Amém.
2: Juízo, quer dizer, não teve nenhum.
9: Graças a Deus.
2: A senhora reconheceu que foi a mão de Deus.
9: Foi depois que eu vim na oração.
2: Foi através da oração.
9: Foi.
2: Por isso que a irmã está feliz com Jesus.
9: Amém.
2: Tá certo. E para quem está em casa, irmã, sofrendo ou tomando cada prejuízo também, qual é a palavra da irmã?
9: Que tenha fé, que não perca a esperança e que venha buscar o Senhor aqui na igreja para receber a unção, a oração dos irmãos. Assim como eu fiz.
2: Irmã, lembra do endereço? Saldanha Marinho, 700 e quanto?
10: 740.
9: Amém.
10: Danha Marinho, 740, vem receber a bênção de Deus. A irmã confirmou bem quietinha, mas falou. 740, vem receber a bênção de Deus. Só, irmã, confirma o nome da minha irmã. Confirma.
9: Daniela.
10: Moradora de Ribeirão Preto.
9: Sim.
10: Feliz com Jesus?
9: Amém, muito feliz.
10: Deus abençoe, minha irmã.
9: Amém.
10: Bênção de Deus, que maravilha de Deus Jesus deu para essas pessoas. Deus abençoe a todos que contaram a sua bênção. E continue, você que está em casa, vem para cá você também receber a bênção de Deus na Igreja Pentecostal Deus de Amor, Rua Saldanha Marinho, número 740. E nós encerramos por aqui a nossa participação. Deus abençoe a todos, em nome de Jesus.

0: 9h32 da manhã, 9h32, você ouve aí o programa Amanhã com Deus. Vocês acompanharam, ouvinte, várias pessoas contando aquilo que recebeu do Senhor, vindo também, estando na igreja pentecostal Deus de Amor. São maravilhas de Deus, são bênção de Deus, que acontece na igreja pentecostal Deus de Amor. Eu quero falar com os ouvintes também, estou em casa, que vocês deram a sua participação, sim ou não, sim ou não. É o 16993712972, 16993712972. Dê a sua participação a partir de agora, você que está sintonizado conosco, você é o nosso convidado especial para estar uma das concentrações, vem estar conosco. Eu tenho plena certeza que Deus tem coisas boas para nós, coisas boas para você, você que está sintonizado, ouvintes do programa Manhã com Deus, Manhã Maravilhosa. Deus abençoe, vocês estão sintonizados conosco. Eu quero lembrar você que estarei orando já já em seu favor, aquela oração toda especial. Aquela oração em favor do seu lar, em favor da sua família, aquela oração em favor do seu trabalho, aquela oração em favor de pessoas que estão precisando muito, muito, muito, muito, eu diria assim, da presença de Deus. Porque você sabia, ouvinte, tem um momento que a gente fugimos da presença de Deus. A gente, naturalmente, fugimos da presença de Deus. E quando o homem ou a mulher, ele foge da presença de Deus, ele fica assim. Olha só, vou te explicar um pouquinho. Ele fica uma pessoa vazia. É aquela pessoa que vê de tudo. É aquela pessoa que vê todos os erros, ele enxerga. Todas as falhas, ele enxerga. Ele começa a olhar para um lado, ele olha para outro, ele olha para o pastor, ele olha para o obreiro, ele olha para a obreira, ele olha para a sua família, ele diz que a sua família não está certa, e ele começa e fica aquele problema, aquela confusão mental, fica a pessoa. E você acredita que existe pessoas que ficam doentes, a doença da mente? A doença na mente, você acredita? Então, minha irmã, meu irmão, eu não sei as condições como meu irmão, minha irmã está, a sua vida aí com Deus, sua vida íntima com Deus, você tem intimidade com Deus. Isso aí eu tenho certeza. Eu não sei que a tua vida como está neste momento. E às vezes você enxerga tudo, mas não olha para dentro de si. Mas não olha como a sua vida está com Deus. Às vezes você olha tudo, fala de tudo, olha para tudo, analisa tudo, olha, analisa fácil, julga fácil. Mas às vezes você não olha para a sua vida. E nós temos visto, meu Deus da glória, que quando Deus tem operado também na igreja pentecostal Deus de Amor, pessoas que não congregam conosco, que vêm somente em frequência contar o que Deus tem feito na sua vida. Olha, irmão, eu estava assim, irmão, eu estava muito triste, eu estou alegre agora, eu estava infeliz, eu estava até doía meu peito, pois eu recebi oração, olha, eu estou sentindo tão aliviado. Olha, meu irmão, eu estava passando um problema com meu filho, assim, assim, assim, assim. E daí então, graças a Deus, agora tudo se fez novo dentro da minha casa. Há pessoas que vêm também, onde chegou um, ela queria gravar, não foi gravado, não foi ontem, devido ao microfone, não estava sem o fio, né? Tinha só de fio. Eu quero gravar meu testemunho, irmão, quero gravar agora. Tava só a dor aqui, sumiu, saiu aqui a dor que tava, sumiu. Após da oração, a dor sumiu, sumiu, quero gravar. Ela não gravou, foi embora. Eu volto outro dia, minha irmã. Eu volto de novo, que eu estaria gravando. Então, minha irmã, Deus não mudou. Quem mudou foi nós. Talvez quem mudou foi a irmã. Talvez quem mudou foi o irmão ou irmã que está mudando. Meu irmão, minha irmã, se apegue com Jesus. Só Ele pode dar a vitória para você. Só Ele pode te ajudar. Os amigos, eu sempre digo isso aí. Quando vocês estão passando horas difíceis, horas amargas, horas de angústia, de tristeza, os amigos não fique muito por perto, não. Você sabe disso. Mas Jesus, ele sempre está do seu lado. Todos os momentos, ele está do seu lado. Ele está te dando a vitória. Você crê? Crê, porque eu creio e tomo posse da minha vitória. Você crê? Toma posse da sua vitória em nome de Jesus Cristo. Vamos com o pastor Robson agora. Pastor Robson, fala um pouquinho aí sobre o convite especial para o povo de Deus. Pastor Robson, a partir de agora, 9 horas e 37 minutos.
1: Deus abençoe o povo de Deus, povo abençoado de Ribeirão Preto e toda a região. Quem vos fala é seu irmão em Cristo, pastor Robson Santos. Prazer, alegria em estar aqui falando com todo esse povo de Deus abençoado de Ribeirão Preto e toda a região. Que Deus possa abençoar você de perto, você de longe, você do campo, da fazenda, você que está na grande Ribeirão Preto e nas imediações, cidades vizinhas. Deus abençoe a todos. Minha participação aqui no programa Voz da Libertação é para esboçar a minha alegria em estar aqui com todo esse povo de Deus, o Senhor Jesus que preparou esta oportunidade para mim, a minha esposa, né, minha família, estar aqui na cidade de Ribeirão Preto, na direção da sede estadual de Ribeirão Preto, a qual o Senhor Jesus confiou as nossas mãos, nós que estávamos no estado de Minas Gerais, e assim aprove pela vontade de Deus de agora estarmos aqui no estado de São Paulo, na cidade de Ribeirão Preto, e eu estou ansioso em poder conhecer os nossos irmãos, né? Já conhecemos alguns irmãos, e eu quero conhecer você também, meu querido irmão. Você que está me ouvindo agora, você que é um membro da Igreja Pentecostal Deus e Amor, você que é um visitante, você que está aqui sempre nos cultos, quero te conhecer, venha estar conosco. Nossos irmãos, companheiros de batalha, os nossos irmãos pastores, pastores sedes setoriais, pastores sedes centrais, sedes regionais, igrejas locais, casas de oração, os nossos companheiros, né, de batalha aí na obra do Senhor. Que Deus possa abençoar todos vocês. Eu gostaria muito de poder já conhecer os nossos irmãos, de cumprimentar os nossos irmãos. Vai ser um grande prazer. Venham estar em um dos nossos cultos. Venha cultuar a Deus conosco aqui na nossa sede estadual das Igrejas Deus e Amor, aqui em Ribeirão Preto. Igreja Pentecostal Deus e Amor, sempre de portas abertas, 4 grandes concentrações diárias, 9 horas, 12 horas, às 14 horas e às 19 horas. Com grande prazer e alegria, convidamos a todos para estarem conosco. E assim, poder orar em seu favor, da sua casa, da sua família, apresentar a sua vida nas mãos do Senhor. Vai ser um prazer conhecer ser aí mais um irmão abençoado, uma irmã abençoada, mais um povo de Deus, a qual o Senhor Jesus escolheu, separou para a grande seara. Deus abençoe, queridos irmãos, forte abraço do seu irmão em Cristo, pastor Robson Santos. Nossa sede estadual está localizada na rua Saldanha Marinho, número 740, bem no coração de Ribeirão Preto.

0: paz do Senhor a todos nossos ouvintes. Quem vos cumprimenta neste dia é sua irmã em Cristo, Arlete.
1: E a irmã Noemi.
0: E nós estamos aqui para trazer para vocês um convite todo especial para o dia 31 de outubro, onde acontecerá o nosso encontro de casais com o tema As 5 Linguagens do Amor.
1: É isso aí. E quais são as 5 linguagens do amor? Vamos lá. Palavra de afirmação, tempo de qualidade, presentes ou trocas de presentes, atos de serviços e toque físico. E neste dia, pastor Gessé Ávila, diretamente de São Paulo, estará ministrando a palavra de Deus dentro desses 5 tópicos ali, trazendo para nós um grande aprendizado da palavra de Deus.
0: Sim, e vocês, ouvintes, será que vocês conhecem qual é a linguagem do seu cônjuge? E qual é a sua mesma, né, a sua própria linguagem? Então venha aprender da palavra do Senhor, nosso pastor Gessé Ávila, é um psicólogo, estará trazendo aqui uma palavra de psicologia e fé para tratar sobre o nosso relacionamento, a nossa vida conjugal, para que sejamos edificados, né, através da palavra do Senhor.
1: Para que haja crescimento dentro do nosso lar e edificação para o nosso casamento.
0: E será a partir das 18 horas, porque a gente vai ter muita bênção. Então, eu os convido para chegarem cedo, a partir das 18 horas.
1: Conta para nós um pouquinho do que vai ter nesse encontro de casais, Marlete.
0: Sim, além da palestra, que vai ser muito edificante, né, através do nosso pastor Gessé Ávila, nós teremos também dinâmicas, teremos um momento de louvor e teremos também brindes, os sorteios, né?
1: Brindes?
0: Sim, serão premiados alguns casais que aqui estiverem, né, para poder sair daqui feliz e abençoado, né,
1: Manoel? Que bênção. Ah, e outra coisa, tem mais uma surpresa aí, não tem não, Marlete?
0: Sim, nós estamos preparando também para todos os casais que se inscreverem, nós teremos um jantar romântico, depois de uma palestra tão maravilhosa, onde os casais já estarão todos acalorados, todos romantizados,
1: apaixonados,
0: né? Apaixonados. Nós teremos um jantar para todos que fizerem as suas inscrições. Eu digo inscrição porque nós temos um espaço limitado, né? Então, nós precisamos que vocês façam a sua inscrição para participar deste jantar maravilhoso. E nós estamos disponibilizando para vocês, através dos nossos WhatsApp, dos grupos, né, de WhatsApp, o nosso link, onde você vai entrar e preencher o formulário e também trazer a sua colaboração para nos ajudar na preparação do jantar.
1: E como é que eu posso me inscrever para participar do jantar?
0: Sim, você vai estar acessando esse link nos nossos grupos, onde eu estou aí colocando em todos os nossos grupos. E você vai simplesmente clicar e preencher o formulário e também vai ter o QR Code para você trazer a sua colaboração.
1: Mas, Marlete, eu quero participar do jantar, mas eu não estou em nenhum grupo. Como não. É que eu faço para participar?
0: Não tem problema. Se você não está em nenhum grupo, você pode ligar para mim ou mandar uma mensagem que eu vou estar te dando todas as orientações necessárias para você também participar do jantar. E eu vou passar o meu telefone. Anota aí, ouvinte, você que quer participar e não está nos grupos, né? Anote aí o meu telefone, é 16-981-18-0031. Então, anote aí, 16-981-18-0031. Você vai ligar para mim que eu vou estar te dando toda a orientação necessária.
1: Marlete, mas e se eu não consigo entrar, eu não lido bem com tecnologia, mas eu quero participar do jantar. Como é que eu posso me inscrever se eu não consigo entrar e acessar a internet?
0: Não tem problema. Você ligando para mim, eu mesma vou estar fazendo a sua inscrição para facilitar para vocês também. Tá bom? Então não tem motivo
1: para não
0: pra
1: comparecer.
0: Não participar, exatamente.
1: É isso aí. Não tem motivo. E qual é o endereço? Aonde vai acontecer esse encontro de casais aqui em Ribeirão Preto?
0: Sim, será aqui em nossa sede estadual, na rua Saldanha Marinho, número 740. E se você vier de carro com seu automóvel, você pode entrar pelo estacionamento na rua Florencio de Abreu, número 124. Lembrando que temos o nosso estacionamento para você deixar o seu veículo sem nenhum custo.
1: Que bênção! Então está aí, amados ouvintes, esse convite mais que especial de Deus para você. Não é meu, não é da Marlete, mas é de Deus. Você que precisa ter uma mudança no seu casamento, você que percebeu que há um esfriamento no seu casamento, venha. Venha estar conosco, porque Deus vai nos direcionar, Deus vai nos ensinar, nos instruir e nos capacitar para quê? Para que nós tenhamos um casamento abençoado e próspero.
0: Sim, com certeza. Nós sempre podemos melhorar o nosso relacionamento. E nós convidamos vocês, neste dia 31 de outubro, a partir das 18 horas, com esse tema maravilhoso, As Cinco Linguagens do Amor, e a presença do nosso irmão pastor Jessé Ávila, ministrando a palavra de Deus, e vocês são todos nossos convidados para estar aqui conosco.
1: Venha estar conosco, nós esperamos por vocês.

9h48, a Voz da Libertação, Manhã com Deus, você que está em casa ouvindo esta programação, que Deus te abençoe grandemente a sua vida. Deus abençoe grandemente o seu lar com toda a sua querida família, meu irmão, minha irmã, que estão sintonizados com esta programação da nossa igreja pentecostal Deus e Amor. Seja muito bem-vindo.

Seguimos, ouvinte, agora, ouvinte, nós estamos falando com os ouvintes que estão em casa agora. Oh, meu Deus, ter saído aí a minha voz no ar a partir deste momento. Agora, as pessoas estão necessitadas. Quanta gente necessitada? 16-993-71-2972. Vamos orar pelas pessoas necessitadas que estão aí passando um momento difícil na vida. Existe pessoas que estão aí enfermas, né, de cama, debilitado. Existe pessoas que sofreu um AVC, sofreu um infarto. Existe pessoas aí que estão com a cirurgia marcada, né? Tem pessoas aí que estão perdendo a sua visão pelo diabetes, atacando. Misericórdia, hein? Nós vamos orar por vocês todos que estão aí neste momento. Vocês estão aí deprimido, depressivo, ou depressiva que seja, uma depressão muito forte. Nós iremos orar por você. Para Jesus repreender todo o mal e alegrar a sua alma. Jesus repreender tudo quanto que não presta e também alegrar sua alma. Você pode ter certeza, hein, que Jesus, ele cura, ele liberta e ele não mudou. Ele é o mesmo de ontem, de hoje, eternamente. Diz assim a palavra do Senhor, se está faltando alguma coisa em você, é para você orar. Está faltando entendimento, sabedoria, alguma coisa está faltando. Inteligência, está faltando alguma coisa. É para nós orar. Que diz a palavra do Senhor assim, se estiver faltando sabedoria, peça para Deus que Ele te dá. Se estiver faltando entendimento, peça para Ele que Ele te dá a resposta. Se estiver faltando amor no coração também, Ele te dá. Se você também não conseguir perdoar o seu irmão, a sua irmã, pede para Deus que Ele te dá força e você perdoa. Porque você pede para Ele força e graça. Aí você acaba perdoando, liberando o perdão. Isso atrapalha, isso você fica até doente, meu irmão, minha irmã. Vocês que estão sintonizados conosco. Isso traz, irmãos, aquela adrenalina. Vamos dizer, uma adrenalina, algo ruim no corpo, no peito. Dá um mal-estar, dá batimento no coração. Meu Deus, então você, meu irmão, minha irmã, é preciso se aproximar de Deus. E se aproximar de Deus, você se aproxima falando com Ele, pedindo misericórdia, pedindo ajuda, tá certo? Então passe sua mensagem, 16-993-71-2972, 16-993-71-2972.

0: Vamos observar as pessoas agora ouvindo para nós já entrar na oração. Vocês que estão ouvindo em casa, Deus abençoe o teu lar, a tua família, onde quer que vocês estejam. Parte do nosso querido Brasil, todo o Estado, que Deus abençoe a tua vida grandemente, meu irmão, minha irmã, que estão sintonizados com o programa Amanhã com Deus. Nós já vamos te atender a partir de agora, vocês que me ouvem em casa, no sítio, na chácara, na fazenda, onde quer que você está, onde quer que meu irmão esteja. Só sei que eu vou atender meu irmão agora. Você fez seu pedido já? Não faça na última hora, não, que aí na última hora não vai dar tempo para te atender, tá bom? 16-993-71-2972. Não se esquecendo, hoje o culto da Reviver. Agora na parte da tarde, também na parte da noite. Meio-dia, eu estarei orando por todos em posição de mão. Meio-dia agora, hein? Eu, cooperador José, estarei orando em posição de mão em seu favor. Fazendo assim, lógico, aquela oração maravilhosa em seu favor no culto dos trabalhadores, em nome de Jesus Cristo. Vamos aos pedidos de oração agora, gente. Aqui tem uma irmã aqui que ela está pedindo oração, dois pedidos. Cadê? Ela pagou? Não, está aqui. Paz do Senhor, minha irmã. Cadê ela, Fábio? Paz do Senhor, minha irmã. Ou não está aqui? Ai, meu Deus.
1: Meu nome é Aparecida. Peço para orar para mim, para minha bexiga, que eu vou no médico. O médico não acha nada hard, me dói do lado da barriga. Para Deus ir me curar, curar no estômago também, no intestino. Para que Deus me dê força para mim eu servir ele, fazer a obra dele, sem enfermidade. Eu moro aqui em Bebedouro, estado de São Paulo.
0: Amém, minha irmã. É duro, hein, minha irmã? É, procura um médico, está sentindo e não acha enfermidade. Misericórdia, hein? É, nós vamos estar em oração, em nome de Jesus. A próxima.
2: Irmão, a paz do Senhor Jesus.
0: Amém.
2: Eu venho aqui pedir oração para o meu filho Vitor Eduardo Couto, para minha filha Cidália, para o meu neto Benício, para o meu esposo Nelito Couto.
0: Sim.
2: E para mim também. Para todos os ouvintes, sim, que estiverem ouvindo a rádio agora.
0: Sim.
2: Deus abençoe a todos, em nome de Jesus.
0: Tá certo.
2: Minha irmã Servita, aqui da cidade de Sertãozinho.
0: Tá certo, minha irmã. Que Deus abençoe. Irmã Veraíza, ela pede oração para ela e para toda a sua família. Irmã Veraíso, para toda a sua casa, viu? Que Deus abençoe. É, nossa irmã Fabiola, ela pede oração. Fabiola é de Dumont, ela pede oração para sua família também. Ela deixou aqui que ela está ligadinho lá no rádio, está ligadinho aí na emissora. Que Deus abençoe, minha irmã, da cidade aí de Dumont. Que Deus abençoe toda a sua querida família, em nome do Senhor Jesus Cristo. Tá certo, irmã Fabiola, que Deus abençoe a tua vida grandemente. Deus abençoe os irmãos que passaram também, já também aqui um bom dia para nós. Bruno também passou aqui, mandou um bom dia e pediu oração para toda a sua família. A nossa irmã também, ela, Maria Marques, ela pede oração por ela e para toda a família dela também. Mão Walter também pediu oração para ele e para toda a sua querida família também. O irmão fez o pedido de oração e mandou, tá aqui. Esta oração para Gerlin da Silva Santos de Souza, oração, amém? A Tainá também de Souza Ferreira Santos, tá certo, minha irmã? Eu vi aqui a cartinha que a senhora mandou, tá bom? Que Deus abençoe a senhora grandemente, minha irmã, a tua vida, Deus abençoe. E nós vamos seguindo ao programa A Voz, Manhã com Deus. Eu quero lembrar essa minha irmã, paz do Senhor, minha irmã Luana, e da cidade, da irmã Luana Santana e toda a sua família, da cidade de, Santana, família Rosana também, Donato, família da saúde, do grande livramento. Amém, minha irmã, nós vamos orar, tá bom? Irmã Júlia Fonseca e Pedro também Fonseca, tá bom, tá certo, nós vamos orar. E a última pessoa, tem um monte de áudio, meu Deus, eu não sei qual que eu atendo, minha irmã, sinceramente, tem um monte de áudio aqui, tem uma irmã, ao final, eu vou orar para a senhora, tá bom? Ai, meu Deus, o que, que a senhora fez, minha irmã? É 6199, ela deixou o primeiro áudio, segundo, terceiro, quarto, era a nossa irmã, o quinto, o sexto, o sétimo e o oitavo. Deixou 8 áudios. Irmã, eu já sei que é para oração, tá bom? Eu vou orar em favor da irmã, final 8850. E a última, nós atendemos essa minha irmã aqui para nós fechar com essa oração. É 54 agora. Vamos orar por essa pessoa que está aqui agora. Vamos orar por essa aqui. Ela fez o pedido 18 segundos.
3: A paz do Senhor, varão de Deus, Luiz Carlos, da cidade de Franca, peço oração em meu favor, que esta noite eu senti muita dor de ouvido, dor fortíssima, meu irmão. Peço oração para Jesus tirar essa dor do meu ouvido para sempre. Amém?
0: Amém, meu irmão. Meu irmão, pode deixar que nós vamos estar em oração, irmão de Franca. Taquaritinga também está conosco, nós vamos orar para Taquaritinga. Deus abençoe os irmãos de Taquaritinga. Deus abençoe todos vocês aí que estão conosco agora. Eu quero que vocês fechem os olhos agora, onde você estiver, meu irmão. Minha irmã, confie em Deus, confie no Senhor, que Ele tudo fará, coisas grandes e firmes na tua vida. Só confia que nós vamos falar com Deus a partir de agora. O momento é da oração a partir de agora. Senhor meu Deus e meu Pai, eu te peço uma bênção toda especial em favor desse lar, em favor dessa família, em favor dessa pessoa, meu Deus. Essa pessoa, Senhor, eu peço misericórdia, eu peço perdão também agora. Perdão dos nossos pecados, nossas faltas, nossas falhas diante de Ti. Vai de encontro a essa casa vazia, essa casa que está angustiada, essa casa que está passando os momentos difíceis. Vai de encontro, meu Pai, em nome de Jesus. Essa minha irmã que está enferma, essa minha irmã que está doente. Ó, Senhor, dá a vitória para que o nome do Senhor, Ele seja glorificado, para que o nome do Senhor, Ele seja exaltado. Senhor, cura essa enfermidade, tira essa enfermidade, tira essa dor, tira esse sofrimento, Senhor. Essa minha irmã que está, Senhor, agora passando os momentos difíceis, momentos horrorosos, tem misericórdia. Há poder no sangue de Jesus. Há poder no sangue de Jesus, há poder no sangue de Jesus, há poder no sangue de Jesus, há poder no sangue de Jesus, e o sangue de Jesus tem poder. Tem misericórdia, Senhor, tem misericórdia, Senhor, tem misericórdia. Fale no meu coração, Senhor, fale em nossos corações, fala no coração de te ouvir, estou em casa, essa pessoa que está em casa, essa pessoa que está no sítio, na chácara, na fazenda. Meu Deus, tem misericórdia, aviva a tua obra, aviva a tua igreja, o teu povo. Senhor, fica conosco, fica comigo, fica com o teu servo, com a tua serva, e dá a grande vitória. Tira essas dores, essas enfermidades, no nome do Pai, do Filho, do Espírito Santo de Deus, da verdade. Guarda meu lar e minha família, guarda a nossa vida, a minha vida também, em nome de Jesus. Amém. Meu irmão, minha irmã, se você orou comigo agora, se você não aceitou Jesus, aceite Ele agora, hein? Como Salvador da sua alma. Ele quer salvar a sua alma, tá bom, meu irmão, minha irmã? Então você levanta sua mão para o alto, diga assim comigo: Senhor Jesus, a partir de agora, eu te aceito como Salvador da minha alma. Escreve meu nome no livro da vida e cele com teu sangue. A partir de hoje, Jesus, eu volto para o Senhor. Que o meu nome volte escrito no livro da vida e cele com teu sangue. Diga assim comigo, você que está em casa, fala comigo: Senhor Jesus, perdoa todos os meus pecados e me dê a bênção, me dê a vitória. Em nome de Jesus, eu te agradeço por tudo, para a glória do Pai e do Filho e do Espírito Santo de Deus. Amém. Daí, ouvinte, fica firme, procure a Igreja Pentecostal do Senhor mais próximo da sua casa e seja uma pessoa feliz na presença de Deus. Deixo o som agora lá nos estúdios, transmissores, aliás, e nós voltamos já já para os estúdios, tá bom? Fábio,

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0: Aleluia, glória a Deus, louvado seja o nome do Senhor. Aleluia, glória a Deus. Quem não tem prova neste mundo, né? Quem não passa uma guerra neste mundo? Nós estamos aqui para ser lapidado pelo Senhor. Então nós vamos enfrentar dificuldades, sim. Mas nós sabemos que é o Senhor lapidando a nossa vida. Quando o Senhor nos permite o aperto, é porque o Senhor está nos chamando para a oração. O Senhor permite certa dificuldade porque Ele está nos chamando para a oração mais perto, aleluia, dEle. Mais perto nós devemos estar diante do Senhor, porque é a vara, eu costumo dizer que é a vara de correção do Senhor sobre a minha vida, sobre a tua vida, porque se o Senhor, aleluia, Ele não permite essa vara de correção, nós ficamos muito folgados, muito desacomodados, só ficamos esperando do Senhor, mas nós não nos movemos, mas o Senhor, Ele quer que nós nos movemos, e Ele permite essa vara de correção, a vara de correção do Senhor, muitas das vezes é que nós passamos estas lutas, as aflições da nossa vida, mas o Senhor, Ele não enganou ninguém, porque Ele sempre deixou escrito: no mundo tereis aflições. Então nós não podemos pensar que é um mar de rosa. Não, nós vamos ter as aflições da nossa vida, mas nós vamos, aleluia, ter o socorro do Senhor Jesus. De onde virá o meu socorro? O meu socorro vem do Senhor que fez os céus e a terra. Aleluia, glória a Deus, louvado exaltado seja o nome do Senhor. Glória a Deus, aleluia. Agora nós vamos nos colocar de pé em nome do Senhor Jesus, porque o servo do Senhor já se faz presente, amém? Aleluia, glória a Deus. Vocês já deixam preparado a oferta de vocês de evangelização, a oferta de vocês do propósito dessa campanha, amém? Em nome do Senhor Jesus, para continuar abençoando a obra do Senhor, abençoando também até a programação da rádio. Nós precisamos da ajuda de vocês, amém? Eu creio que Deus prepara para vocês, vocês também abrem a mão e prepara também para ajudar a igreja do Senhor, para que o evangelho continue sendo anunciado através também da obra de vocês, da evangelização, amém? Glória a Deus, aleluia. Vamos então clamar ao Senhor, aleluia, glória a Deus, e entregar para o servo do Senhor, glória a Deus. Soberano Deus, eterno Pai, Espírito Santo da verdade, grande Deus, tremendo diante do Senhor, meu Pai, meu Deus da glória, aleluia, eu venho, meu Pai da glória, aleluia, agradecer esta oportunidade. Eu venho, meu Pai, colocar nas Tuas mãos, Senhor Jesus, a vida dos Teus filhos, apresentar, ó Deus da glória, colocar nas Tuas mãos a vida do pastor, ó Deus de poder e graça, que o Senhor continua, meu Pai da glória, usando poderosamente nas Tuas mãos, como o Senhor tem usado. Deus continua falando conosco, como o Senhor tem falado, em nome do Senhor Jesus, amém, e graças a Deus, aleluia, glória a Deus, e as palmas são bem alegres para o Senhor. Vamos receber o pastor, aleluia, glória a Deus.
1: Obrigado. Glória a Jesus. Graças a Deus. Saúdo a igreja com a paz do Senhor Jesus. Amém. Graças a Deus. Pode aplaudir a Jesus? Pode. Nós vamos. Glória a Deus. Já li a palavra em nome de Jesus. A sua irmã Lúcia estava aqui na oração. Oramos um pouquinho também com ela ali. E agora nós vamos já dar a palavra para nós não passar do horário, né, queridos? Amém? Quero perguntar se nesta manhã tem alguém que nos honra com a tua presença pela primeira vez. Tem alguém conosco pela primeira vez? Não há? Deus abençoe também. Amém? Abre a sua Bíblia no livro de Daniel, no capítulo 3, uma passagem muito linda e bastante conhecida de todos nós, mas é o que Deus colocou. Porque Deus colocou o meu coração nesta manhã para nós estarmos falando hoje, primeiro de outubro do ano corrente 2026. Louvado seja Deus, que todos sejam bem-vindos em nome de Jesus, os ouvintes que estavam acompanhando ali já o programa dos estúdios, já estamos no ar, que continua conosco os ouvintes, na paz do Senhor Jesus, já aqui nesta manhã, com a Bíblia aberta, quem já achou, diga amém. Livro de Daniel, livro do profeta Daniel, capítulo de número 3, estamos hoje na campanha da multiplicação de Deus. Hoje, quinta-feira, multiplicação de Deus, agora pela manhã, meio-dia, oração do meio-dia, e logo mais no horário das 14h19, é o nosso culto, é o culto aqui na Estadual, é o culto da Fundação Reviver. E será amanhã, logo mais pela manhã, meio-dia, e às 14h19, a campanha da libertação, amém? Vamos lá então na leitura da palavra. Eu disse Daniel 3, né? Eu quero ler o 16 com vocês, que está escrito assim. E respondeu Sadraque, Mesaque e Abednego, e disse ao rei Nabucodonosor, não necessitamos de responder sobre este negócio. Eis que o nosso Deus, a quem nos servimos, é que nós pode livrar, e ele nos livrará da tua mão, ou seja, nos livrará do forno de fogo ardente e da tua mão, ó rei. Eu quero que vocês agora passem comigo para o versículo 24, que diz assim, então, o rei Nabucodonosor se espantou e se levantou depressa, falou e disse aos seus capitões, não lançamos nós três homens atados dentro do fogo? E respondeu e disse ao rei, é verdade, ó rei. E respondeu e disse, eu porém vejo quatro homens soltos que andam passeando dentro do fogo e nada há de lesão neles. E o aspecto do quarto é semelhante ao filho dos deuses. Então se chegou Nabucodonosor à porta da fornalha de fogo ardente e falou a Sadraque, aleluia, Mesaque e Abednego, servo do Deus Altíssimo, sai e vende. Então Sadraque, Mesaque e Abednego saíram do meio do fogo. E ajuntou-se os satrapas e os prefeitos e os presidentes e os capitões do rei contemplando esses homens viram que o fogo não tinha tido poder algum sobre os seus corpos, nem um só cabelo da sua cabeça tinha queimado, nem as suas capas se mudou, nem cheiro de fogo tinha passado sobre elas. Quem diz assim comigo, meu Deus, em nome de Jesus, nesta manhã, fala conosco através da sua palavra. Amém. Pode se assentar, em nome de Jesus. Pode sentar, bater palma, dar glória a Deus. Graças a Deus, queridos irmãos, empresários, ouvintes, que nos acompanham nesta manhã. Como eu já disse no início, hoje é uma quinta-feira, 1º de outubro do ano 2026. Estamos na manhã da multiplicação de Deus. E quando falamos em multiplicação, não falamos simplesmente em um efeito de palavra e voltados assim para a multiplicação das coisas materiais. É certo e é fato que Deus é o Deus que multiplica, o Senhor Deus é o Deus que cuida de mim, que cuida de você, que cuida de nós, que está conosco. Ele é o Deus Todo-Poderoso. A Bíblia diz que Ele é o Deus que não dorme, mas nesta manhã o Senhor Deus, Ele quer acrescentar, Ele quer multiplicar a nossa fé, em nome de Jesus, cada vez nele. Você pode dizer, pastor, eu já tenho a fé em Cristo, eu creio, mas é necessário que cada dia nós aumentamos ao Senhor, pedimos ao Senhor que Ele venha aumentar a nossa fé para que nós prosseguimos a nossa caminhada, prosseguimos a nossa jornada. E nós lemos e sabemos que esse texto, se nós lemos o texto e o contexto, vamos saber que este rei, nesta época, na Babilônia, ele manda levantar uma estátua muito grande para que todos o adorassem, para que todos o servissem. Mas esses homens, o Sadraque, o Mesaque, o Abednego e o Daniel, eles foram levados para a Babilônia, eles estavam na Babilônia, mas eles não eram da Babilônia, foram levados ali a cativo, já por uma determinação de Deus, por um tempo que Deus já tinha determinado pelo motivo do povo ter se afastado de Deus. Então eles, mas aí que a gente vai dizer, mas como? Se eles eram fiel, por que Deus permitiu que eles fossem levados à Babilônia também? Deus tinha um propósito na vida deles. Deus tinha algo para fazer através da vida dele. E quando nós pensamos nisso, então eles eram fiel. Eles eram temente a Deus, e eles são cativos, eles são para a Babilônia, levado ali por ordem desse rei. E no tempo que eles estão lá, então agora, o rei, ele faz aquela grande estátua para que todos o adorassem. Mas esses homens, eles tinham princípio, esses homens, eles tinham uma fé, eles conheciam ao Deus vivo. E é o que Deus quer nos despertar nesta manhã. Eu tenho um princípio, você tem um princípio, e nós servimos a um Deus vivo, servimos a um Deus todo-poderoso, a um Deus que não dorme, a um Deus que está atento a todos momentos. Eu quero perguntar nesta manhã, quem serve ao Deus vivo, ao Deus poderoso, levante a tua mão e dê um glória a Deus para Jesus aí. Glorifica Ele com muita alegria nesta manhã. Glória a Deus. Queridos, e esses homens então eles são levados à Babilônia, mas a Babilônia não conseguiu mesmo entrar neles. É tanto que o rei, nessa época, até mesmo muda-se o nome deles, troca-se o nome deles, para ver se eles perdiam a sua identidade, para ver se eles perdiam os seus princípios. Mas eles, o homem mudou o nome deles, o homem tentou mudar eles, mas eles tinham a sua convicção, eles tinham o seu princípio. E isto que nos faz a diferença, você ter a sua convicção, você ter o seu princípio, e não só ter, mas manter-se firme na presença de Deus, se manter intacto a tua fé na presença de Deus. Então, quando deu a ordem, o rei disse, olha, tal dia vai ter o dia da consagração, vai ter o dia que vai ser consagrado essa estátua em toda a região, e toda a Babilônia e todo o país, eles vão se reunir, e a hora que eu der ordem, a hora que eu der ordem, que toque os instrumentos, todos obrigatoriamente terão que se prostrar, terão que se curvar. No meio daquela multidão de pessoas, quando o instrumento tocou a primeira vez, glória a Deus, aqueles homens estavam de pé e eles continuaram de pé. Glória a Deus, acho que você não entendeu. Eles estavam de pé e eles continuaram de pés, não curvaram, glória a Deus, com acontecimento, aleluia. Talvez nesta manhã eu estou falando com pessoas que também têm passado ou está passando por diversidade de problemas, e o problema vem e você continua de pé, você está em pé, e Deus está falando conosco nesta manhã que nós vamos continuar de pé na presença dele, glorificando, exaltando o nome dele. Aleluia! E eles permaneceram de pé, incomodou o rei, incomodou demais pessoas, como o rei recebeu aquilo como uma afronta, recebeu aquilo como uma falta de respeito com ele, e foi perguntar a eles o porquê eles não se curvaram, o porquê eles procederam daquela forma. E eles falaram: olha, rei, a questão disso, desse negócio, nós não temos o que lhe responder. Por que eu não tenho que responder? Por que não temos que responder? Porque a nossa resposta já está dada. Aleluia. Nós já decidimos. Nós não temos mais que decidir. O senhor pode tocar a trombeta quantas vezes o senhor quiser. O senhor pode mandar tocar o instrumento quantas vezes o senhor quiser, porque a nossa decisão não vai mudar. A nossa decisão continua a ser a mesma. Qual? Pé de pé diante de Deus, obedecendo a palavra, aleluia, não se dobrando a deuses estranhos. Então nós não temos que responder, oh aleluia, isso é certeza, isto é convicção no Deus que serve, glória a Deus. E ele, o rei, tirou, como se diz, eu vou dar mais uma oportunidade a vocês, eu vou mandar tocar o instrumento. Eu vou mandar, glória a Deus, eu vou mandar tocar todos os instrumentos mais uma vez. Se vocês não se prostrar, então aí será lançado dentro da fornalha, glória a Deus. Oh, meus irmãos, o inimigo, ele arma, ele planeja, ele faz os seus planos, aleluia, contra a vida do servo de Deus. Mas se o servo de Deus permanecer fiel na presença de Deus, Deus ele guarda, ele vai te guardar a sua casa, ele vai guardar a sua família, ele vai guardar você, aleluia, simplesmente por você honrar ele, simplesmente porque você guarda a palavra. Oh, glória a Deus, o Apocalipse diz, quando não guardaste a palavra da minha paciência, eu te guardarei na hora da tentação que há de vir, para tentar os que habitam na terra, Apocalipse 3:10. E assim eles permaneceram intacto na presença de Deus. E o rei falou: pode glorificar? O rei falou: eu quero ver se esse Deus que você fala, eu quero ver se esse Deus que você serve, ele vai poder te livrar da minha mão, vai poder livrar vocês da fornalha. E ele respondeu: olha, o Deus que nós servimos, ó rei, ele pode nos livrar, ó glória, ele pode nos livrar, se ele quiser, ele pode nos livrar. Então, a Bíblia diz que a fornalha foi aquecido 7 vezes mais, os graus foi aumentado, glória a Deus, aleluia, foi aumentado os graus ali da fornalha. Então, ordenado, como eles não se curvaram, não se dobraram, então assim foi ordenado, chamou-se os guardas, chamou-se os segurança do rei, então agora eles são ordenado a ser lançado na fornalha, 7 vezes mais quente. O inimigo pode armar, irmãos, o projeto, a armadilha que ele quiser para contra a sua vida, mas se você tem fé, se você tem convicção, se você tem certeza no Deus que você serve, se você é fiel a ele, Deus continua sendo fiel para conosco. Eu sou falho, você é falho, nós falhamos, mas o nosso Deus continua sendo fiel.
2: Eu erro, você erra, nós falhamos, mas Ele continua sendo fiel. Quem entendeu, diga glória a Deus. Então, foi-se mandado trazer e foi-se lançado com muita ira, o rei estava, porque lhe respeitou. Mas esses homens, como eu disse, eles tinham um princípio, como diz a palavra, não farás outro Deus para vocês, não se prostrará diante de outro Deus. E eu me lembro aqui que um dia, Jesus está no monte, terminando os 40 dias de oração, os 40 dia de jejum, e Satanás chega diante do Senhor e manda ele se prostrar diante dele também. E ele fez uma promessa, ele fez, aleluia, para Jesus, dizendo: olha, se você me prostrar e me adorar, eu vou lhe dar esse reino, tudo isso pertence a mim. Jesus falou: olha, está escrito, somente ao Senhor adorarás e somente a Ele servirás. Aleluia. Então, esses três jovens, eles tinham convicção que eles não podiam adorar. Eles tinham convicção que eles não podiam se prostrar a outro Deus se não for ao Criador, naquele que manda no céu, naquele que manda na terra, aquele que ordena tudo e as coisas acontecem. Então, naquele momento, queridos, naquele momento, o que acontece? Então eles, aleluia, são determinados a ser lançado. E a Bíblia diz então que quando eles é lançado, o rei passa um tempo, eu não sei o quanto tempo passa, mas a Bíblia diz que, glória a Deus, aquilo incomodou o rei. Aleluia, ele ordena, e ele está lá no seu palácio, e lá do seu palácio, ele olha para dentro da fornalha de fogo, ele vê o fogo aceso, ele vê a chama acesa, mas agora ele dá uma olhada, e ele não vê três pessoas. A Bíblia diz que ele olha, e ele vê quatro pessoas, então ele se perturba. O que aconteceu? Os homens estão vivos, e além de ele estar vivo, não tem só três, agora tem quatro. Glória a Deus, Deus está falando para mim e para você nesta manhã. Aleluia, pode glorificar, pode. O Senhor está falando para nós nesta manhã, aleluia. Ele, esta prova, este fogo, esta provação que você está passando, Ele não vai deixar, Ele não vai tirar. Mas dentro desta provação, Ele vai te aprovar. Dentro dessa situação que você está passando, Ele está contigo, Ele está com você. E o rei olha e disse: olha, eu vejo uma diferença. O quarto homem que está lá com ele, eles, aleluia, caminhando com eles dentro do fogo, glória a Deus, ele é diferente. O aspecto, aleluia, o semblante dele é semelhante ao Filho dos Deuses, ou seja, é Jesus Cristo que está lá com ele. Oh, meu irmão, oh, minha irmã, esta prova, esta luta que você passa, você está passando, aleluia, o quarto homem, ele está com você. Ele está conosco, aleluia, então não vamos temer, não vamos se assustar, não se espante. Deus disse a Josafá: não se espante pela grande multidão, aleluia, porque é eu que vou pelejar por você, é eu que vou guardar, é Deus que nos guarda, é Deus que nos livra, é Deus que está conosco, glória a Deus. E o rei vai perguntar, aleluia, chega ali na fornalha e manda, ordena que aqueles homens saiam para fora. Digam glória a Deus. Ordena que aqueles homens saiam para fora, que eles venham para fora. E ele sai, glória a Deus. E ali vem as pessoas para examinar. Vem as pessoas para olhar o milagre. Glória a Deus. Eu quero dizer para a igreja nesta manhã, para os ouvintes, o que você está passando vai ser notório. Glória, as pessoas vão olhar e vão contemplar. Oi, o que aconteceu? ele está vivo? Ela está viva? Ele não morreu? E o barco não afundou? Não! Por que não afundou? Por que não morreu? Porque Jesus estava com ele. Porque Jesus estava no barco. Ela saiu daquela situação. Ela estava numa situação caótica. Andava de cabeça baixo. Andava, olha, de a pé. E agora eu vejo ele de carro. Vejo ela de carro. Ela pagava aluguel. Agora não paga mais. O que aconteceu? Glória a Deus. Acertou na loteria? Não. Crente não joga na loteria. Crente fiel não joga na loteria. É Deus que multiplicou. É Deus que abençoou, é Deus que preparou. Aleluia. Aleluia! O inimigo é astuto, irmãos, ele prepara tudo. Glória a Deus, quando eu falo em jogo, lembramos que hoje tem um jogo digital, né? Tem um leãozinho, tem um tigrinho, tem um monte de coisa, eu nem sei por que caminho que vai esse. Tudo, glória a Deus, para delibriar a fé da igreja, glória a Deus. Mas quem tem princípio, quem tem, aleluia, convicção no Deus que serve, ele diz, o meu Deus vai me abençoar, o meu Deus vai multiplicar o meu ganho. É um salário mínimo? É aposentadoria só de um salário mínimo? Mas o meu Deus, ele é o dono do ouro e da prata. Ele é o dono do ouro e da prata. Ele vai multiplicar. Não vai faltar. O Davi falou, fui moço, sou velho, mas eu não vi um justo mendigar o pão. Oh, glória a Deus. O Deus da multiplicação. O Deus que guardou Sadraque, Mesaque e Abednego, como já disse a vocês, é o Deus que a Bíblia revela para nós que ele é o dono do ouro e da prata. Ele é o Deus que tem o poder. Glória a Deus. Ele manda na terra. Ele manda no céu. Ele manda no universo. A terra, é, a Bíblia diz como é, como os cabelos dos teus pés está. A terra está na mão de Deus. O globo terrestre está nas mãos de Deus. E eu acho tão lindo a Bíblia, a palavra de Deus, e sou apaixonado por ela, porque a Bíblia vai dizer assim que até mesmo os cabelos da nossa cabeça, o Senhor sabe quantos tem. Isso é Jesus falando. Não te preocupe, glória a Deus. Às vezes a gente preocupa com a situação. Às vezes a gente fica preocupado. Como ser humano, isto é praticamente normal, nós ficar preocupado com as situações. Mas confiamos no Senhor. Esses homens confiaram. Eles não se importavam. Vai jogar nós? Nós vamos ser queimados, mas vamos ser queimados por uma boa causa. Vamos ser queimados pelo nome do Senhor, mas nós não vamos negar a fé. Nós não vamos abrir mão do nosso princípio, porque Paulo disse, eu sei em quem eu tenho confiado. Você sabe, irmão? Você sabe, irmão? Você tem certeza no Deus, no Jesus que você serve? Se você tem certeza, tem convicção, é como 2 + 2 = 4, glória a Deus, a matemática não muda ela, é universal, não é? A matemática é universal, qualquer lugar que você for, 8 + 8 sempre será 16, não é verdade? 1 + 1 = 2 sempre. Muda a língua, muda o dialeto, mas a matemática continua sendo a mesma. Glória a Deus. Então esses homens tinham certeza. Glória a Deus. Nós temos certeza no Deus que nós servimos. Ele não vai mudar. Aqui, na Babilônia, eles estão querendo mudar nós, mas nós não vamos mudar. O crente fiel, ele está no mundo, mas o mundo não está nele. O mundo não pode influenciar nós, irmãos. Não pode influenciar nossa fé para nós mudar, não. Nós que temos que influenciar o mundo, vim para Deus, vim para Jesus. E foi notório, as pessoas foram examinar, foram ver, e nada tinha acontecido com ele. Resumindo, nesta manhã, o nome de Deus na época foi glorificado através daqueles três homens. Pode aplaudir, pode. Aleluia! O nome do Senhor foi glorificado através deles. Então o Senhor também Ele quer que através da minha vida, através da sua vida, o nome dEle possa ser glorificado. Por mais que seja difícil para mim, para você, a situação que estamos enfrentando, tudo é para a glória do nome de Jesus. É igual Jesus falou. A morte de Lázaro, essa doença, ou seja, essa doença, aleluia, é para a glória do nome do Senhor. Como vai entender isso? Vai morrer para glorificar a Deus? Porque ele chegaria e ressuscitaria. Entendeu? A gente às vezes vê e a gente não entende. A gente está passando um momento, a gente não está entendendo. É porque Deus quer glorificar o nome dele, que através da sua vida as pessoas vão ver. Realmente Deus é com ele. Realmente Deus existe. Realmente Deus é nesta igreja. Realmente Deus é com este povo que clama pelo nome dele. Quem entendeu a palavra desta manhã? Quem entendeu? Então que Deus, ele possa te abençoar. Ouvintes, que Deus te abençoe. Que Deus continua bradando na nossa mente e o nosso coração. Põe-se em pé, quem puder ficar em pé em nome de Jesus. Louvamos ao Senhor assim, ó. Não há Deus maior.

louvor para os seus, para o seu louvor. Mais uma vez.

Deus, o Deus maior, Deus melhor, já está trabalhando todo momento por nós. Nesta manhã, Senhor Deus, que o Senhor, Pai da Glória, Pai de nosso Senhor e Salvador, Jesus Cristo, eu quero nesta manhã, Senhor, apresentar a nossa vida, meu Deus, apresentar, Deus querido, a nossa casa, a nossa família. Eu apresento, meu Deus, Pai, esta igreja nesta manhã, os obreiros, a membresia. Eu apresento, meu Deus, aos ouvintes que está conosco na transmissão, meu Pai, que está orando conosco, este ouvintes que está enfermo, que está passando por uma adversidade nesta manhã, Deus Santo. Eu oro por eles, meu Pai. Visita essas vidas nesta manhã. Vai operando, meu Pai, de forma especial, de forma gloriosa. Nesta manhã, meu Deus, agindo ao Senhor, como diz a sua palavra. Quem vai impedir? Ninguém vai impedir o trabalhar do Senhor na vida da sua igreja, na vida do teu filho, na vida dos ouvintes. Eu creio na vitória em nome de Jesus. Amém e amém. Aplaude a Jesus. Louvado seja Deus. Canta comigo. Jesus é bom, é bom, é bom até demais.

0: firmo e expulso Satanás. Quem crê em Deus, cura os enfermos e expulsa Satanás. 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Agora eu vou. 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Que Deus está curando. Mas conta pra Jesus aonde é. Ele é o remédio. Não lhe desanime com a sua cruz. Tu precisa. O que tu precisa, conta para Jesus. Amém! Oh, glória a Deus! Digam comigo, a vitória é nossa! A vitória é nossa! Em nome de Jesus. O Senhor, nesta manhã, está revelando em nosso meio 6 pessoas que Ele está alisando para você. Não temas, eu estou contigo, eu estou te sustentando, segurando nas suas mãos nesta manhã. São 6 pessoas que o Senhor me revela. 2 lá atrás, glória a Deus, aqui outra 3, outra 4, aleluia, o irmão divino lá 5, e ali o irmão de óculos 6, palma para Jesus, com glória a Deus. 3 pessoas que você diz, Senhor, não tô conseguindo, não vou conseguir. Essas provas, essa situação está muito difícil. Senhor, se o Senhor não fizer alguma coisa, eu não sei. O que será de mim? O Senhor está dizendo, eu estou, aleluia, chegando com a vitória sobre a sua vida. Isso, a irmãzinha, ela recebe, a senhora recebe, falta outra pessoa, ainda não é a pessoa revelada. Deus peleja pela causa da irmã de blusa preta, amém? Glória a Deus! 4 pessoas, o Senhor está dizendo, eu sou o Senhor que te saro. 4 pessoas, o Senhor está dizendo, eu sou o Senhor que te saro. O irmão lá de camisa é goiaba, glória a Deus, aqui o outro, aleluia. Isso, irmã, recebe a vitória em nome de Jesus. Pode aplaudir, pode dar glória a Deus. Aleluia. 3 pessoas e Deus dizendo, eu estou pelejando lá pela sua casa, por alguém da sua família que você não sabe mais como lidar com essa situação desta pessoa da sua família. Tão complicado. Mas Deus está dizendo, eu vou, estou trabalhando nestas vidas. São 3 pessoas. Você vai ver o grande mover de Deus. Ainda não levantou as mãos. Glória a Deus. Lá o nosso irmão presbítero. Amém. Falta 2 pessoas ainda. Glória a Deus. Aleluia. Falta 2 pessoas. Eu não quero, eu não vou insistir isso, irmã. Amém. Aleluia. Isso. Tome posse. A vitória de Deus. Não sei o que eu vou fazer, Jesus. Mas Ele sabe. Falta 1 pessoa ainda. A última vez que eu lhe chamo. Glória a Deus. Deus, ainda não, glória a Jesus. Lá atrás, amém? Lá, bem atrás, isso, lá, recebe a vitória de Deus. Diga, se Deus é por nós, quem será contra nós? Quem nesta manhã vai fazer um propósito no voto livramento, no voto já? Quem pode nos ajudar aqui? A nossa irmã obreira, possa entregar, nós já vamos já orar. Ouvintes, você pode também fazer um propósito, né? Glória a Deus com Deus nesta manhã. Aqui o nosso irmão Sérgio, né? Vai nos ajudar também aqui. Glória a Deus. Amém. Pode entregar lá. Amém. Se você nesta manhã, posso fazer um propósito com Deus e Senhor, eu quero fazer um propósito nesta manhã do livramento. Glória a Deus, pediu o seu livramento para mim, para minha casa, para minha família, uma situação, né, que você está enfrentando, não é o valor, mas é a fé para ajudar esta obra. Estava dizendo com os irmãos lá de Serrana, de quinta, terça-feira, hoje é quinta, terça-feira, no culto de doutrina, olha, a região nossa é uma bênção. Nós temos 3 emissoras para abranger toda a região. 3 emissoras de rádio é testemunho, é pregação, é programa, é transmitido na sede mundial. É bênção, irmão. Só que todas essas bênçãos têm um custo, né? Imagina os transmissores 24 horas ligados. E, além disso, tem que ter pessoa também 24 horas para cuidar. Isso gera o quê? Gera custo, tem custo. Despesa, né? Custo, despesa. E Deus escolheu no meio de toda essa multidão de pessoas que tem na terra, Deus escolheu você. Deus escolheu eu para abençoar a nossa vida e nós abençoar a obra. Não é verdade? Acho que eu falei aqui quinta-feira passada, que eu conversei com uma pessoa que é parente minha de criação depois de 40 anos. E conversando com ela, sabendo que os irmãos dela todos já não existem mais. Praticamente, só tem mais, acho que os dois mais novos, mas os outros que eram da minha idade, todos já foram. Através das drogas, morte, prisão. E Deus tem me guardado, Deus tem me livrado. E quem que você, Deus, tem te livrado também? Então, ouvinte, você pode fazer um propósito também, nesta manhã, amém? Transferindo o seu dízimo, transferindo o seu voto, fazendo o seu voto, né? Aí usando até as contas bancárias, o mais prático é o CNPJ da igreja, a chave Pix, que é, quem não sabe, é o 43-208-040-1036. Aí você vai enviar esse comprovante aí para o número da rádio, né? O WhatsApp da rádio. Você vai enviar o comprovante. Sempre eu tenho que dar uma olhada que eu não decorei ainda o número do WhatsApp da rádio, que é o 16-993-7129-72. Você vai enviar o comprovante do seu dízimo, da sua oferta, e os irmãos vão estar retirando e anotando para nós, estar orando por você, ouvintes, amém? Fico de pé, querida igreja, levante as tuas mãos, levante a sua oferta, levante o teu propósito, e vocês que estão aqui, presidente, tem aí o QR Code nos pilares da igreja, amém? Para você que não tem a oferta em espécie, poder ajudar também, amém? Vamos orar? Levante a mão, vamos orar. A oração da multiplicação. Santo e eterno Deus, Pai de nosso Senhor e Salvador, Jesus Cristo, na manhã, ó Deus, desse dia eu oro juntamente com teus filhos, juntamente com a tua igreja, meu Pai. Abençoa de uma forma extraordinária. Multiplica, Jesus, multiplica. Abençoe seus ouvintes que está ajudando agora, Senhor. Em nome de Jesus, abençoa, meu Pai, ele que está ajudando, esse que não pode ajudar, esta pessoa que está aí, Senhor, ó Pai, nesse leito, visita, esta pessoa que está aí no presídio, meu Pai, vai agindo de uma forma especial, de uma forma gloriosa, em nome de Jesus, o nosso Salvador. Receba, Senhor, em nome.
1: Muito bem, ouvintes, que Deus te abençoe. Interrompemos por aqui, essa programação vai continuar no ar. Vocês que estão ouvindo em casa não podem perder as bênçãos de Deus, viu? Não se esqueça, logo mais meio-dia, a oração do meio-dia dos trabalhadores, e no horário das 14 horas, nossa irmã Edna Martins, junto com a pregadora, e no horário da noite, nossa irmã Raquel. Não percam, e a expectativa para amanhã também, sexta-feira da libertação, muito grande, hein? Amanhã, 9 da manhã, meio-dia, 14, 19 horas, que nós estamos falando ainda durante hoje a programação, estaremos comentando o que vai acontecer na nossa Igreja Pentecostal do Jamor, Saldanha Marinho, número 740, bem no centro da cidade de Ribeirão Preto. Deixa o som agora lá no transmissores, Deus te abençoe, presbítero Fábio Júnior, aqui com o operador Josias, e segue a programação normal no ar. Que Deus

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0: Oliveira, ela falou assim, ó, meu nome é Adriana, eu acho que foi Jefté, a letra B. A Rafaela falou assim, ó, Pai do Senhor, sou Rafaela, ouvinte do Voz da Libertação, e a minha resposta é a letra C, Gideão. Tá, o que que é isso, Gabriel? É a enquete. O que que é a enquete? A enquete é o momento onde nós conversamos sobre a Bíblia, falamos da Bíblia, e eu faço uma pergunta. E a pergunta de hoje é, qual foi o juiz que teve 71 filhos? Isso mesmo. Qual foi o juiz que teve 71 filhos? A, foi Jefté? B, foi Sansão? Ou C, foi Gideão? Deixa a sua resposta. E como é que eu da rádio posso deixar minha resposta? Tenho que entrar no YouTube? Pode entrar, mas se não conseguir, manda mensagem pra gente no WhatsApp 11982923392, que você estará participando também da nossa enquete. Ou seja, você que me ouve agora pela rádio pode votar também na nossa enquete pelo número 11982923392. Só não pode deixar de participar, meu irmão.
1: Quantos votos nós já temos, Gabriel?
0: Ó, temos 107 só pelo YouTube, fora os outros que nós já recebemos, que nós iremos contabilizar no final, pela rádio também.
1: Muito bem, então olha só, todos os dias nós temos uma pergunta bíblica para essa troca de conhecimento, não é para mostrar quem está certo ou está errado, mas é o objetivo de nós aprendermos, né? Você aprender também, todo mundo crescer na graça e no conhecimento. Então vote, participe e aprenda conosco. Daqui a pouco a gente volta a falar a respeito da enquete do dia. Olha só, nós estávamos falando anteriormente a respeito do Dia Nacional e Internacional do Idoso. A nossa repórter Aline Gonçalves está lá no Centro de Referência do Idoso. Ela entrevistava a pessoa responsável e agora nós vamos retornar com ela para informações finais, para mais alguns detalhes a respeito dessa data importante. Aline Gonçalves, estamos de volta com você.

0: Você tá acompanhando. Vocês tenham gostado de acompanhar tanto o vídeo quanto as informações aqui com a doutora. Eu confesso para vocês que eu estou impressionada, gostei muito. E aqui hoje, percebendo, o cuidado com o idoso vai muito além do que a parte médica, né? Tem também, é muito importante proporcionar a eles informações, mostrar para eles os direitos deles, trazer também a convivência, que foi algo que mostramos aqui, que faz muita diferença, não é mesmo, doutora?
1: É isso mesmo. Hoje em especial é bom sempre ressaltar o direito da pessoa idosa, os cuidados, e isso tudo a gente tenta garantir aqui no CRI também.
0: Com certeza, isso é muito importante. Você que mora com um idoso, eu tenho certeza que as informações que você trouxe aqui hoje, doutora, vai servir de muito aprendizado para pessoas que estão nos assistindo aqui. Muito obrigada por ter tirado esse tempinho para trazer informações valiosas aqui para a gente hoje. Você que nos acompanhou, Deus abençoe e volte aí com o pessoal dos estúdios.
2: Muito obrigado, Aline. Deus abençoe. Parabéns aí pela sua primeira externa, sua primeira reportagem ao vivo. E muito obrigado à doutora também que nos deu essas informações tão importantes a respeito do Dia Nacional e Internacional do Idoso. Eu quero parabenizar o trabalho de vocês, viu? Naquele vídeo que você chamou, Aline, nós conseguimos acompanhar as imagens dos idosos nas atividades, nas dinâmicas e toda a estrutura que o CRI proporciona para os idosos. Então, parabéns, que Deus continue abençoando o trabalho de vocês. Olha, essa foi a externa do Voz, você acompanhou essas informações. Aqui a gente não compartilha apenas questões, digamos assim, das quatro paredes da igreja, mas pessoas, instituições da sociedade que também fazem um trabalho que demonstram o amor de Deus para pessoas que necessitam, e entre elas o Centro de Referência do Idoso. Você viu isso e muito bem. Gabriel Araújo, será que é correto a gente falar isso? Por exemplo, o CRI, o Centro de Referência do Idoso, seria uma extensão do amor de Deus pelo ato de cuidar dos idosos e dar a eles um propósito, uma continuidade de vida?
3: Muito, muito. Eu queria não corrigir sua fala, mas utilizá-la como um trampolim para entendermos mais. Você falou assim, ó, nós falamos mais do que as quatro paredes da igreja, mas eu avanço. Isso é ser igreja. Igreja não é estar em um templo. O que nós estamos, as quatro paredes, é um templo. A igreja somos nós. Nós somos a igreja quando estamos juntos, conectados no corpo. Cada membro junto se torna um. E essa é a família.

0: é a igreja. Então isso que eles estão fazendo lá também faz parte para glorificar o nome do Senhor como igreja.
1: E incluindo, na verdade, Levi, será que a gente pode orientar para que as igrejas façam isso também?
2: Sim, eu acho que todo mundo tem que cuidar dos idosos, né? Assim como a Igreja Pentecostal Deus e Amor tem dois abrigos de idosos, um em Sarutaiá, outro aqui na Zona Norte de São Paulo, nós temos instituições como este que a gente acabou de ver aí, e eu acho que todas as igrejas, todos os irmãos, porque a verdade, Ítalo, é que um dia a gente vai ficar idoso também, né? A criança um dia vai se tornar um idoso. E é tão bom quando, como o Gabriel bem colocou aí, quando a igreja demonstra o amor, não só com palavras, mas principalmente pelas atitudes.
1: Inclusive, não se trata, quando fala assim, vamos honrar os idosos, não é só dar um mingau, por exemplo, né? Mas fazer como o CRI, o Centro de Referência do Idoso. Atividades, né, dinâmicas, trazer aquela alegria, aquele vigor da vida novamente. Então, parabéns a todos os envolvidos e a vocês, pastores, irmãos, irmãs que atuam com essas atividades, incluindo os idosos, também crianças, jovens, adolescentes e adultos. Deus abençoe o trabalho de vocês. Agora são 11 horas e 11 minutos, chegou o momento do devocional do dia. Eu quero convidar você a pegar a tua Bíblia para que possamos ouvir o que Deus tem para nós nesta manhã. O texto de hoje está no livro dos Juízes, capítulo 6, ok? Nós iremos ler dois versículos, o verso 1 e o verso 6, tá bom? Juízes, capítulo 6, verso 1. Hoje eu quero falar sobre o momento certo de clamar a Deus. Qual é o momento certo de você fazer um clamor? Você sabe qual a resposta? Vamos falar sobre isso. Juízes, capítulo 6, verso 1 diz: porém, os filhos de Israel fizeram o que parecia mal aos olhos do Senhor, e o Senhor os deu na mão dos midianitas por 7 anos. Agora vamos ler o verso 6. Assim, Israel empobreceu muito pela presença dos midianitas. Então, os filhos de Israel clamaram ao Senhor. Alguma vez na tua vida você já trabalhou, se esforçou tanto, deu o teu melhor, mas não saiu do lugar? O povo de Israel viveu exatamente essa situação, e inclusive por várias vezes. A Bíblia diz que por 7 anos os midianitas destruíam suas colheitas, roubavam seus animais e os forçavam a se esconder em covas e cavernas. Os amalequitas e os povos do Oriente se uniam com os midianitas, invadiam Israel e os deixavam totalmente sem mantimentos para se alimentarem. Isso nos ensina que se afastar de Deus nos deixa vulneráveis, e muitas vezes a nossa ansiedade e escassez vem do fato de tentarmos resolver a vida com as nossas próprias forças, longe do Senhor, longe de Deus. E talvez você esteja cansado de ver as suas forças, os seus recursos se esgotarem e de sentir que as suas metas não avançam. Mas eu quero chamar a tua atenção para o versículo 6. Quando os israelitas finalmente reconheceram a sua fraqueza e clamaram ao Senhor, a história começou a mudar. Deus ouviu o clamor deles e levantou um libertador. A mesma lição vale para você hoje. Não espere chegar ao fundo do poço para buscar a presença de Deus. Não espere todos os teus mantimentos e recursos se esgotarem. Entregue a Ele as tuas dificuldades, o teu cansaço, os teus projetos. Pare de tentar lutar sozinho. Clame a Deus hoje. Não deixe para clamar só quando os teus recursos acabarem. Clame a Deus hoje, porque Ele está pronto para enviar o libertador, restaurar a tua vida e renovar as tuas forças. E agora, você sabe a resposta? Qual o momento certo para clamar a Deus? Israel deixava para clamar depois que a pobreza já era grande, os mantimentos se acabavam. E você, vai esperar a doença chegar, vai esperar a pobreza chegar, vai esperar as portas se fecharem para clamar a Deus, ou você vai clamar agora? Se você clamar ao Senhor agora, hoje, você pode viver grandes milagres. E falando sobre milagre, eu quero chamar a tua atenção agora para a gente falar sobre milagres aqui no Voz da Libertação. Hoje, quinta-feira, é o dia de lançamento de mais um episódio do quadro Milagres de Jesus com Gabriel Miranda. E hoje é o quinto episódio que fala sobre a cura de um homem no tanque de Betesda. Esse eu quero assistir e ouvir com você. Preste muita atenção e vamos acompanhar. Vamos lá.
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5: No episódio de hoje, vamos para Jerusalém, próximo à Porta das Ovelhas, em um lugar conhecido como Tanque de Betesda. Ali existia uma entrada com várias pilastras e lá estava cheio de enfermos, de cegos, coxos e paralíticos que permaneciam esperando uma oportunidade para uma cura. Era um ambiente marcado por expectativa, frustração e anos de sofrimento. E no meio daquela multidão, Jesus encontra um homem que estava enfermo, havia 38 anos. Então vamos abrir nossas Bíblias. Vamos ler João capítulo 5, versículo 1 ao 7.
3: Algum tempo depois, Jesus subiu a Jerusalém para uma festa dos judeus. Há em Jerusalém, perto da Porta das Ovelhas, um tanque que, em aramaico, é chamado de Betesda, tendo 5 entradas em volta. Ali costumava ficar grande o número de pessoas doentes e inválidas, cegos, mancos e paralíticos. Eles esperavam um movimento nas águas. De vez em quando, descia um anjo do Senhor e agitava as águas. O primeiro que entrasse no tanque, depois de agitadas as águas, era curado de qualquer doença que tivesse. Um dos que estavam ali era paralítico, faziam 38 anos. Quando viu deitado e soube que ele vivia naquele estado durante tanto tempo, Jesus lhe perguntou: "Você quer ser curado?" Disse o paralítico: "Senhor, não tenho ninguém que me ajude a entrar no tanque quando a água é agitada. Quando estou tentando entrar, outro chega antes de mim."
5: João faz questão de mostrar que esse milagre acontece em Jerusalém durante uma festa dos judeus. Isso é muito importante porque Jerusalém era, ou melhor dizendo, é o centro religioso da nação, o lugar mais observado espiritualmente e também o ambiente onde os conflitos entre Jesus e as lideranças religiosas começavam a crescer. O cenário do milagre também tem muito significado. O tanque de Betesda ficava próximo à chamada Porta das Ovelhas, região por onde passavam animais para o sacrifício no templo. O texto deixa o peso do tempo evidente. Não era uma dor recente. Era praticamente uma vida inteira de paralisia. Um detalhe que chama atenção, que esse homem, ele diz: "Não tenho ninguém que me coloque no tanque." O problema era a solidão de depender de alguém que talvez pudesse dar alguma esperança a ele. Hoje existem pessoas que passam anos adiando decisões importantes, vivendo no automático, esperando o momento certo para mudar de vida, começar algo novo ou sair de situações que as destroem aos poucos. Sem perceber, a paralisia deixa de ser apenas uma fase e começa a virar uma identidade. Por isso a pergunta de Jesus carrega tanto peso. Você quer ser curado? Depois de tanto tempo vivendo uma situação, alguém pode acabar transformando a própria paralisia em identidade. Algo normal. Agora, vamos continuar a leitura. Vamos ver o que a Bíblia tem para nós dos versos 8 ao 15.
6: Então Jesus disse: levante-se, pegue a sua maca e ande. Imediatamente o homem ficou curado, pegou a maca e começou a andar. Isso aconteceu no sábado, e por essa razão os judeus disseram ao homem que havia sido curado: hoje é sábado, não lhe é permitido carregar a maca. Mas ele respondeu: o homem que me curou me disse: pegue a sua maca e ande. Então lhe perguntaram: quem é esse homem que lhe mandar pegar a maca e andar? O homem que fora curado não tinha ideia de quem era ele, pois Jesus havia desaparecido no meio da multidão. Mais tarde, Jesus o encontrou no templo e lhe disse: olhe, você está curado. Não volte a pecar, para que algo pior não lhe aconteça. O homem foi contar aos judeus que fora Jesus quem o tinha curado.
5: Jesus olha para aquele homem e diz para ele pegar a sua cama e andar. Algo interessante nesse texto é que Jesus não manda o homem entrar no tanque. João, ele vai construindo a narrativa justamente para mostrar que o centro do milagre não estava na água, estava em Cristo. O tanque não conseguiu mudar aquela situação em 38 anos, mas a palavra de Jesus muda tudo, imediatamente. Jesus manda o homem carregar justamente a sua cama, aonde ele passou anos deitado. Aquilo que antes representava derrota e dependência, agora se torna em testemunho público de restauração, e o texto muda rapidamente o foco. A discussão que era a cura em si, deixa de ser o principal e passa a ser o sábado. As autoridades religiosas ficam mais incomodadas com um homem carregando a sua cama do que impressionadas com a vida restaurada depois de quase 40 anos. E João aprofunda mais essa discussão no restante do capítulo. Porque o milagre não era apenas sobre o paralítico andando, era uma revelação sobre quem Jesus era. Ou seja, João não apresenta apenas um milagre físico. Ele apresenta Cristo como que possui autoridade para trazer vida onde existia impossibilidade. Hoje existe uma pressão constante para produzir o tempo inteiro. E isso exige cada vez mais de nós. Sem perceber, muita gente vai carregando áreas paralisadas dentro da sua própria vida, enquanto tenta manter a aparência de que está tudo bem. E, concluindo, esse milagre nos deixa uma reflexão. O homem estava perto do tanque todos os dias, mas isso não significou transformação. Às vezes, estamos tanto tempo parados que já nos acostumamos com tantas certas frustrações e limitações que já não conseguimos mais imaginar uma vida diferente. Mesmo assim, o Evangelho mostra que Jesus continua tocando em lugares de frustrações e restaurando aquilo que parecia impossível mudar. E agora, vamos para a nossa oração. Senhor, meu Deus e meu Pai, obrigado, Jesus, por essa palavra e por esse entendimento. Senhor, às vezes parecemos como esse paralítico, às vezes na família, nossa vida pessoal, relacionamentos, ou trabalho, ou financeiramente. No começo do ano, geralmente, nós oramos, nós pedimos, nós decidimos mudar, só que não mudamos. Às vezes estamos paralisados há muito tempo, ou às vezes até por conta de um medo, que o medo nos paralisa também. Mas pedimos para Ti, Senhor, a mostrar o caminho, a dar fé, a curar aquilo que estava parado na nossa vida, Senhor Jesus. Venha dar direcionamento, e não só traz a cura, mas também guia, guia no caminho que devemos andar. Assim nós Te pedimos, Senhor Jesus, porque nós acreditamos, mesmo fazendo muito tempo, na Sua esperança. Muito obrigado, em nome de Jesus, amém. Muito obrigado por ter assistido mais um episódio de Milagres de Jesus. Que Deus te abençoe e até a próxima.
1: Esse é o quinto episódio do quadro Milagres de Jesus. Nós compartilhamos com você aqui exclusivamente. Às 13 horas será lançado no YouTube, no nosso canal Igreja de Deus e Amor Oficial, e também no IPDA Play, a nossa plataforma. Gabriel, sobre a cura no tanque de Betesda, muitas teorias giram em torno desse milagre, né? Por exemplo, por que que o paralítico ficou lá tanto tempo, né? E quem era aquele anjo? Será que era de fato um anjo? Será que era uma questão pagã? E o Gabriel traz justamente essa reflexão, né? Até para nos desafiar a questionar e procurar mais informações, né?
0: Nós poderíamos entrar em certo debate se era literal ou não, se é um acréscimo ou não, mas de fato houve o milagre. Nós conseguimos defender que de fato existia algum milagre ali na água, justamente porque os versículos consequentes falam sobre isso. Mas o foco nunca foi nas águas, sempre foi em quem chegou com autoridade a saber Jesus. E o que ele colocou falando sobre o milagre, você percebe que, como eu costumo dizer, a enfermidade do homem era mais psicológica do que física. Porque quando Jesus ofereceu o milagre, ele ainda vai questionar quem vai me levar, quem vai fazer. Jesus falou, não tem quem, eu já cheguei, não perguntei se você quer, né? Eu só falei pra você levantar e andar. Então o milagre chega assim.
1: Já pensou, Levi? Jesus chega e pergunta, você quer ser curado? Ele, eu queria entrar nessa água aí, mas toda vez que eu tento, ninguém me ajuda.
2: Jesus já veio cirúrgico, né? Enquanto o paralítico estava ali preocupado com a água, com o anjo, com alguém pra jogar ele na água, Jesus falou, não, simplesmente seja curado. Jesus é imediato. Jesus é Jesus.
1: Muito bem, glória a Deus. É como o Gabriel falou, né? A gente não quer focar aqui sobre as teorias que giram em torno do texto, mas sobre o milagre, sobre Jesus. Sim. É isso que é o importante, né? Sim. Olha só, 11 horas e 26 minutos, eu quero saber se você já votou na nossa enquete, 11 horas e 27 agora, né? Você já participou, já escolheu aí qual o juiz que teve 71 filhos? Agora a gente vai para o encerramento da nossa enquete. Gabriel, antes da gente encerrar, dá uma pincelada aí nos comentários. O pessoal está participando, tem respostas da nossa enquete?
0: Bom, contabilizando aqui, já passamos de 150 votos.
1: Incluindo os ouvintes da rádio.
0: Tanto a rádio quanto o YouTube. O Paulo da Cruz, ele fala assim, a paz do Senhor Jesus Cristo, meus amados irmãos, esta enquete traz uma reflexão profunda. Ele diz, tanto Gideão quanto Abraão trouxeram a desgraça para dentro da família por causa de uma mulher fora do casamento. Em Ismael está declarado a rejeição a Cristo e Abimeleque está declarado a vontade de Ismael em matar. Isso é a reflexão dele. Já o João Gilberto fala, paz do Senhor, a resposta é a letra C, Gideão, e não tem conversa. Então é muito sobre isso que nós temos. Muitas pessoas falando sobre, e parabéns, ó, já subiu mais de 160 votos já.
1: Então qual é a resposta? Vamos fazer o seguinte, ó, sem mais espera, sem mais mistério, Gabriel, qual foi o juiz que teve 71 filhos.
0: Bom, vamos com a Bíblia em mãos. Juízes, capítulo 8, versículo de número 30, e teve Gideão 70 filhos que procederam dele porque tinha muitas mulheres. 31. E a sua concubina que estava em Siquém lhe deu também um filho e pôs o nome de Abimeleque. Ou seja, Gideão teve 71 filhos, meu Deus.
1: 70 homens e uma mulher.
0: E você que não votou hoje vai ter 71 também. Brincadeira.
1: Meu Deus do céu. Gabriel, muito obrigado, viu? Você mais uma vez mostrando a importância, não ler o versículo isolado, né? Sim, sim. Ah, mas lá a Bíblia diz que ele teve 70 filhos. Opa, mas tem mais uma informação na sequência.
0: Exatamente.
1: Então, parabéns, obrigado. Deus abençoe a vida de vocês, obrigado pela companhia hoje. E amanhã, quero vocês aqui comigo às 10 horas em ponto, ok? Olha só, vamos ficando por aqui e você vai ficar agora com a oração das 11h30. Que Deus abençoe. Se Deus permitir, amanhã estaremos aqui ao vivo com você às 10 horas da manhã. A paz do Senhor Jesus.
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8: 11 horas e 30 minutos.

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1: Olá, muito boa tarde, na doce e gloriosa paz do nosso Senhor e Salvador, Jesus Cristo. Obrigado pela sua audiência, obrigado pela sua sintonia, também a sua companhia. É sempre um prazer, mas um grande prazer, estar com todos vocês para viver um tempo de fé, um tempo de milagre, um tempo de favor. Hoje já é 1º de outubro, sejam bem-vindos. Bem-vindo, outubro, bem-vindo a você que está conosco, bem-vindo você que está pela primeira vez. Pastor, estava aqui a correr pelo YouTube, Facebook, Instagram, e de repente me foi sugerida esta live. Não foi de repente, há um milagre do Senhor direcionado para a sua vida, para a sua casa e também para a sua família. Somos a Igreja Pentecostal Deus e Amor, sim. Esta é a nossa programação, não é? De todos os dias, a oração do meio-dia. Então, sejam todos bem-vindos e vamos falar com Deus. Vamos clamar ao Senhor. E eu quero já convidá-lo também, porque estamos no dia do idoso, um dia que celebramos aos nossos cabecinhas brancas e com certeza também precisam de oração. Oramos por eles, clamamos pela vida deles e juntos, como filhos e servos, netos e pais, oramos em comunhão. Vamos falar com Deus, vamos buscar a face do Todo-Poderoso e você é o meu convidado mais do que especial. Está pela rádio, interceda, busque e ore a Deus conosco, porque é um prazer servir a Igreja do Senhor Jesus. Falamos com Deus. Maravilhoso Deus, poderoso, eterno Pai, Deus de vida, Deus de graça, Deus de favor e também de milagres. Obrigado. Obrigado, meu Senhor, pelo grande privilégio que o Senhor tem dado à nossa alma. O privilégio, Pai, de poder te adorar, celebrar, glorificar o teu nome e, acima de tudo, louvar-te e bendizer-te. Obrigado, meu Deus, e obrigado, meu Pai, porque como filhos queremos agradecer-te por nos escolheres. Sim, Tu és nosso Pai, mas também Tu és amigo, Tu és Senhor, Tu és aquele que guarda, que cuida, que livra, que liberta. Obrigado por tudo, Senhor, por tudo que tens feito. Iniciamos mais um mês e obrigado pela dádiva da vida e pelo privilégio. Sinal de que ainda temos tempo para melhorar, ainda temos tempo, Pai da Glória, para recuperar, ainda temos tempo para descobrir caminhos e respostas, ainda temos tempo, Senhor, para fazer aquilo que o Senhor tem proposto ao nosso coração. Portanto, obrigado. Obrigado, meu Deus. Obrigado, meu Pai. Obrigado por mais um mês que se inicia, por mais um dia. Senhor, já estamos no meio do dia, do primeiro dia deste mês de outubro. E queremos louvar e bendizer o Teu santo nome. Ó Pai maravilhoso, Pai glorioso. E se o Senhor permitiu essa vida chegar a esta casa e esta família chegar, é porque o Senhor tem um plano. O Senhor tem um projeto. O Senhor tem um propósito, o Senhor tem um direcionamento, o Senhor tem uma saída, o Senhor tem uma válvula de escape, o Senhor tem revelações a fazer, o Senhor tem mistérios a desvendar, o Senhor tem a bênção, Pai da Glória, que vai acompanhar esta casa. Aleluia! Louvamos-te, ó Pai. Bendizemos-te, Senhor amado, muito obrigado, porque se estamos com vida, se estamos em vida, o Senhor tem cuidado de cada detalhe. Então, Senhor, abençoa o Teu povo, abençoa os Teus filhos, visita, Senhor, hoje o dia do idoso. Oramos, oramos por todo aquele que é idoso, que está idoso, todo aquele, Pai da Glória, que chega nesta fase e na sua maioria tem enfrentado a solidão, tem enfrentado o abandono, tem enfrentado o esquecimento, tem enfrentado o desleixo e o desprezo. Visita agora cada coração. Visita, meu Pai, a cada mente, porque no final de tudo, Senhor, o que mais nos machuca, ou o que mais machuca, meu Pai, é a mente. Porque a mente, Senhor, busca as lembranças, e as lembranças tentam preencher a ausência, e essa ausência é real. Então visita a mente, Senhor, dos idosos. Visita a mente, Pai, não só dos idosos, mas eu oro também por aqueles que estão abandonados, esquecidos, no meio das suas dores, no meio das suas mazelas, no meio dos seus problemas. Quantas vidas que hoje estão desempregadas e estão sós. Ficaram enfermos, ficaram sós, sozinhos e abandonados. Senhor meu Pai, perderam algumas oportunidades na vida, o carro já não é mais útil para os outros e estão sós. A sua casa já não é o ponto de encontro e estão sós. E Senhor, há muita gente a enfrentar a solidão. Há muita gente a enfrentar o abandono. Há muita gente a enfrentar, meu Deus e meu Pai, o esquecimento. Ó Deus maravilhoso, que o Senhor visite agora. Quantas famílias nos hospitais, deixados a Deus dará. Deixados, Senhor, para que conseguissem resolver do seu jeito. E o Senhor pode dar uma saída e acalentar este coração. Quantas vidas em uma cadeia, em um presídio, Senhor, e estão abandonados pelo erro que cometeram, foram esquecidos, foram, Pai, largados, Senhor, às traças. E o Senhor tem poder para ajudar, para fortalecer, para animar este coração desanimado, ó Pai, no nome de Jesus Cristo. Oramos, Senhor. Oramos, ó Pai da Glória, por aquele homem, aquela mulher que tinha uma vida bem sucedida e de repente, meu Deus e meu Pai, por causa de alguns embates da vida, por causa, Senhor, de algumas situações adversas, já não consegue mais ter o estilo de vida que outrora e por causa disso tem enfrentado solidão, por causa disso tem enfrentado um esquecimento. Tem enfrentado uma repulsa, mas o Senhor tem poder. O Senhor vai cuidar desta vida. O Senhor vai cuidar desta alma. O Senhor vai cuidar desta família. O Senhor vai cuidar desta mente, deste coração, que outrora era alguém tão útil, Senhor, e parece que hoje é só um vaso que está num canto da casa. Ó Deus, eu quero orar. Eu quero pedir ao Senhor que venha fazer uma obra poderosa. Porque muitas vidas hoje enfermas e doentes, ó Pai, sim, é por causa de sentimentos e pensamentos, e tem destruído, Senhor, problemas de coração, problemas de mente, problemas nas vistas. Senhor meu Pai, quantas vidas estão aflitas e de repente o seu coração não começa a corresponder, Senhor. As dores vêm, os males vêm e a cabeça dói. Senhor Pai, o peito dói, os nervos inflamados por tanta informação negativa. Senhor, tanta dor, meu Pai da Glória, tem feito com que essa vida não encontre paz e alegria. Quantas pessoas com úlceras nervosas, sistema nervoso atacado, quantas pessoas que têm comido mal, porque andam tão nervosas, tão aflitas, tão preocupadas que não se conseguem alimentar. É vida real, Senhor. Quantas pessoas, ó Pai da Glória, que têm entrado em um estado de um casamento conturbado e perturbado, por quê? Porque, Senhor, o seu matrimônio, o seu casamento é vítima de problemas que assolam, Pai da Glória, a mente e o coração. E como não se consegue resolver atritos, guerras, Senhor, embates, mas em nome de Jesus Cristo, eu oro, Senhor, eu oro e peço, Pai da Glória, alivia este coração, alivia esta alma, alivia a dor deste irmão, desta irmã, alivia o medo, a insegurança, alivia, meu Pai, no nome de Jesus Cristo agora. Eu sei que o Senhor pode curar, o Senhor pode libertar, limpa esta mente de toda insegurança, de todo medo, de toda falha, de toda frustração. Limpa este coração de toda mancha, toda mágoa, de todo ressentimento. Limpa este coração, meu Pai, ó Deus, de toda baixa estima. Limpa, Senhor, no nome de Jesus Cristo agora. Purifica, meu Pai, estas vidas. Purifica, meu Pai, estas almas. Purifica, ó Senhor, estes corações. Vivifica, meu Pai, para a Tua glória. Limpa pelo Teu poder, aleluia. Não deixa Satanás, Senhor, Senhor, encontrar brechas nesta vida e destruir e aniquilar quantas vidas com derrame, porque a veia entupiu, quantas vidas, ó Pai da Glória, com tromboses, quantas vidas, Pai da Glória, Senhor, com gastrites, com úlceras, quantas vidas, Pai, com problemas nos nervos, nervo ciático, Senhor, Pai da Glória, quantas vidas, Senhor, com problemas nos seus ossos, Senhor, nos seus músculos, ó Pai, por causa de, Senhor, de abandonos, por causa de solidão, por causa, Pai da Glória, dos desafios da vida que não se conseguem resolver, mas o Senhor tem poder, você tem poder. Ó Pai maravilhoso, quantas vidas, Senhor, desprovidas de fé e de bênção e precisam da Tua ajuda. Esta alma grita por socorro, este lar grita por socorro, esta família clama por socorro, esta mulher em prantos fala, Senhor, me ajuda. Este homem em pranto está a dizer, Deus, socorre-me, porque o meu dinheiro já não dá para sustentar a família, está difícil, a vida está apertada e o desespero quer tomar conta. Quantas vidas, Pai da Glória, com esquizofrenias, quantas vidas com depressão, quantas vidas, Pai da Glória, Senhor, meu Deus, com sistema, Pai, desregulado, Senhor, meu Deus, não consegue comer, não consegue viver, não consegue fazer nada, mas o Senhor vai socorrer esta mãe que clama, vai socorrer este pai que chora, vai socorrer esta família que busca por uma providência, vai entrar com escape agora no nome de Jesus Cristo e vai ajudar, oh aleluia, vai dar um direcionamento, vai dar, meu Pai da Glória, uma porta de escape, vai dar, Senhor, meu Deus, uma saída, no nome de Jesus Cristo, finanças que estão, Senhor, Pai da Glória, a diminuir, Senhor, a fé que está a diminuir, coragem que está a diminuir, o ânimo que está a acabar, o Senhor tem poder para libertar agora. Eu oro, Senhor, e peço, liberta esta vida, liberta esta casa, liberta esta família, liberta este lar agora, liberta pelo sangue de Cristo, liberta, meu Deus e meu Pai, ainda que existam pessoas que não creiam no mover, que não creiam no trabalhar, ainda que existam pessoas com dificuldades de entendimento, maior é o Senhor, meu Pai, que fará a grande obra, maior é o Senhor, meu Deus, que dará a resposta, maior é o Senhor, Pai da Glória, que vai solucionar, maior é o Senhor, meu Deus, que vai ajustar, maior é o Senhor, Pai amado, que vai livrar, maior é o Senhor, meu Pai amado, Senhor, ainda que existam sentimentos, pensamentos alheios, maior é o Senhor, que vai mudar o cenário desta vida. Em nome de Jesus Cristo, eu oro, Senhor, e peço, visita agora, visita, Senhor, esta família que abre a despensa, e está tudo, Pai da Glória, quase a zero, este lar que abre a despensa, e não tem grãos para se alimentar, abre a geladeira, Senhor, e só resta água, isso, Pai, quando tem, ainda tem energia, oh, Senhor, meu Deus, eu sei que Tu podes, aleluia, eu sei que o Senhor consegue, eu sei, Pai, que a Tua mão poderosa vem, Pai, mudar o cenário da nossa vida agora, em nome de Cristo, meu Deus, em nome de Cristo, meu Pai, socorre esta vida, socorre esta alma, socorre esta casa, socorre este lar, entra neste casamento, muda o cenário, muda, Senhor, meu Deus, filhos com depressão, filhos com baixa estima, filhos, Pai da Glória, com síndrome, Senhor, oh, meu Pai amado, há uma desvalorização tão grande, mas o Senhor é poderoso e vai mudar o cenário desta casa, casas que precisam, Pai, de paz, casas que necessitam de alegria, casas que suplicam, Pai da Glória, por vida, casas de famílias que pedem por milagres, casas de famílias que pedem, Senhor, Pai, por um novo tempo, casas de famílias que pedem, Pai, por restauração, querem se erguer do chão, querem sair, Pai da Glória, da condição de tapete e começar a galgar os passos da fé, ó, Senhor, meu Pai, eu oro Porque eu sei que há vidas, Senhor, que estão descontentes, vidas que estão infelizes, e às vezes esse descontentamento e essa infelicidade, Senhor, não é pautada, meu Deus e meu Pai, por um desejo absurdo de querer coisas extraordinárias. Senhor, Pai da Glória, esse sentimento é porque lutou, tentou, perseguiu, pelejou e não conseguiu, não teve a oportunidade que teve Zaqueu quando subiu numa figueira brava, não teve oportunidade da mulher do fluxo de sangue, quando te tocou no meio da multidão. Eita! Oh, aleluia! Aleluia! Oh, Senhor! E vidas já não estão frustradas, tão cabisbaixas, sentem-se derrotados, ó Pai, sentem-se à margem da sociedade, e às vezes estão conectados, às vezes estão, Senhor, sintonizados, e às vezes estão em rodas, e às vezes estão, Pai, no meio de multidão, Senhor, mas muitas vezes, Pai, o seu coração, a sua mente, já não consegue produzir vida. Ó, Senhor, tem compaixão, não deixe as dores, Pai da Glória, aumentarem, Senhor, não permita com que as dores aumentem, não permita com que esse mal cresça, não permita no nome de Cristo, meu Deus e meu Pai, Tu tens poder, aleluia, e vais mudar essa história, vais mudar esse cenário, vais mudar para a glória do Teu nome. Nós cremos na Tua palavra, nós cremos no Teu poder, meu Pai. Visita agora, visita, Senhor, vidas e famílias acorrentadas e escravizadas pelo maligno. Visita agora casas acorrentadas e escravizadas por Satanás. Visita mentes aprisionadas pelo diabo. Visita, meu Pai, corações que estão aprisionadas pelo maligno, meu Deus, e não conseguem viver. No nome de Jesus Cristo, Tu tens poder, meu Pai, e vais renovar, e vais libertar, e vais transformar para a glória do Teu nome. Oh, aleluia, divino companheiro, Senhor de graça e favor, Tu tens poder, Tu tens, e farás maravilhas e milagres. Oh, glória ao Deus Todo-Poderoso. Quebra toda corrente maligna, quebra, meu Pai, toda aliança satânica, quebra toda obra diabólica que tem aprisionado esta mente e este coração, que tem aprisionado, Pai, esta alma, e tem feito esta vida viver o escárnio do sofrimento, o escárnio da dor. Quebra em nome de Cristo todo o princípio satânico, maléfico e diabólico, meu Pai, que tem feito esta vida galgar, Senhor, meu Deus, por caminhos tortuosos, com sentimentos maus, com sentimentos de frustração, de dor e tristeza. Ó Deus maravilhoso, eu sei que Tu podes, eu sei que o Senhor tem poder. Oh, aleluia, muda o cenário, muda, meu Pai, em nome de Cristo, meu Jesus, transforma estas vidas, transforma estas casas, transforma, Pai, estas famílias, liberta pelo Teu poder, liberta, meu Pai. Eu sei que o Senhor pode agir, eu sei que o Senhor pode fazer, eu sei que o Senhor pode trabalhar, eu sei que o Senhor pode curar, eu sei que o Senhor pode libertar, eu sei que o Senhor pode reavivar, reacender a chama, eu sei que o Senhor pode voltar a organizar o que está bagunçado, eu sei que o Senhor pode fazer para a glória do Teu nome. Oh, aleluia, Senhor, Senhor, estas famílias têm sucumbido, Pai. Oh, Deus, e o Senhor pode fazer um tempo novo chegar. O Senhor pode fazer um tempo novo, Pai da Glória, acontecer. Senhor, Senhor, vidas que se doaram tanto, Pai da Glória, e no final de tudo não conseguem ver o resultado de nada. Vidas que se doaram, que amaram, e não é porque esperaram respostas, não é sobre isso, Senhor. Mas é sobre saber que, apesar de tudo que fez, não consegue, Pai da Glória, em momento algum, receber nenhuma gratidão, nem um olhar de gratidão. não consegue receber, meu Pai, nenhum reconhecimento, sem aplausos. Porque as pessoas se entregam, se doam o máximo. E muitas vezes, meu Deus e meu Pai, elas não esperam que ninguém aplauda, mas é do ser humano. E quantas pessoas estão assim? Quantas vidas estão assim? Oh, Senhor, socorre. Socorre este vovô. Socorre esta vovó. Socorre este titio, a titia, papai, mamãe. Socorre, Senhor. Vidas que estão tão isoladas, tão sozinhas, tão cansadas de tudo. Oh, Deus, eu sei que o Senhor vai curar. Eu sei que o Senhor vai curar esse corpo enfermo. Senhor, meu Pai, esse câncer de mama. Senhor, Pai da glória, o Senhor vai curar esse mioma. O Senhor vai curar, Pai da glória, esse sangue refinado, esse sangue coagulado. O Senhor vai curar, meu Pai, esses ossos fragilizados. Senhor, a osteoporose está a gritar, meu Pai, neste corpo. Em nome de Jesus Cristo, meu Deus e meu Pai, eu sei que o Senhor tem poder para fazer e continuará a fazer milagre acontecer. Em nome de Jesus Cristo, meu Pai, toma a direção, Senhor, e visita para o Teu louvor. Senhor, esta alma cansada, esta alma sem refrigério, sem paz nem alegria, o Senhor pode trabalhar, o Senhor vai trabalhar. Para a glória do Teu nome, Senhor, no nome de Jesus. Não deixa vacilar. Não deixa a fragilidade tomar conta, meu Pai, desse ser. Confirma a Tua bênção e a Tua vitória. Em nome de Jesus, obrigado, meu Deus. Amém. E graças a Deus. Deus abençoe a sua vida, a sua casa, a sua família e o seu lar. Obrigado, você que orou conosco neste momento, e que a presença de Jesus esteja presente em teu coração. Eu quero fazer um convite a você que está comigo agora. Quer entregar sua vida para Jesus, quer sair dessa solidão, desse abandono, desse desprezo, e quer ser amado de verdade. Você que busca por amor, você que busca por valor, Cristo te dá valor, oh aleluia, Cristo te ama, e eu sei que Ele tem bênção para te dar, eu sei que Ele tem milagre para te dar. Você quer aceitar Jesus agora? Toma decisão. Quer entregar sua vida para Cristo? Toma decisão. Jesus te quer abençoar. Ora comigo. Deus, eu quero entregar essas vidas ao Pai que tomo a decisão de todo o coração de chegar à Tua presença. Reconhecer que Tu és bom. Reconhecer que Tu és maravilhoso. Reconhecer que Tu és justo, santo, fiel e verdadeiro. Estão cansadas, Senhor, de nunca viver amor, nunca ter compaixão, nunca sentir misericórdia. Estão cansadas do sofrimento e da frustração da vida. E o Senhor vai revelar o Seu grande amor, a Sua compaixão e a Sua misericórdia. Deus, cuida dos Teus filhos. Em nome de Jesus, abençoa, Pai, e guarda. Amém. E graças a Deus. 19 50 94 46 45 é o WhatsApp. Quero aceitar Jesus, @pda.com.br. Decida hoje, seja abençoado por Deus. Deus abençoe a sua vida, a casa, a família. 15 horas, Wellington Alves no Santo Altar. Fiquem na paz de Cristo. Tá bom, Nana? Nos veremos. Até no Munzuco. Até amanhã, ouça e catequiça. Que Deus te abençoe. Até lá.
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3: 11:56.
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10: 12:25.
11: A paz do Senhor, irmão. Aqui é a Francisca, aqui da Zona Sul, São Paulo, Tapicerica da Serra. Ó, eu quero contar uma bênção que eu recebi das mãos do Senhor Jesus. Aí eu fazendo meus exames de rotina, né, no posto de saúde, a médica me pediu um exame de mamografia. E aí eu fiz, quando eu recebi os resultados, não deu nada, estava tudo bem. Mas só que veio pedindo para me fazer todo ano, né? E aí quando foi em 2020, fechou e eu não, por causa da pandemia, e eu não fiz. Aí quando foi em 2021, eu fiz novamente. E aí quando eu recebi o resultado, veio falando assim que eu tava com um pouco de infecção no meu seio esquerdo, né? E ali eu fiquei preocupada, mas confiando no Senhor. E ali a médica pediu uma ultrassom. Aí ela deu encaminhamento e enquanto eu esperava o chamado para me fazer a ultrassom, eu fiz um voto com Deus. Se Deus me curasse aquela infecção que eu fiquei preocupada, né? Me curasse, é que eu ia pagar um carnezinho da Fundação Rever de agradecimento a Deus e também contaria a benção. Ali eu fiquei esperando, né? O chamado para me fazer a ultrassom. Aí demorou até um pouco, né? Mas depois chegou o chamado para me fazer. Aí eu fui lá, fiz a ultrassom, né? Aí quando eu recebi o resultado da ultrassom, irmão, não deu nada na minha ultrassom, deu tudo normal, sem problema nenhum no meu seio. Graças a Deus. E eu hoje estou pagando meu voto, né, que eu fiz com Deus de contar a benção. Graças a Deus eu fui curada daquela infecção, né? Não deu nada na ultrassom. Graças a Deus, eu agradeço a Deus muito, porque Ele é maravilhoso na nossa vida. Se nós pedir com fé, nós alcança a vitória. Eu alcancei essa vitória. Graças a Deus. Graças a Deus que não deu nada e eu tô curada para a glória de Deus. E agradeço a oportunidade em nome de Jesus. We'll be right back.
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Está no ar o programa Mensagens Cantadas. Bem-vindo à nossa programação, querido ouvinte. Olha que maravilha, que prazer é poder estarmos juntos aqui, não é? Para compartilharmos com todos as grandes bênçãos do nosso Deus e levar ao seu coração, à sua casa, momentos de alegria através da nossa programação. Nós vamos ouvir o Ricardo Ehlers, que vai cantar para nós agora o hino que se chama O Verdadeiro Dom, do CD Verdadeiro Dom. Vamos ouvir.

0: E chega por aqui agora, nesse exato momento. Quem?
1: Eu.
0: Quem poderia ser?
1: Eu. A
0: pois
1: sua
0: é.
1: Companheira.
0: Explique-se.
1: Auxiliadora idônea.
0: Sempre explicar... atrasadinha, né? Explique-se.
1: Não, explicar o quê? Eu estava aqui no escritório desde as 11 horas da manhã. E eu achando que você não tinha chegado ainda. E vai naquela, o elevador não desce, não sobe. E fiquei lá esperando, mas não estou atrasada. Justifiquei.
0: É, pesado ouvinte, a gente tem que aguentar essas coisas, né? Fazer o quê? Vamos refletir.
1: Vamos meditar, né? Melhor,
0: vamos,
1: né?
0: Vamos, vamos.
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0: Débora, não sei por que razão, mas eu tenho observado que nós estamos vivendo dias assim que... Que eu poderia dizer que época, hein? Mas que fase que nós estamos vivendo na humanidade, né?
1: Exatamente.
0: Só vou falar só de crianças, para vocês terem uma base. A mãe tranca o menino no carro, vai pra balada, o menino morre. Né? A outra tem o bebê, joga o bebê no lixo. A outra fecha o carro, vai pra um pagode. A polícia, mas peraí, como é que tem? Menino, né? Esse foi um acidente, mas aconteceu. O pai esqueceu o filho. Pegou o filho na escola, voltou pro escritório, esqueceu o filho. O garoto também faleceu. Que coisa, né? Que coisa.
1: Que triste.
0: Sem falar de uma mãe de 16 anos que esganou o filho que chorava e foi dormir. Mas, assim, são coisas que nós estamos vendo acontecer. E, infelizmente, ouvintes, tem tantas coisas que, se a gente for falar, a gente vai estragar o seu dia. Eu sempre digo pra Débora, às vezes a gente entra no carro...
1: Vamos mudar de assunto.
0: Não é?
1: Vamos mudar de estação.
0: Muda de estação, porque isso aí vai...
1: tá deprimindo a gente, né?
0: Não é? A gente vê o quê? A multiplicação do abandono, assassinatos. Esse mundo está cada vez mais brutalizado. A violência está banalizada, né? Infelizmente, a sociedade vê a violência e, infelizmente, não tem muito o que fazer. Muitos que deveriam combater são até coniventes com esse banditismo. A situação passa por todas as estruturas, né? A segurança, de uma forma geral, a política... E, infelizmente, o que nós vemos é que as pessoas estão rindo da virtude e zombando da retidão. Infelizmente, nós estamos vendo marginais, bandidos serem soltos e as pessoas de bem terem de estar presas dentro de suas próprias casas. Será que nós poderíamos citar aqui aquela sentença de Rui Barbosa? De tanto ver triunfar as nulidades, de tanto ver prosperar a desonra, de tanto ver crescer a injustiça, de tanto ver agigantarem-se os poderes nas mãos dos maus, um homem chega a desanimar-se da virtude, a rir-se da honra e a ter vergonha de ser honesto. Será que nós vamos ter que pegar essa sentença de Rui Barbosa e tê-la como uma máxima, será? Não vai. Mas que nós estamos vivendo, que fase desse mundo, meu Deus? Débora, você sente que os trambiqueiros estão triunfando às vezes?
1: Ah, sim. A gente, às vezes, tem sentimento que parece que estamos em desvantagem, mesmo fazendo certo e trilhando o caminho correto, né?
0: Pois é. Onde é que...
1: Mas o salmista dizia o mesmo, né? Tinha esse mesmo sentimento.
0: Exatamente. Né? Exatamente. Rui Barbosa até meio que buscou ali, né? Acho que ele andou lendo Salmos e tirou essa sentença tão bonita. Mas bonita entre aspas, né? A verdade, ouvinte, é que assim, infelizmente, não dá tempo de falar sobre tudo que a gente vê que está errado. Mas eu posso sustentar a vocês que tudo começa quando os valores espirituais começam a sofrer danos na sua estrutura. Concorda, Débora?
1: É verdade.
0: Quando os valores espirituais começam a sofrer danos na estrutura, é evidente que a sociedade como um todo vai sofrer. Nós vamos voltar às épocas dos bárbaros, né? E é mesmo. Nós estamos vivendo num mundo que chama-se o mundo civilizado e a sociedade mais culta da história. Mas o que está acontecendo no mundo? Nós temos, gente, 65, quase 66 milhões de pessoas no mundo que não pode voltar para casa, que não pode voltar para o próprio país e navegam em busca de um auxílio, e muita gente vê a necessidade de dar um abrigo a essas pessoas, mas as deixam morrer. Não são todos, é claro, não são todos. Muitos estão trabalhando e estão aí, né, o próprio Brasil, parabéns ao Brasil, nosso país está aí. Nós não somos o país mais rico do mundo, também não somos o mais pobre, mas nós temos visto que o Brasil tem feito o que pode. Até fiquei preocupado esses dias, falei para Débora, como é que nós vamos conseguir, de repente, dar uma condição, ou colocar esse tanto de imigrantes, são mais de 150 mil,
1: podíamos distribuir
0: um pouquinho, dar um trabalho, né, para essas pessoas. Como vamos fazer se nós brasileiros já estamos sofrendo com tantos desempregados, mas o Brasil não está lançando fora questões humanitárias? Então nós temos que parabenizar, né? E temos que lutar e ajudar. A nossa igreja tem ajudado. Todas as igrejas devem ajudar, todas as pessoas devem ajudar. Mas a verdade, ouvintes amados, é essa. As bases espirituais estão sendo afetadas. O homem deixou de ser alguém com dignidade, tornou-se apenas, para muitos, um acidente, um acaso. O homem, infelizmente, passou a ser visto como algo descartável. Enquanto pessoas de inteligência, considerada acima da média, estão aí discutindo se o homem é só matéria, pó de estrela ou qualquer coisa assim. Onde é que Deus entra na história? Onde é que está o valor que Deus dá ao homem, dentro do coração do próprio homem? Discute-se se é macaco, é sagui, é chimpanzé, uma barata, enfim. Apenas uma matéria para alguns. Apenas uma estatística para outros. Apenas um número. O mundo precisa voltar-se para Deus. O mundo precisa voltar-se para o Senhor. Senão o mundo vai retornar àquela cultura pré-cristã em que a maldade, a imoralidade, mortes, assassinatos, crimes, crueldade eram coisas normais, faziam parte do cotidiano. Um escravo era apenas um res, ou seja, uma coisa nos tempos romanos. As meninas, por não terem valor, podiam ser abandonadas para morrer, como nós estamos vendo. É o regresso ao paganismo. E o cristianismo sendo atacado. Foi orquestrado um ataque ao cristianismo. Questionamentos à própria Bíblia, que vem sendo queimada em praça pública. Buscam coisas ou documentos ou escritas do passado que venham a modificar coisas que estavam nos fazendo ser pessoas melhores, porque estávamos sendo pessoas de Deus, vivendo debaixo dos preceitos de Deus. Aqueles que eram, eu diria, considerados traidores, já estão sendo considerados heróis e chamados de injustiçados. Infelizmente, muitas igrejas não passam de um bando de mafiosos, interesseiros, não falam do amor de Deus, não falam do amor de Cristo. Não falam da necessidade do arrependimento, não falam da necessidade de seguirmos as normas estabelecidas na base, na Bíblia Sagrada. Querem desmoralizar a igreja verdadeira, querem desmoralizar o cristianismo verdadeiro. Eu digo verdadeiro porque tem muitos que não são verdadeiros. Querem desmoralizar a palavra de Deus, e o mundo está se tornando o mundo que é, mau, medíocre. Satanás está tomando conta. Nós precisamos de pessoas e cristãos conscientes dos seus valores, que não sejam massificados pelo mundo. Precisamos de pessoas que não se envergonhem da sua fé. O mundo está errado, prezado ouvinte. O evangelho está certo. Nós não podemos nos amoldar nem nos apequenar. Nós não podemos nos conformar com os padrões desse mundo. É o que a Bíblia fala, e não vos conformeis, mas antes transformai-vos pela renovação do vosso entendimento. E assim as pessoas poderão experimentar as coisas boas, agradáveis e perfeitas que Deus tem para elas. Não sejamos clones deste mundo, mas cristãos autênticos, vivendo os valores do reino, disseminando, pregando nesse mundo que está por demais pervertido. Há esperança para esse mundo, e a esperança para esse mundo está em Cristo, está no Evangelho.
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0: Raimana Indaí, aqui de Goiânia, município de Aparecido de Goiânia. Eu quero dizer que desde o ano de 2000 que eu ouvo esse programa e muito tem me alegrado a minha vida espiritual, tenho aprendido muito com o momento da família, com o quadro Conhecendo Melhor a Sua Bíblia, e todos os quadros são abençoados.
1: Olha só, em todos os dias eu ouço a programação, viu? Há mais de 20 anos, eu sou aqui de Cambé, Carlos, Cambé, Paraná. É, estou sempre na escuta. Que Deus abençoe todos vocês, viu? Fiquem na paz do Senhor e continuem com esse trabalho maravilhoso, casal de Deus. Deus abençoe.
2: Aqui é a irmã Cristina Aquino, da cidade de Sarandi, Paraná. Estou acompanhando a rádio Deus é Amor. Tem sido uma bênção na minha vida.
3: Eu sou Samuel de Itapaci, Goiás. A melhor parte do programa eu gosto quando começa a contar história de vida de pessoas, que traz muita reflexão para a minha vida. Fica todos com Deus e a paz do Senhor Jesus.
4: Aqui é o Nilson de Quatro Barras, região metropolitana de Curitiba. Estou ouvindo o programa de vocês e ouço desde o ano de 90, quando eu me converti ao Evangelho. Já comecei a ouvir o programa de vocês e até hoje tem sido uma bênção na minha vida. Todos os quadros têm me edificado, têm trazido muitos conhecimentos na minha vida. Deus abençoe vocês, continue aí sendo esse casal abençoado que vocês são, em nome de Jesus.
5: É, Lourival, a gente ouvindo aí, quando ele falou, desde 90, dá um arrepio na coluna, né? Porque a gente já fazia aí antes de anos 90, né?
6: É verdade.
5: Esse programa já estava no ar desde...
6: Desde 87 a gente já começou a fazer, né? 86 para 87. Mas antes tinha
5: outro locutor,
6: outros locutores em rádios diferentes fazendo...
5: E o MC era mais longo, né? Eu me lembro que quando eu comecei...
6: Meio-dia às duas.
5: Quando você me empurrou pro microfone,
6: empurrei,
5: né?
6: Você não queria ir, eu forcei a barra.
5: Gente, eu não conseguia falar, eu tinha medo, eu era tímida, eu tinha pavor de microfone de estúdio, não para cantar, mas para locução, sim. E eu me lembro que a primeira vez que eu fui fazer o programa de rádio lá na cidade de Curitiba... E era pela Rádio Universo, naquela época, ondas curtas e também ondas médias.
6: O Universo é uma das rádios mais famosas daquele tempo, né?
5: É.
6: E ondas curtas.
5: E o pessoal ouvia muito no interior, né? Eu me lembro que na madrugada anterior ao primeiro dia que nós íamos, que eu ia fazer o programa, meu Deus, eu não dormi. E eu escrevi umas 10 folhas de sulfite o que eu tinha que falar. Daí eu entrava assim no programa, Lourival. Está no ar o programa, parecia um robô, Mensagens Cantadas. Vamos ouvir Débora e Leia, o hino Inspiração. Parecia uma criança lendo, sabe?
6: Mas teve que ir, porque...
5: Mas você sabe que eu agradeço a Deus, em primeiro lugar, por essa oportunidade, né? E a você por ter me empurrado mesmo.
6: E foi empurrão mesmo, né, ouvinte?
5: Não, não foi literal, não.
6: Não,
5: foi
6: não,
5: aquele empurrão,
6: empurrão claro.
5: Força, não, você vai fazer, você pode, você tem potencial. É claro que eu não sou exímia locutora, mas a gente vai pegando aquela experiência, a gente vai falando todo dia no rádio, a gente vai se desenvolvendo, hoje a gente está melhor do que ontem e assim sucessivamente.
6: É,
5: né?
6: E é sempre bom você ver pessoas melhores que você, né, porque...
5: A gente aprende,
6: você,
5: né?
6: Aprende, você tem sempre uma referência também, né?
5: Você é minha referência, você sabe, né?
6: Ah, não, só brincando.
5: Ah, é verdade.
6: Tem tanta gente
5: você
6: boa.
5: Você me ensina tanta coisa.
6: Não, mas tem muita
5: não,
6: gente
5: claro,
6: boa no rádio,
5: é claro
6: Deus.
5: Que eu ouço muita gente, a gente aprende, a gente vai ouvindo outras pessoas também, mas eu digo que você é minha referência como pastor, como conselheiro, como locutor, você é inteligente, você realmente passa pra gente
6: muita
5: coisa.
6: Ah, meu
5: Deus,
6: prepara que agora vai falar, vai pedir aumento, hein, Vitoca, você não acha? Vai pedir aumento.
5: Você acha que eu sou tão interesseira assim? Olha aí, ouvinte, você tá falando que eu sou interesseira,
6: não,
5: tá vendo?
6: Não, não tô falando isso.
5: Tá, sim.
6: Não, não.
5: Ah, Lourival, não vamos ficar brigando
6: não.
5: Aqui. Olha, quantos milhões de ouvintes...
6: Vamos tocar mais um hino, então, porque...
5: Tá, mas deixa eu falar. Deixa eu falar. Não vamos ficar brigando na frente de todo mundo. Imagine milhões de ouvintes ouvindo
6: vergonha,
5: a gente.
6: Eu tenho vergonha, né?
5: Imagine ficar brigando. A gente não briga nem em casa, vamos brigar aqui no estúdio.
6: Cuidado, tem
5: não
6: gente
5: dá,
6: que vai
5: né?
6: Pensar que é de verdade, hein? Cuidado.
5: Vamos fazer ouvir, vamos fazer do hino realmente, não a nossa situação, a peleja do Senhor. Não é nossa. É o que o hino vai dizer.
6: Vamos ouvir, então, a peleja do Senhor.
5: Cristina Santana.
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0: que significa Shekinah? De acordo com o dicionário hebraico-português, significa morar, habitar, estabelecer, quer dizer, alojar, instalar-se. Trata-se da mesma raiz usada no nome Shekinânia, Shekania, quem Jeová habita ou Jeová é sua habitação, né? E normalmente se traduz Shekinah por habitação. E, por sua vez, os teólogos explicam que Shekinah como um sinal visível da presença de Deus. Ele está habitando ali, né? E é bom ressaltar que esta palavra, Shekinah, ela não está na Bíblia, mas ela é usada no Targum judaico e pelos escritores cristãos para denominar, como já foi dito anteriormente, a visível e majestosa presença de Javé, Yavé, Jeová, como, por exemplo, na nuvem que ocultava a sua glória, que está em Número 16, versículo 42, aquela nuvem que guiou o povo de Israel, cobriu o Sinai, baixou na dedicação do tabernáculo, descansou sobre ele no deserto, né? Pousou sobre o propiciatório, que está em Levítico 16, 2, apareceu na dedicação do templo de Salomão, 1 Reis 8:10, e também na tipologia cristã, a Shekinah anunciava a encarnação de Jesus, o Filho de Deus. Falamos um pouquinho de curiosidade bíblica, é o significado da palavra Shekinah.
1: Ah, lembra você, Débora, também que Shekinah, assim, para uma tradução mais rápida, uma definição, perdão, mais rápida, é também entendido como a glória de Deus manifesta. Então, quando você fala Shekinah, normalmente as pessoas já traduzem como a glória de Deus, né? Manifesta. Presença de Deus, né? Glória é a presença de Deus manifesta. É só para não haver dúvida, porque às vezes tem os nuancezinhos, né? Olha, não dá tempo de tocar o hino. Vamos aos nossos prefixos, já já volta.
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4: 13 horas.
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10: 13 horas e 1 minuto.
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15: Sala do Trono é o nome do CD. O hino, No Céu é o Meu Lugar, cantando Daniela Parabéns.

0: nós lemos aqui no livro de Gênesis, capítulo 11, versículo 1, que diz: em toda a terra havia apenas uma linguagem e uma só maneira de falar. A gente vê essa expressão, né? Uma só linguagem e uma só maneira de falar. Isso está mostrando que, além daquele povo utilizar um idioma original, eles também falavam do mesmo sotaque, tipo, com a mesma maneira, né? Isto é, eles também não tinham divergências ideológicas, também não tinham divergências sociais, políticas, não. Isso fez com que Deus chegasse a dizer: eis que o povo é um. Pensavam igual, falavam igual, tudo era igual. Está no versículo 6. Eis que o povo é um, quando Deus disse isso. E eles estavam tremendamente unidos. Vejam que a força da união, ela realmente traz resultados bons, né? Estavam tremendamente unidos, porém, em torno de uma só ideia falsa. Eles pensavam igualmente, mas de maneira errada. E também a ideia era de rebelião contra Deus. Então, eles tinham a preocupação de criarem um grande e célebre nome. Está no livro de Gênesis, capítulo 11, versículo 4. Eles queriam formar uma poderosa organização. Para quê? A fim de não haver restrição para tudo o que eles estavam intentando fazer. Mas como Deus vê todas as coisas e conhece corações, muitas vezes até podemos fingir exteriormente, né? Sendo hipócritas, não, Deus é onisciente e sabe todas as coisas. Vocês podem ler esta passagem bíblica no livro de Gênesis, capítulo 11. Leiam todo o capítulo, todo o contexto. Temos mais coisas curiosas lá que realmente são bastante interessantes.
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0: A palavra de Deus diz que devemos adorar ao Senhor em espírito e em verdade. E é o que diz esse hino: é assim que adoro. Débora Miranda, do CD do mesmo título.

0: Meu nome é Rose, moro em Florianópolis e eu e meu esposo somos ouvintes do seu programa todos os dias. É uma bênção no nosso lar.
1: Aqui é a irmã Gilva Mendes, da cidade de Jardinópolis, próxima a Ribeirão Preto. Amo essa programação, muitos anos sou ouvinte desse programa. Os quadros que eu amo são todos, difícil de escolher um, porque todos são bons.
2: Meu nome é Cristiano, sou de Cariacica, Espírito Santo. Gosto muito de ouvir o programa MC, é uma benção.
3: Me chamo Rosângela, sou daqui da cidade de Belém do Pará e eu escuto muito essa igreja abençoada.
4: Aqui é a Ludmila, eu falo daqui da cidade de Tirai de Minas, Minas Gerais. Eu gosto muito desse programa e fico muito alegre todos os dias que eu escuto esse programa. Deus abençoe vocês cada dia mais e mais.
5: O programa é muito bom, edifica a minha vida. Eu gosto muito do quadro Minha Vida no Passado, que é um quadro muito lindo. Esse programa tem edificado a vida no Brasil e no mundo. Irmão Gustavo, aqui de Trairi, Ceará.
6: Que sou eu, a Marli, de Goiânia. Eu também estou sempre ligadinha no seu programa, todos os dias. E o que eu mais gosto é a minha vida com Deus. E todos os dias, eu não perco um só programa. Fique na paz.
7: É, muito obrigado a todos vocês. A audiência de vocês é que nos faz ter forças para continuarmos.
8: É verdade.
7: Débora, as coisas acontecem, né? Como nós já fomos vítimas disso aqui também, estou trazendo aqui para o ouvinte, né? Eu vou falar grosso modo assim. O rapaz negro, né? Tem aqui a foto dele, na fila da primeira classe para tomar um avião. De repente, a mulher chega e fala assim, está no lugar errado. Está no lugar errado. Deixa eu passar, essa fila aqui é embarque para a primeira classe.
8: Ai, ai, ai.
7: Uma grosseria, né? Uma grosseria. E o rapaz negro, calmamente, disse, pode relaxar, madame, eu estou no lugar certo. E eu estou aqui há muito mais tempo que você, e você vai embarcar depois de mim. E ela insistiu, reclamando, não, você, eu acho que você deve ter passagem comprada pelo exército, então nós que pagamos esses locais, esses lugares, desses... Então você... E o rapaz, calmamente, o rapaz negro, né, não, não.
8: Nossa.
7: Eu sou grande demais para estar no exército. E respondeu para a mulher categoricamente, eu sou somente um negro que tem dinheiro.
8: Nossa.
7: Os outros passageiros, ouvindo a conversa e a discussão, aplaudiram de pé. Olha, ouvinte,
8: Ai, que coisa chata. Que coisa horrível.
7: Nós já passamos por isso, eu e a Débora, né?
8: Que coisa horrível.
7: Que nós não temos cara de americano, né? Não temos cara de inglês.
8: Nós temos cara de latino, né?
7: É, somos latinos e com muito orgulho, né?
8: Claro.
7: Então, nós já sofremos com pessoas que se achavam superiores e tentaram fazer a mesma coisa. E o que nós podemos dizer a você é o seguinte, não aceite.
8: É verdade.
7: Imagine você, nós estivemos num estado brasileiro, fizemos o culto, terminamos o culto, fomos a um restaurante. E nós temos um colega nosso, né, da banda, que é negro também. Quando nós chegamos no restaurante, infelizmente, nós vimos o restaurante inteiro.
8: Parar.
7: As pessoas pararem, olharem. Eu levantei a mão e gritei, calma, pessoal, nós só vamos jantar.
8: Gostei.
7: Pode ficar sossegado que é uma jantinha que nós vamos querer comer, queremos uma mesa boa para comer. Então, assim, as pessoas julgam pela cor da pele.
8: Pela aparência,
7: que ridículo, né?
8: Jesus já tinha falado isso, né?
7: Ridículo isso.
8: Que então, a gente, aceite. Que o homem vê... aparência. Ainda bem que Deus vê o interior da gente, né?
7: E eu sei que tem... A Bíblia fala que Deus não vê como vê o homem, né?
8: Exatamente.
7: O homem vê o que está diante dos olhos, porém o Senhor, ele olha para o coração da pessoa.
8: É, e eu sei que tem muito ouvinte que talvez ele não é discriminado pela cor da pele, mas por ele ser pobre, né? E às vezes tem pobre discriminando outro pobre, né? E a gente vê isso em todos os lugares, né? Às vezes a pessoa mal vestidinha, talvez uma roupa mais simples, as pessoas olham e falam, isso aí não vai comprar nada aqui na loja, eu vou esnobar ele. É um tipo de discriminação, né? Você já não passou isso, ouvinte? Eu creio que sim. A gente não tem que aceitar isso, a gente tem que falar, não é verdade? Eu acho, adorei que esse rapaz que foi discriminado na categoria falou sem gritaria, sem escândalo, e mostrou que ele era um ser humano como outro.
7: E foi aplaudido.
8: Não é verdade?
7: Não se pode julgar as pessoas pela cor da pele. E eu tenho tantos amigos de todas as cores. Particularmente estou dizendo, e é verdade, eu gosto de gente, eu gosto de pessoas. Não é porque você é negro, porque você é branco,
8: ou
7: porque
8: pobre,
7: você é moreno,
8: né?
7: Ou pobre, que você é diferente dos outros. Nós somos iguais perante Deus,
8: exatamente.
7: Não é verdade?
8: Exatamente, isso é uma coisa que dói muito meu coração, sabe? Uma coisa que é uma situação que me constrange e que me dá muita tristeza. Você discriminar uma pessoa porque ela é simples, porque ela é pobre, porque ela é negra, porque ela é oriental, ou enfim, o que seja. Irmãos, pelo amor de Deus, agora dói mais na gente ainda, Lorival, se isso acontece dentro das igrejas, que isso acontece. A gente ouve sempre histórias assim, ah, o pastor dá mais atenção àquele porque ele é mais apoderado financeiramente. A gente ouve essas histórias e isso jamais deveria acontecer dentro de uma igreja. Ou fora dela, né? Muito mais pior ainda na igreja.
7: O Martin Luther King chegou a falar no seu discurso, né, no seu speech, I have a dream, né? I have a dream.
8: Eu tenho um sonho.
7: É, that my four little children will one day live in a nation where they will not be judged by the color of their skin. Eu tenho um sonho que os meus quatro filhinhos um dia vão viver numa nação onde eles nunca serão julgados pela cor da sua pele. É um dos mais bonitos
8: discursos
7: né? Já falados. E foi em Washington, parece isso.
8: Ele era, né? Pastor, né?
7: Pastor Martin Luther King.
8: É verdade. A gente traz para vocês, ouvintes, coisas que realmente acontecem. A gente não tá, tipo assim, querendo dizer sim ou, quer dizer, ter outro significado. A gente tá mostrando que realmente isso acontece, é real e nós temos que reagir diante disso. E é um crime, né? Você discriminar uma pessoa pela cor da pele, pelo status social dela ou financeiro, né?
7: Exatamente. Olha, a verdade é a seguinte, vamos resumir esse assunto. Olha, no dia que a morte chega, não dá para você perceber o quanto você é igual, você que discrimina, você que julga pela cor da pele. Mas outras pessoas vão ver que você não tinha diferença nenhuma dos demais.
8: Vai cheirar mal
7: do mesmo
8: jeito.
7: E você grosseira agora, vai feder igualzinho, tá? Então não tem esse negócio. Temos que amar todas as pessoas, não importa a cor da pele, não importa a posição social. E discriminação é crime. Não aceite. Denuncie. Se é porque você tem, você é pobre, ou enfim, você não pode entrar aqui, ou não pode fazer isso, pode, você chama a polícia. Esses dias atrás, uma pessoa que eu me esqueci agora qual foi a razão, uma pessoa que nós conhecemos, se sentiu discriminada no local, chamou a polícia.
8: Não, foi bom.
7: Porque não pode isso. Não, isso é ridículo.
8: A gente tem que combater isso aí, né? Principalmente nós cristãos, né?
7: Verdade.
8: Liberdade. Você vai ouvir agora com Caterine Magalhães.

0: E já a gente vai começar o quadro, e eu queria pedir aos irmãos que escrevessem. Né? A gente ouve aí as mensagens. Ah, eu gosto muito da minha vida no passado. Ai, da experiência com Deus. Ué, se não enviarem carta, não vai existir o quadro, não é? Então, por favor, nós pedimos aos irmãos, rogamos a vocês que enviem seus testemunhos para este e-mail, programamc@ipda, que quer dizer Igreja Pentecostal Deus de Amor, .com.br. Repetindo, programa mc@ipda.com.br. Aí, com certeza, vocês vão ter o quadro Minha Vida no Passado, Experiência com Deus. Tem chegado, mas as cartas, a maioria é muito resumida, tem 5, 6 linhas, só contando a bênção, né? A gente quer um testemunho mais detalhado, contando um pouquinho, assim, períodos marcantes da sua infância, quem foi o primeiro a conhecer a Cristo dentro da família, o que aconteceu quando você chegou pela primeira vez a um culto evangélico. São pontos importantes, não é verdade? E depois vocês contam também como aconteceu o processo de libertação, o processo de conversão, porque ele é gradativo, não é verdade? Vai contando os pontos mais principais da sua vida, tá certo? Então nós vamos aguardar você mandar a sua cartinha. E com certeza o quadro Minha Vida no Passado e também o quadro Uma Experiência com Deus continuarão no ar. É importante então a sua colaboração para que esses quadros permaneçam no ar. E ainda mais que o Minha Vida no Passado, e é realmente muito desgastante, né, você ficar procurando testemunhos adequados, porque a maioria é muito curto e é mais contando a bênção de cura de enfermidades. Então, nos ajude nesse ponto, tá certo? E com certeza os quadros continuarão no ar aqui no nosso programa.
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0: Lei e Davi cantam esta mensagem bonita. É preciso esperar. CD Oração no Santuário.

0: Que Deus abençoe grandemente, poderosamente. Eu sei que você está desfrutando a nossa programação. Sei, ouvinte amado, que você está aprendendo também e está se informando também, né, através da nossa programação. Olha, é interessante, né? Uma equipe internacional de pesquisadores realizou um estudo que revela que existe uma relação entre a crença em Deus e a honestidade. Então, atenção, todos vocês que não têm nenhum sentimento de honestidade. Olha, certamente está faltando em vocês a crença. Vocês dizem que creem, mas não creem. E isso não é só pela questão da pesquisa, não, né? Isso é pela questão do próprio embasamento, da estrutura que a Bíblia Sagrada expõe com uma certa clareza diante de nós. Foi um experimento. 591 membros de comunidades tradicionais de todo o mundo participaram desse experimento. E a conclusão foi uma só. Aqueles que têm a crença em Deus são mais honestos. O resultado foi apresentado na revista científica Nature, ou Nature, né? Provando que acreditar em Deus, acreditar principalmente que Deus não se agrada da desonestidade e que pode até mesmo haver consequências à desonestidade, torna as pessoas mais honestas e dispostas a compartilhar bens com estranhos, a serem honestas de uma forma geral. Esses estudos foram liderados pelo pesquisador Benjamin Purzik, da Universidade Columbia Britânica, no Canadá. Eles fazem parte de um grupo de especialistas que acreditam que a crença ajudaria a criar sociedades mais cooperativas e a diminuir a violência. Verdade. Esses estudiosos trabalham com o conceito de Deus grande, né? Que realmente pode influenciar ações humanas e moralizar as pessoas. E é claro, eles trabalham também com a questão de recompensas e punições, ou seja, recompensas ou consequências. A realidade, ouvintes amados, é que as pessoas que acreditam num Deus que realmente pode recompensá-las quando praticam o bem e também podem colher consequências quando praticam o mal, esse tipo de pessoa realmente tem a tendência de agir com mais honestidade. E seria muito bom que se as pessoas não simplesmente agissem por uma questão de recompensa ou, né, porque a pesquisa é essa, mas não é só a questão de recompensa e uma questão também de, quem sabe, né, eu diria consequências. Se nós fôssemos e todas as pessoas entendessem que ser honesto é uma questão, eu diria, não só disso, é questão de cidadania, é questão de uma verdade que faz bem a todos. Ser honesto, na minha opinião, né, deveria ser uma busca de todas as pessoas, independente da crença. Ser honesto é uma questão, eu diria, de cidadania, uma questão de vida, não é? Tá? Mas a pesquisa está aí e é claro que os que acreditam em Deus têm a possibilidade de ser mais honestos, não é? E agora sim, nós vamos a mais um hino na nossa programação. Débora, Grande Ceia, é isso mesmo?
1: Sim.
0: A Grande Ceia, o Ivan Luiz vai cantar do CD Jubileu.

0: Minha vida no passado.
1: Mais uma carta, mais um testemunho, mais uma história de vida, uma história de conversão. Hoje lemos a carta de Maria das Graças Pereira Lucas. Escreve-nos de Juiz de Fora, Minas Gerais. Nasci em uma família que não conhecia a palavra de Deus. Tive uma infância e adolescência normais. Quando cheguei na idade adulta, conheci um jovem, começamos a nos conhecer, conversar, e após um certo tempo ficamos noivos e resolvemos nos casar. Depois de algum tempo de casada, engravidei, e graças a Deus correu tudo bem durante a gestação e tive o primeiro filho. Todavia, decorrido um certo tempo, tive de realizar alguns exames, e quando recebi o resultado, foi constatado a presença de um mioma em meu útero. E aquele mioma não era simples como de muitas pessoas, mas bastante grave, considerado pelo próprio médico que me estava tratando. Ele salientou a necessidade de uma intervenção cirúrgica. Ele me chamou e disse: Dona Maria das Graças, há miomas que eles diminuem com uma simples medicação. Mas já no seu caso, temos a possibilidade de uma intervenção cirúrgica. Não uma possibilidade, mas uma certeza de que você precisa retirá-lo. Mas uma coisa eu queria salientar a você, acrescentou o médico, que você não terá mais filhos. Aquilo foi como se uma bomba na minha cabeça. A notícia, a pior de toda a minha vida, me deixou, claro, muito abalada, abatida. É claro, quando a gente se casa, não vamos dizer todas as mulheres, pais, mães, mas uma grande parte gosta e gostaria de ter um filho. Saí daquele consultório em lágrimas, com muita angústia no meu coração. Quando cheguei em minha casa, eu resolvi ir até a residência da minha tia para que ela me levasse a um centro espírita do Allan Kardec, que eu conhecia ali na região. Chegamos ali no referido centro e de repente olhei este cartaz. Estamos fechados, sem data prevista para reabrirmos. Ao retornar do centro espírita, a minha tia sugeriu então que fôssemos a uma igreja evangélica. Ah, querida, você pode ter um alívio destas dores que você está sentindo. Mas aquilo, para mim, ir numa igreja, a minha atitude foi de revolta instantânea, reprovação total, não, de jeito nenhum. Eu não aceito a ideia de procurar uma igreja de crentes. Como assim? O que ela está falando? Mas a minha tia insistia, porque eu realmente não estava bem. E diante daquela insistência, eu acabei acompanhando-a até a Igreja Pentecostal Deus e Amor. Eu me lembro, havia muita chuva naquele dia. Mas mesmo assim me esforcei, e devido à minha situação de saúde tão precária, eu acabei me esforçando e, pela insistência dela, indo até a esta igreja. Cheguei logo no início do culto, estavam orando. Achei tudo muito estranho e diferente para mim, mas permaneci ali, com uma esperança em meu coração de que as coisas pudessem reverter-se. Ouvi os louvores, gostei muito dos hinos. Em seguida, o pregador ministrou a mensagem da palavra de Deus. E aquele pregador, usado pelo Espírito Santo, passou a manifestar a operação de Deus naquele lugar. Eu fui a primeira pessoa a qual o Senhor Jesus revelava. E pelos dons do Espírito Santo, o Senhor dizia que estava me dando a vitória e um grande livramento de morte. Aleluias! Naquele momento, meu coração queimou. Senti imediatamente que era comigo que Deus estava falando. E hoje eu posso dizer como está escrito em Ezequiel, capítulo 18, versículo 23. Desejaria eu, de qualquer maneira, a morte do ímpio, diz o Senhor Deus. Não, desejo antes que se converta dos seus caminhos e viva. Ah, esta era a vontade de Deus para a minha vida. Mas naquele momento eu não entendia. Naquele momento eu não entendia esta palavra. Eu não entendia o Evangelho. Eu era uma pessoa triste, depressiva, oprimida por Satanás. E eu só tinha pensamentos de morte, que vou morrer e vou morrer. O inimigo pretendia matar-me e afirmava que tinha recebido um presente, oferendas para ceifar a minha vida. Nessa igreja, as pessoas oravam, clamavam com fervor a Deus sem nenhuma inibição. E o meu coração estava sendo quebrantado por Deus. É como diz a palavra do Senhor, que o Espírito Santo é quem nos convence dos nossos maus caminhos. Então eu resolvi falar com Deus, como faziam aquelas pessoas sem nenhuma timidez. E eu pensei comigo mesma, eu vou clamar a este Deus como eles estão clamando. Naquele momento eu alcei a minha voz para Deus. E eu falava, Deus, eu nem dizia Senhor Deus, eu não tinha ainda o conhecimento da reverência de tão importante quanto era aquele Deus, eu não tinha essa ciência, essa consciência. E eu falei, Deus, me livre desta coisa ruim que eu sinto. Me livre, Senhor, desta opressão do diabo. Tira esses pensamentos de morte da minha cabeça. Que estou sempre pensando em morrer, que vou morrer, que vou morrer. Tira isso de mim. Irmã Débora, esta era a minha oração. Eram as minhas palavras, mas palavras sinceras, do fundo do meu coração. E Deus olha o nosso coração, a nossa intenção. E com certeza Deus estava olhando para mim naquele momento, porque a Bíblia diz, achegai-vos a Deus, e Ele vos chegará a vós. Ah, irmã Débora, como é maravilhoso clamarmos a um Deus vivo e poderoso, que era este Deus que eu estava começando a conhecer. Com o passar dos dias, comecei a gostar da ideia de congregar naquela igreja, na igreja pentecostal Deus de Amor. E de repente eu me vi já participando das campanhas de libertação, porque era necessária esta libertação na minha vida. Irmã Débora, eu não posso dizer aqui quantas vezes eu frequentei, quantas vezes eu estive nesses cultos, mas eu me lembro que em uma dessas campanhas, em oração, eu fiz um voto a Deus da seguinte forma. Se o Senhor me concedesse um filho, e que Ele falasse comigo através de uma revelação, como Ele falou da primeira, conforme o voto que eu havia feito, eu iria servi-Lo, eu iria ser crente. É claro que hoje eu vejo que foi uma troca que eu fiz com Deus. Não é bem assim, não é? Que a gente deve falar e agir, porque eu falei ao Senhor, o Senhor me dá um filho e eu te sirvo. É claro que eu não tinha pleno conhecimento do Evangelho. Hoje eu falaria diferente. Mas Deus via tudo isso e conhece a gente e sabia que eu não tinha esse entendimento, mas estava vendo a minha fé, a minha boa intenção. E realmente, irmã Débora, Deus atentou para o meu clamor. Vocês não podem imaginar, ouvintes, que coisa maravilhosa aconteceu. Naquele mesmo culto, nessas campanhas de libertação, e eu estava ali sentada naquela cadeira com os olhos fechados, e de repente o pregador começa a falar estas palavras. Você está sentada aí, e você falou com Deus hoje, você usou estas palavras, que se o Senhor lhe der um filho, e que você fosse revelada, você iria servi-lo, ser uma serva do Senhor, iria cumprir com o voto. Aleluia! Naquele momento, eu mal pude acreditar que eu estava ouvindo aquelas palavras. Deus estava falando comigo, gente. Peraí, o que é isso? Esse Deus existe, aleluia. Esse Deus é fiel. Esse Deus ouve. Ouve a gente. Para mim era tudo muito maravilhoso. E eu estava surpresa. Poxa, Deus ouvir a mim. Eu sou tão falha. Eu sou tão pecadora. Eu ainda não sou crente. E Deus ouviu o voto que eu fiz. Aleluia. Irmã Débora, eu me emociono ao escrever esta carta, porque este dia foi o divisor de águas da minha vida. Esse dia foi o dia mais marcante para a minha vida. Deus estava acompanhando tudo. Deus estava realmente olhando a intenção do meu coração. Ouvintes, quantas vezes julgamos as pessoas pelas suas atitudes, mas só Deus pode ver a intenção do coração. Pode ser que eu tivesse sido julgada quantas vezes porque eu apenas frequentava a igreja. Eu estava ali tentando, sabe, como que me familiarizar com o ambiente cristão, com igrejas, porque até então para mim era tudo muito difícil, era tudo muito estranho, não era uma coisa simples para mim. Mas Deus estava assistindo o meu coração desde o primeiro dia em que entrei na Igreja Deus de Amor. Nesse dia, inclusive, que Deus me revelou, que Deus me chamou, que falou comigo, eu estava sozinha. Nesta época eu já estava frequentando sozinha a igreja, minha tia não estava comigo nesse dia. E naquele momento eu me lembrei dela e em pensamento eu fiquei meditando e eu falei, a minha tia foi usada por Deus. Deus direcionou a minha tia para me trazer a este lugar. Ouvintes amados, vocês não podem imaginar que através desta revelação, nesse dia, o milagre começou a acontecer na minha vida. Aleluias! Eu digo que os milagres, os sinais que Deus faz, são para as pessoas incrédulas, que não creem. Os sinais são para os incrédulos que não sabem, que não conhecem a Deus. E aquele sinal, aquela revelação que eu havia feito até uma chantagem com Deus, podemos dizer assim, mas aquele sinal foi uma prova para mim que Deus existe. Que até então, para mim era tudo muito obscuro. Irmãos e ouvintes, naquele momento eu comecei a chorar. Quando Deus falou comigo através da revelação, eu ainda uma pecadora. Mas Jesus veio para os doentes, aleluia. Jesus veio para os pecadores. Ele não veio para os sãos, para aqueles que já servem a Ele. Não, Ele veio para aqueles que estão oprimidos. Por isso Ele disse, vinde a mim todos vós que estáis cansados e oprimidos e eu vos aliviarei. Só Deus sabe como eu estava cansada de viver aquela vida. Porque não era só apenas a questão do mioma, não. Eu era uma pessoa deprimida, vazia. Não tinha significado nenhuma vida, a existência para mim. Irmã Débora, eu era uma pessoa muito atormentada. Pensamentos malignos de morte. E irmã Débora, naquele dia que fui revelada, Deus confirmou o voto que eu havia feito. Eu comecei a falar, Senhor. Agora eu já dizia Senhor. Já comecei a entender que Deus era Senhor. Que Ele era realmente o Deus que poderia mudar a minha vida. Porque Ele falou comigo. Ele mostrou que Ele existia. Aleluia. E à medida que eu comecei a contemplar as maravilhas da operação de Deus nessa igreja, a minha fé foi aumentando. E eu comecei a sentir falta o dia que eu não ia à igreja, vocês entendem? Deus começou a trabalhar através do Espírito Santo na minha vida. Comecei a me sentir familiar àquele ambiente. Aquele ambiente da igreja era um ambiente gostoso. Eu me sentia aliviada. Comecei a me sentir uma pessoa alegre, feliz, quando eu estava na igreja. Mas isso não era o suficiente, porque eu precisava tomar uma decisão. Uma decisão de mudar de vida completamente. Não apenas receber as bênçãos, mas receber o dono da bênção, que era Jesus. Que é Jesus. E eu comecei a frequentar a igreja e eu comecei a pensar, eu acho que eu estou demorando em cumprir o voto que fiz com o Senhor, porque Deus cumpriu a parte dele e a minha. Aleluias. Irmã Débora, naquele momento eu falei, não, eu vou para a igreja hoje e hoje eu me decido e é hoje. Hoje é o dia da aceitação. Hoje é o dia da minha redenção. Hoje é o dia da minha vitória. Ouvintes, como o coração do homem é enganoso. Passaram-se já 3 meses. Eu estava visitando a igreja. Agora sim, o meu coração estava realmente quebrantado. Eu queria realmente conhecer a Deus profundamente. Eu não queria ser uma crente, uma cristã meia boca. Não, eu queria ser uma crente de verdade. Uma cristã temperada, uma cristã que conhece a palavra de Deus. Eu queria ter orgulho, vamos dizer orgulho santo, que podemos dizer assim, de dizer eu sou uma crente que conhece a Deus. Aleluia. E a minha experiência que eu tive antes de aceitar Jesus foi linda. Agora era o momento da aceitação e eu falei, hoje eu vou à igreja. E assim me preparei, me arrumei, peguei as minhas coisas e corri para a igreja Deus e Amor, aonde eu já estava frequentando. Quando cheguei ali na igreja, eu comecei a ouvir os louvores, estavam louvando, e era a primeira parte do culto. Depois começaram a orar. E na oração eu falei, Senhor, hoje é o dia. Não me permita sair daqui, Senhor, sem eu te aceitar, sem a minha salvação, sem a minha bênção espiritual. Ah, que mensagem maravilhosa foi aquela, daquele culto. Ouvintes, vocês não podem imaginar. Mas Deus tratava tudo com muito carinho, com muito cuidado, para que aquela alma que era minha fosse resgatada aquele dia. Aleluias! E naquele momento da mensagem, lágrimas caíam pela minha face de alegria. Era uma alegria imensa que eu não podia expressar. Uma alegria tremenda. E eu ali naquele momento, com os olhos fechados, fui tocada pelo Espírito do Senhor. E naquele momento eu não esperei o apelo, eu falei, Senhor, obrigada por ter me aceitado, por ter falado comigo. Não merecia isso, Senhor, não mereço, não sou digna. Mas Senhor Jesus, neste momento eu te aceito. E comecei a orar ali baixinho, com os olhos fechados e chorando muito, muito, copiosamente. Eu nem queria saber quem estava olhando para mim, se alguém estava rindo de mim ou comentando. Não, eu queria falar com Deus. A alegria era tão grande, abundante na minha vida, e eu, com os olhos fechados, falei, Senhor, escreve meu nome aí no livro, Maria das Graças, Pereira Lucas, escreve, Senhor, não apague mais. Porque eu quero ser a tua serva para sempre. Nunca desistir deste caminho. Não te abandonar nunca, Pai. Sempre seguir o Senhor. Senhor, escreve o meu nome no livro da vida. E a partir de hoje, eu te aceito como o único e suficiente Salvador da minha alma. Obrigada, Senhor. Receba a minha oração. Ah, ouvintes, a minha conversão, eu não consigo escrever aqui como foi, exatamente como eu senti, não. Eu não consigo, mas eu louvo o Senhor, porque Ele me aceitou. Ele me recebeu, Ele me adotou como filha, filha deste grande rei, a princesa do Senhor. Hoje sirvo a Deus na igreja Deus e Amor. E eu compreendi a partir daquele momento a grande obra que Deus havia operado na minha vida. É como diz o Salmo 56, versículo 13. Pois tu, ó Senhor, livraste a minha alma da morte, como também os meus pés de tropeçarem, para andar diante de Deus na luz dos viventes. Que coisa maravilhosa aceitei Jesus, fui batizada nas águas como ordena a palavra de Deus. E hoje glorifico este nome santo, o nome do Senhor dos Exércitos. Agradeço a Deus primeiramente pela minha salvação e que me trouxe da morte para a vida. Sou obreira na casa do Senhor, pregadora da palavra de Deus e sirvo a Ele de todo o meu coração e entendimento. Que Deus os abençoe grandemente. A todos os ouvintes, esta foi a minha história de vida, a minha vida no passado.

0: Senhor nosso Deus, Pai eterno, obrigada, Jesus, por este programa, por este dia. Tu és o Criador de tudo, Senhor. Tudo foi feito por Ti, pelo Seu poder, por Seu amor, pelo Seu cuidado para conosco. Pai amado, eu quero Te agradecer pelos milhões de ouvintes que nos acompanham fora do Brasil, dentro do Brasil. Obrigada, Senhor, por todas as coisas. Obrigado por este programa que tem nos ensinado, edificado vidas. Tem trazido, Senhor, às pessoas a necessidade de conhecer o Senhor, de santificar a nossa vida, de sermos obedientes e de aprendermos a cada dia mais. Senhor, eu intercedo por esta pessoa que está tão doente, que foi desenganada talvez pela medicina. Senhor, esta pessoa que está pensando que vai morrer, porque o médico disse que não tem mais jeito. Tu és o médico dos médicos. Arranca toda a enfermidade agora pelo Teu poder e o Seu nome será glorificado. Pessoas que oram por uma porta de um emprego aberta, Senhor, são Teus servos que clamam agora. Com certeza o Senhor está provando a fé, mas dê força, Senhor. Não deixa faltar o pão. Esta pessoa que está clamando também por uma melhor posição no seu trabalho, esta pessoa que está clamando por um melhor salário, são dizimistas, ofertantes na Tua casa. Esta pessoa que nos ouve, Senhor, neste veículo, nesta estrada, em trabalho. Essa pessoa que está agora, Senhor, num leito, neste hospital. Visita esse presídio, ó Pai. Eu sei, eu tenho certeza que o Senhor está visitando conforme a fé de cada um. Nós Te louvamos, ó Pai, por este momento, por este programa, pela salvação, pela Tua palavra. Obrigada, Jesus. Amém, Senhor. Amém. O MC chega ao seu final e queremos que você nos acompanhe também no dia de amanhã, às 12 horas e 30 minutos, nesta mesma emissora de rádio e também pela internet com o nosso aplicativo Rádio Deus e Amor. O nosso site você também pode ouvir pelo seu computador, ipda.com.br. Fiquem na paz do Senhor. São as despedidas de Lorival de Almeida e Débora Miranda. A paz do Senhor.
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2: 14:02.
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7: 14 horas e 3 minutos.

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anos, e ela pergunta e afirma assim: estou com dificuldade de evangelizar na faculdade. A minha pergunta é, irmã Débora, como posso alcançar os jovens? Como inserir pautas mais atuais no meu discurso? Luana, você como jovem, você tem o discurso jovem. Você tem a linguagem jovem, né? Eu creio que você sabe o que agrada o jovem, o que realmente ele se interessa. Eu creio que a tecnologia é realmente um assunto bastante atrativo para os jovens. Eles gostam disso, não é? Hoje a moçada está toda realmente online, tudo realmente é feito online. Bom, é aquilo que eu disse, você não precisa sair na faculdade. E todos que você encontrar, você vai falando, eu sou crente, você precisa ser crente, olha, Jesus te ama, Jesus te ama. Aquilo fica um negócio meio que cômico, né? As pessoas começam a zombar. É como eu disse em uma das programações, respondendo às perguntas, porque a gente vê que a maioria delas é a respeito da dificuldade de evangelizar, a dificuldade de discipular. Às vezes o discípulo não quer ir na igreja, o discípulo não quer receber uma visita. Então nós temos que respeitar isso, né? Cada um tem seu espaço, nós temos que respeitá-lo. Mas de qualquer forma, é como eu disse em uma das perguntas, respondendo ela, eu falei que o discipulado, nada mais, nada menos, que é a convivência. É a convivência. Não é todo dia que você vai falar de Cristo, mas você está ali. Todo dia você está mostrando o Evangelho pelas suas palavras. Você sendo uma pessoa cautelosa, uma pessoa que fala de maneira, vamos dizer assim, santificada. Na sua boca não há palavra torpe, não há palavrões, não há piadas sujas. Você pode ser uma pessoa que evangeliza através do seu exemplo dentro da faculdade. Logo, logo eles vão perguntar porque você é diferente, você é luz. Então, você pode responder quando eles perguntarem. Se você já disse de Jesus, você já falou, espere que o Espírito Santo vai fazer a obra. Eu estou vendo aqui que a maioria das pessoas tem essa, fica naquela, vamos dizer assim, ficam afoitas, né, no bom sentido, de falar logo de Jesus, de discipular. Calma, é realmente a lei da semeadura, né? Como a gente sempre fala, a gente lança a semente na terra. Não é do dia para a noite que ela cresce. Não é do dia para a noite que você vai ter uma árvore frondosa e com frutos. Demora. O discipulado é realmente o momento em que você começa a ensinar. Que você começa a regar aquela semente. Então, qual seriam, por exemplo, as coisas que você utilizaria para você fazer com que aquela semente receba os nutrientes para que ela possa germinar? A palavra de Deus através do seu testemunho, através da oração que você faz por aquelas pessoas. E como eu disse na pergunta anterior esta semana, você tem que esperar o Espírito Santo fazer com que você tenha uma abordagem no momento certo. E você vai ter. Com certeza. Eu estava outro dia no mercado e eu estava ali fazendo a minha compra. E de repente uma moça passou por mim, voltou atrás e disse: você é serva de Deus, não é? Eu falei: graças a Deus. E você? Ela: eu também sou. Então, o meu testemunho, eu não digo só a minha roupa, o meu testemunho, a maneira de eu andar, a maneira de eu gesticular, os meus modos chamaram a atenção dela. Na faculdade você vai ter essa oportunidade. Você vai ser realmente questionado em algum momento, às vezes até zombada, porque você é diferente. Então, o que você poderia usar para que você possa atrair esses jovens? Com a sua amizade, você sendo extrovertida, não uma pessoa fechada, medrosa. Ah, eu sou crente, eu não posso conversar com ninguém. Não, você pode ser luz no meio daquelas trevas. Você vai ser um lírio no meio do lamaçal. Você não tem que se retirar de lá, pelo contrário. A gente ouve muitas vezes pessoas dizendo assim: ah, eu estou num emprego onde todo mundo não é crente, falam palavrões, enfim. É ali que você tem que estar, é ali. Então, se você sair de lá, quem vai evangelizar? Quem vai abrilhantar aquele lugar com a luz de Cristo, não é? Então, a sua atitude, vai devagar, vai chegar o momento certo, eles vão perguntar e você vai respondendo. E é claro, como eu sempre digo, muita oração para que Deus lhe conceda esta oportunidade de ouro para você evangelizar ou então até discipular.
Que Deus abençoe em Cristo Jesus, querida. E na próxima oportunidade vamos respondendo mais perguntas. Vocês podem mandar para o 119-8292.

0: 3392. Um forte abraço e até a próxima oportunidade.
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Alegra-te, ó alma, no Senhor agora. Aleluias. Você que está triste, você está no lugar certo. Jesus enxuga as tuas lágrimas.

Deus abençoe, queridos irmãos. Está chegando aí a Santa Ceia do mês de outubro. Atenção, atenção, membresia, todos os membros da nossa sede estadual das Igrejas Deus e Amor. Ninguém pode ficar de fora da Santa Ceia do nosso Senhor e Salvador Jesus Cristo. Santa Ceia esta que estará acontecendo no mês de outubro, nos próximos dia 10, 11 e 12. Isso mesmo, dia 10 de outubro, 11 de outubro e 12 de outubro. Sábado, dia 10 de outubro, a Santa Ceia do Senhor Jesus estará acontecendo às 19 horas. Sábado, 19 horas. E no domingo, dia 11, em dois horários, às 9 horas e às 14 horas. Domingo, dia 11, às 9 horas e também às 14 horas. E na segunda-feira, último dia de culto de Santa Ceia, dia 12, segunda-feira, às 19 horas, estaremos realizando a Santa Ceia do Senhor Jesus aqui na nossa sede estadual das Igrejas Deus e Amor. Nesses três dias, a ministração da Santa Ceia estará acontecendo. E você, meu irmão, que é membro de ceia, você não pode ficar de fora, hein? É mais uma grande oportunidade que Jesus preparou para fazermos menção à sua vitória na cruz do Calvário, à sua morte e ressurreição. Ressurreição essa que trouxe vida e vida com abundância para todos nós. É o momento de nós nos reunirmos para fazermos menção a Cristo. Fazemos menção por tudo aquilo que Ele já realizou na nossa vida, está realizando e ainda vai realizar. Venha estar conosco, a Santa Ceia do Senhor Jesus é o alimento espiritual para o cristão. Nós esperamos a todos os nossos irmãos membros de ceia, esperamos você, do jovem, já batizado, já participa da ceia, vai estar conosco, né? Os nossos jovens, aguardamos aí os nossos irmãos obreiros, obreiras, os pastores, vamos estar juntos na Santa Ceia do Senhor Jesus. Você que congrega em uma igreja pentecostal Deus e Amor, aqui dentro da Grande Ribeirão, ou nas cidades vizinhas e queira estar conosco para participar da Santa Ceia, você pode vir, converse com o seu pastor, pegue aí a sua autorização e venha participar da Santa Ceia do Senhor Jesus. Rua Saldanha Marinho, número 740, é o endereço da nossa sede estadual. Lembrando que temos estacionamento próprio, entrada pela Florencio de Abreu, número 124.

Deus abençoe, povo de Deus, Deus abençoe a todos. Quem vos fala é seu irmão em Cristo, pastor Robson Santos, passando por aqui para chamar a preciosa atenção de todos os obreiros da casa do Senhor. Atenção, atenção, obreiros, obreiras, você, pastor, você dirigente, atenção os presbíteros, diáconos da casa de Deus, os nossos irmãos líderes de ministério, ministério jovem, ministério infantil, círculo de oração, mulheres de fé, homens de fé, todos os nossos irmãos estão convidados para a reunião ministerial que estará acontecendo na nossa sede estadual neste domingo, dia 4. Domingo, dia 4 de outubro, é dia de reunião ministerial. Conforme a circular vigente, ficou assim determinado pela nossa diretoria mundial que a reunião ministerial estará acontecendo nesse dia 4 de outubro. 4 de outubro, nós estaremos realizando a reunião ministerial às 15 horas da tarde. Será uma reunião objetiva, uma reunião que não vai se estender, mas é importantíssimo a presença de todos os nossos queridos irmãos. Você que é membro de ceia, não pode ficar de fora. É neste domingo. Domingo é dia de reunião ministerial. Às 15 horas da tarde, nós estaremos tratando os assuntos pertinentes, assuntos importantíssimos a respeito da obra de Deus. Assuntos que foram passados através de pauta pela nossa diretoria mundial, e então estaremos expondo e tratando com todo o campo. Então, irmãos, atenção, atenção. Você que congrega na sede central mais próxima, você que congrega nesta sede regional, igrejas locais, todos estarão presentes aqui na nossa sede estadual neste dia 4 de outubro, às 15 horas da tarde. Por que às 15 horas? Porque dia 4 também é dia de eleição. Então os irmãos terão aí, né, o período da manhã, até mesmo aí metade do período da tarde, para cumprir aí com a sua decisão de votação, né, estar se direcionando até o seu local de votação, e então a partir das 15 horas, das 15 às 17 horas, nós estaremos realizando a reunião ministerial aqui na nossa sede estadual. Nós aguardamos a todos os nossos irmãos. Ninguém pode ficar de fora, pois a reunião ministerial é de suma importância para todos os nossos irmãos, desde você que é um membro, você que exerce uma função de liderança, os pastores, presbíteros, diáconos da casa de Deus, os jovens, todos devem estar presentes. Que Deus os abençoe. O endereço é fácil, Rua Saldanha Marinho, 740. Esperamos a todos os irmãos.

0: 14:39.
1: É da Serra do Inácio, é um local bastante conhecido no Brasil por ser uma das regiões mais pobres da nossa nação. Fica numa altitude enorme entre Piauí e Pernambuco, indo por Betânia do Piauí e Santa Filomena no Pernambuco. É uma região carente. É a diretora Sandy Cleia, essa que aparece no vídeo aí. Quando nós chegamos lá para apresentar o projeto, ela chorou muito, porque ela tem uma dificuldade ali com alunos. As crianças, os pais com dificuldade. E tem muitos pais que não aceitam os filhos estudar. Então tem uma série de fatores ali. E ela ficou muito feliz, nós chegamos, ela perguntou com quanto vocês podem ajudar. Eu falei, primeiro eu pergunto quantos alunos vocês têm. Na época ela tinha 530. Eu falei, então pode avisar os 530 que eu vou doar. Ela chorou muito, a equipe coordenadora da escola ficou ali muito feliz. E nós então levamos esses materiais lá. É uma região de difícil acesso. Nós fomos com as caminhonetes, você viu ali, que foi um dia que choveu. Nós chegamos lá e ficaram felizes, que estava sem chuva, tudo seco. E aí quando nós chegamos, choveu, foi uma felicidade, foi uma alegria muito grande. A
2: providência foi completa.
1: Foi completa, eles ficaram muito felizes. E então nós entregamos os kits para os alunos, 5 mil folhas de sulfite, cartolinas, várias coisas para ajudar a escola também. Então essa região. E esse ano, que foi o segundo que ajudamos lá, nós entregamos para eles 130 kits pro EJA, os alunos do EJA, que os pais, os alunos que não conseguiram terminar voltaram para a escola. Então nós ajudamos eles também lá nessa escola com EJA.
2: Maravilha.
1: Muito bom. Então, e uma outra coisa também que eu falo, essa setembro agora eu viajei para visitar as escolas. Porque o nosso projeto não é simplesmente você chegar lá em fevereiro, recomeçou as aulas, ó, o seu kit escolar, fica com Deus, canta, coisa alegre, vai embora. Não, eu viajo lá no meio do ano, agora eu fui em setembro para quê? Para a gente fazer um feedback, como é que está?
2: Acompanhamento.
1: Acompanha, nós temos um acompanhamento anual. Está dando, como é que foi? Não, pastor, tá perfeito. Aí tem uma escola que me ligou, uma escola muito carente, a diretora falou que eles estão passando por problemas, e aí eu fui lá visitar essa escola, eles pediram para ajudar as crianças deles também. E aí eu fui lá visitar a escola para ver a possibilidade. Como eu passei lá no nosso depósito em Paulistano, tinha sobrado algumas caixas de lápis do ano passado. Eu peguei 3 caixas de lápis, peguei e falei assim pro menino que estava comigo, o administrativo lá de Paulistano, vou levar uns lápis para a escola de presente. Isso aqui é para os alunos mesmo? Quando eu cheguei lá, eu coloquei na mesa uma lembrancinha para vocês aqui, 3 caixas de lápis. A diretora ficou olhando para mim assim, conversando, levantou, foi no armário e pegou um lápis. Falou assim, pastor, isso aqui é o único lápis que eu tenho aqui na escola.
2: Meu Deus.
1: Mas como é que você estava fazendo? Não, eu comprei, junto com as meninas, uma caixa de lápis e nós estávamos quebrando no meio, apontando e dando para os alunos estudar. Hoje, agora, 2026. Agora, setembro de 2026. Não tem, pastor, não tinha.
2: Uma outra realidade.
1: E aí eu já falo para o aluno, não vai embora. Traz o lápis aqui e guarda, o horário da tarde usar. E aí nós vamos dar para cada aluno lápis, caneta, borracha, os cadernos, sabe, completo.
2: Kit completo para eles poderem estudar tranquilos.
1: Então a diretora falou, eu não preciso comprar lápis até o final do ano. Eu falei, então você precisa também dar metade para cada um. Agora você pode dar um lápis para cada criança, controla. Que é muito, muita, muita coisa, muito sofrimento. E lá, por isso que a fundação e a associação estão atuando, né, nisso, porque muitos alunos, uma boa parte deles, vão na escola e é o único alimento que eles têm, com qualidade.
2: Sim.
1: Às vezes um é um único alimento, o outro é só qualidade. Ele come aquela sopa, ou o que eles fazem ali, o cuscuz, mas em casa talvez ele tenha
2: não
1: só
2: tem.
1: Uma farinha ali com alguma coisinha só. No outro dia ele chega... A maior parte dos alunos chega na escola com muita fome. Com muita fome. E muita sede. Então, a gente está aí fazendo a nossa parte e tem sido feita a diferença para a glória de Deus.
2: Com toda certeza. Parece algo tão simples, né?
1: Uhum.
2: Para nós, mas para eles faz uma grande diferença, causa um grande impacto.
1: Muito impacto.
2: E tudo isso é através das doações, das ajudas daqueles que nos acompanham e ajudam as instituições. Dão as suas ofertas, as pessoas podem até pensar, para onde vai? São tantos projetos, tantas pessoas sendo alcançadas através de um kit desse, uma criança ali sendo alcançada e trazendo alegria, porque a alegria deles é ter essa oportunidade de estudar.
1: E uma coisa também que eu deixo bem claro, nós estamos num sertão. E aquela região ali, você não encontra atacadista, você não encontra nada. Todo o material escolar nós compramos na capital Teresina ou então no Pernambuco. Já chegamos a comprar em Fortaleza, no Ceará, levar para o Piauí. Porque não tem. E eu conto com um trabalho que eu quero aqui parabenizar. Nós temos uma equipe de voluntários em Paulistana. Nós temos uma equipe de irmãos ali que são nota mil. Porque nós compramos todos os materiais escolares separado. Caderno, lápis, borracha. E lá nós preparamos os kits.
2: São montados os kits.
1: São montados os kits lá na unidade Oásis, a equipe da unidade, os nossos pastores voluntários ali são tremendos. Eu glorifico a Deus pela equipe que a gente tem ali em Paulistana, que é maravilhosa. E também os educadores das escolas são parceiros nossos, nossos irmãos ali também. Então eu agradeço a Deus e nós temos tido esse resultado maravilhoso com esse trabalho dos voluntários, que é importante. Não só na área do kit escolar, mas em todo o Brasil, os voluntários fazem a diferença. Eu quero deixar aqui meu parabéns a todos que são voluntários, que fazem com amor. Tenho certeza que Deus tem te recompensado e vai recompensar muito mais, em nome de Jesus.
2: Com certeza. Pessoas dispostas a ajudar.
1: Sim.
2: E colocam a mão na massa ali, apoiam, fazem. E Deus tem abençoado, tem crescido, tem avançado. E nós temos a certeza também que esse projeto vai expandir mais ainda, vai crescer. Então já nos ajude compartilhando. Você que está nos acompanhando, compartilhe essa live, compartilhe a informação sobre a Fundação Reviver, sobre a associação, Instagram, Facebook, o site da Fundação. Compartilhe, faça sua doação. Eu tenho certeza que Deus vai te recompensar, porque você vai estar ajudando vidas. O trabalho das instituições é esse, né? Ajudar vidas.
1: Exato. Contamos com o seu apoio. Estamos agora na época da nossa compra do kit escolar para 2027. Então, outubro, novembro e dezembro são meses críticos para nós financeiramente por causa dos kits escolares. Imagina vocês, eu vou comprar 6 mil kits escolares. Só uma ideia, para os irmãos entenderem. Eu vou comprar 6 mil cadernos 12 matérias. Vou comprar 24 mil lápis preto. Eu vou comprar quase 48 mil canetas. Vamos fazendo a conta. Vai fazendo a conta disso. Sim. Que a gente vai ter que comprar. Eu dou 300 cartolinas para cada escola. Nós estamos ajudando 15 escolas. Você já vê, são 4.500 cartolinas. É assim por vai. 5 mil folhas
2: sulfite. Até montar
1: sulfite.
2: Um kit todo.
1: 75 mil folhas sulfite. Então, se vocês for vendo, no geral, o montante que nós gastamos e compramos é realmente grande. Então, cada kit, nós colocamos uma meta de R$150. Você que está nos acompanhando pelo rádio ou pela internet, nos apoie. Quer doar um kit escolar? Faça um depósito via Pix ou nas contas da Fundação e você estará ajudando uma criança com um kit escolar. Graças a Deus, o Senhor tem suprido. Nos últimos anos, Deus supriu e eu creio que esse ano irá suprir também. Vamos atender essas crianças. Nós temos a sacolinha que mandamos fazer também. São 6 mil
2: personalizadas.
1: Se for, vou fazer uma média. Se um custo for R$10 cada um, põe aí 6 mil. São R$60 mil só da sacolinha personalizada para entregar para eles.
2: É um grande custo, mas que vale a pena.
1: Vale, né? Vale a pena.
2: Naquela região ajudar. Sim. Ali aquelas crianças. É. Então, é através da ajuda dos internautas, dos ouvintes, vocês que nos acompanham, e eu tenho certeza que você vai ser mobilizado por Deus a ajudar e nós iremos alcançar mais ainda pessoas naquela região ali carente. O senhor comentou sobre esses kits serem preparados ali na unidade Oásis.
1: Isso.
2: Que é outro projeto que tem impactado aquela região. Nos conte um pouquinho sobre o que é o Projeto Oásis e qual é a proposta desse projeto na vida daquelas pessoas.
1: O Projeto Oásis é uma escola de cursos profissionalizantes. Nós temos aqui em São Paulo, Rio de Janeiro, que está em reforma. Lá em Paulistana, estamos com ela em Teresina, no Piauí, e Codó, no Maranhão, já sendo inaugurada. Então, são cursos profissionalizantes que oferecemos para as crianças, como corte e costura, oferecemos idiomas, informática, alfabetização, reforço escolar,
2: muito
1: inglês. Então, tudo isso está sendo fornecido para eles gratuitamente. Então, lá em Paulistano, nós temos a unidade. O corte e costura é o nosso carro-chefe, tem 80 alunas, já tem aluna que está trabalhando só, já estão trabalhando em casa.
2: Que bênção.
1: Então, são um testemunho atrás do outro. Teve alunas que começou aí no curso e confessou lá para o pastor que foi orar, que estava ia tentar tirar sua própria vida, porque não via mais nada para fazer. De repente, aparece alguém oferecendo o curso. E aí, As pessoas perguntam, mas é para o pessoal da cidade? Não, é para o pessoal dos quilombos, das comunidades. Mas como um morador quilombola vai sair do Baixão, em Betânia, para ir em Paulistana? 70 quilômetros para ir, 70 para voltar. Como que o aluno pode ir estudar? A Fundação pensou nisso. Nós alugamos ônibus e o ônibus busca os alunos lá no quilombo.
2: Eita!
1: Você viu?
2: Completa.
1: Busca o aluno lá no quilombo. Ele estuda, faz o estudo no dia dele lá. Acabou, nós fornecemos um almoço no regional ali deles, um cuscuz, um arroz com carne de sol. E eles almoçam ali, aí o ônibus de novo os leva para a comunidade. Então, para eles poderem estudar, eles têm que ter um suporte.
2: Sim.
1: Não adianta nada dizer, eu tenho uma escola, mas lá em São Paulo. São Paulo você pega um circular que você está ali, você pega Sim. um metrô, um trem, você está lá. E lá não tem Uber, o transporte lá é moto, nem todos têm. Viver de carona, ele não vai conseguir. Para nós poder ajudar completo, o ônibus vai buscar eles lá.
2: É uma bolsa de custo completo.
1: Completa.
2: Transporte, o curso, alimentação.
1: Material do curso. Depois da formatura, o certificado completo.
2: Olha que benção.
1: É.
2: E esse projeto, ele está implementado em quais regiões?
1: Nós estamos na região sudeste, na região nordeste, e agora nós vamos também para o norte, que ele vai ser implantado no norte do Brasil e também no centro-oeste. E no sul, a nossa meta é todo
2: o Brasil.
1: Todo o Brasil, e agora estamos em andamento. Então, os projetos agora vão caminhar mais, tem um planejamento sendo feito aí. 2027 teremos muitas novidades. É uma novidade também para os irmãos de Paulistana, ontem foi aprovado pela nossa presidente, a partir agora desses próximos meses, nós teremos o curso de música, a instrução para os alunos que queiram aprender a tocar instrumentos, violão, guitarra, baixo, teclado, bateria. Inclusive, hoje já estamos fazendo cotação desses instrumentos e, se Deus quiser, próximo mês vamos começar esse
2: dentro
1: curso.
2: Dentro do projeto Oasis.
1: Oasis Música.
2: Avançando para a música.
1: Não é o ASAF. O ASAF é na comunidade, forma orquestra para tocar.
2: Sim.
1: Se apresentar, louvar a Deus nas igrejas. Esse é o Oasis Música, o que é? Um professor que ensina os alunos a tocar para ele e para ele ser um instrumentista na igreja. Porque
2: muito
1: nós temos
2: importante.
1: Muita dificuldade com instrumentista na igreja. E o
2: Sim.
1: Oasis Música veio para isso. Para ensinar as crianças, os jovens, o pastor que quer tocar, cantar, então ele vai aprender um instrumento. O pastor, eu quero tocar, não tem violão. Mas forneceu o violão. Não, para você. Eu quero aprender teclado. Estamos comprando teclado, vai ficar lá à disposição dele. Bateria. Estamos comprando a bateria para tocar lá também. Então, tudo isso, começamos lá em Paulistana e vamos estender isso aí para o Brasil, para os outros, onde tivermos, né, espaço para nós fazermos isso também.
2: Olha que bênção, muito importante. É uma iniciativa muito boa.
1: Sim.
2: Ensinar, levar educação, levar oportunidade para os jovens, para as pessoas que querem, né, se desenvolver. E são apenas dois projetos da Fundação. Se nós fôssemos falar de todos...
1: Muito mais.
2: Não haveria tempo necessário aqui, mas outras oportunidades nós teremos de trazer novos projetos,
1: Sim.
2: de apresentar o que está acontecendo através das instituições, da Fundação,
1: Sim.
2: da Associação. Então, para nós encerrarmos, olhando para tudo que a Fundação tem feito, qual a mensagem que o senhor quer deixar para as pessoas sobre a importância dessa instituição, do trabalho que é feito e de como a contribuição delas tem impactado vidas?
1: Olha, nós só conseguimos alcançar o número de pessoas que estamos hoje por causa da sua ajuda, da sua contribuição, do teu amor. Você tem ajudado, então eu venho aqui reiterar, pedir, colabore com as instituições Reviver, faça propósitos com Deus. Quantas pessoas fazem propósitos, são abençoadas, recebem milagres de Deus, porque Deus as abençoa. Então nós queremos alcançar mais vidas, nós precisamos chegar a regiões onde o evangelho é difícil ser pregado, mas através das doações, através do trabalho social, nós alcançamos vidas, como é o caso do Batimaré. Não tinha igreja, não tinha como, entramos com cesta básica, hoje temos que escolar, temos uma igreja lá, tem já pessoas para se batizarem, que não são casadas, a igreja está pagando o casamento para elas. Está assim, ó. Está
2: expandindo, vai crescendo.
1: A região está mudando completamente porque o evangelho chegou lá, o evangelho da salvação, através das instituições. Então, eu conto com vocês, nós queremos crescer mais, nós temos projetos já preparados para pôr em prática, porém, nós só podemos colocá-los quando tiver a estrutura financeira, tiver a verba reservada para ele. Porque nós não começamos um projeto sem ter já o valor reservado para aquele projeto. Ó, vamos começar, X, nós começamos, implantamos agora o Oasis Música, então já tem já o valor liberado, irmão Nelson, junto com a equipe gestora financeira da fundação, já deixa esse valor, nós vamos a X, já faça uma previsão dos valores já para poder fazer. Então, é tudo bem feito, tudo bem organizado, porque o dinheiro que as pessoas doam para a instituição tem que ser muito bem empregado. Sim, o saudoso missionário falava que a maior oferta que uma pessoa dá para a igreja é a economia. Então, tudo que nós fazemos de economizar, de gastos para a igreja, para a obra social, isto é importantíssimo. Então, eu reitero aos irmãos, nos ajudem. Nós queremos chegar muito, muito mais longe. Temos projetos na Ilha de Marajó, temos projetos nas regiões ribeirinhas, temos projetos nas grandes metrópoles, Casa Aberta, Oasis, em parceria com a associação. Então, precisamos de vocês. Ajudem-nos em nome de Jesus.
2: Amém, pastor. Muito bom a sua participação.
1: Amém.
2: Trazendo aí essas experiências, suas informações. E Deus abençoe. Muito obrigado pela sua presença.
1: Amém.
2: Aqui. Queremos agradecer você também que nos acompanhou, que esteve conosco aqui. E já convidar você a acompanhar o culto. Daqui a alguns minutos teremos o culto das instituições.
1: Exatamente.
2: Você receber aquela palavra de Deus no seu coração e também poder contribuir para esta obra, porque nós queremos avançar, queremos alcançar regiões que ainda não foram alcançadas, comunidades que ainda não foram alcançadas, e tudo isso através da sua doação, para que os projetos possam andar e assim as instituições consigam fazer um trabalho mais excelente. Então, que Deus abençoe você, que nos acompanhou até aqui. Nós iremos retornar agora aos estúdios, para que assim, daqui a pouquinho, seja direcionado ao culto e você possa acompanhar conosco esse culto que tem sido uma bênção.
1: Exatamente.
2: Impactado pessoas, vidas, um culto que Deus tem falado com famílias.
1: Exato.
2: Porque o trabalho das instituições é voltado a vidas e a famílias, para reestruturar, para levar a eles acolhimento. Então, você que está nos acompanhando e talvez necessita ser alcançado por Deus, creia que com fé, colocando a fé em prática, você vai receber a providência de Deus.
1: O pastor Wellington Alves estará pregando, orando por todos nós, né? E agora às 3 horas vou estar aí com os irmãos aqui no rádio, apresentando o Espaço Reviver. Vou ler o nome de pessoas que enviaram suas doações e enviaram seu comprovante. Eu estarei lendo alguns nomes, agradecendo essas pessoas, que Deus tem abençoado elas e estão fazendo a diferença. Muito obrigado, irmãos. Obrigado, Matheus.
2: Amém.
1: Obrigado a Tayane e toda a equipe. Christian também, Israel, todos aqui, muito obrigado. A Fran, que estava aqui apoiando, a diretoria da Help e da Fundação pelo convite, muito obrigado. Deus abençoe grandemente. A nossa presidente, a irmã Irene Miranda, que tem apoiado grandemente. Oramos mais e mais pela vida dela. Deus abençoe.
2: Deus abençoe. Vamos acompanhar então o vídeo do Oasis. O presbítero Levi Muniz ali nos estúdios. Então vamos ao presbítero Levi Muniz, que vai fazer aquela transição para o culto, vai convidar vocês, vai ter aquele momento ali antes de iniciarmos o culto. E você que está conosco,
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7: 15:01.
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19: 15:02.
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0: 15:04 em São Paulo. Paz do Senhor Jesus, queridos e amados ouvintes da Rádio Deus e Amor em todo o Brasil, em todo o mundo. Estamos começando mais um Espaço Reviver aqui para falar das atividades das instituições Reviver, braço assistencial da nossa Igreja Pentecostal Deus e Amor. Hoje, quinta-feira, dia 1 de outubro. Que Deus abençoe sua vida grandemente, que tenha um mês de muitas vitórias e muitas bênçãos, que o Senhor abençoe e te guarde poderosamente. Aceite a paz do Senhor Jesus nessa tarde, aqui na locução Pastor Paulo Martins, na técnica de som Diácono Armando Medina. A direção geral dessa programação está na responsabilidade da nossa irmã Ereni Miranda.
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0: Reviver, as instituições Reviver, é isto, que os nossos projetos alcancem a direção correta, alcançarmos vidas que sejam abençoadas poderosamente pelo Senhor. Estava ainda há pouco no podcast, e alguns irmãos acompanhavam também pelo rádio e através do Instagram das instituições e da igreja, falando exatamente dos nossos projetos, trabalhos da obra de Deus, e um projeto que nós falamos e que você pode ajudar é o kit escolar. Nós vamos passar agora a chamada do kit escolar e já deixar as contas e o Instagram para você ajudar. Muitos irmãos já estão se perguntando como eu posso fazer para ajudar aquelas criancinhas do Nordeste, do Norte, como eu posso apoiar essas crianças, como eu posso doar um kit escolar. Você deposita na conta da Fundação Reviver e com certeza será empregado para a compra desse kit escolar. Anote aí as contas e ouça o esboço do nosso projeto.
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1: Está aí o kit escolar, você pode nos ajudar, apoie o nosso projeto, com certeza muitas crianças serão atendidas e eu conto com o teu apoio, com a tua ajuda, em nome do Senhor e Salvador Jesus Cristo. Vamos prosseguindo aqui com a nossa programação e falando sobre bênçãos de Deus, vitórias do Senhor. Hoje, olha, reforçando culto em prol às instituições de viver em todas as nossas igrejas Deus é Amor do Brasil e do mundo. Tenho certeza que Deus vai abençoar a sua vida participando dos cultos no dia de hoje, levando a sua doação, ajudando a Associação Help, ajudando a Fundação Reviver, e Deus vai abençoar, Deus vai honrar a tua fé em nome do Senhor Jesus. E hoje aqui na Sede Mundial, daqui a pouco estaremos transmitindo direto do altar, o pastor Wellington Alves estará pregando a palavra de Deus, orando por todos e o Senhor abençoando grandemente. Em nome do Senhor Jesus. Você pode participar dos nossos cultos aqui às quintas-feiras, às 15 horas, onde estarei um servo de Deus. O pastor Wellington estará as três próximas quintas-feiras pregando, orando por todos, na campanha da multiplicação e da saúde. Vamos orar para que Deus multiplique, prospere a sua vida, mas também te dê muita saúde para fazer a obra de Deus, para cultuar ao Senhor, para glorificar o nosso Deus grandemente, pelo que Ele é, pelo seu poder, pela sua graça genuína. E falando em projetos, tem um projeto maravilhoso, estamos aí em andamento, que é o Amparo à Mãe Reviver. Vamos ouvir a chamada do Amparo à Mãe Reviver, que daqui a pouco eu volto falando com vocês. Eu tenho aqui alguns nomes que eu vou ler de pessoas que têm apoiado os nossos projetos.
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15 horas e 18 minutos, 15 horas e 18 minutos na capital paulista. Estamos aqui apresentando o programa Espaço Reviver, aqui pela rádio Deus é Amor. E eu quero falar com você dos nossos projetos que estamos em andamento, funcionando muito bem. E eu quero pedir a sua oração, pedir o seu apoio. Eu quero falar sobre o projeto Oasis, aqui de São Paulo. Nós estamos com o nosso projeto aqui na Rua Joaquim Pisa, aqui no Cambuci, e nós temos aqui, meus irmãos, a oportunidade de você quer fazer alguns dos cursos com a gente, quer participar dos cursos conosco aqui na nossa unidade Oasis de São Paulo. Você pode participar do curso de informática, inglês, reforço escolar, corte e costura, alfabetização, e nós temos agora o curso de marketing e multimídia. É muito fácil você participar. Você entra em contato pelo telefone DDD 11 9 4787-6783. Repetindo para você, DDD 11 9 4787-6783. Entre em contato, envia sua mensagem pelo WhatsApp, que a equipe ali da Oasis vai retornar, falar com você, passar as informações, e você poderá participar conosco de um dos cursos, do curso de informática, inglês, reforço escolar, corte e costura, alfabetização, e nós temos agora o curso de marketing e multimídia. É muito fácil você participar. Você entra em contato pelo telefone DDD 11 9 4787-6783. Repetindo para você, DDD 11 9 4787-6783. Entre em contato, envia sua mensagem pelo WhatsApp, que a equipe ali da Oasis vai retornar, falar com você, passar as informações, e você poderá participar conosco de um dos cursos. Repetindo para você, DDD 11 9 4787-6783. Entre em contato, envia sua mensagem pelo WhatsApp, que a equipe ali da Oasis vai retornar, falar com você, passar as informações, e você poderá participar conosco.

0: campanha da tampinha. É uma campanha que realmente está trazendo um resultado maravilhoso. São coletores de tampinha que tem na nossa igreja e você pode levar todas as tampinhas. Refrigerantes, tampinhas lá do detergente, de margarina, todos os tipos de tampinha plástica você pode levar para doação. Os irmãos ali se juntam e depois trazem para nós aqui na nossa sede mundial, ou então vendem na sua região e o valor é revertido para os projetos da Associação Reviver Help, projeto Casa Aberta, principalmente. Então eu conto com o seu apoio, nos ajude, e você de todo o Brasil que nos ouve e quer fazer a campanha da tampinha na sua igreja também, não precisa talvez esperar esse recipiente aqui de São Paulo. Talvez o custo é enorme. Você pode ter uma bombona, né, e pedir as informações do logotipo do projeto através dos nossos canais de atendimento e vai ser enviado para você. Aí você vai imprimir e colocar nessas bombonas. Nós tivemos um exemplo agora. Você quer um exemplo? No Instagram da Fundação e da Associação Help, tem um vídeo do Pastor Marena lá em Paulistana. O Pastor Marena, ele mora em Petrolina e ele comprou inúmeras bombonas e todas as limpinhas. Aí levou para Paulistana, numa gráfica, fez o logotipo da campanha das tampinhas, foi rotulado todas as bombonas e ele levou a Petrolina e está distribuindo nas igrejas. E além disso, nas escolas que temos o projeto Kit Escolar lá em Paulistana, nós distribuímos também e as escolas estão incentivando os alunos a levar as tampinhas para ajudar o projeto. Olha aí que coisa linda. É o povo de Deus trabalhando, é a parceria com as escolas, é todo mundo fazendo a sua parte, ajudando as instituições a viver para a glória do nosso Deus. Olha, quantas pessoas recebem bênção de Deus? Ouvimos tantos testemunhos, quantas bênçãos, quantas vitórias. Vamos acompanhar mais um? Vamos acompanhar mais um milagre? Ouça aí com atenção.
1: Meu nome é Terezinha de Oliveira. Eu estou um pouco emocionada. Jesus fez uma grande obra na minha vida, nesse ministério. Uma mulher que eu tive uma vida bem regada, 3 contas bancárias. De uma hora para outra eu me vi na miséria, não tinha nem comida para comer. Mas eu tinha uma pensão para receber. Várias pessoas diziam para mim que eu não ia conseguir, porque era contra a poderosa Maria de Guerra, que eu jamais conseguiria receber esse benefício. Mas quando eu vim para esse ministério abençoado, que é a Igreja Pentecostal Deus é Amor, eu fiz o voto de ajudar a Fundação Reviver. Eu falei, Senhor, para o Senhor nada é impossível. Se o Senhor me der essa causa, ganha. Depois que eu pagar o advogado, o que tocar para mim, eu vou dividir meio a meio com a obra do Senhor. O Senhor ouviu, aceitou o meu voto e me abençoou. A juíza determinou que eles me pagassem. Eu prometi no meu voto que eu daria os 10 dedos da minha mão em cobertores. Eu estou dando 12. E eu vou continuar ajudando essa obra. Porque eu fui em Sarutaiá, fiquei muito emocionada ali, de ver aqueles velhinhos ali, tão bem tratados, tão limpinhos. Fiquei emocionada mesmo. Então, fiquei incentivada a ajudar mais e mais essa obra. Enquanto eu viver, eu vou contribuir todo mês para ajudar essa obra. O meu nome é Terezinha de Oliveira, Rua Basílio Torreão, número 43, apartamento 103, fica em Vila Jardim, na cidade de Campo Grande.
0: Glorificado é o nome do Senhor. O testemunho da irmã Terezinha fala por si só, olha aí. Ela se expressou muito bem do que ela precisava receber, fez um propósito com Deus, Deus abençoou. E ela é uma testemunha de visitar o nosso projeto, que é a nossa unidade de idosos em Sarutaiá, que fica aqui no interior do estado de São Paulo. A irmã Terezinha, ela fez propósito, Deus abençoou, ela recebeu. A juíza deu causa ganha e o que ela fez? Cumpriu o seu voto, ajudando a obra de Deus, a obra social. Veja bem, ela não tinha como vencer. Ela já sabia que a dificuldade era grande, mas quem trabalhou foi o Senhor. E o propósito ela cumpriu e ela falou uma coisa assim muito importante, que ela vai ajudar até o fim da sua vida, ela vai ajudar a obra social da nossa Igreja Pentecostal Deus é Amor. Que coisa linda, irmãos! Como Deus é maravilhoso, nosso Deus é tremendo, nosso Deus é poderoso, Ele trabalha de uma forma gloriosa nas nossas vidas. Faça você propósitos, não sei o que você está precisando, cura, libertação, você se libertar de vícios, libertar de obras malignas, você precisa de uma porta aberta, o trabalho, prosperidade, você está buscando aí melhorar a sua vida, faça propósito com Deus, ore ao Senhor, faça um voto de coração e Deus vai abençoar a tua vida, Deus vai multiplicar, Deus vai prosperar para você. Nosso Deus é bom e Ele quer te ajudar. Estenda as mãos para a obra de Deus e você receberá a prosperidade do Senhor na tua vida grandemente, em nome do Senhor Jesus. Eu quero ler aqui alguns nomes de pessoas que enviaram as suas doações para as instituições Reviver e eu quero ler aqui e agradecê-los. É o José Harley Delgado, DDD19. Lá de Camaçari, na Bahia, o Romério Oliveira Mangabeira, Deus abençoe. Andréa Francisca de Jesus Costa, aqui de São Paulo. A Cleusa Rodrigues Marinho Ribeiro, DDD16. Edivan Santos da Silva, de Imperatriz, no Maranhão. João Augusto, aqui de São Paulo. Gildo de Jesus Silva, Vila Velha, Espírito Santo. João Paulo da Silva, DDD 17. Zanderlei Laurindo da Silva, DDD 19. Neverina da Silva Machado, Barra do Itapemirim, no Espírito Santo. E Arquimedes Alves Nunes, DDD 62. Deus abençoe a vocês e a todos que enviaram suas doações, a todos que enviaram com amor, com alegria, a sua contribuição, que Deus multiplique e que Deus abençoe grandemente. E nesse momento eu quero orar por você, orar pela sua vida, orar para que Deus possa te abençoar, que Deus possa te honrar e você alcançar a vitória, a bênção que tanto precisa em nome do Senhor e Salvador Jesus Cristo. Então nesse momento quero convidar você para juntos fazermos uma oração aqui encerrando a nossa programação na tarde de hoje. Grandioso Deus, maravilhoso e eterno Pai, na Tua presença, Senhor, estamos nesse dia maravilhoso, nesta oração, juntamente com os nossos queridos e amados ouvintes do Espaço Reviver. Senhor, primeiramente pedimos perdão dos meus pecados, minhas falhas, transgressões, para que a minha oração chegue diante de Ti. Abençoe poderosamente as nossas vidas. Guarde, Senhor, a cada um de nós, nos dando vitória, bênçãos, livramentos. Senhor, obrigado pela oportunidade de estarmos aqui em oração, Senhor. Visita agora os irmãos que têm apoiado os nossos projetos, que têm contribuído com amor, com alegria. Os irmãos que têm levado doações nas nossas igrejas, Senhor, abençoe poderosamente. Abençoa, Senhor, os irmãos que estão agora, Senhor, fazendo um propósito como a irmã Terezinha, e ele crê que vai receber o milagre e a vitória dos céus. Eu apresento a tua serva, a irmã Irene Miranda, a sua família, a diretoria da fundação, da associação. Eu apresento nas tuas mãos, Senhor, pelo teu poder. Pai, eu te louvo e te exalto por tudo que tem concedido a nós. Visita a minha família, minha esposa, minhas filhas. Abençoe poderosamente, Senhor, o teu povo, os voluntários que trabalham com amor, com alegria, em prol da tua obra. Pai, visita os projetos que vamos começar, que vamos expandir, que vamos estar, Senhor, implantando, crescendo, multiplicando. Abençoe, meu Deus. Muito obrigado, Senhor. Eu quero apresentar todos os cultos no dia de hoje, que os irmãos estão pregando a Tua Palavra, orando pelos enfermos, as doações que chegam à nossa igreja. Senhor, abençoa. Eu coloco nas Tuas mãos o pastor Wellington Silva, que vai pregar a Tua Palavra agora, nessa tarde. Usa o Teu servo, Senhor, de uma forma gloriosa. Abençoe grandemente. Muito obrigado, Senhor. Eu Te agradeço, em nome de Jesus. Amém. Música. Deus abençoe, queridos irmãos. Ficamos por aqui com mais um Espaço Reviver. Voltaremos sábado aqui com vocês nesse mesmo horário. Que Deus possa abençoar a sua vida grandemente em nome de Jesus. Que Deus abençoe. Fiquem na paz do Senhor. Despede-se aqui na locução o pastor Paulo Martins, na técnica de som, diácono Armando Medina, direção geral da nossa querida irmã Ereni Miranda. Fiquem todos na paz do Senhor Jesus.
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4: 15 horas e 32 minutos.
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0: Aleluia. Glória a Deus. Honras e glórias ao nome do Senhor. Mais alegre, toda honra e glória para o Senhor. Aleluia. Pegue a Bíblia. Você que está com a Bíblia com você, quero cumprimentar também os nossos irmãos internautas. Amém, aqueles que nos assistem. Quero cumprimentar também os nossos irmãos ouvintes do programa A Voz da Libertação, que acompanha através das ondas sonoras desse rádio. Que Deus abençoe a todos vocês. Livro de João, capítulo número 5. Glória a Deus. Hoje nós estamos iniciando com os irmãos uma campanha de 3 quintas-feiras. Amém? Multiplicação. Aleluia. Em busca da multiplicação na saúde. Quem precisa ter saúde, ser curado aí. Ô, glória. Deus vai fazer algo especial na sua vida. Então, durante 3 quintas-feiras, contando com hoje, nós estaremos aqui para ministrar a palavra do Senhor Jesus, orar em seu favor. E eu tenho a certeza de uma coisa. Aquele que prometeu, ele é fiel para cumprir todas as promessas. Quem crê no Deus que é fiel para cumprir promessas? Aleluia. Louvo a Deus pela vida da diretoria da igreja, diretoria da Fundação Reviver, né? Também na pessoa da nossa irmã Irene Miranda, que nos confiou. Amém? Esta oportunidade de estar aqui com vocês, para juntos nós adorar o nome do Senhor Jesus. João capítulo de número 5, versículo 1. Deus tem algo especial. Os meninos da banda aqui, Deus abençoe, né, Jonatas? Deus abençoe vocês. Amém? Glória a Deus. João capítulo 5, quem encontrou diz amém. Diz assim, versículo 1 em diante. Depois disso, havia uma festa entre os judeus e Jesus subiu a Jerusalém. Ora, em Jerusalém, a próxima porta das ovelhas, um tanque chamado em hebreu Betesda, o qual tem 5 alpendres. Nestes jazia grande multidão de enfermos, cegos, coxos e paralíticos, esperando o movimento das águas. Porquanto um anjo descia em certo tempo ao tanque e agitava a água. E o primeiro que ali descia, depois do movimento da água, sarava de qualquer enfermidade que tivesse. Aleluia. Verso 5 diz, e estava ali um homem que havia 38 anos, se achava enfermo. E Jesus, vendo este deitado, e sabendo que estava neste estado havia muito tempo, disse-lhes, queres ficar são? O enfermo respondeu-lhes, Senhor, não tenho homem algum que quando a água é agitada me coloque no tanque. Mas enquanto eu vou, diga comigo, eu vou, aleluia, desce outro antes de mim. Jesus disse-lhe, levanta-te, toma tua cama e anda. Quem crê no Deus que faz milagres, levante a mão. Levante as suas mãos, levante as mãos. Vamos orar, uma palavra de oração. Todos dizendo glória, glória, glória a Deus. Cadê a glória desta igreja? Ore com vontade. Pai, estamos na sua presença, acabamos de ler a sua palavra. Esta não é uma tarde comum, mas é a tarde, aleluia, onde o Senhor tem milagres extraordinários para realizar na vida deste homem. É a tarde onde o Senhor tem milagres extraordinários a realizar na vida desta mulher. Espírito Santo, ô glória, ô glória, ô glória a Deus. Nós cremos no poder da oração, Pai. Nós cremos no poder da palavra. Pai, eu não faço, mas o Senhor faz. Eu não sou, mas o Senhor é. E operando o Senhor, não tem quem peça. Pai, em nome de Jesus, Pai, mediante esta palavra, ó Pai, que acabamos de ler, vidas desta tarde serão curadas, tocadas, libertas. Toda palavra de maldição, ó Pai, vai cair por terra no nome de Jesus. Toda a enfermidade vai bater em retirada. Vai dando glória
1: glória porque o Senhor já está operando. Vai dando glória porque Ele já está visitando a tua casa. O Senhor já visita a sua família. Pai, olha esta pessoa que deixou, Pai, a sua família. Quem sabe, ó Pai, em uma situação, Pai, de enfermidade, de desespero, de angústia. Mas o Senhor é o Deus que faz o que eu não posso fazer. Oh glória, oh glória, oh glória. Nós cremos no seu poder. Nós cremos no poder da oração. Oh glória, oh glória, oh glória. Toda barreira cai por terra. Toda enfermidade cai por terra. Toda maldição cai por terra. E esta pessoa agora, Pai, recebe milagre. Recebe providência do céu. O Senhor restaura este lar. O Senhor restaura esta família. O Senhor restaura este casamento. Oh glória, esta empresa o Senhor visita, este escritório o Senhor visita, o Senhor traz algo novo, o Senhor traz cura, o Senhor traz providência, o Senhor traz a bênção tal, alamede calamai, oh glória a Deus, nós cremos no seu poder, Pai. Nós cremos no poder da oração. Nós cremos no poder da palavra. Fica conosco. Em nome de Jesus. Tome o vosso assento. Honras e glórias é para o Senhor Jesus. Se as palmas for para mim, muito obrigado. Mas para Jesus tem que ser melhor. Aleluia.

da glória. Olha o recado do Senhor. Eis que venho sem demora. Guarda o que tens. Pra quê? Pra que não tomem sua coroa. É assim ou não é?

Cadê os adoradores de Deus de verdade para dar um grito de glória para Deus? Você poderia estar em qualquer outro lugar, mas você está aqui. O Senhor preparou este momento. O Senhor preparou esta tarde para você estar aqui. Aleluia. E já tem gente que já está sendo curado. E já tem gente que já está sendo renovado. Em nome de Jesus. De repente você não tinha nem feito planos para estar aqui esta tarde. Né, Cícero? Mas o Senhor te trouxe. O Senhor te conduziu até aqui. Então aproveita esta oportunidade. Aproveita este momento. Porque tem gente em casa agora assistindo a live e morrendo de vontade de estar aqui e não pode vir, mas você veio. Então aproveita esta oportunidade para adorar, para glorificar, para exaltar o Senhor. Aleluia. Eita, Jesus. O texto que lemos, queridos, fala do tanque de Betesda, em especial a cura daquele homem que há 38 anos, Levi, estava enfermo. 38 anos passando por aquele momento tão difícil. 38 anos dependendo de alguém. 38 anos sendo carregado por alguém. Mas hoje o Senhor me trouxe aqui para te dizer uma palavra direta do céu. Até hoje você ficou dependendo de alguém. Até hoje você...

Aleluia, dá glória para Deus. Aleluia, aleluia. Oh, Espírito Santo. Todos os dias era rotina. Aleluia. Deixa eu te contar uma coisa. Deus vai tirar alguém da rotina a partir de hoje. Pastor, eu já até me acostumei. Então se prepara para desacostumar.

Aquele homem já estava acostumado. Todos os dias, alguém, quem sabe da família, pegava ele cedo, levava para a beira do tanque e deixava lá. Olha, à tarde a gente busca. Aleluia. Ninguém ficava lá esperando a cura, esperando ele receber o milagre. Deixa eu te contar uma coisa. Tá cheio de gente que vai com você até um certo ponto, mas te deixa lá, te larga lá, não tem paciência para esperar. Mas tem algo nesse texto que vai me chamar a atenção. Sabe o que que é? Aleluia. É que este homem, se uma coisa ele tinha, sabe o que que era? Era paciência em esperar no Senhor. Ô, glória! Porque deixa eu te contar uma coisa. O milagre aqui neste tanque de Betesda, deixa eu te contar, só acontecia quando o anjo descia e movimentava as águas. Então, se o anjo não descesse para movimentar as águas, alguém pular lá no tanque, sem o anjo movimentar as águas, não adiantava nada. Eita glória! Oh, aleluia! Pular no tanque sem o anjo ter movimentado as águas seria apenas um banho de tanque, mas pular no tanque depois que o anjo movimentou seria curado. Oh, aleluia! O que é isso, irmão Wellington? É Deus hoje nos ensinando algo. Ei, aprende a esperar. Aprende a esperar. Não é no teu tempo. Não é no teu tempo. Não é na tua hora. É na minha hora. É no meu tempo. O tempo do Senhor, a hora do Senhor é perfeita. Quem crê, levante a mão e dá glória para Deus. A hora do Senhor é perfeita. Aí um belo dia, o que a gente, se você for meditar na palavra, você vai descobrir quando os anjos descem. Em Gênesis 21, 17, os anjos desceram para Agar, apresentando-lhe uma fonte. Em Juízes 6, 11, os anjos desceram para Gideão, dando-lhe condições de vitória. No livro de Daniel, capítulo 6, 22, os anjos desceram para Daniel, dando-lhe boas novas. Em Mateus 26, 53, os anjos desceram para Jesus, confortando-o antes da cruz. Ainda em Mateus capítulo 28, versículo 5 ao 7, os anjos desceram para Maria anunciando a ressurreição de Cristo. No livro de Lucas capítulo 1, versículo 26, os anjos desceram para José e Maria anunciando o nascimento de Jesus. Lucas 2, versículo 9 ao 11, os anjos desceram para os pastores anunciando o primeiro Natal. Aleluia! Em Atos capítulo 12, os anjos desceram para Pedro, tirando-o da prisão. Eita glória! Oh glória! Aí o texto que lemos aqui em João 5 vai dizer que um anjo descia, movimentava a água lá no tanque de Betesda, e o primeiro, diga comigo, o primeiro que pulasse no tanque era curado. E não tinha confusão, não tinha briga, porque o anjo sabia qual foi o primeiro que pulou. Aleluia. Parece que eu estou vendo Deus convocando uma reunião no céu. Deus está assim: chegou o dia do milagre na vida de alguém. Chegou o dia da mudança na vida de alguém. Oh, glória. Tem gente que já está entendendo. Deus está dizendo para alguém aqui nesta tarde: tem dia certo, tem data certa.

aleluia. Volte a descansar tranquilo. Volte a colocar a cabeça no travesseiro e dormir tranquilo. Deixa Deus fazer no tempo dele, porque o tempo de Deus é perfeito. Imagina Deus assim, ó, ninguém vai descer no tanque hoje não, viu gente? Viu anjos? Não vai descer ninguém hoje não, lá. Não, não, não, não. Aleluia. Senhor, quem é que vai? Como? Não vai ter milagre lá no tanque? Vai ter milagre. E vai ter o grande milagre. Oh, glória! Como assim, Senhor? Porque quem vai hoje, quem vai descer lá é o meu filho. Eita glória! É Jesus que vai dar uma passada lá. O Senhor está dizendo para alguém aqui nessa tarde: eu sei aonde te encontrar, eu sei como você está.

movimentada, só que nada da água se mexer. Só que aí Jesus chega e vai direto. Aonde? No homem, no paralítico. Jesus vai direto a vocês. É com você que eu estou falando. Jesus diz assim: eu vim aqui por causa de você. Aleluia. É por causa de você. É por causa de você. Sabe por que esse culto está acontecendo? Ei, ei.

0: dado de glória para Deus.
1: Aleluia, glória a Deus.
0: E Jesus chega conversando com aquele paralítico, como um homem comum. Aleluia. E ele vai perguntar para o paralítico. Olha a pergunta de Jesus. Queres? Meu Deus do céu. Vou repetir isso aqui. A pergunta de Jesus. Queres ficar são? Eita glória. O Senhor está dizendo para alguém aqui nesta tarde. Depende do seu querer.

você quer viver algo novo, você quer ser tocado por Ele, surpreendido por Ele. Aí Jesus chega e fala: queres? Fica são. O paralítico vai virar para Jesus. Sabe o que é mais lindo ainda? É que ele não sabe que é Jesus. O paralítico não sabe que aquele homem que está perguntando para ele se ele quer ficar são, ele não sabe se é Jesus. Só tem algo que vai me chamar a atenção aqui ainda mais. É que ele pode não saber quem é, se era Jesus. Mas com certeza, quando Jesus chegou, sem falar que era Jesus, ele começou a sentir uma paz. Oh glória, porque a presença de Jesus traz paz. A presença de Jesus traz calmaria. Eita glória, a presença de Jesus, quando ele chega no ambiente, ei, a paz chega junto, a tranquilidade chega junto, a morte bate em retirada. Então o homem vai responder para Jesus, sem saber quem é Jesus. O homem vai contar a sua história para Jesus. Aleluia. Ele vai contar para Jesus: Senhor, eu quero sim ser curado. Mais ou menos assim: eu estou aqui para isso. Só tem um problema. Sabe o que é lindo? É que Jesus está pronto a ouvir. Jesus está dizendo para alguém aqui hoje: eu já sei da sua história, mas eu gosto tanto quando você começa a contar de novo. Diga para alguém, Jesus gosta de te ouvir. Aleluia. Não, mas desse jeito que você falou, a pessoa não entendeu nada. Diga: Jesus gosta de ouvir as suas histórias. Eita, por mais que ele já sabe. Aleluia. Tem gente que de repente não gosta de te ouvir. Tem gente que de repente não gosta de emprestar o ombro, o ouvido para você. Não tem problema, Jesus gosta de te ouvir. Então conta tudo para ele. Como, irmão Wellington? No joelho, na oração. Volte a orar como antes você orava. Volte a chorar na presença dele como antes você chorava. Volte. Senhor, eu quero ser curado, mas deixa eu te contar uma coisa. Tem um grande problema. Qual é o problema, meu filho? Jesus sabe, mas ele quer saber. Mas ele quer ouvir, melhor dizendo. Senhor, é só uma pessoa que é curada quando o anjo movimenta as águas, e é o primeiro que pula. E olha a minha situação, eu sou paralítico, sempre tem alguém na minha frente, eu não tenho ninguém que possa me ajudar. Sabe o que ele está dizendo? A minha família, eles me deixam aqui e vão embora, só me buscam à tarde, eles não estão, sabe, interessados no meu milagre, na minha cura. Eita glória! Ele começa a desabafar para Jesus. Só que ele vai falar um negócio para Jesus, uma palavra que vai mudar tudo. Ele fala assim: Senhor, eu não consigo pular no tanque. Senhor, eu não tenho ninguém para me ajudar. Mas mesmo eu sabendo que eu não vou conseguir, eu vou. Eu tento. Oh glória. Mesmo eu tendo a consciência que eu não vou conseguir,

Quem tá entendendo e pode dar glória pra Deus? Sabe o que ele está querendo dizer, pastor Douglas? Eu aprendi a esperar. Quer vitória? Aprende a esperar no Senhor. Eu aprendi a esperar. Eu sei que eu não consigo. Mas quando o anjo movimenta as águas, eu vou. Chego até a beira do tanque de repente. Sei que não vai adiantar mais nada, mas eu me arrastei até lá. O milagre não aconteceu. Alguém da família volta aqui à tarde, me pega e me leva embora. Mas no dia seguinte eles me deixam aqui de novo. A gente já se acostumou com essa vida, é todo dia. Aí Jesus está assim, chegou a mudança hoje. Chegou milagre hoje. Tem gente que está entendendo o que o Senhor está falando com ele. Até hoje você se arrastou até o tanque. Até hoje alguém trouxe você até aqui. Aleluia. Mas a partir de hoje, tudo muda. Tem um hino da irmã Débora que diz assim. Eu gosto muito dessa canção. 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

isso que vejo ele assim. Ninguém vai tomar a bênção que é minha. 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Tem alguém que crê e recebe? Levante a mão e dá glória para Deus. Jesus vira para o homem e fala o quê? Levanta. Ô, glória, como que é? Levanta. Pega a tua cama e anda. Ô, glória. O homem se levanta, o homem está curado. Jesus fala para ele pegar a cama. Agora vem cá, você entendeu um negócio aqui. Gente, Jesus não é a água da vida? Sim ou não? Vou perguntar de novo, sim ou não? Aí Jesus está simples. Ele tenta, ele se arrasta até a água, até o tanque, não consegue chegar. Se ele não consegue chegar até a água vai até ele. Tem gente que já entendeu e já está tomando posse. Aleluia, aleluia. Deus está olhando para alguém e está dizendo: eu vi o teu esforço.

Eite, em que você e muitos não estão esperando, porque eu sou Deus de surpresa. Quem crê, levante a mão e dá glória para Deus. É por isso que o relógio de Deus é diferente do meu relógio. Aleluia. O tempo dele é diferente. Não tinha ninguém da família ainda. Ninguém estava ali já para buscar ele. Não era hora dele voltar para casa. Eu fico imaginando a cena. Aí Jesus fala, ó, pega a cama e vai embora. Anda, vai, anda. Eita glória. Deus está dizendo para alguém aqui hoje. Eu te curei, não foi para você ficar prostrado aí não. Tem que andar. Tem que se movimentar, sacode a poeira, testemunha, aleluia, vai contar para todo mundo, ô glória. Aí ele vai para casa. Gente, não se assusta comigo não, mas eu fico imaginando a cena. Porque uma pessoa que é, principalmente naquela época, hoje ainda tem muitas pessoas numa situação que, de cadeiras de rodas e tal, elas conseguem se locomover sozinhas, sim ou não? Conseguem andar sozinhas. Mas naquela época não tinha cadeira de roda. Ou seja, era cama mesmo, era carregado no colchão. Eita, Jesus. Aleluia. Só que imagina agora ele, dobrou o colchão, colocou no ombro e vai para casa. Ninguém tá esperando. A melhor coisa é você chegar quando não estão te esperando. Aleluia. Imagina ele batendo na porta. Por que que ele está batendo na porta? Por que que ele não abriu já e entrou? Porque sendo ele paralítico, você concorda comigo que ele não tinha chave de casa? Sim ou não? Ele era dependente de alguém. Aleluia. Quem disse que a chave não vai vir para tua mão? Tem gente que ainda não entendeu, eu vou repetir. Quem disse que a chave não vai vir para tua mão? Deixa eu te contar uma coisa. Aquilo que é seu por direito vai chegar. Eu creio em nome de Jesus. Cadê os que crê para dar um brado de glória para Deus? É seu por direito. Aí como ele não tem chave, irmã Camila, ele tem que bater na porta. Aleluia. Só que quando ele bate na porta, imagina alguém lá dentro assim. Nós estamos esperando ninguém não nessa hora. Quem é que veio visitar nós? Aleluia. Sabe o que que é lindo? Não passa na mente da família que seria ele. Pastor, o que que é isso? É Deus dizendo para alguém. Tem muita gente disfarçando que está te ajudando, mas não está te ajudando. Tem muita gente que, sabe, aparenta uma coisa, mas é outra. Muita gente que até dá um sorrisinho amarelo pra você, aleluia, bate nas costas e diz, estamos juntos, mas na verdade não tá junto com coisíssima nenhuma. Não tem paciência de esperar o milagre com você, não tem. E sabem, que sozinho você não vai conseguir. Sabem, eles têm essa ciência que você não vai conseguir. Aleluia. Então jamais passa na mente deles que seria aquele paralítico ali de pé. Aleluia, aleluia. Imagina alguém abrindo a porta. Hã? Você? Não, calma aí. Quem foi que te ajudou? Aleluia. Quem foi que colocou você no tanque? Ah não, calma aí, deixa, vamos tirar a prova dos 9, né? Porque para você estar de pé, aqui na minha frente, com a cama nas costas, curado, só tem um motivo, você pulou no tanque. Imagina alguém olhando e dizendo assim, como que você conseguiu o seu primeiro? Jesus, se prepara, porque você não vai passar na frente de ninguém, mas Jesus vai chegar e vai te encontrar. Não importa se você vai estar lá no final da fila, ele vai te encontrar lá. Tem gente que está entendendo isso aqui? Tem gente que está entendendo o que Deus está dizendo nesta tarde? Não vai passar na frente.

Abraão te deu. Aleluia. Calma aí. Se pulou, você tá, aliás, você tá aqui curado diante de mim, é porque deve ter pulado. E se tem pulado, se tá curado, é porque pulou. Então só tem um negócio aqui pra gente te descobrir. Tem que estar molhado. Eita glória. É ou não é? Tem que estar molhado. Ô glória, ô glória, deixa eu te contar uma coisa. O testemunho que você vai dar vai deixar muita gente boca aberta. Vou repetir aqui, tem gente que não entendeu ainda. Eu vou repetir mais uma vez. O seu testemunho vai deixar muita gente de boca aberta. Quem crê, levante a mão e dá glória pra Deus. Aleluia, aleluia, aleluia. Se prepara pra testemunhar. Imagina alguém tocando nele agora assim, ó. Como que é? Mas você não tá molhado. Aleluia. E aí ele vai testemunhar. Jesus chegou lá. Jesus me visitou. Jesus não me colocou no tanque, mas Ele é a água da vida e Ele veio e me deu vida. Ele me curou. Oh glória! Eita! Não, esse glória dá pra ser melhor, dá ou não dá? Esse glória pra Jesus dá pra ser melhor! A Bíblia não traz para nós esses detalhes, que eu fico imaginando. Me entenda, por favor, não me interprete mal. Aleluia, porque quando eu leio a Bíblia, meus irmãos, não sei vocês, mas eu viajo, sabe? Falo, meu Deus do céu, o que é isso? Eu fico imaginando esse paralítico agora, assim, a Bíblia não detalha isso, mas eu preciso que você me entenda, por favor. Eu fico imaginando o paralítico assim, ei, me dá a chave. Me dá a chave. Eu preciso seguir Ele. Eu preciso seguir Jesus. Eu não preciso que ninguém mais fique me levando pra lá, pra cá. Não, não. Ei, Ele me deu vida nova. Ei, eu vou seguir Ele. Eu vou participar das concentrações com Ele. Quem tá entendendo, dá glória pra Deus. Até hoje. Até hoje, você viveu na sombra de alguém. Até hoje, alguém ficou carregando para lá e para cá. Aleluia, mas a partir de hoje, o Espírito Santo vai te dar direção, sabedoria. Tu vai aprender a tomar decisão sem precisar do fulano, do beltrano, do ciclano. Aleluia. Não, tem gente que já está entendendo o que Deus está dizendo. Você vai aprender a tomar decisões. Aleluia, porque quem vai chegar para conversar com você, para colocar você de pé, não é homem, não é anjo, é o Todo-Poderoso. Você crê em nome de Jesus? Que esta palavra surja efeito na sua vida. Que você viva esta palavra em nome de Jesus. Vai ficando em pé, vai ficando em pé. Aleluia. Aleluia. Aleluia. Em espírito, em verdade. Levante as mãos. Mas solte essa voz. Em espírito, aleluia. Declare.

o meu prazer na casa de Deus. Mais uma vez, em espírito, vai tocando Jesus. Vai mudando a história deste homem, desta mulher. Nós te adoramos, ó Pai.

Fecha os seus olhos, vai dizendo glória, glória, glória. Vai dizendo glória. Pai, muito obrigado por esta palavra. Cada um dos seus filhos agora, ó Pai, começam a viver algo novo, extraordinário em suas vidas. Espírito Santo, nós agradecemos a Ti por esta palavra. Nós agradecemos a Ti por este momento tão especial. Esta pessoa, ó Pai, que saiu da sua casa, saiu do lar, para estar aqui nesta tarde. Este homem, esta mulher tem sede de Ti. Sede da Sua presença. Sede da Sua presença. Oh, Espírito Santo. Que mudanças extraordinárias.

Pai, vai levantando esta pessoa, vai levantando, vai ajudando, vai socorrendo. O Senhor conhece o desejo deste coração. Nós apresentamos em suas mãos, ó Pai, a cada um agora. E nós te pedimos encarecidamente. Aleluia. Aleluia, mandereba chore calamai. Ô glória, ô glória. Ô glória, mandereba chore cai. Que a tua presença seja real na vida desta pessoa. Que mudanças a partir deste momento.

antes de chamar algumas pessoas que o Espírito Santo está revelando, eu peço para você continuar em pé, se possível for. Eu quero fazer uma pergunta de suma importância. Será que tem alguém aqui hoje que você entendeu que o Senhor, Ele quer você de volta para a presença dEle? Você entendeu que você precisa confessar a Ele hoje? Você precisa reconciliar com Ele hoje? Tem alguém? Eu quero convidar você para dar um passo aqui à frente. Eu quero orar por você. Pastor, eu entendi. Eu quero voltar para Jesus. Eu quero sentir de volta a presença dEle na minha vida. Eu não quero só ficar ouvindo falar de Jesus. Eu quero viver Ele na minha vida. Quer reatar esta amizade com Ele novamente? Onde está você? Posso orar? Ou você vai criar coragem? O coraçãozinho está aí batendo forte, não é? Não depende de mim. Eu não posso descer aí, pegar no seu braço e trazer você aqui. É você que tem que criar coragem. E dizer, eu quero. Olha o que o paralítico disse. Eu sempre vou. Mesmo sabendo que eu não vou conseguir, eu me arrasto até lá. Aleluia. Onde está você? Quer tomar essa atitude hoje? Eu não conheço a sua vida, mas eu conheço o Pai que trouxe você aqui hoje. Quer reconciliar com Ele hoje? Se tem alguém, o Senhor te chama. Primeira oportunidade. Segunda oportunidade. Terceira e última oportunidade. Eu preciso encerrar. Onde está você? Quer tomar essa atitude hoje? Aqui não tem, de repente tem alguém em casa. Você que está em casa nos assistindo. E está tomando essa decisão. Eu quero convidar a igreja agora, porque nós estamos sendo transmitido para esse Brasil inteiro e o mundo inteiro, por que não dizer? Nós estamos na internet também, como no rádio. E de repente tem alguém em casa agora dizendo, eu estou aqui, eu quero aceitar Jesus. Eu quero voltar para Jesus. E eu quero convidar esta igreja a levantar as mãos. Nós vamos apresentar esta pessoa que está nos acompanhando através da live, através das ondas sonoras desse rádio. E ela de repente está aceitando Jesus, ela está voltando para Jesus. Quem quer orar por estas vidas? Levante as suas mãos. Ore por alguém agora. Pai, estamos na sua presença neste momento. Pai, nós queremos apresentar esta pessoa que quem sabe agora, Pai, está aceitando o Senhor, está voltando para sua casa. No lar dela agora. Recebe ela, Pai. Recebe esta pessoa. Você que está aceitando Jesus, você que está voltando para Jesus aí, do outro lado. Convido você a repetir essas palavras comigo. Diga, Senhor Jesus, eu te aceito como meu único, suficiente salvador da minha alma. Senhor, escreve o meu nome no livro da vida, sela com o seu sangue. Para o dia que o Senhor vir buscar a sua igreja, eu subi contigo. Me ajuda, Senhor, porque sozinho eu paro. Sozinho eu desisto, mas o Senhor comigo. Eu vou até o fim. Amém e amém, Senhor Jesus. Você que aceitou Jesus em casa, está aí na tela. O e-mail, queroaceitarjesus@ipda.com.br. Mande um e-mail ou entre em contato pelo telefone DDD 11 95094 4645. Amém? Quem está feliz por tudo que Deus tem feito? Daqui a pouquinho... Hoje nós estamos no primeiro dia, na primeira quinta-feira da campanha Multiplicação de Curas por Saúde. E nós vamos orar para Deus curar, para que enfermidades batam em retiradas. Mas agora eu quero convidar você a ofertar, ajudar esta obra. Quem conhece a Fundação Reviver? Quem conhece os trabalhos da Fundação Reviver? Eu estava vindo do carro, eu moro em Santo André, de Santo André para cá, e acompanhando o Matheus, o pastor Paulo Martins... numa entrevista sobre tudo o que acontece, todos os trabalhos, todos os projetos da Fundação Reviver. Amém? Irmãos, você que ama ajudar esta obra,
ajude com amor. E eu já falei aqui em alguns cultos, eu me sinto fruto da Fundação Reviver. Para quem não sabe, os primeiros cultos que eu preguei aqui na sede mundial foi um culto da Fundação Reviver. Era de segunda-feira os cultos. Quem lembra? Era de segunda-feira. E para mim é um grande testemunho. Num culto desse da Fundação Reviver, eu estava ministrando a palavra. Na época eu não era dirigente de igreja. Eu apenas trabalhava no estúdio. Eu lembro como se fosse hoje. Terminei de pregar a mensagem. As irmãs, era nesse salão de número 2, mas que era um salão totalmente antigo. O púlpito era até desse lado aqui. E as irmãs que estavam no altar comigo, elas viraram para mim e falaram assim: irmão, vai até a secretaria ali, que estão querendo falar com você. Eu falei: meu Deus, o que eu fiz de errado? A gente se preocupa, né? Será que eu falei alguma coisa, meu Deus do céu? E as irmãs da livraria, da secretaria, falaram assim: irmão, olha, ligaram aqui, estão pedindo seu nome completo, seu número de telefone, de onde que você é. Eu falei: ai, Jesus amado. Eu falei: tá bom, irmão, eu passo, mas quem é que tá pedindo? Ai, irmão. Eu falei: se a irmã não falar, não tem como pra falar meus dados, né? Ela: mas não conta que a gente te falou, não. Eu falei: tá bom, irmão, quem foi? Ela: foi o missionário Davi Miranda. Eu falei: ai, Jesus amado, o que eu fiz? E aí, queridos, eu passei, isso foi na segunda. Quando foi na terça-feira, eu estava no estúdio, o telefone toca. Eu atendo o telefone do estúdio. Era quem? O missionário. Paz, Senhor, irmão. Paz, Senhor, missionário. Tudo bem? Tudo bem, missionário. Irmão Hélito, eu falei: sim, missionário. E as pernas tremendo, né? Eu falei: vou ser mandado embora agora, Jesus. Ele: gostei da pregação ontem, meu filho. O irmão tem família? Eu falei: não, missionário. Sim, sou solteiro. Ele: que bênção. Então dá para o irmão já viajar o mundo, não é? Eu falei: meu Deus do céu. E daí, querido, estou sendo bem resumido. Porque naquele dia que eu estava ministrando, na época, os cultos aqui, esses cultos da Reviver, na segunda-feira, só era transmitido numa rádio na Grande São Paulo. Só que aconteceu alguma coisa lá no estúdio que os meninos não conseguiram tirar a pregação daqui e colocar uma oração do missionário. Ou seja, a pregação, eu ministrando, foi pro Brasil inteiro naquele dia. Eu falei: meu Deus do céu, eu pensava que ele ia me puxar a orelha. Eu falei: será que fui eu a culpa? Você não sabia de nada, eu estava só pregando. Mas não, ele disse: meu filho, Deus continue te usando. E para ser bem breve, isso foi na terça, ele ligou. Quando foi na quarta-feira, lá no estúdio, lá vem o saudoso missionário Davi Miranda. Ele parou, me cumprimentou. E ele vira para mim e fala: alguém da diretoria já desceu para falar com você? E eu fiz assim: não, missionário. Mas falar o quê? Eu falei: Jesus, o que eu fiz? Né? Você só pensa, né? E ele disse: é porque você vai assumir. Na época, as sedes eram chamadas sedes administrativas, hoje é estaduais. Você vai assumir a sede administrativa de São Bernardo do Campo. Irmãos, eu nunca tinha dirigido igreja. Eu fiquei em pé, falei pro missionário: o senhor me perdoa, eu vou, não. Eu não sei dirigir igreja, missionário. Sabe o que ele fez? Ele colocou a mão no meu ombro e ele disse assim: meu filho, Deus te use do jeito que você é. Meu irmão, eu só consegui responder assim: Douglas, então eu vou, missionário. E não paramos mais, estamos aqui para a glória de Deus. Eu tinha 19 aninhos de idade. Eis, eu me sinto fruto desta obra. Não sou melhor do que ninguém, mas eu me sinto fruto desta obra. Quando eu recebi o convite para estar aqui essas 3 quintas-feiras, eu me senti muito feliz, porque eu me sinto fruto
desta obra, da Fundação Reviver. Então ajude esta obra, tenha prazer em ajudar. Levanta bem alto a sua oferta, levanta bem alto o seu propósito. Amém? Ajude, seja você um instrumento de Deus na vida de alguém. Você não consegue, de repente, ir ao campo missionário, mas a sua oferta, a sua contribuição vai socorrer vidas. Amém? Mas não se esqueça de uma coisa, que ofertar não é só colocar um valor dentro de um envelope e trazer para a igreja. Ofertar tem que ter propósito. E quando você tem propósito, Deus honra a sua vida. Amém? Levanta bem alto a sua oferta, o seu voto, o seu propósito. Vamos orar. Todos dizendo glória, glória, glória a Deus. Pai, aqui estamos com as nossas ofertas, os nossos votos. Pai, para a manutenção da sua obra. Espírito Santo, abençoa os seus filhos. Pai, estamos agora, Senhor, entregando as nossas ofertas. Esse irmão, esta irmã que em casa agora, Pai, está, Senhor, ajudando também através das contas, Pai, através do QR Code, Senhor, da Fundação Reviver. Pai, abençoa, prospera, honra. Que toda miséria saia agora, que toda maldição saia agora, que toda palavra negativa caia por terra agora no nome de Jesus. E que os seus filhos, ó Pai, recebam um milagre, recebam a bênção em nome de Jesus. Amém? Os nossos irmãos e irmãs vão passar com a salva. Você coloca na salva a sua oferta, o seu voto, o seu propósito. Aleluia. Enquanto isso, vamos cantando, né? Aleluia. Tem as irmãs e irmãos também que vai passar o voto aí. Amém? O voto para a próxima semana. Se alguém depois puder trazer um voto para mim aqui também. Porque na próxima quinta-feira nós estaremos aqui em nome de Jesus com o nosso propósito. Quem vai estar comigo quinta-feira que vem? Serão 3 quintas-feiras e eu tenho certeza que Deus vai fazer algo extraordinário. Deus abençoe, minha irmã. Vamos louvar? Bem alegre? Bate palmas, palmas, palmas, bate palmas para Jesus. Bate palmas, palmas, palmas. 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

0: Aleluia! Eu quero convidar você para vir diante do altar. Nós vamos orar agora. Nós vamos orar. Nós vamos orar para Deus curar. Nós vamos orar para Deus libertar. Os pastores que estiverem aqui puderem nos ajudar. Amém? Aleluia! Vem diante do altar. Eu quero orar para Deus curar. Eu quero orar para Deus libertar sua vida. Aleluia! Nós vamos orar agora. Mas orar com autoridade. Amém? Repreendendo toda a fúria do mal, toda a fúria do inimigo. Amém? Você vai colocar a mão na sua cabeça, nós vamos orar. Aleluia! Deus está aqui. E Deus tem algo especial para a sua vida. Pegue as suas coisas, traz aqui para frente. Amém? Aleluia! Eu quero convidar você diante do altar. Dificilmente, né? O Cícero está sempre aqui na segunda-feira que nós pregávamos às 11h30. Os irmãos já sabem que dificilmente eu sou de chamar as pessoas aqui no altar para fazer essa oração. Mas o Senhor, desde quando eu fui comunicado para estar aqui às 3 quintas-feiras, o Senhor falou comigo. Traz as pessoas diante do altar. Aleluia. Para que eu possa fazer algo novo diante do altar na vida destas pessoas. Amém? Eu quero convidar você agora a orar comigo. Coloque a mão na sua cabeça. Aleluia. Não deixa só o pregador orar. Não deixa só os irmãos orar. Ore você também. Nós vamos expulsar todo mal. Toda enfermidade. Em nome de Jesus. Fecha os teus olhos. Fecha os teus olhos. Vai dizendo glória, glória, glória a Deus. Você que está em casa também consegue orar conosco. Vai dizendo glória, glória, glória. Pai, aqui estão os seus filhos, as suas filhas. Oh glória, oh glória. Vai tocando agora, Pai. Vai queimando toda a enfermidade. Vai queimando todo o mal. O sangue de Jesus tem poder. O sangue de Jesus tem poder. Toda obra maligna, toda maldição, toda macumba, sai. Sai, sai, sai. Sai desta vida, sai deste corpo. Há poder no nome de Jesus. Há poder no nome de Jesus. Queima, Pai, queima. Pai, olha esta pessoa com esta enfermidade no sangue. Esta pessoa com esta enfermidade nos ossos. Nós repreendemos agora, pelo poder que é no nome de Jesus. Sai daí, enfermidade, sai. Sai daí, obra maligna, sai. O sangue de Jesus tem poder. O sangue de Jesus tem poder. Queima, queima, queima, queima. Queima agora, Jesus. Queima este mal agora. Há poder no nome de Jesus. Enfermidade nos ossos, enfermidade na coluna, em nome de Jesus agora, queima esta enfermidade agora, Pai. Olha esta pessoa que não consegue dormir, esta pessoa, ó Pai, que vê vultos, esta pessoa que ouve vozes, nós repreendemos agora, perturbação maligna, obra maligna, sai desta vida, sai desta casa, sai desta família. Rita, queima ela, igreja. Queima agora, Jesus, queima. Queima agora, queima agora. Sai daí, Satanás. Sai daí, Satanás. Toda maldição, todo trabalho que foi lançado para destruir esta família, para destruir este lar, para destruir este casamento, nós repreendemos agora. Sai, sai, sai. Sai, sai agora. Há poder no nome de Jesus. Há poder no nome de Jesus. Enfermidade, eu não peço licença e nem por favor, mas em nome de Jesus, em nome de Jesus nós te repreendemos. Em nome de Jesus, toda a enfermidade, todo caroço, sai agora, sai agora. Todo nódulo desaparece pelo poder que é no nome de Jesus, pelo poder que é no nome de Jesus, pelo poder que é no nome de Jesus. Queima agora, Pai. Queima agora esta dor de cabeça, ó Pai, que está esta pessoa sentindo há tanto tempo. O Senhor toca agora, o Senhor toca agora. Enfermidade, sai, sai. sai, sai, sai, sai deste corpo, sai deste corpo, sai desta vida, em nome de Jesus, em nome de Jesus, em nome de Jesus, em nome de Jesus, sai todo mal, em nome de Jesus. Pode procurar, porque em nome de Jesus já não está mais aí. Em nome de Jesus já não está mais aí. Aqui no nosso meio tem 5 pessoas que me revelam o Espírito Santo de Deus que não erra e não se engana. Estas 5 pessoas. É dor de cabeça, não é uma vez por semana, é todos os dias. Senhor, cura hoje. 5 pessoas, queria chamar, mas ainda não me confirmou. Aqui está uma, 2 está ali. Cadê? Recebe a cura ali. Recebe aqui, recebe, falta uma pessoa. Uma pessoa, aonde está você? Ali, olha, recebe a cura em nome de Jesus. Aqui no nosso meio tem 2 pessoas. 2 pessoas. Preste bastante atenção, o Senhor manda dizer para essas 2 pessoas. Eu falei com você hoje. Espera no meu tempo. Nada vai acontecer se eu não permitir, diz o Senhor. 2 pessoas, aonde está? Ali, olha, de preto, recebe. Falta uma pessoa, queria chamar, recebe, em nome de Jesus. Preste atenção aqui ainda. Há 5 pessoas, você não vai precisar se justificar com ninguém. Porque hoje Deus está entrando com providência na causa. 5 pessoas, recebe, recebe. Ele ouviu a oração, recebe, recebe. Falta 2 pessoas, recebe. Falta uma pessoa, aonde está? Queria chamar, mas não me confirmou. Ainda não me confirmou. Recebe, em nome de Jesus. Tem glória para Deus aqui, tem? Tem glória para Deus aqui? Tem 2 pessoas. As noites são mais em claras do que dormindo. Presta atenção antes que você levante a mão. Durante o dia, meu Deus do céu, é uma sonolência, é uma fraqueza, é uma vontade de deitar. Só que quando é de noite, você não dorme. E o Senhor me diz que hoje o Senhor está tocando no seu sangue. No seu sangue. Aonde estão essas 2 pessoas? Isso. Falta uma pessoa, onde está? Aqui, olha, recebe cura, dá glória para Deus, dá glória para Deus, dá glória para Jesus. Tem uma pessoa aqui, presta atenção, já estou encerrando, uma pessoa, o Senhor me disse que foi feita uma obra de macumba, preste muita atenção nisso aqui, para destruir a vida de uma pessoa por nome de Flávio, e Deus visita. E joga por terra este mal. Dá glória para Deus, igreja. Dá glória para Deus. Aqui ainda me revela o Espírito Santo de Deus, que não erra e não se engana. Há 3 pessoas. Comece a contar os dias a partir de hoje. O Senhor está dizendo, vou eu modificar ambientes. Por tua causa. Isso. Falta uma pessoa. Queria chamar, mas ainda... Aqui, olha. Só ele e você sabe como está o coração. Ele visita e muda a história. Dá glória para Deus. Dá glória para Jesus. Aqui ainda tem 2 pessoas. 2 pessoas. Aleluia. O Senhor está dizendo... Mantenha o propósito. Você tem um propósito com Deus. Aí você fez, sabe, é com Deus. E espera no meu tempo. Viu, meu irmão? Cadê a outra pessoa? Cadê isso? você conversou com Deus. Do seu jeito simples que você falou com Ele, Ele ouviu. Amém, minha irmã? Você crê? Toma posse. Dá glória para Jesus, igreja. Abre o microfone do irmão Douglas ali. Se alguém puder abrir o microfone do Douglas, dá um grito no jovem ali. Dá glória para Deus, igreja.
1: Pastor Wellington, querida audiência do programa Voz da Libertação, a nossa irmã está emocionada, pastor Wellington, porque ela foi revelada pelo Espírito Santo de Deus e ela está testificando que ela está curada, ela crê na grande vitória. Seu nome, irmã?
2: Viviane.
1: O que foi que aconteceu, irmã Viviane?
2: É como Deus revelou aí o pastor, que eu não conseguia dormir, noites em claro, só mais durante o dia, um sono, um desânimo, né? E a diabetes muito alta, não conseguia nem andar, já estava mancando, e eu creio, tomo posse no meu milagre, que eu já vinha pedindo a cura a Deus que visitasse o meu sangue.
1: Quanto tempo a senhora estava com esses sintomas, não conseguindo andar, não conseguindo dormir pela noite? Quanto tempo?
2: Mais de 2 meses.
1: Chegou a procurar medicina, o que que os médicos falavam?
2: Que o açúcar estava muito alto.
1: O açúcar muito alto, mas chegou aqui na igreja Deus e Amor, pastor Wellington, querida audiência, e Deus revelou e ela está curada. Ela crê que hoje ela vai deitar e vai dormir em paz, porque Jesus dá o bom descanso. Não é, minha irmã? Quem dá glória a Deus por esse milagre?
0: Glória a Deus. Não, simples assim, quando Deus revela, Ele faz. Recebe, irmã, em nome de Jesus. Toma posse. Que Deus abençoe, queridos. Quem vai estar comigo quinta-feira que vem? Só tem um problema. Você está proibido vir sozinho. Amém? Ih, acabou até o glória agora, né? Traz alguém com você para ser abençoado. Amém? Em nome de Jesus. Levante a mão. Recebe um grande livramento da parte de Deus. Amém, meu irmão? Um grande livramento. Que Deus abençoe, queridos. Vamos orar? Oração da fé. Os pastores, presbíteros, nós vamos estar ungindo a todos. Amém? Você que quer receber a unção, continue aqui diante do altar. Nós vamos estar ungindo a todos. Amém? Meu irmão, Deus tem o endereço. Viu? Deus tem o endereço. E Ele não precisa de GPS, de Google Maps, nada disso. E Ele vai chegar lá. Amém? Em um endereço. E vai mudar algo. Amém? Toma posse. Que Deus abençoe. Vamos orar? Oração final, oração da fé. Que Deus abençoe a todos. Quinta-feira que vem estaremos de volta com os irmãos. No segundo dia desta campanha, eu tenho certeza que Deus tem algo especial para as nossas vidas. Oremos ao Senhor. Se ainda houver alguém aqui com algum tipo de enfermidade, tá? Eu me lembrei agora da irmã Silvia, que contou o testemunho aqui na segunda-feira. Ela disse que quando nós estávamos pregando aqui nos cultos, e geralmente na oração da fé eu falo isso: Deus, se ainda houver alguém dentro desta igreja com algum tipo de enfermidade, que o Senhor possa curar. E ela testemunhou que ela foi curada, estava com um problema na mão e foi curada. Amém? Então, nesta oração da fé, meu irmão, se tem alguma enfermidade aí, vai sair agora em nome de Jesus. Amém? Você que nos acompanha em casa também, você internauta, você ouvinte, creia na cura também em nome de Jesus. Amém? Oremos ao Senhor, fecha os teus olhos, vamos agradecer ao Senhor. Em nome de Jesus, nós vamos ungir ao Senhor. Amém? Oremos ao Senhor, todos dizendo glória, glória, glória a Deus. Pai, muito obrigado por este culto. Muito obrigado por esta tarde tão especial na sua casa, na sua presença. Pai, muito obrigado pela vida deste nosso irmão, nossa irmã, Pai internauta, este ouvinte, Senhor, que acompanhou até este momento este culto. Pai, esta pessoa em casa agora também recebe cura, recebe milagre, recebe providência do céu. Eu apresento esta igreja em suas mãos. Pai, eu falo, ó Pai, se ainda houver alguém aqui dentro desta igreja, ó Pai, com algum tipo de enfermidade, esta pessoa recebe a cura agora no nome de Jesus. Toda a enfermidade sai, toda a enfermidade vai embora em nome de Jesus. E os seus filhos, ó Pai, sejam milagrosamente abençoados. Abençoa esta igreja, leva cada um em paz, cobre cada um com o seu sangue. Que este final de semana seja de bênçãos, vitória, ó Pai, na vida do seu povo, em nome de Jesus. Que a graça do bondoso Deus, a paz, a consolação do Espírito Santo seja hoje e sempre com esta igreja. Você recebe e diz o quê?
3: Amém.
0: A paz do Senhor Jesus, a paz do Senhor Jesus e a paz do Senhor Jesus. Deus abençoe a todos.
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1: Muito bem, 16 horas com mais 54 minutos, amados ouvintes da Rádio Deus e Amor, você acompanhou o grande culto desta tarde aqui no Templo da Glória de Deus. Presbítero Wellington Alves pregando a palavra do Senhor no culto em prol ação social, culto da Fundação Reviver. Todas as quintas-feiras, às 15 horas, nós temos este grande culto. E durante este mês de outubro, o pastor Wellington Alves estará ministrando a palavra de Deus aqui na Avenida do Estado, 4568. E lembrando que hoje é quinta-feira e hoje, em todas as igrejas pentecostal Deus e Amor, nós temos cultos em prol ação social, culto da Fundação Reviver. Você que me ouve, vá a uma igreja pentecostal Deus e Amor mais próxima da tua casa. Hoje à noite, leve a sua doação e ajude a obra social da Igreja Deus e Amor, a obra social da Fundação Reviver, tá bom? Igreja Deus e Amor, 64 anos, uma igreja firmada na rocha. Nós vamos com uma linda canção, irmão Armando, uma linda canção, porque daqui a pouquinho, 17 horas, teremos o programa Deus é Amor com você, na comunicação do Cido Gameiro. É isso, Cido Gameiro, às 17 horas, Deus é Amor com você. São 16h56, boa tarde, Brasil! 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
7: 17 horas.
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3: 17h01. 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
4: Uma ótima tarde para você, a paz a todos. Está no ar mais uma super edição do Deus é Amor com você. Que bom ter você com a gente aqui na nossa programação. Que Deus continue abençoando a sua tarde, onde quer que você esteja. No seu trabalho, na sua casa, passeando, trabalhando, tá dando um duro, não importa. O importante é que o Senhor esteja presente na sua vida de uma forma maravilhosa, como Ele é. Que Ele continue abençoando você. Está no ar a programação maravilhosa para você nesta quinta-feira. Já estamos aí no primeiro dia de outubro. E olha, vamos falar sobre o culto especial Medicina de Deus com Davi Miranda Filho e a evangelista Maria Lorena. Que culto forte e poderoso, hein? Programa tá na mesa. Novidade na programação. Estamos em contagem regressiva. Hoje é dia primeiro, então faltam 4 dias. Olha, próxima segunda-feira, sim. Cruzada evangelista em Santa Catarina. Alô, Santa Catarina, uma cruzada evangelista que vai acontecer. A gente vai falar também da campanha especial. 3 domingos, que começa no dia 4 de outubro. Já tudo na contagem regressiva, porque outubro vai ser, já está sendo um mês abençoado. Um mês poderoso que pode mudar na sua vida. Sim, você vai participar de cultos especiais nesse mês e você vai ter resposta. Glória a Deus por isso. Especial Dia das Crianças, que também está chegando. Olha, no dia 1º já começa assim, né? Tá chegando tudo. Assim como está chegando também o nosso primeiro hino. Sabe com quem a gente vai abrir o Deus é Amor com você de hoje? Caterine Magalhães, Santidade Gera Intimidade. Agora 5:06. Que Deus continue abençoando, que a doce presença do Espírito Santo esteja na sua vida cada vez mais. Busca, que Ele está te esperando. Ele vai te dar a mão.

Deus é amor com você, agora 5:10. Você que está aí ouvindo a nossa programação no Rio de Janeiro, atenção, em culto especial à medicina de Deus, é o grande encontro de fé, de milagres, da Igreja Pentecostal Deus é Amor, preparado para reunir os servos de Deus em uma manhã de poder, de muita cura, de muita libertação. Você que está passando por uma situação complicada, ou de repente fala, olha, eu estou ótimo, Deus tem me abençoado muito, Deus tem feito milagres na minha vida. Venha testemunhar, participe desse culto especial. Você no Rio de Janeiro, a gente está te fazendo esse convite. Vou te passar o endereço aqui, para você que está no Rio de Janeiro, conhece a sede estadual do Rio de Janeiro, fica localizada na rua Senador Pompeu, número 27, no centro. Sim, olha, o culto especial Medicina de Deus será um momento marcado, maravilhoso. A programação acontece no dia 12 de outubro, como eu te falei, está chegando, 9 horas da manhã, na sede estadual, pregando a palavra de Deus, o pastor Davi Miranda Filho e a evangelista Maria Lorena. Não perca essa manhã de vitória e poder de Deus na sua vida. Traga sua família, convide alguém especial, um amigo, uma amiga, sabe, aquela pessoa que de repente está lá, que você fala, olha, esse menino aqui não fala mais com ninguém, ele sempre está isolado. Você já reparou que às vezes a pessoa está precisando ali de Deus e a gente não toma posse disso, a gente não toma partido disso, a gente não toma atitude? Vai lá, conversa com essa pessoa, de repente é isso que essa pessoa está precisando. Ela, olha, amigo, vamos participar desse culto especial aqui, a gente, né, somos cariocas, né? Você está no Rio ali, batendo papo com seu amigo, sua amiga, um irmão, uma irmã, convida. Ó, vou reforçar aqui o dia, hein? Dia 12 de outubro, 9 horas da manhã, na sede estadual do Rio de Janeiro, localizada na rua Senador Pompeu, número 27, no centro. Já se organize e participe. Você é muito bem-vindo, muito bem-vinda.

Preciosa atenção de todos os obreiros da casa do Senhor. Atenção, atenção, obreiros, obreiras, você, pastor, você, dirigente. Atenção, os presbíteros, diáconos da casa de Deus, os nossos irmãos líderes de ministério, ministério jovem, ministério infantil, círculo de oração, mulheres de fé, homens de fé. Todos os nossos irmãos estão convidados para a reunião ministerial que estará acontecendo na nossa sede estadual neste domingo, dia 4. Domingo, dia 4 de outubro, é dia de reunião ministerial. Conforme a circular vigente, ficou assim determinado pela nossa diretoria mundial que a reunião ministerial estará acontecendo nesse dia 4 de outubro. 4 de outubro, nós estaremos realizando a reunião ministerial às 15 horas da tarde. Será uma reunião objetiva, uma reunião que não vai se estender, mas é importantíssimo a presença de todos os nossos queridos irmãos. Você que é membro de ceia, não pode ficar de fora. É neste domingo. Domingo é dia de reunião ministerial. Às 15 horas da tarde, nós estaremos tratando os assuntos pertinentes, assuntos importantíssimos a respeito da obra de Deus. Assuntos que foram passados através de pauta pela nossa diretoria mundial, e então estaremos expondo e tratando com todo o campo. Então, irmãos, atenção, atenção. Você que congrega na sede central mais próxima, você que congrega nesta sede regional, igrejas locais, todos estarão presentes aqui na nossa sede estadual neste dia 4 de outubro, às 15 horas da tarde. Por que às 15 horas? Porque dia 4 também é dia de eleição. Então os irmãos terão aí, né, o período da manhã, até mesmo aí metade do período da tarde, para cumprir aí com a sua decisão de votação, né, estar se direcionando até o seu local de votação. E então, a partir das 15 horas, das 15 às 17 horas, nós estaremos realizando a reunião ministerial aqui na nossa sede estadual. Nós aguardamos a todos os nossos irmãos. Ninguém pode ficar de fora, pois a reunião ministerial é de suma importância para todos os nossos irmãos, desde você que é um membro, você que exerce uma função de liderança, os pastores, presbíteros, diáconos da casa de Deus, os jovens, todos devem estar presentes. Que Deus os abençoe. O endereço é fácil, Rua Saldanha Marinho, 740. Esperamos a todos os irmãos.

Agora você vai ouvir o hino Penso na Cruz, na voz da cantora Débora Miranda. Álbum É Assim Que Adoro, da gravadora MC Music.

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Paz do Senhor, queridos e diletos ouvintes. É um prazer muito grande estar juntamente com vocês. Que Deus abençoe a todos vocês. É um prazer estarmos aqui na apresentação deste querido programa. Espaço Reviver. Quem tem o prazer de vos saudar com a santa e gloriosa paz do Senhor Jesus Cristo, é sua irmã em Cristo, Raquel Camargo. Estamos aqui no trabalho da Igreja Pentecostal Deus e Amor, né? E a direção da nossa irmã presidente, Ereni Miranda. E a Igreja Deus e Amor fica situada na Avenida do Estado, 4568, bem no centro de São Paulo, né? E aqui na Igreja, na Estadual de Ribeirão Preto, está situada na Saldanha Marinho 740, na responsabilidade do pastor Robson Santos e a sua esposa, irmã Noemi Santos. Deus abençoe você, ouvinte, que está aí nesta programação. E eu gostaria de, neste momento, falar da obra do Senhor. Mas antes de falar, vamos a um momento de oração. Senhor meu Deus, Pai de misericórdia, estamos precisando da Tua ajuda, Espírito Santo. Pedimos a Tua porção dobrada sobre as nossas vidas, para que o Senhor venha nos acobertar com Teu sangue, nos acobertar, Senhor, com Teu Espírito Santo. Pai, acoberta nós, Senhor. Sem a Tua presença nada somos, nada podemos, Senhor Jesus. Precisamos do Senhor, aleluia. Senhor, Tu és força, Senhor, na nossa vida. Tu és o amparo que nós precisamos, Senhor. Fica conosco, Senhor. Visita cada ouvinte que está neste momento pedindo a Tua auxílio, a Tua mão poderosa. Entra com providência, Senhor. Faz a limpeza, Senhor. Limpa toda a rapina, Senhor. Limpa os corações endurecidos, corações adoecidos. Senhor, os corações, Senhor Jesus, atribulado, Senhor Jesus, os corações doentes, Senhor, tem misericórdia, faz um milagre, Senhor, abre as portas, visita esta pessoa que está enferma, Senhor, dá cura, Senhor, dá cura. O Senhor diz que os sinais seguiriam aos que creem, creio, Senhor, faz os sinais acontecer para que todos possam saber que o Senhor é vivo e que o Senhor voltará, meu Pai, mostra os sinais. Muitos estão reclamam por muita coisa, mas Senhor, o Senhor diz sobre o necessário, dá saúde a esse que está gritando de dor, dá saúde, Senhor, a esse que já foi desenganado pela medicina, reverte esse quadro e mostra um milagre na vida desta pessoa. Senhor Jesus, eu peço a Tua misericórdia sobre a vida de cada irmão, de cada ouvinte, para a honra e a glória do nome do Senhor. Fica conosco, Senhor, em nome de Jesus.

0: É, queridos, eu tenho certeza que o Espírito Santo de Deus já está presente em tua vida, né? Já está presente em tua vida e que ele já visitou o teu lar e a tua casa e a tua família. Queridos, nós continuamos com o trabalho, né? Estamos hoje neste dia 1º de outubro, já como aconteceu o culto nesta tarde, na campanha, né? Por este menino orava eu. Por este menino orava eu, né? Logo mais à noite estará pregando a palavra do Senhor, o nosso irmão Isaías, vindo diretamente de Luiz Antônio. O servo do Senhor estará vindo a pregar a palavra do Senhor. Eu tenho certeza que Deus estará usando ele poderosamente nesta campanha. Por este menino orava eu e o Senhor me atendeu. É, já encerramos a campanha, né? Desperta tu que dormes, na semana passada. E neste mês iniciamos essa nova campanha. Estamos em oração, em jejum. Então, ó, quem sabe você agora se sente despertado para estar orando pelo seu filho, pelo seu parente, e Deus estará abençoando a vida de cada um. É nesse dia, nesta noite, mais um culto da Reviver, onde nós estaremos louvando, adorando ao Senhor, e Deus estará falando aos nossos corações. E que é com a grande alegria que nós estamos agora recebendo a irmã Noemi. Que coisa boa, querida. A paz do Senhor Jesus.
1: Paz do Senhor Jesus, Mãe Raquel, paz do Senhor Jesus, amado ouvinte do programa Voz da Libertação. Estive ausente aí umas duas, quinta ou três?
0: Ai, meu pai, foi muito, que eu acho que é um mês.
1: Mas já estou de volta com todos vocês. E que a bênção do Senhor esteja no seu coração, na sua casa. E como a irmã Raquel estava dizendo, nós estamos, né, no espaço Reviver. E hoje é culto da Fundação Reviver. Tem algum anúncio, irmã Raquel? O que você pode aí falar para os ouvintes? Tem um convite especial para eles hoje?
0: É, hoje o servo do Senhor estará pregando a palavra aí. E eu tenho certeza que Deus vai manifestar, porque ele tem um dom para tocar a viola dele. Tem o dom para cantar e também é o dom da palavra que Deus fala no profundo, né? Nosso irmão Isaías, vindo de Luiz Antônio, estará neste culto. É um culto abençoado, um culto da graça de Deus, né? E nós estamos com todas as frentes da Reviver aqui, né? Adorando ao Senhor. Temos a frente da intercessão, a frente da 60+, a frente da casa aberta, do abastecimento, né? E missão e evangelismo. E nós estamos aqui, né? Trabalhando para o Senhor. E o Senhor estará operando maravilhas no meio do seu povo. E você, vai ficar indiferente a essa chamada? Vai ficar de fora? Não! Corre, corre, corre. Prepara tudo que você tiver de preparar, sua janta, deixa pronta aí, né? E quando você voltar do culto, você vai jantar, né? Depois que voltar do culto. E você vai estar alimentando. Mas venha receber do Senhor. O sacrifício vale a pena. Porque você não vai estar em qualquer lugar. Você vai estar na casa do Senhor. Anote o endereço. Rua Saldanha Marinho, 740, bem no centro de Ribeirão Preto. E você que vem de carro e aplicativo, você pode vir pela Florencio de Abreu, 124. E Deus tem operado maravilhas através deste trabalho Reviver, principalmente na área Help, em que Deus tem abrido as portas da casa aberta e temos dado assistência, não é mesmo, irmã Noemi?
1: É isso aí, irmã Raquel. Deus tem aberto as portas, tem suprido a necessidade tanto da sua igreja, né? E suprindo a necessidade da igreja, a igreja tem como suprir a necessidade daqueles que precisam. E a Fundação Reviver Help, Deus e Amor, ela tem sido de grande ajuda nesta obra beneficente, né? Muitas vidas estão sendo alcançadas pelo Espírito Santo. Nós temos famílias que são ajudadas através da Fundação Reviver Help, que são ajudadas com cesta básica, acompanhamento médico, fisioterapia. E hoje mesmo nós estamos fazendo o orçamento para uma bicicleta ergométrica, para dar suporte a uma pessoa que está a necessitar, né, dessa bicicleta. Inclusive, se você é um empresário da área aí e está me ouvindo, ou você tem a condição de doar esta bicicleta, nós ficaríamos muito gratos, porque nós precisamos suprir, então, o mais rápido possível, porque essa pessoa ela está a fazer fisioterapia e ela precisa ter esse aparelho na sua casa, para que quando, durante o decorrer da semana, né, ela continue o tratamento de fisioterapia, para que o mais rápido possível ela venha aí, então, a voltar a ter mobilidade, né, para que ela possa a ter uma vida mais saudável possível. E a Fundação Reviver Help, Deus e Amor, tem ajudado e tem suprido essas famílias. Aqui também nós temos aqui na nossa sede estadual também, nós estamos com o bazar, né?
0: É, já tem duas semanas.
1: Duas semanas, né? Então, você que está precisando, roupa para criança, para você, para adulto, você pode passar aqui na nossa sede, vem aqui conferir, tem muita coisa boa. Irmã Raquel, e quanto custa as roupas nesse bazar?
0: Nada, ela é gratuita. Você Uai. Pode vir tirar roupa grátis.
1: É grátis assim, é?
0: Grátis.
1: Olha só.
0: De graça, recebeste de graças
1: dá. Olha só que bênção, né, irmão? Tá vendo só? Ah, irmã, eu não preciso, mas eu estou com muita roupa para doar. Traga para nós. É. Nós estamos com o varal solidário e muitas vidas têm sido alcançadas, né?
0: Lembrando que tem que ser roupa boa, porque a gente não tem ainda pra gente para consertar, né? Que às vezes se você tiver uma roupa sem zíper, troca o zíper primeiro, depois você traz. Se tiver faltando botão, coloca o botão e traz. Se tiver aberto, dá um ponto nela, porque nós não temos a equipe certa para poder estar costurando, né?
1: A gente pretende ter, né, irmã Raquel? A gente ainda não tem, né? Então, assim, se não dá pra você usar porque estragou, você não vai doar pra outra pessoa também, né? É. Você não vai receber algo rasgado, estragado pra você. É. Então, o que nós queremos para nós, nós também desejarmos para o próximo, até porque a Bíblia diz para nós amar o nosso próximo como a nós mesmos, né? E nós nos amamos tanto que nós queremos coisas boas. Então, você que tem, ó, roupa, coberta, roupa de frio, né, agasalho, sapato, chinelo, roupa para criança. Criança perde muita roupa, né, irmã Raquel?
0: É verdade. Então, e agora, na realidade, a gente precisa mais de coberta, bem, aquelas mantinhas, né? Porque o frio já passou, né?
1: Uhum.
0: E às vezes tem muita gente que traz os agasalhos porque eles querem desocupar o armário deles lá com coisas de frio. No momento a gente não tem nem como doar coisas de frio. Mas se você tiver roupa, né, que principalmente de homem, calça de homem, que aqui faz muita falta. Geralmente a gente não recebe muita calça, né? Mas se você tiver calça masculina, se você tiver aí meia, né? Até meia.
1: Isso.
0: Também,
1: né? E chinelo, né?
0: Chinelo.
1: Principalmente porque a gente tem bastante moradores de rua, morador de rua não. Eu não gosto de falar essa palavra porque quando a gente fala sobre moradia, é algo permanente.
0: É.
1: Né?
0: É verdade.
1: Então são pessoas que estão em situação momentária de rua. É. Porque eu tenho certeza que Deus vai restaurá-los, Deus vai devolver a eles, transformar e esse momento será um momento de testemunho. É. Eles podem estar vivendo um momento difícil agora, mas será um momento de testemunho. Mas enquanto eles estão vivendo nesse momento difícil, a igreja tem dado esse suporte, né, com roupa, calçado, e é muito importante. Esses dias eu estava aqui no bazar, pela manhã, terminei o culto da quarta-feira, e fiquei até 1 hora da tarde, cuidando do bazar. E chegou uma moça, e era moradora de rua, e ela começou a separar as roupas e ela ficou muito emocionada. Eu fiquei assim até lindo, né? Ela falou assim que bom que ela estava conseguindo roupa, porque é a noite da quarta-feira que ela veio pegar roupa. Ela ia para o albergue, né? Para um abrigo. E ela não tinha uma roupa limpa para tomar banho. E aí ela encontrou e ela ficou muito feliz. Ela falou, hoje eu vou tomar banho, vou dormir numa cama limpa, vou jantar. E eu estou muito feliz, eu estou muito grata a Deus. E aí, claro que a gente já faz aquele apelo, né?
0: É verdade.
1: Aí já conversei com ela ali e ela disse para mim que já reconciliou com o Senhor e vai ficar firme com Deus. Então, irmãos, às vezes a gente pensa é só uma roupa doada, né? Só uma roupa usada. Mas às vezes é o primeiro passo, né, irmã Raquel?
0: É verdade.
1: Para nós poder ter abertura de socorrer uma vida, né?
0: Isso mesmo. E Deus, ele alcança a vida dessa pessoa através das suas doações. Porque aí ela recebe esta roupa, ela sente acolhida, ela sente que é alguém, né?
1: Que é, ela sente o amor de Deus, né?
0: É, ela sente que foi observada, que foi ali, né? Que alguém lembrou dela, né? Então, nisso, não deixa de fazer a sua obra, a sua caridade. Quem sabe tem muita gente que já decepcionou com algumas pessoas, que é raro. Errar é humano, né?
1: É.
0: Alguém que errou e, igual eu estava vendo, alguém estava reclamando, dizendo, eu saí da igreja porque eu vi pessoas agindo de maneira que eu não inapropriado para um cristão. Mas todo mundo erra, ninguém é certo. E agora essa pessoa estava nas drogas, mas Jesus está libertando essa pessoa agora das drogas e ali ela está recebendo o amor do Senhor. Então, olha, não olha o erro de ninguém, mas olha para frente. Às vezes é o erro de um pai, um erro de um irmão, o erro de alguém que ela tinha tanta confiança, né? E essa pessoa perdeu a confiança por causa da violência, por causa daquela atitude imoral. Não olha para essa situação, olha para Jesus, porque ele é perfeito. Né?
1: É isso aí, irmã Raquel. Sabe que eu tô me recordando aqui de uma situação que eu vi nas redes sociais, né? Um menino se mudou para uma cidade, o pai e a mãe se separaram, e esse menino pegou e disse para a mãe dele assim, mãe, faz meu lanche hoje que eu vou passear, mas Jesus falou que vai se encontrar comigo hoje. E a mãe dele olhou para ele e falou assim, ah, é mesmo? E ele disse, hoje Jesus vai se encontrar comigo, eu vou falar com Deus hoje, e então eu preciso levar o lanche para Deus. E essa criança saiu, ela fez o sanduíche ali para esse menino, colocou o suquinho de laranja, tudo bonitinho. E ele saiu com a sua bicicleta e parou numa praça, aonde ele viu o senhor, de cabeça branca, barba comprida, sentado no banco da praça, jogando milho pros pombos. E aí ele olhou e disse, só pode ser Jesus aquele. Foi lá e sentou ao lado dele e... conversando com ele, disse, oi, boa tarde, o senhor tá tudo bem? Ah, tá bem, né? Com o senhor sempre tá bem. A criança falando pro senhor. E o senhor olhou pra ele intrigado e disse, não, tô ótimo, tô bem, tô bem. Aí o menino perguntou, você quer um pedaço de sanduíche? E aí ele começou a conversar com esse senhor no banco da praça ali. E esse senhor olhou pra essa criança e disse pra ele assim, nossa, eu queria que todos os filhos fossem igual você. Aí ele disse, ah, não, mas o meu pai não gosta de mim, não. Meu pai me abandonou, foi embora. Aí ele disse, não, seu pai é um tolo porque fez isso. Eu queria que todos os filhos fossem igual você. Um menino inteligente. E que sanduíche gostoso. E que sanduíche abençoado. Aí o menino olhou pro senhor e disse, mas abençoado. Então você abençoou o sanduíche da minha mãe? E o senhor disse, abençoou, né? Que bom. E assim foi. E o menino voltou para casa todo feliz e contou para a mãe que ele conversou com Deus, contou toda e falou para ela assim, mãe, pode fazer o sanduíche para vender porque Deus já abençoou teu sanduíche. Aí, essa história estava sendo contada e o senhor chegou na casa dele e a senhora olhou para ele, a esposa dele falou assim, nossa, hoje você demorou. E ele disse, eu estava no banco da praça pensando que a vida acabou porque os nossos filhos cresceram, nos abandonou e não é que Deus apareceu para mim? Deus apareceu para mim em forma de um menino e falou para mim que queria que todos os pais fossem igual a nós, que nós somos especial. Então, para a criança, o Senhor era Deus.
0: E para o
1: senhorzinho, o menino que era Deus, que era Jesus ali. Então, por que eu estou trazendo essa meditação? Porque, às vezes, nós, ao estender as mãos para alguém, você não tem noção do benefício que você está causando na vida de outra pessoa.
0: É igual quando a gente, quando eu tô na, assim, bem, um pouco triste, né? E aí vem disparar as crianças me abraçando. Nossa, aquilo é tudo de bom. É como se o céu descesse na terra.
1: É o amor de Deus, né? E então, ouvintes, quando nós estendemos as mãos para abençoar o próximo, né? Aquele senhor estava ali no banco da praça, talvez com fome, com sede, se sentindo inútil, porque os filhos não vêm mais. E chega uma criança.
0: É.
1: E essa meditação me chamou a atenção porque essa criança ela não está com as mãos vazias, né?
0: É verdade, ela está com alguma coisa que ela sentiu no coração de levar, independentemente de quem seja.
1: De quem seja.
0: É, e Deus apareceu para ele.
1: Isso.
0: Como
1: o Senhor. Então assim, quando nós temos nas nossas mãos algo para oferecer para alguém.
0: É. Devemos levar.
1: Deus, nós temos que sempre ter alguma coisa nas mãos.
0: É.
1: E Deus sempre vai preparar alguém. Tem sempre alguém, né, irmã Raquel?
0: É.
1: Que está necessitado da sua ajuda. O livro de Salmos 41 fala que bem-aventurado é aquele que atende ao pobre e ao necessitado, porque a este o Senhor livrará do dia do mal.
0: É, isso mesmo.
1: E então nós estamos aqui com esse trabalho da Fundação Reviver. Tem muito projeto para acontecer, tem muito projeto acontecendo, não só aqui em Ribeirão Preto, mas em todo o território nacional. Nós temos trabalhos extraordinários da Fundação Reviver e a sua oferta, a sua ajuda, quando você ama e contribui com amor, você está sendo o amor de Deus em movimento na vida de alguém.
0: É verdade.
1: E nessa noite, Raquel, eu quero convidar esse ouvinte para estar conosco e não vir de mãos
0: vazias.
1: Trazer com você
0: aquilo que você puder.
1: Aquilo que você puder. Traga no seu coração e traga na sua mão semente.
0: Se puder, um sabonete, uma pasta dental.
1: Arroz, feijão, fralda descartável,
0: leite.
1: Principalmente de geriátrica, né, que nós precisamos.
0: Isso.
1: Então, se você puder, ajude esta obra. Abre a sua mão. Fala, hoje eu marquei um encontro com Deus. E você vai ter um encontro com Deus. Tenho certeza disso.
0: Isso.
1: E Deus tem vitória para a sua vida. Tem testemunho aí, irmão, para nós ouvir? Vamos ouvir um testemunho daquilo que Deus tem feito na vida daqueles que têm ajudado, daqueles que têm comparecido na igreja e ajudado a Fundação Reviver.
2: Então, a irmã foi fazer o exame. O que o médico falou para você?
3: Passei pela tomografia e o médico disse que eu tinha uma massa no útero. E que ele indicava a retirada do útero, porque aquela massa, não sabia a proporção dela do lado interno do útero, então poderia ter espalhado, então ele indicava que fizesse uma retirada total, uma esterectomia. E que ia me indicar para um oncologista no HC. Na terça-feira foi revelada que o senhor estava retirando, o senhor estava limpando por completo. E mesmo que fizesse a cirurgia, não ia adiantar e aquilo ia se espalhar. Quando eu cheguei em casa, eu senti uma cólica muito forte, eu tive uma hemorragia e expeli aquilo para fora.
2: Então,
3: eu tenho fé em Deus.
2: Então
3: que o senhor...
2: a irmã expeliu para fora o câncer? Meu Deus! Então, irmã Bianca, no momento que Deus se revelou a terça-feira aqui no culto da Fundação Reviver, você chegou em casa, você expeliu o câncer, minha irmã?
3: Sim, irmão. E eu não tinha contado pra ninguém, porque eu sempre falei, até pra minha família, que se eu tivesse alguma coisa ruim, assim, eu não contaria. Porque a gente já sofreu muito com isso na família, eu falei que eu ia passar aquilo sozinha. Eu cheguei do hospital, orei a Deus, pedi pro Senhor me dar força. Se Ele tivesse me dado aquilo, era pra Ele me dar força pra me passar. Então eu não contei pra ninguém. Só ficou sabendo o irmão na terça-feira, quando eu fui revelada. Agradeço a Deus por tudo, pela oração da Irmandade, em nome do Senhor Jesus.
2: O milagre de quem?
3: Senhor Jesus.
2: Foi Jesus que te curou mesmo, irmã. Que Deus te abençoe.
4: O nome da minha irmã?
5: Andressa.
4: Irmã Andressa, tem bênção a contar, os ouvintes estão em casa. Agora é a oportunidade da irmã contar aquilo que Jesus te deu.
5: Sim, tenho uma bênção para contar. Eu tenho dois filhos, a Raquel e o Matheus, adolescente. Eu não tinha condições de colocar eles para fazer curso. E eles queriam fazer curso. Aí eu vim, eu sou frequentante da Igreja Deus e Amor. Vim, peguei um carnezinho da Fundação Reviver e pedi para Deus preparar cursos, dois cursos, um para minha menina e para o meu menino no Senai. Senai. E Deus abriu as portas e preparou um curso para o meu filho e para a minha menina no Senai. Os dois estão fazendo curso no Senai, coisa que eu não tinha condições, mas Deus preparou. É mais uma bênção. Meu menino, ele estava com início de depressão e Deus curou ele também. Eu sou muito grata a Deus que Deus curou ele. E eu tenho só a agradecer a Deus. São muitas bênçãos. Deus já me curou de câncer na garganta, câncer no estômago, de mioma. Eu tenho muitas bênçãos para agradecer a Deus. Então, tenho motivos para louvar a Deus, engrandecer o nome dele 24 horas por dia.
4: Tá feliz com Jesus por isso.
5: Muito feliz com Jesus. Glória a Deus. Muito feliz.
4: Qual é o nome da irmã mesmo? Confirma o seu nome?
5: Andressa.
4: Irmã Andressa, moradora de Ribeirão.
5: Sim.
4: Agradecemos por essa grande vitória, essa grande bênção que a irmã alcançou também, através da oração também do servo de Deus da Igreja Pentecostal Deus de Amor.

0: Basta aí, ouvintes, esses belíssimos testemunhos a qual Deus tem operado milagres, Deus tem operado curas, Deus tem sido livramento. E há vidas que estão nos ouvindo agora. Você está vivendo um momento difícil na tua vida. Venha fazer como nossos irmãos. Venha fazer um propósito com Deus. Compareça hoje, porque assim como Deus fez na vida dos seus servos, Deus também vai falar, Deus vai fazer na sua vida com poder e autoridade de Deus. E você também pode nos ajudar. Agora eu vou deixar aí para você as contas a qual você pode contribuir com a Fundação Reviver. Contribua, abra sua mão e o seu coração e socorre alguém, porque o amor de Deus socorre vidas.
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Queridos, você que ajudou, que anotou aí, então que você possa fazer a ajuda da obra do Senhor. Se você não conseguiu anotar, não fica triste não. Nós temos também um link que você possa acessar, que é www.fundacãoreviver.com.br. Repetindo, www.fundacãoreviver.com.br. Você vai acessar o link da Fundação Reviver e você vai ter acesso aos trabalhos, todos os trabalhos no Brasil exterior, trabalho Help, trabalho Casa Aberta, Amparo às Mães. Olha, são muito trabalho mesmo. Aqueles que são pessoas de rua, que são acolhidas, transformadas através desta obra da Reviver Help, Deus é Amor. Então que você possa ajudar. E se você não conseguir aí, você possa estar vindo até o culto e Deus estará falando ao teu coração. Queridos, prepare o seu coração porque estaremos entrando neste momento da palavra.

minha Bíblia se encontra aberta. A minha Bíblia se encontra aberta no livro de Salmo 139. Salmo 139, no versículo 14, que diz assim: Eu te louvarei, porque de um modo terrível e tão maravilhoso fui formado. Maravilhosas são as tuas obras e a minha alma sabe muito bem. Os meus ossos não te foram encobertos quando no oculto fui formado e entretecido como nas profundezas da terra. Amém. Queridos, essa é uma palavra da onipresença do Senhor e a onipotência. Deus está presente no momento e esteve presente no momento em que você foi formado. O Senhor sabe muito bem das suas necessidades. O Senhor conhece as tuas dores, os teus problemas. E Ele sabe o que você necessita para poder estender as mãos sobre a tua vida. Que você possa entender que Deus não está de olhos fechados. As mãos dEle não estão encolhidas. Os seus ouvidos não estão tampados. Ele conhece o teu levantar, o teu assentar, o teu entrar, o teu sair. Ele sabe aonde você está agora. Então, em vez de você se entristecer e pensar consigo, estou desiludido, alguém me rejeitou, alguém deixou de me amar, saiba de uma coisa, Jesus, Ele te ama e Ele te entende. E na hora certa Ele vai te dar a vitória. Eu entrego a minha vida em tuas mãos. Faça de mim um vaso em tuas mãos. Faz de mim um instrumento para ti. Ele vai te usar, te capacitar, para que você possa estar preparado para a obra. Né? Nada nessa vida é feito com facilidade. Se é com facilidade, é até descartável. É necessário ter tratamento para tudo. Uma pedra bruta, quando ela é torrão, você pega aquela pedra e vai lapidando, lapidando, passando ali no fogo, de repente você descobre que é um ouro. Ah, o diamante, ele também é uma pedra bruta, quando você vai lapidando, lapidando, daqui a pouco se torna uma pedra iluminada. E também temos vários outros metais, várias outras preciosidades que é necessário passar pelo treinamento. E se você começou a passar pelo treinamento, não recua, não, deixa para que todos possam ver o seu brilho. Porque não tem como alguém dizer valor se não reconhecer aonde você estava, para reconhecer aonde você está. Por exemplo, José foi reconhecido que ele estava no governo, mas quem era ele antes do governo? Estava no calabouço. Eu não sei quantos anos você tem passado a sua triste história, mas você tem que confiar no Senhor e saber que Ele é Deus e está presente na tua vida. Tudo isso tem um propósito, que você seja uma ferramenta na mão do Senhor para ganhar vidas através do seu testemunho. Fica de pé, não caia, não esmoreça, não pare. Não desista, porque Deus está contigo. Deus abençoe, que esta palavra venha falar no teu coração e trabalhar e mostrar que você é especial para Deus.

0: queridos, chegamos nossos momentos finais. Mas olha, não fica triste, porque nós estaremos aqui às 19 horas, né? Às 19 horas estaremos aqui para cantar e louvar ao Senhor e adorar o Senhor na beleza da santidade dele. Olha, não fica triste, porque logo após também, não desliga o seu rádio, logo após vem a oração de entardecer, né? E que Deus abençoe a sua vida. Quero agradecer lá na central nosso irmão Dinael, aqui na sonoplastia, nosso irmão Josias. Deus abençoe, irmão Josias. E quem vos despede na paz do Senhor são as suas irmãs em Cristo, Raquel Camargo,
1: Noemi Santos. E lembrando que Deus é amor e quem não ama não
0: conhece a Deus.
1: Deus abençoe e fiquem na paz do Senhor Jesus.
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2: 18:01.
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2: 18:02.
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18: Clamamos ao Senhor. Oremos. Soberano Deus e majestoso Pai, no nome do teu adorado Filho Jesus Cristo, aquele que deixou o esplendor de sua glória, sabendo o seu destino aqui, ele voluntariamente se ofereceu a vir a este mundo e morrer e morte de cruz, para que através do seu sacrifício perfeito nós tivéssemos perdão, salvação e vida eterna. Nós acreditamos no sacrifício vicário de Jesus Cristo. Nós acreditamos, meu Deus, que através daquele sangue vermelhinho e carmesim derramado no Calvário, nós temos acesso aos céus, à tua presença, pelo novo e vivo caminho. Por isso, ó Pai, nesse momento de oração nós te pedimos, venha perdoar todos os nossos pecados, de todas as maneiras que pecamos contra ti, ó Deus, por pensamentos, palavras, atos, obras, gestos, olhares, sentimentos, ações, reações, interações, omissões, de todas as maneiras que desagradamos ao Senhor, que agora o poderoso sangue de Jesus Cristo possa nos perdoar e nos purificar. Meu Deus e meu Pai, o Senhor é o mesmo ontem, hoje e eternamente, aquele que tudo pode fazer, aquele que tudo faz por nós. Venha operar um milagre em nossas vidas, meu Deus. Venha operar um milagre na vida de todos os irmãos e ouvintes que agora estão orando, em toda a pátria brasileira. Meu Deus, os nossos olhos estão postos em ti. Se o Senhor não nos ajudar, o que será de nós? Se o Senhor não nos socorrer, o que faremos? Se o Senhor não nos auxiliar, para onde iremos? Meu Deus, meu Pai, venha tocar em nós, Senhor Jesus. O Senhor pegou nas mãos da sogra de Pedro e ela foi curada na hora. O Senhor tocou naquela mulher paralítica e ela foi curada milagrosamente. Se o Senhor tocar em nós também nessa tarde, nessa noite, nós vamos receber a vitória e o milagre. Nós precisamos do milagre. O Senhor é especialista em fazer milagres. O Senhor é especialista em realizar o impossível. No teu vocabulário, no teu dicionário, a palavra impossível está apagada, está arriscada. Porque o Senhor é o Deus que tudo pode fazer. O Senhor é onisciente, onipotente, onipresente. Por isso, meu Deus, vem nos ajudar, vem nos auxiliar. Vem realizar uma obra gloriosa em nossas vidas, Senhor. Vem estender o teu braço forte para nos abençoar da melhor maneira e da melhor forma. Meu Deus e meu Pai, estamos esperando o teu socorro, o teu auxílio, o teu livramento. Estamos esperando a sua bênção. Nós queremos a sua presença augusta e soberana. Ah, meu Deus e meu Pai, na presença do Senhor há abundância de alegrias e à sua direita delícias eternamente. Por isso nós queremos a tua presença, Senhor, em nossas vidas, em nossos lares, em nossa casa, em nossa família. Nós queremos a sua presença diante de nós, porque se o Senhor estiver conosco, nenhum mal poderá nos atingir. Todas as muralhas do inferno, todas as barreiras do diabo, todas as barreiras de Satanás, toda a nuvem negra, toda a força contrária, maligna, satânica, diabólica, agora vai ser banida.

obra maligna, uma obra satânica. Mas agora, Senhor, o seu braço forte vai repreender esses demônios. E essa doença que é espiritual vai ser dissipada pelo seu poder. As portas do inferno não prevalecerão contra a sua igreja. A sua igreja sempre será vitoriosa e vencedora. Essa obra da magia negra, da bruxaria, esta obra do inferno agora vai cair por terra. Porque o sangue de Jesus tem poder. O sangue de Jesus garante vitória. A nossa vitória está no teu sangue, está no teu poder, está no teu nome. Porque o nome de Jesus Cristo está acima de todos os nomes. Nenhum nome é mais poderoso do que o nome de Jesus. Esse nome forte que Deus deu a Jesus, que está acima de todos os nomes. E é nesse nome que nós estamos orando, clamando, pedindo, e temos certeza, convicção absoluta, que o milagre está acontecendo, não porque merecemos, porque somos dignos, não, mas é por causa da tua misericórdia, é por causa do sacrifício perfeito de Cristo do Calvário, é por causa do imensurável amor de Deus derramado em nós através de Jesus Cristo nosso Senhor. Porque Deus amou o mundo de tal maneira que enviou o seu Filho unigênito para que todo aquele que nele crê não pereça, mas tenha a vida eterna. É no nome do unigênito Filho de Deus, do único Filho de Deus, Jesus Cristo, nosso Senhor, que temos certeza que a vitória está chegando. Ah, meu Deus, pode ser doença patológica, congênita, hereditária. Pode ser o mal que for, agora vai cair por terra. Depressão, opressão, angústia, desespero, aflição, medo, insônia, pesadelo. Toda obra maligna, diabólica, satânica, essa pessoa que não tem paz nem para comer, nem para dormir, nem para trabalhar, nem para viver, não tem mais alegria, o diabo está matando essa pessoa aos poucos, mas agora nós repreendemos esse demônio e essa doença que não era diagnosticada, agora não está sendo diagnosticada, mas está sendo expulsa pelo poder do Pai, pelo poder do Filho e pelo poder do Espírito Santo. Está escrito na tua palavra, tudo o que pedires em oração, crendo, recebereis. E nós cremos que agora a boa mão de Deus, o braço forte do Senhor, está tocando em nossos corpos, tocando em nossas vidas e curando a nossa enfermidade e repreendendo as forças infernais, as forças diabólicas e satânicas. Não podem resistir esse nome forte, esse nome poderoso, esse nome maravilhoso, que é o nome de Jesus Cristo. E essa pessoa que não tinha mais paz, não tinha alegria, agora nesse momento de oração, a alegria dos céus, a alegria de Deus, o prazer de viver está voltando a esse coração que estava aflito e atribulado. Meu Deus e meu Pai, os que esperam no Senhor renovarão as suas forças, subirão com asas como águia, correrão e não se cansarão, caminharão e não se fatigarão. Nós estamos esperando no Senhor. Temos certeza, meu Pai, que assim como a águia é renovada, esse irmão, essa irmã está recebendo o renovo dos céus agora, pelo poder do Pai, pelo poder do Filho e pelo poder do Espírito Santo. E essa pessoa que sentia dores atrozes em seu corpo, dores insuportáveis, essa pessoa que estava em metástase, em estado terminal, nem mesmo a injeção de morfina, de tramadol, conseguia aliviar essa dor. Agora Jesus Cristo, nosso Senhor, o analgésico divino, está aliviando a dor dessa pessoa, o sofrimento dessa pessoa. Essa febre que não passa de acima de 40 graus, essa pressão alta, meu Deus, coloca tuas mãos,
O Senhor é o analgésico divino para

0: aliviar toda a dor, todo o sofrimento, toda a angústia, todo o desespero. Ah, meu Deus e meu Pai, o choro pode durar uma noite, mas a alegria vem pela manhã. Bem-aventurados que choram, porque eles serão consolados. Que Deus emparar de seus olhos toda lágrima. E ali não haverá mais morte, não haverá mais clamor nem dor, porque já as primeiras coisas são passadas. E o que estava sentado sobre o trono disse: eis que faço nova todas as coisas. O Senhor é Deus e coisas novas. Venha fazer algo de novo, algo de extraordinário, algo de maravilhoso, algo de sublime na vida dessa pessoa, dando a ela a bênção esperada, o milagre pretendido, a vitória buscada. Ah, meu Deus, o livramento almejado, desejado, agora vai acontecer. Porque aonde o Senhor está, o milagre acontece. Aonde o Senhor está, a porta se abre. Aonde o Senhor está, o diabo cai por terra, todas as muralhas, todo capeta, todas as forças infernais, toda a barreira do diabo, toda a nuvem negra está sendo dissipada, queimada, todo embaraço satânico está sendo destruído pelo sangue do Cordeiro. Pelos olhos da fé, nós estamos vendo as tuas mãos estendidas agora, e o milagre está acontecendo. Como está escrito na tua palavra, nós oramos, nós jejuamos, nós pedimos isso ao nosso Deus, e Ele se moveu pelas nossas orações. Venha se mover por nós, meu Deus. Venha se mover em nossas vidas. Venha realizar uma obra extraordinária, gloriosa, maravilhosa na vida de cada ouvinte agora que está orando. Essa pessoa está esperando, meu Deus, aguardando com ansiedade. Assim como a noite espera pelo dia, assim como a praia espera pelo mar, assim como o vento espera pela chuva, assim como a primavera espera o inverno passar, essa pessoa está esperando o milagre acontecer. E o Senhor é poderoso para realizar essa bênção, dar essa vitória, esse livramento. Venha, meu Deus, levantar os caídos, fortalecer os fracos. Venha dar alegria aos tristes, paz ao atribulado, orientação ao desorientado, ânimo ao desanimado, força ao cansado, alento ao desalentado, esperança ao desesperançado. Vem abrir a porta do emprego ao desempregado. Esse irmão, essa irmã que está desempregado há tanto tempo. A comida está faltando em sua mesa, o armário está vazio, a geladeira está vazia. Os seus filhos estão pedindo pão e ele não tem com que dar. Mas agora, meu Deus, o Senhor vai usar de misericórdia e abençoar essa pessoa poderosamente e maravilhosamente, dando a ela a bênção da prosperidade, dando a ela, meu Deus, um milagre esperado, está escrito na tua palavra. E será que se ouvires a voz do Senhor teu Deus, tendo cuidado de guardar todos os mandamentos que eu te ordeno hoje, todas essas bênçãos virão sobre ti e te alcançarão. Bendito serás ao entrares, bendito serás ao saíres. Bendito serás na cidade, bendito serás no campo. Bendito teu cesto, a tua passadeira. Bendito a criação dos teus ovelhas, das tuas ovelhas, rebanho dos teus animais. E em tudo que puseres a tua mão, o Senhor abençoará. E só estarás em cima e não estarás embaixo, e serás cabeça e não serás cauda. Os teus inimigos sairão por um caminho contra ti, mas por sete caminhos fugirão da tua presença. Porque o Senhor teu Deus está contigo, te abençoando e dando vitória. Nós cremos, meu Deus, no poderio, na autenticidade, na eficácia, no cumprimento da tua palavra. Os céus, a terra passarão, mas a palavra de Deus não vai passar. Venha cumprir a palavra do Senhor na vida dessa pessoa. Porque essa pessoa tem procurado andar na tua presença, tem procurado ouvir a sua vontade, obedecer os seus caminhos santos. Agora, meu Deus, prospera essa vida. Dai a multiplicação do leite, do arroz, do feijão, do alimento, da comida. Que haja prosperidade de Deus nessa casa, que a bênção do Senhor permaneça nessa casa. Que esse demônio da miséria que está tentando destruir essa pessoa seja expulso dessa casa agora. O diabo veio para roubar, para matar, para destruir. Mas o Senhor veio para dar vida e vida com abundância. O Senhor vai dar vida a essa pessoa agora. O Senhor vai dar alento, vai dar ânimo, vai dar força. O Senhor promete em sua palavra, eis que envio o meu anjo diante de ti para te guardar nesse caminho e te levar ao lugar que te tenho aparelhado. Não te deixarei, não te desampararei todos os dias da sua vida. Aonde colocar as plantas dos seus pés, ali estarei contigo. 1.000 cairão ao teu lado, 10.000 à tua direita, mas tu não serás atingido. Ainda que eu andasse pelo vale da sombra da morte, eu não temeria mal algum, porque tu estás comigo. A tua vara e o teu cajado me consolam. Certamente que a bondade e a misericórdia me seguirão todos os dias da minha vida. E habitarei na casa do Senhor por longos dias. Meu Deus, venha abençoar todos aqueles que estão orando, que estão clamando. Muitos agora estão ajoelhados, assentados, deitados, em pé, andando. Estão clamando fortemente ao Senhor. Não importa, meu Deus, a posição que eles estão. O que importa é que os seus corações estão ligados com os céus, ligado com o trono celestial, ligado com o Senhor. E o Senhor já está entrando providência. O Senhor é o Pai nosso que está nos céus. Aquele Pai amoroso, misericordioso, perdoador, compassivo, longânimo. Aquele Deus que está pronto para ajudar o teu povo, ajudar a tua igreja. Aquele Deus que está pronto para socorrer os pobres e os necessitados. É o Senhor que nos socorre, que nos auxilia, que nos ajuda. Por isso, meu Pai, não tarde em dar-nos a bênção esperada, o milagre pretendido, a vitória buscada. Venha realizar a sua grande obra. Nós queremos orar em favor da diretoria da Igreja Deus de Amor. Diretoria deliberativa, diretoria executiva. Diretoria da Fundação Reviver, da Reviver Help. Queremos orar em favor dos pastores, presbíteros, diáconos, cooperadores, membros, frequentadores, simpatizantes, frequentantes, novos convertidos. Aqueles que te aceitaram como Salvador. Que o Senhor possa segurar firme nas mãos dele, libertá-los, transformá-los, batizá-los com o teu Espírito Santo. E que no próximo batismo eles possam descer as águas batismais e cumprir a justiça de Deus. Queremos orar em favor de todas as almas perdidas que ainda não te aceitaram como Salvador. Que o Senhor possa usar homens e mulheres corajosos, levando a tua palavra, e que as almas sejam salvas para o teu reino. Meu Deus, queremos orar em favor de todos os desviados do teu evangelho, que estão afastados da presença de Deus, no mundo de pecado, no mundo de vaidade. Traz eles de volta para a tua casa, para a tua presença, para os teus caminhos. Queremos orar em favor de todos os irmãos e irmãs que estão fracos da fé, que não conseguem mais orar, mais jejuar, mais te servir, mais estar na tua casa, na vigília, no santuário. Não consegue mais estar no culto, não consegue mais participar da ceia. Não consegue estar continuamente na igreja, participando dos cultos. Porque mais vale um dia na tua casa do que outra parte em mil dias. Preferiria estar à porta da casa do meu Deus do que habitar as tendas da impiedade. Ajuda esses irmãos, essas irmãs que estão fracos da fé, sem forças para te servir, para obedecer a tua palavra, para examinar a tua palavra, para orar pela madrugada, meu Deus. Ajuda todo o teu povo. Meu Deus e meu Pai, aqueles irmãos que estão enfermos, aquelas irmãs que têm doença patológica, congênita, hereditária, doenças espirituais, síndrome do pânico, esquizofrenia, surto psicótico. Esse demônio que quer destruir essa vida, nós repreendemos. Esse demônio que quer acabar com essa família, nós expulsamos agora. Esse irmão que está enfermo, meu Deus, e é espiritual, repreende esse demônio agora. Afasta essa obra da magia negra, da bruxaria. E que essa pessoa tenha saúde. O Senhor diz em sua palavra, eu irei e lhe darei saúde. O Senhor é aquele que nos dá saúde. O Senhor levou sobre a cruz todas as nossas enfermidades, todas as nossas dores. E pelas suas feridas nós somos sarados. O Senhor prometeu abençoar o nosso pão, a nossa água. E tirar do meio de nós as enfermidades. A Tua palavra nos diz que no meio do povo de Israel, quando eles andavam na Tua presença, não tinha um só enfermo. Por isso, meu Deus, cura todos os enfermos agora. Dai saúde a cada um, dai a bênção dos céus, dai o livramento do alto. Essa casa, essa família que está em contenda, em briga, em desunião, em desavença, repreende esses demônios da fofoca, do mexerico, da contenda, da briga. Que haja a paz de Deus esse lar nessa casa. E essa casa que está um verdadeiro inferno, se transforme agora num pedacinho dos céus. Porque o Senhor vai entrar nessa casa, nessa família. E aonde o Senhor chega, o mal não pode permanecer. Aonde o Senhor chega, o diabo tem que sair. Aonde o Senhor chega, todos os males têm que ser afastados, dissipados e queimados pelo Seu poder. Por isso, Pai, ouve a nossa oração, ouve o nosso clamor, ouve todos os irmãos e irmãs que estão orando, estão clamando, estão pedindo, em todo o Brasil, em todo o mundo, que a nossa oração chegue até o céu, chegue à Tua presença, e o milagre aconteça, e a vitória chegue, porque nós estamos orando em nome de Jesus Cristo, e para a glória do Pai, do Filho e do Espírito Santo, o milagre está acontecendo, a vitória está chegando, e a porta está se abrindo para a glória de Deus. E assim, amados, estamos chegando ao final de mais essa oração do entardecer. Hoje é quinta-feira, dia 1 de outubro. Estamos na primavera brasileira. E nós queríamos, antes de encerrar, fazer um convite às pessoas que ainda não aceitaram Cristo como Salvador, que possa fazê-lo agora. Você que quer aceitar a Cristo, reconciliar, ore comigo neste momento da seguinte maneira. Diga assim, Senhor Jesus, eu creio que o Senhor morreu na cruz para me salvar. E eu te aceito como meu Salvador. Escreve o meu nome lá no céu, no livro da vida, e sela com teu sangue. E eu prometo ser fiel até a morte e nunca me afastar da Tua presença. Você que quer reconciliar, olhe comigo assim, Senhor, estou reconciliando contigo, estou voltando para os Teus caminhos, para o Teu Evangelho, tenha misericórdia de mim, torna a escrever o meu nome lá no céu, no livro da vida, faz de mim de novo uma nova criatura transformada pelo Seu poder. Eu quero ser fiel até a morte, e eu prometo de todo o coração nunca mais sair dos seus santos caminhos. Você que aceitou Jesus, reconciliou, compareça na Igreja Deus e Amor mais próxima da sua casa e diga ao pastor que você aceitou a Cristo através do programa e ele vai ajudar você. Ou entre em contato conosco através do e-mail queraceitarjesus@pda.com.br ou do WhatsApp 011-950-944-645. E assim, amados, estamos chegando ao final de mais essa oração do entardecer. Hoje é quinta-feira, é primavera brasileira, 20 graus na capital paulista, agora já está 19 graus. Esse programa tem a direção e a supervisão geral da nossa irmã, Eleni Miranda. E nós dizemos a todos que o Senhor te abençoe e te guarde, que o Senhor resplandeça o seu rosto sobre ti, que o Senhor tenha misericórdia de ti, que o Senhor sobre ti levante seu rosto e te dê a paz.
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0: Olá, família Reviver! Que alegria estar mais uma vez aqui juntamente com vocês. Eu já cheguei espalhando amor. Já cheguei dividindo com vocês. Que vocês sejam aí impulsionados pelo Espírito Santo de Deus e que possam sentir esse amor tão grandioso, que é o amor de Jesus, né? O amor que foi demonstrado ali na cruz do Calvário por nós, mas também esse amor que nós temos por vocês, esse amor, essa alegria de estar aqui trabalhando em favor de quem? Em favor do necessitado. Ah, onde houver alguém que precisa da nossa ajuda, que possamos neste momento ser abençoados, exatamente isso, porque a pessoa que ajuda o outro, ela é abençoada. Ser abençoado e motivado a exercer este amor que o Senhor Jesus deu. É tão grande o amor dele, tão grande, que sabe o que ele fez? Ele foi distribuindo porções, e uma porção grande, graças a Deus, caiu sobre mim, entrou no meu coração, e é por isso que eu não abro mão de ajudar a quem precisa. Eu sou, sim, contribuintes das nossas instituições Reviver. E o nosso povo, esse povo que nos escuta de perto e de longe, é o nosso povo Deus Amoriano. E tem pessoas que são de outros ministérios, são de outras denominações, mas sempre estão abraçando a causa juntamente conosco. Então, de perto ou de longe, você pode estar ajudando. Você pode ajudar a nós, indo em qualquer igreja pentecostal Deus e Amor. Irmã Eliana, eu tenho aqui, olha, eu sou proprietário aqui de uma farmácia e quero doar remédios, sou proprietário de um supermercado, de uma loja, o que você quiser, onde você estiver, você pode estar fazendo a doação. Como você faz? Você vai até a nossa igreja pentecostal Deus e Amor, porque esse povo Deus Amoriano gosta de trabalhar em favor do outro, viu? Isso é algo lindo. Então, todas as nossas igrejas têm equipes ali para receber, tem equipe para poder fazer a triagem, para fazer a distribuição. Irmã Eliana, o que é essa triagem que a irmã fala? Deixa eu explicar. Porque assim, ó, nós não podemos doar para uma família, por exemplo, né, de 5 pessoas, a mesma quantidade de alimentos que nós doamos para uma família de 2 pessoas ou de 1 pessoa, não é? Porque tem pessoas que elas são sozinhas e também fazemos a doação. E às vezes tem uma família de 10, entende? Então nós não podemos doar, mesmo que a mesma cesta básica que é para uma família de 2 pessoas, não pode ser a mesma cesta básica para uma família de 5, de 10. Então, nós precisamos fazer essa triagem. A pessoa vão as irmãs, né? Aqui na sede nós temos assistente social, preenche uma ficha ali com o número de pessoas que tem, as necessidades das pessoas, né? Porque, às vezes, tem pessoa, por exemplo, que só precisa do leite, porque ela consegue o arroz, ela tem o arroz, ela tem o feijão, mas não, ainda mais quem tem criança não tem o leite, não consegue o leite para criança, né? Outro consegue a cesta básica, mas não consegue uma medicação. Então, precisa-se fazer uma triagem para atender a necessidade dessa pessoa. Outra pessoa precisa de roupa, outra precisa de sapato, outra precisa de tudo. Então, precisa da cesta básica, precisa de remédio, precisa de sapato, precisa de roupa. E é aí que entra, então, essa triagem que nós fazemos. A triagem nada mais é do que selecionar de acordo com a necessidade para que nós possamos estar ajudando. E todas as nossas igrejas pentecostal Deus e Amor no Brasil e no exterior, viu? Se tiver alguém no exterior aí também, porque sim, lembra que Jesus falou lá, ó, sempre tereis os pobres convosco. Então, onde nós estivermos, sempre haverão pessoas necessitadas. E há aqueles que são os domésticos da fé, e há também outras pessoas que quando vê ali, ah, é uma igreja, então eu posso conseguir ali um alimento, e a pessoa vai conseguir mesmo. O que nós não podemos é despedir essas pessoas que nos procuram buscando o pão, buscando o alimento ali. Nós não podemos é despedi-las sem ter ali uma cesta básica para poder entregar para aquela pessoa. E eu tenho certeza que vocês que estão nos ouvindo, né, por primeira vez, ou já são nossos ouvintes diários, né, todos os dias aí sintonizado conosco, né, eu tenho certeza que vocês já estão sendo tocados pelo Espírito Santo de Deus, que o mover do Espírito Santo de Deus já está aí, falando com você. Como que Deus fala conosco, né? Aqueles por primeira vez. Como que Deus fala conosco? Que ainda não teve não tem essa vivência. Ele fala de várias formas, sabia? Ele fala trazendo a nós pensamentos. Aqueles pensamentos. Quando eu conto aqui para vocês, por exemplo, o que eu passei lá no meu passado, né? Na minha vida passada, na minha infância, as necessidades que eu tinha. Quando isso é o quê? É a memória que está me lembrando que no passado eu precisei. Mas aí entra o quê? Entra o Espírito Santo. E o Espírito Santo vai dizer, mas hoje você pode ajudar. É assim, ó. Vem aqui um pensamento na nossa mente. E aí a gente pensa assim, nossa, por que que eu tô pensando isso? Porque o Espírito Santo tá falando contigo. Ele está dizendo para você, no passado você não tinha, mas hoje você tem. Alguém te ajudou no passado? É aquela consciência espiritual do bem. Aquela consciência que nos faz recordar que nós fomos também abençoados. E a bênção de Deus, ela é assim, né? Quando eu sou abençoada, gera em mim ali automaticamente um espírito abençoador. Então, eu quero abençoar. Eu fui abençoado, eu quero abençoar. E se você já foi abençoado na sua vida, porque eu tenho certeza que já, você também está sendo agora gerado nesse espírito abençoador para que você também estenda a sua mão, abra a sua mão, abra o seu coração, abra. E você vai ver que você vai viver a alegria do espírito de uma forma de recompensa. Aquele sentimento assim, poxa vida, que bom que eu ajudei alguém.
1: E muitas vezes, né, é até interessante, você tocou num assunto assim, tanto delicado e maravilhoso ao mesmo tempo. Às vezes, a pessoa, ela tá sentindo tristeza. Deus tá tocando com tristeza no coração dela. Ela fala assim, não tem motivação para nada.
0: Exatamente.
1: Não tem vontade de nada. Aí você ajuda alguém, parece, é como tomar um banho.
0: Sabe que já ouvi testemunho de pessoas, e eu tenho o meu próprio testemunho, porque eu sempre tenho o meu próprio testemunho.
1: Amém, né?
0: Porque quando eu estava lá no fundo do poço, eu fiz um propósito com Deus. Porque a minha vida naquele fundo do poço não tinha muito significado. Eu tinha os filhos, mas eu precisava de algo mais profundo. E o próprio Deus me resgatou, e me resgatou exatamente com esse sentimento. A minha vida tem sentido, porque tem pessoas que precisam da minha ajuda e eu posso ajudar.
1: E talvez você que está ouvindo agora com o coração, sabe, triste, falando, minha vida não vale nada, eu não sou ninguém no mundo. Olha, você não tem noção como Deus preparou e a importância que você tem para Deus. Talvez
0: verdade.
1: Essa tristeza já é o mover de Deus na tua vida. Toma posse disso, né?
0: Isso é muito interessante, porque traz um significado para nós, né? Traz um significado. Olha, eu ia contar um testemunho, mas já vou partir para outro.
1: Olha a quantidade, hein?
0: Já parti para outro. Por quê? Porque sim, falando dessa questão, né, de encontrar o seu lugar no mundo, essa questão de ter uma significância. E quando eu estava lá no fundo do poço, Deus, eu sempre digo, Deus, ele é tremendo, ele é maravilhoso, ele sabe como nos tratar e como tratar as nossas necessidades. E eu precisava disso. Então, eu estava lá, e a vida sem sentido, eu tentando me recuperar, sobrevivendo, né? Sobrevivendo. E aí, então, eu fui chamada pela nossa diretoria para ir até a África para ver uma instituição beneficente que nós pudéssemos abençoar lá, que pudesse ajudar lá. E então, eu não, como não sabia, fui para um país, do país de Moçambique, e eu não sabia onde começar ali. Então, chamei lá o que nós chamamos da responsável pela igreja, né? E comentei, falei com ela, ó, estou aqui para esse propósito. E ela disse, não, nós vamos direto no Ministério da Beneficência. Falei, perfeito, lugar ideal. Cheguei lá, a secretária da ministra me atendeu e ela disse assim, a primeira coisa que ela falou assim, que tipo de pessoas vocês querem ajudar? E eu disse para ela, quem tiver necessidade. E ela falou assim, então, eu entendo que outras igrejas já vieram aqui e falam da mesma forma. Mas quando nós falamos, aí elas começam a dizer, elas escolhem, eu quero ajudar tal lugar. E eu disse assim, não, o que, que você sugere para mim? E ela disse, tem um lugar que é uma infantaria, e as crianças, que é um orfanato, né, que nós chamamos de orfanato aqui, e essas crianças são levadas, e muitas crianças são levadas para lá, essas crianças não têm pai, não têm mãe, elas são abandonadas e são levadas para lá, mas eu acho que você não vai querer ajudar, hoje é o lugar que mais precisa, mas acho que você não vai querer ajudar, e eu perguntei por que eu não ia querer ajudar, ela disse, porque estas crianças são completamente deformadas.
1: Jesus!
0: Deformadas.
1: Ela estava te preparando psicologicamente, mas até eu e a Lária, que a gente até mudou o tom, né? Não estava esperando
0: não
1: isso.
0: Não estava esperando, pois é. E aí ela disse assim para mim, ninguém quer ajudar essas crianças. Elas não têm nome, elas não têm endereço. E veio me contando a história. Não sabemos a idade delas, porque o que acontece? Em alguns países da África, eles têm uma questão que eles entendem o seguinte. Se nasce na família uma criança que tem alguma deficiência física ou mental... Às vezes o mental demora um pouco mais para aparecer. Então, essa doença mental, eles vão cuidar dessa criança até que eles percebam que tem essa doença. Depois, eles pegam essas crianças, descartam na rua, colocam na rua. Sabe como a gente faz com o lixo de casa que a gente coloca na rua porque a gente sabe que o lixeiro vai passar?
1: É.
0: Exatamente. Eles fazem a mesma coisa. Quando não, até matam. Por quê? Porque eles têm uma crendice de que toda criança que nasce com uma deficiência física, essa criança, ela é considerada uma maldição. E eles têm que eliminar a maldição.
1: Jesus.
0: Exatamente. É triste a história. É medonha, né?
1: É, por assustador, se dizer.
0: E aí, então, eu disse para ela, ninguém quer ajudar esse lugar? E ela disse, não, ninguém quer. Eu falei, então é lá que eu quero ir. E é isso que as instituições Reviver fazem, viu? Elas vão exatamente onde ninguém vai. Onde prometem, não cumpre. Porque, assim, é muito fácil eu chegar num país aí e já me entrosar lá, porque tem sim quem faça isso, tem vários ministérios que fazem isso, já se entrosar com uma coisa, com outra, até com política, né? Porque isso também é uma questão que a Igreja Deus e Amor não tem esse envolvimento, né? E ali, rapidamente... consegue, faz e acontece, mas desse tipo de trabalho as igrejas não querem fazer. E aí é onde nós chegamos. Mas você pode visitar nossas redes sociais e ali você vai ver do que eu estou falando. Seres humanos pela metade. Tem vídeo ali, tem fotos e vocês vão poder estar. Vai lá e aproveita, conta para outras pessoas, já fala das nossas redes sociais, passa por aí, olha, passa pra frente essa experiência que eu acabei de contar e vocês vão conseguir, com toda certeza, alcançar mais vidas. Porque quando nós também passamos para outros contando os testemunhos, é uma forma de espalhar o amor. Quando nós falamos também das redes sociais, das nossas instituições Reviver, é uma forma de espalhar o amor. E você pode ajudar, sim, ajudar, porque aqui no Brasil nós temos ali mais de 60 quilombos que estamos ajudando. Então, você pode também ajudar doando, sim, para as instituições Reviver através destas contas. Preste atenção.
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0: Estamos de volta agora, já naquele momentinho nosso, todo especial, o momento de quê? De meditar na palavra de Deus, de aprender com o manual de vida para nós aqui na Terra. Então vamos ler em 1 Crônicas, capítulo 29, versículo 11, versículo 10. Vamos começar lá no versículo 10. Por isso Davi louvou ao Senhor na presença de toda a congregação e disse: Bendito és tu, Senhor Deus de nosso Pai Israel, de eternidade em eternidade. Tua é, Senhor, a magnificência, o poder, a honra, a vitória e a majestade, porque teu é tudo quanto há nos céus e na terra. Teu é, Senhor, o reino, e tu te exaltastes sobre todos como chefe. E riquezas e glória vêm diante de ti. Tu dominas sobre tudo, na tua mão há força e poder, e na tua mão está o engrandecer e o dar força a tudo. Então, preste bem atenção. Você que está nos ouvindo aí, né? E estávamos falando aqui exatamente isso, de crise existencial, né? Talvez você possa ter aí esse sentimento: ah, mas eu gostaria de fazer isso, eu gostaria de sair do fundo do poço, eu gostaria de ter essa alegria, né? Mas eu não consigo me mexer, eu não consigo. Presta atenção, esse finalzinho aqui, ó, fechou com chave de ouro. Olha aqui, ó. Preste bem atenção. E riquezas e glória vêm diante de ti. Tu domina sobre tudo. Ele domina sobre o teu sentimento. Ele domina sobre as questões que você não consegue. Sabe essa questão de não consigo me encaixar, não consigo me encontrar, não consigo valorizar, não consigo sentir. Ele domina sobre tudo isso. Tudo, sobre tudo, na tua mão há força e poder, e na tua mão está o engrandecer e o dar força a tudo. Essa força que você procura, que você busca e você não encontra, então preste atenção, em Jesus você tem tudo isso. Em Jesus você tem paz, você tem felicidade. Mas eu nunca vi alguém falar que é feliz. Você não é 24 horas por dia feliz, mas acredite, a alegria do Espírito Santo transborda as nossas vidas, que até nos momentos de tristezas, de perda, de dor, nós conseguimos encontrar a alegria do Espírito. Nós conseguimos encontrar motivo para sermos gratos, até mesmo pela dor. Porque eu, depois de testemunhar isso para vocês, hoje eu digo: bendito é o nome do Senhor, que precisou, ele precisou, eu não tomei atitude antes, mas ele precisou me levar lá no fundo do poço. Bendito é o nome do Senhor que me levou no fundo do poço, para que lá eu pudesse encontrar, me encontrar e encontrar uma realidade que me fez entender que eu sou mal agradecida. Exatamente. Quando nós reclamamos, né? Quando nós perdemos o sentido da vida e nós vemos que pessoas, nas condições das quais eu vi, têm prazer em viver, estão lutando pela vida, São pessoas que não existem. O Espírito Santo me disse ali, são seres humanos pela metade. E eu disse, sim, Senhor, são seres humanos pela metade. E aí a resposta dele para mim foi, mas eu também morri na cruz por eles. Então, preste bem atenção. Ele morreu por aquelas crianças que eu visitei ali. Ele morreu por todo este mundo, por pessoas que nós nem imaginamos, e morreu por você também, para que você um dia pudesse encontrar sentido na sua vida, para que você um dia pudesse simplesmente dizer, eu posso sair desse poço. É verdade, existe sim, existe, porque quando eu estava lá no fundo do poço, ele disse assim para mim, eu falei, Senhor, eu não consigo sair deste fundo do poço. E aí ele disse para mim, preste atenção, se você não consegue sair, enquanto você precisar ficar aqui, eu vou estar com você, mas quando você estiver pronta para sair, eu também estarei com você. E isso é o que o Senhor está dizendo para você. Se você tem questionado aí a sua existência, preste bem atenção. O Senhor é aquele que não te abandona e ele tem poder para te tirar desta situação. Tá triste demais a situação, não tem problema não. Nosso Deus te encherá de alegria, porque este é o propósito dele para as nossas vidas. Que vivamos aqui, mas que vivamos em paz, em alegria, em comunhão com os outros, em satisfação. E ainda que você algum dia pergunte para você mesmo, qual o motivo de você estar aqui? Sabe de uma coisa? A sua consciência espiritual ou humana vai te responder, porque alguém precisa de você e vai valer a pena. Vai valer a pena com toda certeza. Chegamos ao finalzinho de mais um informativo Reviver. Lembrando que todos os dias você tem um encontro marcado comigo aqui às 18h30. E vamos sim sempre estar falando de coisas boas, testemunhando para que você possa aprender também com os nossos testemunhos, além da palavra de Deus. Preste bem atenção, visita lá as redes das instituições Reviver, que você vai ver quanta coisa boa tem ali. Deus abençoe você, muito obrigado. Obrigada, Lari. Cido, que Deus te abençoe também.
1: Amém.
0: E as suas despedidas.
1: Todos nós, agradeço o espaço que você deu no seu dia para nós e tenho certeza que tem um resultado muito bom esperando na sua vida. Deus vai mudar você através das suas ações.
0: Deus abençoe e até o próximo, se Deus quiser.
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5: 18 horas e 57 minutos.

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8: 18 horas e 58 minutos.
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0: programa Voz da Libertação é um órgão informativo da Igreja Pentecostal Deus e Amor, onde temos a nossa sede mundial na Avenida do Estado, 4568, Baixada do Glicério, São Paulo, capital. A nossa Igreja Pentecostal Deus e Amor, sede mundial, está na presidência da serva de Deus, Erenide Oliveira Miranda, ministério este fundado pelo nosso querido saudoso missionário Davi Martins de Miranda. E aqui em Ribeirão Preto, a nossa Igreja Pentecostal Deus e Amor, sede estadual, se localiza na rua Saldanha Marinho 740, no centro de Ribeirão Preto. Lembrando você, amado e querido ouvinte, que a nossa Igreja Pentecostal Deus e Amor, sede estadual, ela está aos cuidados do homem de Deus, pastor Robson Santos. 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Aceite a gloriosa paz do nosso Senhor e Salvador Jesus Cristo, deste que vos cumprimenta teu irmão em Cristo, presbítero João Batista, no prosseguimento do programa A Voz da Libertação e também apresentando o espaço do presidiário. Programa este para nós alcançarmos os nossos amados e queridos irmãos que estão encarcerados. Eles perderam o direito de ir e de vir, mas não perdeu o direito da salvação. E nós já vamos, queridos e amados ouvintes, nos preparar para a oração, porque a oração nos leva até a presença do Senhor. E está comigo aqui, ele mesmo, nosso querido irmão diácono Claudenilson, que vai estar cumprimentando a todos os amados e queridos ouvintes do programa A Voz da Libertação. Paz do Senhor, linha aberta.
1: A paz do Senhor, presbítero João Batista, a paz dos senhores, irmãos que nos acompanham nessa noite, nossos irmãos, que Deus abençoe, dê uma noite de muita bênção, de muita vitória. Que Deus abençoe e vamos juntos até as 20 horas, recebendo as bênçãos do Senhor.
0: Aí está, queridos e amados ouvintes, os cumprimentos do nosso querido irmão, diácono Claudenilson, ele que aí tem feito trabalho evangelístico no presídio, vai, leva a palavra de Deus, fala das maravilhas do Senhor, e assim, queridos, nós não paramos de levar a palavra de Deus. Porque a palavra de Deus, ela salva, ela cura, ela liberta. E nós já vamos então para a oração, porque a oração, ela move as mãos do Senhor. Então vamos nos preparar para a oração.
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1: Soberano Deus, maravilhoso, eterno e grandioso Pai, estamos aqui, Senhor meu Deus, mais uma noite para agradecer, Pai. Agradecer pelo dia, agradecer pelo pão, agradecer pela água, agradecer pelo fôlego de vida, porque até aqui o Senhor nos sustentou. Pai, eu venho nesta

Pai, abençoa cada dia esta programação, Senhor. Alcance esta pessoa que está oprimida, angustiada, essa pessoa que está ali, Senhor, triste, depressiva, Pai. Não importa, Senhor, o que ela está passando, mas sabemos que o Senhor pode, Pai, entrar com a providência, repreendendo todo mal, repreendendo toda a fúria do inimigo. Espírito Santo de Deus, nesta noite, nesta hora de oração, eu apresento os hospitais, eu apresento as UPAs, eu apresento ali, Senhor, os prontos atendimentos, ó Deus, a recepção daquele hospital, aquela alma precisando ali, Senhor, meu Deus, ó Pai, da cura, de uma providência divina, Senhor, ela está enferma, está sentindo dor, até mesmo derramando lágrimas, Senhor, e eu venho pedir a Ti, ó Pai, abençoa, Senhor, a nossa igreja, abençoa o culto da Fundação Reviver, abençoa, Senhor, o nosso pastor estadual aqui, Papai Robson Santos, abençoa sua esposa, o trabalho, ó Pai, que está sendo feito, meu Deus, na cidade de Ribeirão Preto, derrama com as tuas mãos poderosas, meu Pai, as bênçãos, entra com providência nas causas impossíveis, meu Deus, entra, Pai, com providência, ali, Senhor, nas varas de execuções, aonde está essa causa deste irmão, desta irmã, meu Deus, e dai o grande livramento, ó Pai, Espírito Santo de Deus, abençoa, Senhor, está chegando, ó Pai, ali o nosso irmão Fábio, de uma grande decisão, que o Senhor pode ir até ele, Senhor, e confirmar na vida dele a tua bênção, o livramento. Faça, Senhor, para ele o que é de melhor, papai querido, porque ele precisa, ele glorifica e exalta o teu nome. Venha nesta noite, Senhor, abençoar, abençoa, Pai, a família, abençoa os filhos, abençoa o trabalho, abençoa, Senhor, o nosso irmão Ala, meu Deus, abençoa a sua esposa, abençoa cada dia, meu Deus, abrindo as portas, abençoando e cobrindo com teu sangue. Vem nesta noite, Pai, abençoar e derramar das bênçãos do céu nesta programação, porque neste momento nós pedimos e agradecemos em nome do Pai, do Filho e do Espírito Santo de Deus. Continue, Senhor, nos abençoando em nome de Jesus Cristo.

0: em Ribeirão Preto são exatamente 19 horas e 12 minutos. Você ouve o programa Voz da Libertação, e dentro do programa Voz da Libertação estamos apresentando o Espaço do Presidiário, este programa exclusivo para os nossos amados e queridos irmãos que encontra-se no cárcere. E é, meus amados e queridos irmãos, é maravilhoso estarmos aqui mais uma vez com esta programação para falar com os irmãos presidiários, e por que não dizer a você também, ouvinte? É porque Deus tem uma bênção para cada um de nós. E os irmãos ali no cárcere, irmão Claudenilson, eu tenho certeza que eles já estão acostumando com a nova programação, o horário novo do programa, e eu tenho certeza, irmão Claudenilson, que eles já ficam esperando o horário do Espaço do Presidiário, irmão Claudenilson.
1: Olha, presbítero João, eu creio que sim, né? Porque esse trabalho que está sendo neste novo horário levado a eles, porque muitas instituições, às vezes, às 22 horas, não era todos eles que recebiam, né? Acompanhavam a programação. Mas com esse novo horário hoje, Deus está levando até eles essa oportunidade de ouvir esta programação, de fazer parte, né, presbítero João Batista? Vamos ali, como o senhor está dizendo, num novo horário, nós pedimos para você que nos ouve, nossos irmãos presidiários, que possa nos escrever. Manda a carta aqui para a igreja, para que a gente possa, que está lendo no ar a sua carta, aí você conta seu testemunho, você conta aí a sua história, né? O porquê você foi preso, o que aconteceu na sua vida, e o que Deus está fazendo na sua vida do dia que você aceitou Jesus. E você vai ter uma alegria, porque nós vamos pegar a sua carta com muito carinho.

0: com muito amor aqui, nós vamos testificar isso para que as pessoas possam saber que Deus, ele fez uma grande obra, o presbítero João Batista, na vida dessa pessoa. Então, nós pedimos, né, para que ele possa, nossos irmãos presidiários, nos escrever aqui para a igreja, para que a gente possa estar lendo as cartas deles. E você, presbítero João Batista, poderia passar o endereço para eles estar escrevendo para nós? Que adora
1: Jesus. Com certeza, irmão Claudenilce, ouvintes, o endereço é muito fácil, irmão Claudenilce. É Rua Saldanha Marinho, 740, aqui no centro de Ribeirão Preto. Daqui a pouquinho eu passo o CEP também.
2: Jesus Cristo é meu guia.
1: E nós já vamos para um belíssimo louvor, ele nunca chega tarde. É, Jesus nunca chega tarde, não, ele não chega tarde.

0: Vamos prosseguindo com o programa Voz da Libertação e apresentando o espaço do presidiário na comunicação amiga dos seus irmãos em Cristo.
1: Diácono Claudenilson.
0: Presbítero João Batista, com muita alegria, queridos e amados ouvintes. João Claudenilson, vamos então passar o CEP da rua Saldanha Marinho 740. Vamos passar então o CEP para os irmãos que queiram escrever aqui para o programa A Voz da Libertação e um espaço do presidiário, né, irmão?
1: Sim, sim, esse é um momento propício, né, para você pegar a caneta e o papel e anotar aí. É Saldanha Marinho, 740, com o CEP
0: 14010-060.
1: É um... 14010-060. Anotou aí, meu irmão? Então esta é a oportunidade de você estar contando aí o seu testemunho através das cartas e mandando para nós aqui na nossa igreja sede estadual, aonde nós vamos pegar na programação e estar aqui lendo, contando para todos os ouvintes o que Deus está fazendo na sua vida.
0: É, irmão Claudenilson e ouvintes, nós estamos ao vivo aqui diretamente da sede estadual, aqui no Estúdio Else, da Igreja Pentecostal Deus e Amor. E tenho certeza, irmão Claudenilson, não só os ouvintes presidiários, mas quantos ouvintes estão em casa agora ouvindo o programa Espaço do Presidiário dentro do programa Voz da Libertação. E passa um convite, irmão Claudenilson, para os irmãos ainda está no culto desta noite, já está em andamento o culto desta noite, culto em prol à Fundação Reviver. Vamos então fazer um convite aí pro pessoal, pros irmãos, estar aí congregando conosco nesta noite, irmão Claudenilson.
1: Presbítero João Batista, é uma grande oportunidade para você vir, é um culto beneficente, é um culto onde você pode vir e participar, cultuar as bênçãos de Deus, louvar a Deus, receber a palavra de Deus e aonde Deus ele falará profundamente no teu coração. É um culto beneficente, aonde se você puder trazer aí uma doação beneficente, tá ajudando aqueles que mais precisam, tá? Com amor, com carinho, você que gosta de ajudar esta obra, né? Então, saia de casa, dá tempo ainda de você chegar. Já estamos em oração no nosso salão e você ainda dá tempo de vir para receber a bênção de Deus.
0: Aí está, queridos, este belíssimo convite para você estar conosco aqui na rua Saldanha Marinho 740, no centro de Ribeirão Preto. É o programa Voz da Libertação e nós temos também o culto que já está em andamento. Culto este em prol à Fundação Reviver. E por falar na Fundação Reviver, está chegando aí o grande dia da caravana para Sarutaiar, irmão Claudenilson.
1: Presbítero, então o povo já está se preparando já.
0: Com toda certeza, irmão Claudenilson, daqui a pouquinho nós já vamos trazer todas as informações
1: a qual os ouvintes estão querendo para também fazer parte do povo que vai para lá, né?
0: Com certeza. E o irmão Claudenilson tive a oportunidade de estar em Sarutaiá. Lá está, então, na verdade, é um lugar muito gostoso.
1: Uma ali, fazenda, né?
0: É uma fazenda.
1: Fazenda onde tem muitos departamentos, a qual acolhe nossos velhinhos, acolhe as crianças.
0: Só os velhinhos.
1: Só os velhinhos agora,
0: isso,
1: né? E aonde ali o povo vai compartilhar com aqueles velhinhos o dia a dia deles.
0: Com toda certeza, daqui a pouquinho, irmão Claudenilson, nós trazemos aqui todas as informações necessárias para que os irmãos possam estar, então, juntamente conosco, indo até Sarutaiá. Para você que ainda não foi, Sarutaiá está já na divisa do Paraná.
1: Isso, um lugar bem gostoso, um lugar bom para que você possa... Você que não conhece, pode vir até a nossa igreja e você vai ter aí daqui a pouquinho as informações do que você precisa estar fazendo.
0: E os irmãos que estão no cárcere, os nossos queridos e amados irmãos ouvintes presidiários, fica tranquilo, irmão, fica tranquila, minha irmã, que no tempo de Deus você também vai poder estar lá.
1: Poder conhecer, né?
0: Sim.
1: Estar junto conosco, porque...
0: Com certeza.
1: Assim, o presbítero João Batista, nós vamos com toda, assim, a nossa franqueza, o nosso coração, levar a palavra de Deus até eles. Para que eles, assim, não fiquem se martirizando, né, pelo que aconteceu, por aquilo que eles passaram, mas é uma nova vida a qual Deus tem para cada um deles. E todas as vezes que a gente começa nessa programação, ver, para vocês ter a ciência do que Deus ele coloca na programação para despertar. E eu estava aqui falando com o presbítero João Batista aqui, e Deus estava me passando revelações de você, meu irmão, que está aí dentro do cárcere, que o dia não foi fácil, que as coisas para você parece que não está dando nada certo, mas Deus manda te dar uma palavra para que você possa se fortalecer no Senhor. Sabe como é que você se fortalece no Senhor? Se você parar de reclamar, se você parar de murmurar, dobrar o seu joelho, você pode ter certeza que Deus ele vai chegar até você. E ele sempre vai abrir uma porta para que você possa vencer todas essas dificuldades a qual você passou nesse dia. Porque o Espírito de Deus, ele está trabalhando em nosso favor. Ele está agindo em nosso favor. Por que que a palavra de Deus, minha irmã, meu irmão preso, que você está aí nos ouvindo, nos acompanhando nesta programação, Deus fala, clama a mim e responder-te-ei. Coisas grandes e firmes. É uma ordenança que Deus deixou para mim e para você, irmão presidiário, irmã presidiária, para que ele possa ser o conforto para o teu coração. E todas as vezes que aqui no estúdio, né, eu começo aqui a falar com o presbítero João Batista, porque essa programação, ela vem uma inspiração de Deus que coloca nos nossos corações todas as vezes que nós estamos aqui fazendo essa programação, levando até você uma palavra aí de conforto, uma palavra aí de livramento. E é uma coisa, minha irmã, meu irmão, deixa Deus resolver aquilo que você não consegue. Coloca nas mãos de Deus, porque Deus ele tem uma grande bênção para você, uma grande vitória. Quando aos domingos nós chegamos ali no CPP, Júlio César de Nópolis ali, que nós vai levar uma palavra, Deus prepara uma palavra para os irmãos ali, presbítero, de coração, porque as bênçãos do Senhor que nos enriquece, não nos acrescenta dores. E todas as vezes que esses irmãos, ele preparar o coração, Deus vai entregar nas mãos deles uma grande bênção, uma grande vitória.
0: Com toda certeza, querido e amado irmão, Diácono Claudenilson e ouvinte, porque Deus...
2: Porque nesta mesma noite, o anjo de Deus, de quem eu sou e a quem sirvo, esteve comigo dizendo, não temas, permita a Deus que ainda hoje o anjo do Senhor possa visitar o querido ouvinte e a voz meiga de Jesus possa soar em seus ouvidos dizendo, não temas, tão somente se dispõe a servir a Deus com sinceridade para que isso aconteça. 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
0: Você está ouvindo o programa Voz da Libertação, dentro do programa Voz da Libertação, o espaço do presidiário. Mais um louvor para alegrar a sua noite, irmão presidiário. E a você, ouvinte.

0: Vamos prosseguindo com o programa Voz da Libertação e apresentando o espaço do presidiário. E neste momento, queridos e amados ouvintes, nós já vamos ouvir uma palavra de Deus na instrumentalidade do nosso querido e amado irmão, diácono Claudenilson Gonçalves, que tem algo do coração de Deus para o seu e o meu coração. Vamos então ouvir o que Deus assim tem para nos dizer na noite de hoje.
1: Glória a Deus, a todos os ouvintes, a todos os irmãos, mais uma vez a paz do Senhor Jesus a todos, e aos ouvintes que nos ouvem e nos acompanham nesta programação, uma boa noite de salvação. Chegou um momento importante, o momento da palavra, a qual, no princípio do começo desta programação, eu li lá 7:7 de São Mateus. Só que Deus teria colocado uma palavra em meu coração para nós ler no livro de aos Romanos, capítulo 8, apenas 4 versículos, que assim o título é Estar em Cristo para não pecar. No capítulo 8, do versículo 1 e o versículo 4, vai nos dizer

assim: portanto, agora nenhuma condenação há para os que estão em Cristo Jesus, que não andam segundo a carne, mas segundo o Espírito. Versículo 4. Para que a justiça da lei se cumpra em nós, que não andamos segundo a carne, mas segundo o Espírito. Versículo 12. E de maneira que, irmãos, somos devedores não à carne, para viver segundo a carne. Porque se viver segundo a carne, morrereis. Mas se pelo Espírito mortificar as obras do corpo, vivereis. Eu tenho, irmãos, ao entender nesta noite, pelo poder do arrependimento, pelo poder ali da renúncia ao vosso coração, de tudo que você passou, de tudo que você viveu, né, quando estava servindo as obras da carne. Hoje, meu irmão presidiário, talvez você está me ouvindo, porque você agiu pelas obras da carne, não pelo Espírito. Você cometeu delitos, não pelo Espírito, mas pelas obras da carne. Mas a palavra de Deus, ela nos diz que, portanto, nenhuma condenação há para os que estão em Cristo Jesus. O que você foi, você não é mais. A Bíblia diz que hoje, dentro da igreja, vamos se dizer 80%, são tudo ex. É uma coisa que eu sempre falo. Dentro da igreja, é ex-traficante, é ex-bandido, é ex-homicida, é ex-homossexual. É uma coisa que nós ali, irmãos, são pessoas que um dia foi e hoje não é mais, porque foi lavado e remido pelo sangue do Cordeiro. Foi lavado e remido ali uma oportunidade aonde Deus, ele cria para mim e para você, para quê? Para que nós possamos entender o agir e o trabalhar do Espírito Santo de Deus, que nós não andamos mais segundo a carne, mas andamos sim segundo ao Espírito Santo de Deus, porque é a promessa de Deus. Ela vem na nossa vida. E eu quero te dizer que todas as vezes que nós estamos aqui fazendo esta programação, é para você. É para você entender o porquê de tudo isso aconteceu na sua vida. Sempre, quando eu estou no presídio, eu sempre pergunto para meus irmãos, eu falo, feche os olhos, faça uma reflexão na sua vida, pense na sua vida o porquê de tudo isso, sendo que hoje eu te apresento na sua vida um Jesus, eu te apresento um Deus que transforma, um Deus que muda, um Deus que realiza. Um Deus que ele quer entrar. Tem muitos irmãos aí que esta semana, né? Aí, alguns já receberam a bênção, estão esperando aí das varas de execuções aí uma resposta. Mas continue firme, por quê? Continue na fé, continue com a esperança, porque enquanto você estiver na fé e na esperança, o Espírito de Deus, ele vai te conceder essa bênção, ele vai te realizar esta vitória na sua vida. Porque as coisas nem sempre é como queremos ou como pensamos. Tudo na nossa vida é uma experiência, amado irmão presidiário, amado ouvinte, que nos acompanha, nos ouve. Olha, nós, a cada momento que nós fazemos essa programação, essa palavra vai em encontro nos lares do ouvinte, é, que você está passando, jovem, uma depressão, que você está passando por um momento que parece que entrou num calabouço e não tem mais fim, e Deus, ele tem sim, ele tem uma palavra de transformação, ele tem aí para colocar as mãos sobre você e te dar a vitória, te dar o livramento, mas para isso você tem que exercer a fé. Tudo aquilo que você pede, você recebe. Aquilo que você busca, você encontra. E aquilo que você bate, vai abrir para você. Deus, ele só espera o tempo certo, o tempo oportuno para te abençoar. Olha, quando eu li aqui, ó, no versículo 13, aqui do capítulo 8, porque se viver de segundo a carne,

morrereis. A própria palavra, ela vai ajudar você, irmão presidiário, você ouvinte. Porque se viver segundo a carne, morrereis. Mas olha, mas se pelo Espírito mortificar as obras do corpo, vivereis. A promessa do Senhor é para quando você mortifica a sua carne, para quando você abandona os desejos carnais, quando você abandona o pecado, para quando você renuncia tudo aquilo que não agrada a Deus. E aí o Espírito de Deus, ele entra, ele começa a realizar uma grande obra. Você pode ver que a Bíblia vai nos relatar de um homem que era cego, cego de Jericó, ele vivia à beira do caminho, pedindo. E ele dizia, Jesus, filho de Davi, tem misericórdia de mim. Ele insistiu, ele suplicou, ele muitos anos ali estava. Quando nós olhamos aquele outro homem que estava na porta do templo chamado Formosa, quantos anos aquele homem sofreu, quantos anos aquele homem ali, aleluia, e chegou o dia dele receber a bênção. Eu não sei quanto tempo você está esperando, meu irmão presidiário. Eu não sei quantos anos você está preso, quantos anos você está aí. Mas Deus manda te dizer que está chegando a sua oportunidade. Está chegando o seu momento que você vai cantar e vai adorar a Deus. Sabe por quê? Porque ele vai mexer nos papéis. Ele vai entrar naquela gaveta, ele vai tirar o seu papel de baixo e vai colocar em cima. Sabe por quê? Porque ele é Deus. Ele tem essa autoridade para fazer e para te dar aí a sua vitória. Então somente creia, meu irmão, minha irmã presidiária, porque nesta noite eu estou sentindo uma graça aqui dentro dos estúdios muito forte. Estou sentindo a presença de Deus aqui dentro muito forte. Porque o Espírito Santo, quando ele realiza, é porque ele quer alcançar você. Você que estava triste, você que estava passando por dificuldade, você que estava passando por problema, você que achava que não tinha mais jeito. Mas após esta palavra, Deus, ele vai dar jeito. Após esta palavra, Deus vai entrar com providência. Então, o que eu tenho a dizer para você, meus irmãos, não desista, não desanime, somente creia, acredite, exerça a sua fé, porque o Espírito de Deus, ele vai realizar os seus sonhos, ele vai alcançar o desejo do teu coração e vai confirmar na tua vida esta bênção e esta vitória. É por isso que agora nenhuma condenação há para os que estão em Cristo Jesus. E você, ouvinte, você, meu irmão, é esta pessoa abençoada. É esta pessoa a qual Deus está te dando esta grande oportunidade na sua vida, para que o nome de Deus possa ser glorificado. E que o Espírito de Deus continue falando aos vossos corações. Que Deus, olha, presbítero, possa alcançar todas as necessidades daquele que neste momento está ouvindo esta palavra e acompanhando esta programação.

0: Com toda certeza, querido e amado ouvinte, você foi abençoado por esta palavra. E olha, querido e amado ouvinte, nós temos que ser agradecido ao Senhor.
1: Não, meu querido Jesus, ele me tirou das trevas para a verdadeira luz.
0: Você crê nisso?
2: É uma palavra abençoada. 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
0: Vida, com toda certeza.
1: Tudo novo se tornou.
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0: Vamos prosseguindo com o programa Voz da Libertação e apresentando o espaço do presidiário. E sempre como eu digo para os ouvintes desta programação, esta programação ela é gerada do coração de Deus para o nosso coração. E hoje, queridos e amados ouvintes, eu vim de casa com algo no coração para trazer para os ouvintes. Mas como eu disse, acabei de dizer, esta programação, ela não é minha, ela vem de Deus para você, querido e amado ouvinte. E olha, e nós vamos esperar no tempo de Deus, porque é Deus que comanda, é Deus que faz. E nós vamos aqui trazer algo que eu tenho certeza, querido e amado ouvinte, que vai te impactar pelo que eu tenho no coração. Mas hoje não tive a permissão do Senhor para trazer para os ouvintes. E eu espero em Deus que Ele vai preparar este dia. Pastor Exídio. Pastor Exídio. Olha, que Deus abençoe o senhor, que Deus abençoe a tua família, que Deus abençoe os teus filhos, tua esposa, enfim, que Deus cuida do senhor. Nós vamos ter surpresa, pastor Exídio, nós vamos ter surpresa. Deus é muito bom, jamais vou esquecer o que Deus fez e está fazendo na minha vida ao intermédio de uma palavra, de uma revelação a qual Deus usou o Senhor. E nós vamos prosseguindo com o programa A Voz da Libertação, programa este para nós falarmos com os irmãos presidiário. Dentro do espaço, ou seja, dentro do programa Voz da Libertação, o espaço do presidiário, este programa exclusivo, né, irmão Claudenilson?
1: Sim, sim, pronto para todos aqueles que estão no cárcere. E aqueles também não estão no cárcere, mas estão presos dentro do seu quarto, dentro da sua casa.
0: É justamente isso, irmão Claudenilson. Eu estava preso. Eu estava preso aqui fora. Foi aí que Deus usou pastor Exídio. E hoje eu estou aqui muito alegre, muito contente, e eu quero compartilhar isso com os ouvintes. Mas hoje não foi possível, não foi da vontade do Senhor. Não foi.
1: Mas a preparação de Deus, presbítero João Batista, é tudo no momento em que Deus Ele quer, não é nós. Nós pensamos, mas Deus Ele age.
0: É por isso que eu digo que a programação ela vem do coração de Deus pro coração do ouvinte.
1: Maravilha.
0: E olha aqui, irmão Claudenilson, vamos aqui trazer as informações para os nossos amados e queridos ouvintes do programa Voz da Libertação e até mesmo os irmãos que estão lá no cárcere. É, nós estávamos falando de Sarutaiá.
1: Isso, sim, sim.
0: Olha, irmão Claudenilson, esta caravana para Sarutaiá, ela está programada para o dia 24 deste mês de outubro.
1: 24 de outubro.
0: Isso. É com a saída de Sertãozinho, da nossa igreja de Sertãozinho. Atenção, povo de Sertãozinho. O ônibus para Sarutaiá vai sair aí da igreja às 23h30 do dia 24 de outubro e vai estar chegando aqui em nossa sede estadual. E vai sair daqui a 0h30 para Sarutaiá. Com retorno, irmão Claudenilson, no dia 25 às 15h30. E o preço da passagem, irmão Claudenilson, ouvintes, R$170.
1: R$170, ela vai sair aqui no dia
0: 24 de outubro.
1: A 0h30.
0: Isso.
1: E retornará no dia
0: 25. Vai sair dia 24, na virada.
1: Isso, já pro dia 20, já no, praticamente no dia 25.
0: No dia 25.
1: Isso, aí eles vão e às 15 horas do dia 25,
0: retorna.
1: Eles retornarão para, para casa.
0: Com certeza.
1: Então será um dia de muitas bênçãos, né? De muita alegria no coração. E você ouvinte que aí ouviu, tem essa oportunidade, vem até a nossa igreja aqui, né? Aqui em Ribeirão Preto, a nossa sede estadual. Procure aqui os nossos irmãos da livraria.
0: O nosso irmão Gabriel Agner
1: é o que está responsável
0: aqui em Ribeirão
1: pelas passagens. Sim.
0: E lá em Sertãozinho, o Diácono Luiz. Diácono Luiz.
1: É nosso irmão abençoado, né?
0: Está lá para
1: grande homem de Deus.
0: Para receber você e orientar você.
1: E deixa eu perguntar para o senhor presbítero: tem telefone?
0: Sim.
1: Se a pessoa quiser ligar para falar com o Gabriel, tem telefone?
0: Tem sim.
1: Pode passar para os ouvintes?
0: O telefone do Gabriel Agner é 16 992 65 1081.
1: Maravilha. 16 992 65 1081. Olha aí, você anotou, minha irmã? Anotou? Então ligue, se não puder vir aqui na nossa igreja falar diretamente com ele, ligue e ele vai estar confirmando todas as informações para você estar indo até a Fundação Reviver.
0: E lembrando que nós temos também o telefone do Diácono Luiz.
1: O povo de Sertãozinho, né?
0: É, na verdade.
1: Vai lá, meus irmãos, olha aí, ó.
0: Olha.
1: Anote aí.
0: 9 16 993 40 29 34.
1: 16 993 40 29 29 e 34.
0: E agora,
1: bem fácil os números, né? É só você anotar, ligar e reservar a sua passagem.
0: E agora vem o melhor, irmão Claudenilson. R$170 já está incluído o almoço.
1: O almoço.
0: É.
1: Olha que maravilha. Então é só comprar a passagem, tá garantido o passeio, vai conhecer o trabalho, né?
0: Trabalho social,
1: da igreja. E depois retorna para casa.
0: Irmão Claudenilson, irmão Claudenilson, ouvintes, nós estamos aqui tão empolgados que nós já temos que devolver os roupas.
1: Passou tão depressa, presbítero Batista.
0: É verdade, nós estamos tão empolgados aqui e nós vamos então, temos já que entregar o som.
1: É porque nessa igreja o fogo cai.
0: Com certeza.
1: E Deus, ele é maravilhoso.
0: Ele é maravilhoso. Queridos ouvintes, nós já vamos devolver o som ao estúdio da Rádio Novo Milênio. Deus abençoe, irmão Valdivino, por nos ancorar durante esta programação. Nós já vamos ficando por aqui, vamos deixar aí um belíssimo louvor para os ouvintes. Deus abençoe, irmão Valdivino, Deus abençoe ouvintes, e nós já vamos despedir de vocês. Quem vos despede-se são seus irmãos em Cristo,
1: Diácono Claudenilson,
0: presbítero João Batista. Fiquem todos na paz do Senhor Jesus.

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10: 19 horas e 59 minutos.

0: Paz do Senhor a todos os nossos ouvintes. Quem vos cumprimenta neste dia é sua irmã em Cristo, Arlete.
1: E a irmã Noemi.
0: E nós estamos aqui para trazer para vocês um convite todo especial para o dia 31 de outubro, onde acontecerá o nosso encontro de casais com o tema As 5 Linguagens do Amor.
1: É isso aí. E quais são as 5 linguagens do amor? Vamos lá. Palavra de afirmação, tempo de qualidade, presentes ou trocas de presentes, atos de serviços e toque físico. E neste dia, pastor Gessé Ávila, diretamente de São Paulo, estará ministrando a palavra de Deus dentro desses 5 tópicos ali, trazendo para nós um grande aprendizado da palavra de Deus.
0: Sim, e vocês, ouvintes, será que vocês conhecem qual é a linguagem do seu cônjuge? E qual é a sua mesma, né, a sua própria linguagem? Então venha aprender da palavra do Senhor, nosso pastor Gessé Ávila, é um psicólogo, estará trazendo aqui uma palavra de psicologia e fé para tratar sobre o nosso relacionamento, a nossa vida conjugal, para que sejamos edificados, né, através da palavra do Senhor.
1: Para que haja crescimento dentro do nosso lar e edificação para o nosso casamento.
0: E será a partir das 18 horas, porque a gente vai ter muita bênção. Então, eu os convido para chegarem cedo, a partir das 18 horas.
1: Conta para nós um pouquinho do que vai ter nesse encontro de casais, Marlete.
0: Sim, além da palestra, que vai ser muito edificante, né, através do nosso pastor Gessé Ávila, nós teremos também dinâmicas, teremos um momento de louvor e teremos também brindes, sorteios, né?
1: Brindes?
0: Sim, serão premiados alguns casais que aqui estiverem, né, para poder sair daqui feliz e abençoado, né,
1: Manoel? Que bênção. Ah, e outra coisa, tem mais uma surpresa aí, não tem não, Marlete?
0: Sim, nós estamos preparando também para todos os casais que se inscreverem, nós teremos um jantar romântico, depois de uma palestra tão maravilhosa, onde os casais já estarão todos acalorados, todos romantizados, né? Apaixonados. Nós teremos um jantar para todos que fizerem as suas inscrições. Eu digo inscrição porque nós temos um espaço limitado, né? Então, nós precisamos que vocês façam a sua inscrição para participar deste jantar maravilhoso. E nós estamos disponibilizando para vocês, através dos nossos WhatsApp, dos grupos, né, de WhatsApp, o nosso link, onde você vai entrar e preencher o formulário e também trazer a sua colaboração para nos ajudar na preparação do jantar.
1: E como é que eu posso me inscrever para participar do jantar?
0: Sim, você vai estar acessando esse link nos nossos grupos, onde eu estou aí colocando em todos os nossos grupos. E você vai simplesmente clicar e preencher o formulário e também vai ter o QR Code para você trazer a sua colaboração.
1: Mas, Marlete, eu quero participar do jantar, mas eu não estou em nenhum grupo. Como não. É que eu faço para participar?
0: Não tem problema. Se você não está em nenhum grupo, você pode ligar para mim ou mandar uma mensagem que eu vou estar te dando todas as orientações necessárias para você também participar do jantar. E eu vou passar o meu telefone. Anota aí, ouvinte, você que quer participar e não está nos grupos, né? Anote aí o meu telefone, é 16-981-18-0031. E então anote aí, 16-981-18-0031. Você vai ligar para mim que eu vou estar te dando toda a orientação necessária.
1: Marlete, mas e se eu não consigo entrar, eu não me lido bem com tecnologia, mas eu quero participar do jantar. Como é que eu posso me inscrever se eu não consigo entrar e acessar a internet?
0: Não tem problema. Você ligando para mim, eu mesma vou estar fazendo a sua inscrição para facilitar para vocês também.
1: Ah, bom?
0: Então
1: bom.
0: Não tem motivo
1: para não comparecer.
0: Não participar,
1: é isso aí.
0: Não tem
1: motivo. E qual é o endereço? Aonde vai acontecer esse encontro de casais aqui em Ribeirão Preto?
0: Sim, será

0: nos instruir e nos capacitar para quê? Para que nós tenhamos um casamento abençoado e próspero.
1: Sim, com certeza. Nós sempre podemos melhorar o nosso relacionamento. E nós convidamos vocês, neste dia 31 de outubro, a partir das 18 horas, com esse tema maravilhoso, As 5 Linguagens do Amor, e a presença do nosso irmão, pastor Jessé Ávila, ministrando a palavra de Deus. E vocês são todos nossos convidados para estar aqui conosco.
0: Venha estar conosco, nós esperamos por vocês.

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1: Muito bem, ouvintes, vão seguindo após aí, ouvinte, a participação já dos servos de Deus falando sobre o encontro de casais. Vocês não deverão perder a bênção de Deus. Vem estar conosco na Igreja Pentecostal Deus de Amor. Aqui cooperador Josias, na mesa de som, nosso irmão cooperador Valdivino. Este é o programa A Voz da Libertação da Igreja Deus de Amor. Hoje, dia 1º do mês 10, estamos aí, primeiro dia do mês 10, do mês de outubro. Estamos alegres e felizes por tudo que Deus tem feito na nossa vida. É um motivo de nossa alegria. Tá certo, ouvintes? Vamos seguindo a programação agora. Nós já estamos já no momento da oração, direto do altar das orações. Neste momento, vocês não deverão perder a bênção de Deus, ouvinte, vem estar conosco amanhã, sexta-feira da libertação. Você também não pode perder a bênção de Deus nessa sexta-feira. Deus, ele tem grandes surpresas sobre a vossa vida, sobre a minha vida, sobre também a sua vida nesta sexta-feira, sexta-feira da libertação na nossa sede estadual de Ribeirão Preto. Vem para cá você também e toma posse do seu milagre em nome de Jesus. Vamos para as orações, a oração direto do altar, nesse momento, momento oportuno que Deus dá para nós a partir de agora. Vamos para lá, para o altar das orações.
2: Sem resposta nesta noite, é o Senhor mesmo quem disse, ali meu Pai em Mateus capítulo 7, pedi, batei, buscai, ó Senhor meu Deus e meu Pai, nós estamos pedindo, nós estamos buscando, nós estamos batendo, confirma meu Deus a grande vitória, abençoa Senhor meu Deus, os ouvintes que estão agora também, Senhor meu Pai, já na sintonia, meu Deus, do programa, Senhor meu Pai, a Voz da Libertação, ó Senhor, que estão orando agora, juntamente conosco, abençoa, Senhor, a cada lar, abençoa a cada casa, abençoa a cada família, que todo mal saia, em nome de Jesus Cristo, fala, Senhor meu Deus, do nosso coração, para que sejamos fortalecidos, para que sejamos sarados, para que sejamos, ó Deus, libertos, para que sejamos cheios do Seu Espírito Santo, ó meu Deus e meu Pai, fala conosco aqui nesta noite, em nome de Jesus Cristo, amém, Jesus, e graças a Deus. Quem orou com fé, diga glória a Deus.

Deus. Quem orou com fé, diga aleluia. Glória a Deus. Deus abençoe também os nossos irmãos que estão na sintonia do programa A Voz da Libertação, participando conosco, através dessa transmissão. Os irmãos participam conosco deste culto maravilhoso. Deus abençoe cada lar, cada família, em nome de Jesus Cristo. Queridos, eu quero agradecer a Deus por essa oportunidade, quero agradecer pela vida do pastor Robson, pela vida da sua esposa, quero agradecer também pela vida da irmã Raquel. Deus abençoe a serva de Deus, Deus abençoe a nossa irmã Vanessa, o nosso irmão Cláudio, todos os irmãos aqui presentes, tá bom? Vocês são especiais, mais do que especiais para Jesus, tá bom? Deus abençoe também o cooperador Josias, que está ali nos estúdios, nos ajudando. Deus abençoe o servo de Deus. Fiquem todos de pé em nome de Jesus. Vamos ler a palavra de Deus. Abra sua Bíblia agora no livro de 1 Samuel, capítulo de número 1, em nome de Jesus Cristo. Aleluias. Glória a Deus. Ah, glória a Deus. Deus abençoe também. Deus abençoe, viu, pastor? Aleluias. Deus abençoe também os irmãos que estão ao vivo também. Nós estamos ao vivo também no YouTube. Deus abençoe a cada um dos irmãos, em nome de Jesus Cristo. Glória a Deus. Que as bênçãos do Senhor estejam sobre a sua vida, sobre a sua casa, sobre toda a sua família, tá bom? Em nome de Jesus Cristo. Capítulo 1 de 1 Samuel, nós estamos dando início à poderosa campanha Por Esse Menino Orava Eu. Glória a Deus. Primeiro dia desta campanha maravilhosa e nós vamos pregar a palavra de Deus em nome de Jesus. Quantos encontraram, digam glória a Deus. Alguém procurando, diga aleluia. Capítulo de número 1. Capítulo de número 1 de 1 Samuel, o versículo de número 10. Glória a Deus, está escrito assim: ela, pois, com amargura de alma, orou ao Senhor e chorou abundantemente. E votou um voto dizendo: Senhor dos exércitos, se benignamente atentares para a aflição da tua serva e de mim te lembrares e da tua serva não te esqueceres, mas a tua serva deres um filho varão, ao Senhor o darei por todos os dias da sua vida e sobre a sua cabeça não passará navalha. Amém? Glória a Deus. Levante a Bíblia para o alto em nome de Jesus Cristo. Levante a Bíblia para o alto. Vamos orar em forma de canção. Cantem assim.

e aplaudam a Jesus com muita alegria. Queridos irmãos, nós estamos diante de uma mensagem muito conhecida. Todos nós já lemos, todos nós já ouvimos e muitos de nós já pregamos esta passagem bíblica, que é narrada a partir do capítulo de número 1, de 1 a Samuel. Queridos irmãos, como eu disse anteriormente, hoje nós estamos iniciando uma campanha cujo tema está também aqui nos primeiros capítulos deste livro. Por este menino orava eu. Essa frase é a frase de uma mulher muito conhecida na Bíblia Sagrada, que o seu nome era Ana. Entenda, queridos, que todas as vezes que nós ouvimos o nome Ana, é importante nós sabermos que o significado do nome Ana é graça. Por quê? Por duas vezes na Bíblia Sagrada, a Bíblia revela duas mulheres, duas personagens com este nome, o nome Ana. A primeira vez que a Bíblia menciona uma mulher por nome Ana está aqui no livro de 1 Samuel, a partir do capítulo 1. A segunda vez que nós ouvimos, que nós vemos na Bíblia uma mulher com o nome Ana, está lá no capítulo 2 do Evangelho de Jesus, segundo escreveu Lucas, e ali nós encontramos uma outra mulher, uma anciã, que também se chamava Ana. E quando nós olhamos para as duas Anas da Bíblia Sagrada, nós vemos que as duas tinham alguns pontos em comum. Por exemplo, as duas Anas que a Bíblia revela, as duas Anas que a Bíblia cita, tanto a Ana de 1 Samuel, quanto a Ana do capítulo 2 de Lucas, foram mulheres que tiveram uma vida de oração, uma vida de devoção, uma vida de fé, uma vida de perseverança, uma vida de fidelidade, e ambas as Anas tiveram um encontro com Deus quando elas entraram no templo. Rapidamente, quando nós olhamos para a segunda Ana que a Bíblia menciona lá no capítulo 2 do livro de Lucas, nós vemos que essa Ana foi uma profetisa, uma mulher com 84 anos de idade, uma mulher já idosa. Ela era filha de Fanuel, ela era da tribo de Azer, e a Bíblia fala que ela foi casada por 7 anos, e após a morte do seu esposo, ela viveu como viúva, e olha só, ela não se apartava do templo, e ela servia ao Senhor no templo, orando de dia e de noite, jejuando de dia e de noite. A Bíblia diz que após o nascimento de Jesus, Maria e José, eles entram no templo para apresentar Jesus, e quem faria essa apresentação era ali o ancião por nome Simeão. A Bíblia diz que enquanto o menino Jesus, ainda bebê, um recém-nascido, estava ali no templo, a Bíblia diz que Ana, a profetisa, chegou. E quando ela chegou, o seu coração se alegrou. Quando ela entrou no templo, ela sentiu uma alegria, porque ela reconheceu aquele menino, que aquele menino era o Messias enviado por Deus, e a Bíblia diz que ela deu graças. E agora, a palavra do Senhor nos fala que ela se alegra, ela sente uma alegria sobrenatural, porque ao chegar no templo, ela encontrou ali o menino Jesus. Ela teve um encontro com Jesus,
no templo. Agora, quando nós falamos da primeira Ana que a Bíblia revela, a leitura que nós lemos, aqui no livro de 1 Samuel, nós vemos o seguinte, a Bíblia nos fala que havia um homem chamado Eucana, um homem que era de Ramataim, da montanha de Efraim. A Bíblia diz que Eucana, ele tinha duas mulheres. E aqui é importante nós entendermos o porquê disso. O nome disso é poligamia. E nós sabemos que, originalmente, o plano de Deus era que apenas um casal constituído, homem e mulher, ali Deus, então, ele faz, ele cria Adão e depois Eva, e aquele casal recebem a responsabilidade de Deus para povoar a terra. Mas nós sabemos a história que eles caem, eles pecam, e quando eles pecam, Deus, ele não abre mão do seu plano, mas agora o homem fica vulnerável às oportunidades de cometerem pecados. E é então que um homem, ele começa a ter várias esposas ao mesmo tempo. Não era o plano original de Deus, não era a ideia inicial de Deus. A ideia inicial de Deus era o homem e uma só mulher, um homem e uma só esposa, mas por causa do pecado, nós vamos ver na Bíblia que surge a poligamia. E o que acontece? A lei, ela regulamentou isso. A lei, ela regulamentou esse tipo de relacionamento. O homem, ele não podia mandar simplesmente uma ou algumas de suas esposas embora e deixá-las ao léu, sem suporte, sem nenhuma ajuda. Nós vemos que na Bíblia Sagrada, os patriarcas, a saber, Abraão, ao mesmo tempo que ele era casado com Sara, ele se une com Agar, a sua serva egípcia, é aonde nasce Ismael. Nós vemos que o próprio Jacó, ele teve 4 esposas, e por aí vai. E quando nós chegamos aqui, no livro de 1 Samuel, no capítulo 1, nós encontramos Eucana, e a Bíblia diz que Eucana, ele tinha 2 mulheres, e a Bíblia nos fala, o nome de uma era Ana, o nome de outra era Penina. Perceba que aqui a Bíblia, ela começa a relatar um dos testemunhos mais lindos, um dos testemunhos mais bonitos que a Bíblia revela. A Bíblia diz que todos os anos, este homem chamado Eucana, ele saía da sua casa, ele saía da sua terra, junto com a sua família, suas 2 esposas e os seus filhos, e eles iam para Siló, para ali adorarem, para ali oferecerem sacrifícios de adoração ao Senhor. Mas a Bíblia diz que quando chegavam ali em Siló, no momento do sacrifício, a palavra do Senhor nos fala no versículo 4, no dia que Eucana sacrificava, ele dava porções do sacrifício a Penina, sua mulher, e a todos os seus filhos, e a todas as suas filhas, versículo 5, porém a Ana, ele dava uma parte excelente, porquanto ele amava Ana. Aí a Bíblia fala, porém, havia um porém na vida de Ana. Havia uma provação na vida de Ana. Havia uma situação na vida de Ana. E essa situação havia sido colocada pelo próprio Deus. A Bíblia diz que o próprio Deus havia cerrado a madre de Ana. Por mais que ela tivesse o sonho, o objetivo de gerar, de ser mãe, ela não poderia. Porque o próprio Deus havia colocado ela naquela situação. E perceba, irmãos, há momentos que Deus nos coloca em situações. Há momentos que Deus permite que nós passemos por situações
que nós não queríamos. Mas nós, enquanto cristãos, nós devemos ter a certeza de que muitas vezes nós perdemos o controle da situação, mas o Deus que permitiu a situação, Ele nunca perde o controle. Deus sabe exatamente o que a irmã tem passado. Deus sabe exatamente o que o irmão tem passado. Deus sabe o que os irmãos ouvintes, o que os irmãos internautas têm passado. Mas Ele está dizendo: eu tenho o controle de tudo. Eu tenho o controle da situação. O controle ainda é meu. Deus está dizendo: eu sei o que eu estou fazendo, eu sei o que eu permiti na sua vida. Agora eles estavam ali, e não era qualquer lugar. Eles estavam, irmã Vanessa, no local da adoração. Eles estavam no lugar aonde se oferecia sacrifício. E o lugar aonde, escute isso, o lugar aonde se oferece adoração, o lugar aonde se oferece sacrifício, deveria, ou até hoje, tem que ser um lugar aonde há união, aonde há amor, aonde há temor de Deus. Já pensou, meu irmão, nós nos reunirmos, nós nos juntarmos para adorarmos a Deus, e não haver comunhão entre nós, e não haver diálogo entre nós, e não haver concordância entre nós? Deus não recebe esse tipo de adoração. E a Bíblia diz que ali no local aonde eles sacrificavam, ali no local aonde eles adoravam, a Bíblia diz que quando Penina via que Eucana dava para Ana a parte excelente, a melhor parte, a Bíblia diz que Penina, ela começa a zombar de Ana. Versículo de número 6, a sua competidora. Irmão, irmã, igreja, há momentos que nós não estamos competindo com ninguém. Há momentos que nós só estamos fazendo a nossa parte diante do Senhor. Mas alguém olha para nós e vê em nós ameaças. E começa a nos encarar como competidores, como adversários. E Penina enxergava Ana dessa forma, mas eu quero lhe dizer, enquanto alguém está te enxergando de um jeito, Deus está te enxergando de outro jeito. O homem te conhece por fora, mas Deus, Ele conhece o que há dentro do seu coração. A sua competidora, Ana não estava competindo, mas Penina estava competindo. E agora Penina, ela começa a zombar de Ana, e o versículo 6 fala, e a sua competidora excessivamente a irritava. Para quê? Para embravecer a Ana. Ela irritava a Ana porque ela queria ver Ana triste, chorando, desesperada, angustiada. Ela queria que Ana perdesse a comunhão. Há pessoas que não têm comunhão com Deus e também não quer que você tenha. Há pessoas que vivem competindo e querem que você também passe a ser um competidor. Mas Deus está dizendo, no lugar aonde se adora, no lugar aonde se oferta, no lugar aonde se sacrifica, não é lugar de competição, é lugar de adoração, é lugar

0: tinha encerrado a madre. Ela queria ver Ana murmurando. Ela queria ver Ana questionando a Deus. Senhor, eu não te adoro, Deus. Eu não me esforço na sua obra. Por que o Senhor cerrou a minha madre? Por que o Senhor permitiu que eu passasse por isso? Talvez eu esteja diante de alguém que você faz, que você se dedica na obra de Deus, mas você não entende o porquê desta luta, mas você não entende o porquê dessa situação, mas você não entende o porquê dessa situação na sua família, na sua casa, na sua saúde, no seu casamento, mas Deus está dizendo, é tudo para a minha glória, é tudo para o meu louvor. Deus está dizendo, persevere, confia, não desista, não pare. E a Bíblia diz que assim acontecia todo ano, quando ela subia à casa do Senhor, quando ela chegava na igreja, quando ela chegava na casa do Senhor, e ela chegava na casa do Senhor para adorar. Ela chegava na casa do Senhor para ter comunhão com o Senhor, para sentir a presença do Senhor. Mas a outra que também estava na casa do Senhor, que não tinha comunhão com o Senhor, a irritava. Mas Deus está dizendo, aqueles que não têm comunhão comigo, não vai tirar a sua comunhão comigo. Aqueles que não têm a minha paz, não vai tirar a paz que você tem comigo. Aí a Bíblia nos fala no versículo 8, ou melhor ainda no versículo 7. Ana, ela não saía da comunhão. Ana, ela não dava um mau testemunho. Mas o versículo 7 está dizendo que ela ficava tão amargurada que ela chorava e não comia. Ela precisava se alimentar. Ela queria parar de chorar. Ela queria se alegrar, afinal de contas ela estava na casa de Deus. Porém ela só chorava e não conseguia comer. Não conseguia se alimentar. Aí a Bíblia diz que Eucana olhou para ela, e aqui eu olho para Eucana e eu vejo em Eucana um exemplo de esposo. Porque Eucana, ele olhou para Ana e falou assim, Ana, por que é que você está chorando? E por que ele viu que Ana estava chorando? O versículo 6 está dizendo que ele amava Ana. E aquele que ama observa. Ele percebeu que Ana estava chorando porque ele estava observando Ana. Ana, por que é que você está chorando? Ana, por que é que você não come? Eu dei a melhor parte do sacrifício, a parte excelente para você, mas você não come, Ana. Por que você está assim? Por que o seu coração está mal? Aí ele faz a seguinte pergunta. Porventura eu não sou para você melhor do que 10 filhos? E biblicamente nós sabemos que o plano de Deus é que a esposa ame o seu esposo, o esposo ame a sua esposa, os dois vivam felizes, os dois vivam alegres, gerem filhos, ensine os filhos no caminho que se deve andar. A Bíblia fala que os filhos são herança do Senhor. Mas os filhos um dia darão continuidade do plano de Deus. Mas a esposa e o esposo permanecem. Só que muitas vezes, se nós olharmos para as irmãs, para as nossas esposas, e perguntarmos, escolha um. Eu ou o filho? Provavelmente, na maioria das vezes, as esposas escolherão os filhos. Só que ó a pergunta, olhe a pergunta que Eucana fez. Ana, porventura eu não sou para você um marido melhor do que 10 filhos?
1: Olha como ele tratava sua esposa. Olha como ele amava sua esposa. E quando eu enxerguei isso na Bíblia Sagrada, Deus falou no meu coração, de nada adiantaria ele caminhar da casa dele até a minha casa. De nada adiantaria suas ofertas. De nada adiantaria os seus sacrifícios. De nada adiantaria o seu esforço se ele não tratasse bem a sua esposa. Um dia eu estava conversando com um irmão, e esse irmão falando de doutrina, de doutrina, de doutrina, de doutrina, doutrina daqui, doutrina dali, doutrina de lá, e eu escutando. E a hora que ele terminou de falar, eu falei para ele, irmão, você quer ver, você quer saber se o homem é realmente um homem de doutrina ou não? Veja como ele trata sua esposa dentro de casa. De nada adianta os nossos sacrifícios, a nossa adoração, as nossas ofertas, se nós não honrarmos a família que o Senhor colocou em nossas mãos, em nossa vida. E Eucana aqui, ele está dizendo, Ana, eu sei que você não pode gerar, mas eu me esforço para ser para você melhor do que 10 filhos. A Bíblia diz que naquele momento, quando Ana foi consolada pelo seu esposo, a Bíblia diz, aleluias, que Ana se levantou. Depois que comeram e beberam em Siló, ela permaneceu ali. Enquanto todos comiam, enquanto todos bebiam, ela permaneceu ali. E a Bíblia diz que ela se levantou. E agora ela entrou na presença do Senhor em oração. O versículo 10 está dizendo que com amargura na sua alma, com aquele aperto na alma e no coração, a Bíblia diz que Ana, ela orava e ela chorava na presença de Deus abundantemente. Há quanto tempo você tem chorado, irmã? Há quanto tempo você tem chorado, irmão? Você quer se alegrar, você quer ser uma pessoa feliz, uma pessoa alegre, mas há algo na sua vida, há algo na sua história que faz com que você chore, que faz com que você venha para a igreja se arrastando. Tem pessoas aqui que se dependesse de você, das suas forças, dos seus ossos, dos seus músculos, você já não estava mais na presença do Senhor, você já não estaria mais na casa de Deus, mas Deus está dizendo, é Ele que tem te sustentado até aqui, é Ele que tem segurado nas suas mãos até aqui. É Ele. É Ele. Ela agora está orando, ela agora está chorando, e a Bíblia diz que ela fez um voto, um propósito com Deus, e o propósito dela foi, Senhor dos exércitos, se benignamente atentares para a aflição da tua serva, se o Senhor se lembrar de mim, se o Senhor não se esquecer de mim, e me der um filho varão, eu vou entregar ele para te servir. Eu vou entregar ele para te adorar. Ela fez um voto com Deus. Ela fez um propósito com Deus. Só que eu entendo, eu enxergo aqui que ela orou, ela chorou, ela votou um voto ao Senhor, só que ela creu. Ela não duvidou. Se creres e não duvidares, se creres, verás a glória de Deus. A dúvida não pode limitar a ação de Deus na sua vida. A dúvida não pode colocar um ponto final nas bênçãos do Senhor sobre a sua vida. Ela orou, ela chorou, ela votou e ela creu. Versículo 12. E sucedeu que, perseverando ela em orar perante o Senhor. Sabe do que eu me lembro aqui, irmã? Do capítulo 7 de Mateus. Quando a Bíblia fala a respeito da bondade de Deus, e o próprio Jesus disse: pedir, buscai, batei. Jesus estava dizendo: eu tenho resposta para aquele que pede, eu tenho resposta para aquele que busca, eu tenho resposta para aquele que bate. Ana não apenas pediu, ela pediu, ela creu, ela acreditou e então ela buscou. Buscar é mais do que pedir. E após ter buscado, a Bíblia diz que ela perseverou em oração, ela estava batendo. E Jesus disse: aquele que pede, recebe. Aquele que busca, encontra. Aquele que bate, a porta se abre. Você está pensando que Deus não está vendo você pedir, que Deus não está vendo você buscar, que Deus não está vendo você bater? Ele está dizendo: eu tenho resposta para a sua vida, filho. Eu tenho resposta para a sua vida, filha. Levante as mãos e diga comigo: eu sirvo a um Deus de respostas. Eu sirvo a um Deus de respostas. A Bíblia diz que enquanto ela estava orando ali, a Bíblia diz que o sacerdote responsável por aquele lugar estava observando ela. Tem gente que te observa na igreja, irmão. Viu? Tem gente que te observa na igreja, irmão. E tem vezes que nós somos observados, mas tem vezes que nós observamos também. Eu, quando eu estou orando e de repente eu vejo um irmão, porque tem uns irmãos que eles oram bonito, irmã. Tem uns irmãos que a oração deles, meu Deus, é uma oração que parece que eles estão orando e ao mesmo tempo recitando um poema, uma poesia para Deus. É coisa linda. Eu observo. Eu começo a orar mais baixinho para ouvir a pessoa orar. É algo lindo, é algo diferente, é algo sobrenatural. Mas tem alguém que observa no sentido de julgar. No sentido de achar defeitos. E a Bíblia diz que Eli, o sacerdote, estava observando a oração de Ana. Ele deveria estar cultuando ali. Mas ele estava prestando atenção no culto dela. Ó. Ele deveria estar adorando ali. Mas ele estava prestando atenção na adoração dela. E a Bíblia diz, aleluias, que Ana falava, ela orava com o coração, mas não se ouvia som da sua boca. Ela orava em silêncio e os seus lábios só se mexiam. E Eli estava ali. E agora o sacerdote Eli olhou para ela e falou assim: mulher, toma jeito. Você já está bêbada. Você já está embriagada? E quando eu olho para isso aqui, irmão, às vezes quando nós queremos cuidar muito da vida dos outros, nós esquecemos de cuidar da nossa, ó. Porque quando nós olhamos para os filhos de Eli, Ofni e Finéias, a Bíblia diz que eles também, como sacerdotes, eles eram pecadores. Eles não davam exemplos. Eles não eram exemplos. E Eli sabia. Só que Eli não corrigiu os de dentro da sua casa. Eli não corrigiu o pecado dos seus filhos. Mas ele julgou que Ana estava em pecado. Mas ele julgou que Ana estava embriagada. Só que Ana era humilde. Ana era uma mulher de fé, uma mulher de oração. E ela poderia falar assim: não volto mais aqui. não venho mais nessa igreja, porque o irmão me tratou assim, porque a irmã me tratou assim, porque o irmão me julgou sem me conhecer, porque o irmão não me cumprimentou, porque o irmão fingiu que não me viu. Ela poderia falar, não volto mais aqui nessa igreja, vou procurar outra. Mas quem é de oração não faz isso. Quem tem vida com Deus não faz isso. Tem gente que sai por aí procurando uma igreja, procurando outra, procurando uma denominação, procurando outra denominação, procurando um pastor bom aqui, não acha, um pastor bom ali também não acha, e ele vê defeito em todo mundo, mas não enxerga defeito nele. E muitas vezes o problema é ele, muitas vezes o problema sou eu, muitas vezes o problema somos nós. E tem aqueles que saem do ministério e vai abrir um ministério para eles. Mas você vai lá e você vê que as ovelhas não têm alimento. Você vai lá e percebe que a igreja não tem água fresca. Mas quem é de oração sabe discernir essas coisas. Ele reparou a oração, a adoração, o culto de Ana. Olha a situação daquela mulher. Ela era perseguida dentro da sua casa por Penina. E agora ela começou a ser perseguida dentro da igreja. É por isso que muitos voltam para o mundo. É por isso que muitos voltam para os vícios. Porque ao invés dele, enquanto o sacerdote abraçar, ele a julgou. Mas ela falou, não, meu senhor. Não, não, o senhor entendeu errado. Eu não estou bêbada, não. Eu só estou atribulada de espírito. Eu não bebi bebida forte. Eu não bebi vinho, não. Eu só estou derramando a minha alma perante ao Senhor. Eu só estou me humilhando diante do Senhor. Aí ele olhou para ela e falou assim, entendi. Vai em paz. E o Deus de Israel te conceda a tua petição que você pediu. Ela podia olhar para ele e falar, é, depois que me julgou, vem me abençoar, né? Depois que acabou comigo, vem profetizar na minha vida, né? Mas não, ela era humilde. Ela era de oração. Ela tinha o Espírito de Deus na vida dela. Oh, aleluia. É o Espírito Santo que te justifica, irmã. É o Espírito Santo que te justifica. Aí a Bíblia diz, no versículo 18, que ela falou assim, ache a tua serva graça em teus olhos. A Bíblia diz que a mulher, ela continuou pelo caminho. A mulher que não comia, agora comeu. A mulher que era atribulada de espírito. A Bíblia diz que o seu semblante agora já não era mais triste. Ô, irmão, aqui é o lugar que você pode até chegar triste, mas você sai alegre. Aqui é o lugar que você pode até entrar derrotado, mas você sai daqui mais do que vencedor.
2: Muito bem, ouvinte, nós estamos acompanhando uma transmissão ao vivo, direto da sede estadual de Ribeirão Preto, nosso irmão cooperador Zaías, vindo da cidade de Luiz Antônio, trazendo a palavra de Deus. Olha, ouvinte, nós vamos ficar por aqui. Vocês que nos acompanham em casa, a programação da nossa igreja Deus de Amor, seguramos aqui um pouquinho só para os avisos, só daqui a pouco nós vamos despedir. Olha, não se esqueça que nós temos culto da nossa sede estadual, eu digo nossa igreja do Senhor, Igreja Pentecostal Deus de Amor, tem culto no horário das 9 da manhã, meio-dia, 14 horas e 19 horas, desta sexta-feira. Você não deve perder a bênção de Deus. Entrada franca na Igreja Pentecostal Deus de Amor.
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2: Vem estar conosco, ouvinte, entrada franca. Você não pode perder as bênçãos do Pai, do Filho e do Espírito Santo de Deus. Vem estar conosco, pois Jesus é o maior interessado em nos dar, em te dar a vitória. Eu quero lembrar amanhã, sexta-feira, na parte da manhã, pastor Robson Santos, a parte da manhã, meio-dia, eu, cooperador José, estarei no horário das 14 horas, a presença do nosso irmão presbítero Rafael, e às 19 horas, nosso irmão presbítero Edmilson. Amanhã, nessa sexta-feira, dia 2, então temos esse encontro aí marcado com Deus, na Igreja Pentecostal Deus de Amor. Tá certo, ouvintes? Que Deus abençoe a tua vida, que Deus abençoe o teu lar, a tua família, que Deus abençoe a cada um que está ligadinho conosco com esta programação. Cooperador Valdivino na mesa de som, muito obrigado, Deus abençoe. Aqui na locução, sua irmã em Cristo, cooperador Josias. Ouvinte, não se esqueça também que a Igreja Pentecostal Deus de Amor, na sua cidade, está de portas abertas. A Igreja Pentecostal Deus de Amor. E vocês também não deverão perder a bênção de Deus, nosso Pai Celestial. Vem estar conosco, pois Jesus garante te dar a vitória. Terminamos com a reunião.
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5: Vinte horas e 56 minutos.
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